0: E é diferente delas.
1: A Lei Brasileira de Inclusão, conhecida como Estatuto da Pessoa com Deficiência, estabelece direitos para garantir a essas pessoas participação plena e igualdade de condições. A legislação prevê medidas de acessibilidade, como reserva de espaços livres e assentos adaptados. Também proíbe qualquer forma de discriminação, garante educação inclusiva em todos os níveis de ensino e atendimento integral e especializado pelo SUS. Caso não tenha seus direitos respeitados, o secretário nacional substituto dos direitos da pessoa com deficiência do Ministério dos Direitos Humanos, Alex Alverga, explica a quem o cidadão pode recorrer.
2: Caso isso tenha acontecido em relação à prestação de um serviço, uma instituição, o primeiro local é diretamente o local responsável por isso. No entanto, um conjunto de outras salvaguardas também são disponíveis. O serviço Disque 100, é um canal que recebe denúncias de violação de direitos humanos 7 dias por semana, 24 horas. Evidentemente, também, a depender da situação, da gravidade, defensorias públicas, delegacias especializadas, órgãos de defesa do consumidor.
1: O Disque 100 também pode ser acessado pelo WhatsApp no número 6199-611-0100. Vale lembrar que o serviço é gratuito e garante o sigilo das informações prestadas. Reportagem Pablo Mundim.
3: Pois é, de acordo com o último censo, o Brasil tem cerca de 14 milhões de pessoas com algum tipo de deficiência.
4: O número representa pouco mais de 7% do total da população.
3: E para falar sobre a Lei Brasileira de Inclusão, eu e o Nazi Brum conversamos com a Secretária Nacional dos Direitos da Pessoa com Deficiência, Isadora Nascimento, sobre as políticas públicas que têm sido desenvolvidas para o direito a todos. Acompanhe. Secretária Isadora Nascimento, bem-vinda à Voz do Brasil. Prazer ter a senhora conosco justamente nesse dia de luta da pessoa com deficiência, que eu gostaria que a senhora começasse falando então para a gente sobre capacitismo, e como esse tipo de preconceito prejudica a vida das pessoas com deficiência.
5: Primeiramente, muito obrigada pelo convite. Sim, o capacitismo, ele é um conceito que eu costumo dizer que é muito completo e muito complexo, né? Porque ora, ele vem na perspectiva de se considerar a pessoa com deficiência como incapaz de trabalhar, de estudar, de ocupar espaços de tomada de decisão, de fazer atividades simples do dia a dia. Ora, também vem com essa perspectiva da supervalorização da deficiência. Então, considera aí que essa pessoa com deficiência, ela é um herói ou uma heroína, é um exemplo de superação apenas por existir com uma deficiência. Então, acaba colocando muitas vezes também essa pessoa com deficiência no lugar ali de anjo, de um ser quase que de outro mundo, né? Então,
3: Já
5: capacitismo.
3: denota a expectativa de que aquela pessoa não desse conta de fazer as coisas, né?
5: Exato. Então, tem esse viés da incapacidade, muitas vezes, mas também esse viés aí dessa supervalorização por falta de entendimento, né, sobre o conceito real de deficiência.
6: Bom, secretária, aí a gente chega na importância de que quem tem algum tipo de deficiência tem acesso a oportunidades, né, de emprego, estudo, vida autônoma. E hoje existe um estatuto, um marco legal que busca garantir esses direitos. O que é que está previsto no Estatuto da Pessoa com Deficiência?
5: Bom, esse estatuto, também conhecido como Lei Brasileira de Inclusão, que está em vigor desde 2015, é um documento extremamente completo, extremamente robusto, porque foi construído com a participação plena das pessoas com deficiência, né? Respeitando aí o lema do Nada Sobre Nós Sem Nós. E é um estatuto que é baseado na Convenção da ONU dos Direitos das Pessoas com Deficiência e no Brasil tem status de emenda constitucional. Então, é um documento extremamente completo que vai prever aí direitos diversos, pensando em educação, saúde, trabalho, acessos diversos, né, em relação a questões de acessibilidade arquitetônica, tecnológica, atitudinal, comunicacional, e é um documento aí que norteia essa construção do próprio país mesmo em relação a políticas públicas. Então, dele também nasce a Política Nacional dos Direitos da Pessoa com Deficiência, que é o Plano Novo Viver Sem Limite, que tem base, né, nessa Lei Brasileira de Inclusão, também na Convenção. E outros frutos vão surgindo a partir desse documento que é tão importante.
3: Pois é, eu ia justamente perguntar aí sobre o trabalho que o Ministério dos Direitos Humanos vem fazendo para garantir esses direitos que estão previstos no Estatuto. O Viver Sem Limites é um deles, né?
5: Exato. A Secretaria Nacional dos Direitos da Pessoa com Deficiência, vinculada ao Ministério dos Direitos Humanos e Cidadania, tem esse papel de ajudar, né, a fomentar aí a construção de políticas públicas para pessoas com deficiência em todo o território. Então, a gente, em diálogo também com outros ministérios, entendendo que a pauta da deficiência ela é transversal, então a gente dialoga com a cultura, com o esporte, com a saúde, com o trabalho, com assistência social, enfim, com as diversas áreas que as pessoas acessam, né, no seu cotidiano, para garantir também acessos para pessoas com deficiência. Então, o Viver Sem Limite ele é construído nessa perspectiva ampla, pensando em eixos. Então, também a gente tem essa divisão em quatro eixos: gestão inclusiva e participativa, enfrentamento à violência, acessibilidade e também promoção de direitos, entendendo aí que esses acessos eles precisam ser abrangentes e também precisam chegar nos territórios de forma ampla, né? Pensando às vezes naquele município que é pequenininho lá na ponta, mas que também precisa ter uma estrutura de governança aí forte para a pessoa com deficiência.
6: Pois é, secretária, a senhora citou um ponto aí que a gente não pode deixar de falar, que são situações de abuso que pessoas com deficiência podem estar sujeitas. O Ministério tem canais para receber denúncias de maus tratos e violência?
5: Sim, o Ministério dos Direitos Humanos faz um trabalho muito importante de acolhimento e encaminhamento dessas denúncias, né, aos órgãos responsáveis, recebendo essas denúncias através do Disque 100, né, o Disque Direitos Humanos, e ali é dado o encaminhamento necessário aos diversos tipos de violações que chegam, né? Infelizmente, a gente tem violências aí que são patrimoniais, pensando em pessoas com deficiência, violências físicas, psicológicas, institucionais, né? O próprio capacitismo é uma forma de violências que origina aí diversas questões muito sérias, né, que precisam ser enfrentadas. Então a gente tenta, enquanto Ministério também, em articulação com outros órgãos de proteção, né? Então, Ministério Público, nos estados e nos municípios, também envolver os conselhos de direitos, né, que são muito importantes, para que a gente tenha também junto às defensorias, enfim, todos esses órgãos de acolhimento, de proteção, que possam trabalhar juntos para receber essas demandas.
3: E existe um balanço do Disque 100 sobre os tipos mais comuns de denúncia, o volume dessas denúncias?
5: Então, são diversas denúncias que chegam diariamente, é difícil falar isso, né, porque a gente ainda está em um tempo em que violências são comuns, mas acho que exemplificando assim, até novamente pensar em violência física, pessoas com deficiência, principalmente mulheres, são as que mais sofrem violência física, violência patrimonial. Então, muitas vezes esse

0: trabalho, a gente recebe aí de diversas frentes.
1: Bom, nós conversamos com Isadora Nascimento, secretária nacional dos Direitos da Pessoa com Deficiência. Secretária, muito obrigado pela sua entrevista à Voz do Brasil.
0: Muito obrigada.
2: O Pix ganhou novas regras que ampliam as possibilidades de uso da ferramenta.
3: Também reforçam os mecanismos de segurança contra golpes e fraudes.
2: Os detalhes vamos ouvir agora na reportagem de Luana Karen.
4: Entre as medidas de segurança está a que amplia de 30 para 80 dias o prazo que a vítima de um PIX fraudulento tem para recorrer ao banco e tomar as providências. A medida impacta sobretudo comerciantes e varejistas, que às vezes levam um tempo maior para fazer seu fluxo de caixa e identificar o golpe. A economista Carla Bene, professora da Fundação Getúlio Vargas, destaca que o Banco Central também apertou o passo contra golpistas que usam contas de fachada para movimentar o dinheiro.
5: O que eles chamam de contas de passagem ou contas de laranjas, onde entra o dinheiro de uma fraude e ele vai sendo transferido para várias contas, é como se ele se perdesse no meio do caminho. E o Banco Central vai entrar também nesse procedimento com essas contas de passagem e ele também pode vir a fazer bloqueio nessas contas.
4: Chaves de CPFs e CNPJs em situações irregulares com a Receita Federal terão exclusão automática. Outra mudança ressaltada pela economista Carla Bene é que, a partir de 1º de março de 2027, os usuários vão poder anexar diretamente nos aplicativos das instituições bancárias documentos que indiquem a possibilidade de golpe.
5: Você vai poder enviar provas, como áudios, prints e documentos diretamente na contestação para a instituição bancária. É algo importante, porque se você já sabendo disso, já começa a guardar, digamos assim, as suas provas para os seus pagamentos. E caso aconteça, você pode usar isso daí já dentro do aplicativo a partir do ano que vem.
4: Outra novidade é a permissão para que o cidadão possa cadastrar na conta salário despesas recorrentes para pagamento com o PIX automático a partir de julho de 2027. O Banco Central também regulamentou a chamada cobrança híbrida, uma prática já utilizada por algumas empresas e que permite ao consumidor escolher entre pagar uma cobrança por boleto ou por PIX. A medida entra em vigor em fevereiro de 2027 e deve reduzir riscos operacionais e evitar pagamentos indevidos ou em duplicidade. Reportagem Luana Karen.
3: Faltam menos de 2 meses para um momento crucial na vida de milhares de estudantes.
2: As provas do Enem estão marcadas para novembro, este ano com novidades.
3: Entre elas, o aumento nos locais de prova. A repórter Gabriela Noronha tem mais detalhes.
6: Aos 21 anos, o estudante brasiliense João Ferreira vai fazer a prova do Exame Nacional do Ensino Médio pela segunda vez e para conquistar a sonhada vaga no curso de arquitetura da Universidade de Brasília, ele concilia as aulas presenciais em um cursinho com a rotina de estudos em casa. Para o estudante, o importante é manter a disciplina.
7: Estudar de uma forma orgânica, com organização, você ter um plano de estudo voltado a um aprendizado mais efetivo, que funcione melhor para você, do que você simplesmente sentar e pegar para você e falar, ah, vou estudar 4 horas hoje.
6: Assim como João, milhões de brasileiros devem participar desta edição do Enem. As provas serão aplicadas nos dias 8 e 15 de novembro. De acordo com o INEP, instituto responsável pelo exame, mais de 5 milhões de pessoas tiveram suas inscrições confirmadas. No primeiro dia, os estudantes devem responder a 45 questões de linguagens e códigos e 45 de ciências humanas, além da redação. Já no segundo, são 45 questões de ciências da natureza e mais 45 de matemática. O professor de história, Fábio Santos Reis, dá dicas para esta reta final de preparação.
8: Eu acho que para esse momento, levando em conta o tempo que está faltando, o ideal seria, nesse momento, fazer algumas revisões rápidas de conteúdo, revisão teórica, mas nada tão aprofundado, até pelo tempo que a gente tem, e, sobretudo, focar em resoluções de provas anteriores. Então, eu recomendo que faça as provas do Enem de 2018 para cá.
6: Uma novidade neste ano é a expansão do número de locais de prova com 10 mil.

0: 1.000 novos pontos. Ricardo Cardoso, presidente substituto do INEP, destaca que o exame também será utilizado como instrumento de avaliação do Sistema de Avaliação da Educação Básica.
1: Além de organizar o acesso ao ensino superior, além de permitir a certificação dos estudantes, ele também vai permitir a avaliação da qualidade da educação básica. Então, a população ter esse resultado pelo Enem, que é um exame que tem a área de linguagem, ciências humanas, ciências da natureza, matemática e a redação, oferece uma avaliação mais completa, em que o aluno, muitas vezes, está mais mobilizado, mais motivado para fazer a prova. Isso, para nós, é uma mudança muito importante.
0: Também é a primeira vez que os concluintes do ensino médio na rede pública de ensino foram inscritos automaticamente no Enem, com base nos dados informados pelas redes de ensino. Vale lembrar que as notas do Enem podem ser utilizadas para acesso ao Sistema de Seleção Unificado, SISU, e ao Programa Universidade para Todos, o ProUni. A nota do exame também pode ser usada para pleitear financiamento estudantil. Reportagem Gabriela Noronha.
2: E amanhã vamos falar sobre a nova edição da cartilha da redação do Enem 2026.
3: Nós vamos falar mais sobre a prova e dicas para escrever uma redação nota 1.000. Não perca!
2: Elas coletam moluscos e crustáceos em manguezais e praias, acompanhando o ritmo das marés.
3: No Brasil, a maior parte de pescadores artesanais são mulheres e tiram desse ofício o sustento da família.
2: Um mapeamento da Fiocruz quer mostrar onde elas estão, onde estão essas trabalhadoras e suas principais necessidades.
4: É das águas do litoral cearense que a marisqueira Maria do Socorro Miranda, de 44 anos, tira o sustento da família. O trabalho que ela herdou dos pais, às vezes começa antes do amanhecer, acompanhando o ritmo das marés.
5: Eu trabalho 6 horas por dia, caso a maré esteja baixa. Me encontro com as amigas, que levam nossos aparelhos de pesca, né? Levo o jereré para botar lá, a gente isca eles e vai esperar a ver se caiu algum siri, alguma coisa dentro.
4: Um levantamento realizado pela Fiocruz em 52 municípios de todas as regiões brasileiras aponta a presença marcante de mulheres na atividade pesqueira.
6: Maris!

0: mapeamento vai contribuir para tornar conhecidas as vulnerabilidades desses territórios e aproximar as políticas públicas da realidade de quem vive e trabalha nas águas brasileiras. Como explica a coordenadora-geral de Inclusão Produtiva, Enfrentamento à Fome e à Pobreza do Ministério das Mulheres, Larissa de Santana Passos.
1: Ele junta todos os bancos de dados validados pelo governo, então essas mulheres elas participam de forma ativa, indicando quais são os territórios, né, que elas estão e quais são as demandas, dificuldades a nível de crédito, quais são as cadeias produtivas, dificuldades de escoamento, para a gente entender essas demandas, transformar esses dados em políticas públicas.
2: Meu amor é demais.
0: O resultado completo do levantamento de dados será conhecido em 2027. De acordo com a pesquisadora da Fiocruz, Maria Juliana Moura Correa, outro objetivo do estudo é conhecer os impactos da atividade pesqueira na saúde das trabalhadoras.
3: Nós vamos lá fazer um piloto com as pescadoras e o impacto à saúde e monitorando várias substâncias químicas que estão nas águas. Também representa a gente proteger a saúde de toda a população.
4: O ministro da Pesca e Aquicultura, Edipo Araújo, comenta sobre o trabalho dessas profissionais.
5: A história de quem trabalha com a pesca artesanal é marcada por lutas e resiliência. Quem ajuda a colocar alimento na mesa de milhões de brasileiros e brasileiras geralmente tem as águas como a única fonte de sustento.
0: O Brasil tem cerca de 1 milhão e 700 mil pescadores artesanais, segundo o Registro Geral da Atividade Pesqueira. Desse total, quase 900 mil são mulheres. Reportagem Graziele Bezerra.
6: A Anvisa, Agência Nacional de Vigilância Sanitária, aprovou o registro de um novo medicamento para o câncer de mama.
7: O Etkamar é indicado para o tratamento de pacientes adultos com câncer de mama localmente avançado ou em metástase.
6: E também hoje a Anvisa determinou o recolhimento de um lote de outro medicamento destinado ao tratamento de câncer de mama, o Fesgo.
7: A empresa fabricante identificou no mercado unidades deste lote com características divergentes das constantes no medicamento original, o que indica se trata de falsificação.
6: As informações sobre o lote que será recolhido você confere em gov.br/anvisa.
7: E essas foram as notícias do governo federal.
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7: Com produção da empresa Brasil de Comunicação.
6: Fique agora com as notícias do Poder Judiciário e do Congresso Nacional. Boa noite.
7: Boa noite e até amanhã.
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10: STF mantém decreto de Minas Gerais que restringe publicidade de bets.
11: TSE vai lançar nesta terça-feira a ação Violência Política Tem Gênero.
10: STJ admite como prova a gravação feita por consumidor no departamento jurídico da empresa.
11: Boa noite, eu sou Leandro Bezerra.
10: E eu sou Walter Lima.
11: O ministro Flávio Dino, do Supremo Tribunal Federal, decidiu manter um decreto de Minas Gerais que restringe a publicidade de empresas de apostas de cota fixa, as chamadas bets, e de plataformas de conteúdo adulto em bens públicos estaduais e eventos promovidos ou apoiados pelo Poder Executivo local.
10: O ministro Dino negou o pedido feito pela Associação Nacional de Jogos e Loterias para suspender o decreto.
11: A entidade sustentava que o Estado havia invadido a competência privativa da União para legislar sobre propaganda comercial.
10: Mas o ministro considerou que as restrições se limitam aos meios de comunicação institucional, aos bens e espaços sob responsabilidade do Executivo Estadual e aos eventos promovidos ou apoiados pelo governo de Minas Gerais. Para o ministro, essas medidas fazem parte da autonomia do Estado para administrar seus próprios bens e recursos.
11: TSE vai lançar amanhã a ação Violência Política Tem Gênero.
10: Essa ação vai marcar o lançamento de iniciativas voltadas ao enfrentamento da violência política contra as mulheres. Fábio Ruas.
12: A ação vai ser amanhã às 5 horas da tarde no Espaço Sepúlveda Pertence, na sede do TSE em Brasília. vai ter a assinatura de um protocolo de ação conjunta entre o TSE e a Procuradoria-Geral Eleitoral para combater esse crime. O presidente do TSE, ministro Cássio Nunes Marques, e o vice-procurador-geral eleitoral, Alexandre Espinosa Bravo Barbosa, vão participar da ação ao lado de mulheres com atuação reconhecida na vida pública e na defesa dos direitos femininos.
11: Ministério Público Eleitoral emite 431 manifestações sobre propaganda eleitoral irregular no primeiro mês de fiscalização em Mato Grosso.
10: O objetivo da ação é promover a conscientização sobre as condutas proibidas pela legislação. Kátia Dias.
13: Entre 15 de agosto e 15 de setembro foram emitidas 431 manifestações sobre propaganda eleitoral irregular. Durante a fiscalização, o MP Eleitoral analisou representações, reclamações, pedidos de resposta e apurações relativas a veiculações irregulares de propaganda, tanto na mídia tradicional quanto nas redes sociais.
11: É válida como prova a gravação feita por consumidor dentro do departamento jurídico de empresa, sem consentimento da outra parte.
10: Mas, para o STJ, o conteúdo não pode se referir à atividade de advocacia, nem a informações protegidas por sigilo profissional. Fátima Uchoa.
14: Um aluno ajuizou ação contra a instituição de ensino superior devido à oferta e ao posterior cancelamento de curso. A instituição buscou invalidar gravações de conversas feitas pelo consumidor com a diretora e dentro do próprio departamento jurídico, alegando que o local deveria ter a mesma proteção legal dos escritórios de advocacia. A Justiça do Distrito Federal condenou a instituição a pagar quase R$5 mil por danos materiais e R$6 mil por danos morais, considerando a gravação válida. O STJ manteve a decisão. Segundo o relator ministro Raul Araújo, a gravação não tratava de atividade advocatícia, mas de questão administrativa sobre prestação de serviço de ensino.
11: Jornada de trabalho em atividades insalubres é tema de audiência no TST.
10: O debate vai tratar dos limites de uma negociação coletiva nesses casos. Samanta Flor.
15: A discussão é se acordos ou convenções coletivas podem autorizar o aumento da jornada em atividades insalubres sem a aprovação prévia da autoridade competente. O assunto é o tema 149 do TST. A audiência pública foi convocada pelo ministro Douglas Alencar e vai ouvir especialistas, entidades e representantes de categorias afetadas. O entendimento do TST vai orientar o julgamento de processos semelhantes em toda a Justiça do Trabalho.
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11: A você uma boa noite.
10: E até amanhã.
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17: Eu sou Humberto Pinheiro e estes são os destaques de hoje do Jornal do Senado, que começa agora. Participantes de sessão especial apontam a importância da inclusão das pessoas com deficiência. Instituição fiscal independente do Senado diverge do governo e alerta para riscos fiscais. Reportagem da Rádio Senado é finalista do prêmio Vladimir Herzog de jornalismo. Boa noite. O Senado celebrou hoje o Dia Nacional de Luta da Pessoa com Deficiência. Especialistas convidados para a sessão especial apontaram a importância da inclusão. Repórter Márcio Maturana.
18: A importância da participação completa das pessoas com deficiência nas atividades sociais precisa ser ressaltada todos os dias, segundo especialistas que participaram da sessão especial no plenário do Senado nesta segunda-feira, 21 de setembro, que é o Dia Nacional de Luta da Pessoa com Deficiência. A senadora Damares Alves, do Republicanos do Distrito Federal, presidiu a sessão.
19: Infelizmente, ainda vemos, de vez em quando, uma iniciativa ou outra para, inclusive, retirar direitos já garantidos. Por isso que um dia nacional como esse precisa, por esta casa e por todas as casas do Brasil, ser comemorado.
18: A sessão especial foi requerida pelo senador Paulo Paim, do PT do Rio Grande do Sul. Ele é autor do Estatuto da Pessoa com Deficiência e do projeto de lei que criou o Dia Nacional de Luta da Pessoa com Deficiência.
20: Eleições 2026.
21: As eleições deste ano têm em disputa 54 vagas para o Senado. Total de 32 senadores tentam a reeleição. Outros 10 disputam o governo de seus estados e um a presidência da República. Repórter Rodrigo Rezende.
22: Nas eleições deste ano, cada um dos 26 estados e o Distrito Federal elegerão 2 senadores. Portanto, das 81 vagas do Senado, 54 estão em jogo para os próximos 8 anos. Dos 54 senadores em término de mandato, 32 tentam a reeleição. 9 senadores que encerram o mandato no final de janeiro de 2027 concorrem a outros cargos: um à presidência da República, um ao governo de seu estado, um para deputado estadual, 2 para deputado federal e 4 como suplentes em chapas que concorrem ao Senado. Já 13 senadores vão encerrar os atuais mandatos em 2027 e não vão concorrer a nenhum cargo. É o caso de Jaime Campos, do União de Mato Grosso.
23: Tenho orgulho da história que eu construí e, sobretudo, tenho esperança no futuro do nosso estado. Cargos passam, mandatos terminam, eleições chegam e vão embora. Mas algo que precisa permanecer é o compromisso com o nosso estado.
22: Quem também não disputa a eleição após 40 anos é o senador Paulo Paim, do PT do Rio Grande do Sul.
24: São 40 anos ininterruptos aqui no Congresso Nacional. Uma trajetória construída com diálogo, compromisso e fidelidade às causas do povo brasileiro. Não serei mais candidato ao Senado, mas não saio da política, porque a política está em mim. Ela faz parte da nossa história, da minha alma e da minha forma de enxergar o mundo.
22: Dos 27 senadores que estão no chamado meio de mandato, ou seja, ainda possuem mais 4 anos no Senado, 9 concorrem nestas eleições a governos estaduais. Um senador licenciado concorre ainda à vice-presidência da República.
21: Está pronto para votação na Comissão de Assuntos Sociais um projeto que cria regras para o uso da inteligência artificial na área da saúde. O texto prevê regras de transparência, responsabilidade e supervisão humana nas decisões clínicas. Repórter Patrícia Oliveira.
25: Segundo o Comitê Gestor da Internet no Brasil, 18% dos hospitais e das clínicas brasileiras já utilizam soluções de inteligência artificial. É o caso do uso da IA para acelerar resultados dos exames de coração, como explica a cardiologista Paula Damasco.
26: A gente usa essa inteligência artificial para estar liberando esse laudo, às vezes, com 2 minutos, para que um clínico possa ter um resultado mais real do eletro para conduzir o paciente.
25: Ricardo Sampaio, coordenador do Centro Integrado de IA do Distrito Federal, aponta a redução das filas de espera para o paciente com o uso da tecnologia.
27: Utilizar a inteligência artificial, seja para um procedimento, seja para uma consulta, seja para um pedido de remédios ou afins, e para que com isso o paciente tenha um retorno mais rápido daquilo que foi solicitado.

0: humana nas decisões clínicas para proteger os direitos dos pacientes.
1: A implementação de hospitais inteligentes da rede SUS irá beneficiar significativamente o atendimento aos pacientes da rede pública, otimizando os diagnósticos precoces de várias patologias, especialmente as doenças oncológicas.
0: O projeto também prevê a igualdade no atendimento, proteção de dados e informações claras para os pacientes e que profissionais de saúde recebam capacitação para usar a IA. A proposta recebeu relatório favorável da senadora Damaris Alves, do Republicanos do Distrito Federal, e está pronta para votação na Comissão de Assuntos Sociais.
2: O relatório da Instituição Fiscal Independente do Senado apontou diferença entre as projeções do governo e os cálculos da entidade para o projeto do orçamento de 2027. Segundo o relatório, o uso de premissas e parâmetros macroeconômicos distintos pelo Executivo pode implicar desequilíbrio fiscal. Repórter Douglas Castilho.
3: Enquanto o Poder Executivo prevê saldo positivo primário de 18,6 bilhões de reais, os cálculos da IFE indicam a perspectiva de um déficit de 86,1 bilhões, um descompasso de 104,8 bilhões de reais entre os dois.

0: âmbito nos levam a discrepar sobre o resultado primário.
1: Marcos Pestana alerta para novas pressões orçamentárias e despesas não previstas na proposta original, como o recente reajuste de 15% no benefício médio do Bolsa Família.
2: A história de um educador que enfrentou a violência dentro da escola e acabou assassinado é tema de uma reportagem especial da Rádio Senado que chegou à final do Prêmio Vladimir Herzog de Jornalismo. O trabalho Carlos Mota, A Pedagogia da Coragem, foi produzido pelo jornalista Otávio Augusto Mota e conta a trajetória do próprio pai. A reportagem é de Yasmin Rodrigues.
3: A reportagem que colocou a Rádio Senado entre os finalistas do Prêmio Vladimir Herzog nasceu de uma história familiar. O jornalista Otávio Augusto Mota transformou em reportagem a trajetória do pai.
4: A reportagem Carlos Mota, A Pedagogia da Coragem, ela apresenta para os ouvintes a trajetória de vida e de luta de um professor aqui do Distrito Federal, chamado Carlos Mota. Ele era diretor no Núcleo Rural Lago Oeste e era um líder comunitário. Lutava por melhores condições de acesso à escola dos alunos.
5: Então essa reportagem, ela navega um pouco por qual era o ideal de Carlos, qual era a visão de Carlos sobre a educação.
3: O Prêmio Vladimir Herzog reconhece trabalhos jornalísticos relacionados à defesa dos direitos humanos e tem uma história ligada à luta pela liberdade de expressão e pela democracia. Para Otávio, no entanto, a indicação vai além do reconhecimento profissional. Representa uma busca por conhecer melhor a história de vida do pai e também serve de alerta para a violência que ainda existe no ambiente escolar.

8 anos em publicidade de produtos proibidos para esta faixa etária. A proposta do deputado Túlio Gadelha, do PSD de Pernambuco, menciona expressamente a vedação de crianças e adolescentes em propaganda de loterias e jogos de azar. Como explica

0: multas em dobro. Segundo Túlio Gadelha, a punição tem função pedagógica. Busca assegurar que os responsáveis entendam a gravidade de suas ações e a responsabilidade que têm ao envolver jovens em atividades perigosas ou inadequadas. Da Rádio Câmara de Brasília, Maria Neves.
1: Economia.
2: Kiko Seleguin, do PT de São Paulo, defende a aprovação de uma lei de proteção da soberania econômica nacional. O objetivo é invalidar no Brasil a aplicação de sanções e restrições comerciais ou financeiras

0: de orientação em caso de desaparecimento, divulgação dos canais de denúncia e da legislação protetiva, promoção de palestras e elaboração de cartilhas informativas, inclusive com as estratégias de prevenção ao desaparecimento de crianças e adolescentes. A proposta partiu do deputado delegado Éder Mauro, do PL do Pará, inconformado com a sucessão desse tipo de crime no seu estado.
1: No Pará nós temos sumiços de crianças por questões de seitas, por questões de crimes sexuais, principalmente no que envolve embarcações, e por questões de tráfico de órgãos. Então, esse socorro através de uma proposta vai procurar socorrer aqueles que não têm a menor condições de se defender.
0: A proposta que cria a campanha nacional educativa sobre o desaparecimento de crianças e adolescentes ainda vai passar por votação nas comissões de Educação e Constituição e Justiça. Da Rádio Câmara de Brasília, José Carlos Oliveira.
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3: Educação.
4: Maria do Rosário, do PT, critica a proposta do governo do Rio Grande do Sul de terceirizar a gestão de escolas públicas. Na visão da parlamentar, a medida retira a autonomia das direções escolares e amplia os gastos com empresas privadas.
5: O governo do Rio Grande do Sul decidiu colocar na Bolsa de Valores para terceirizar a gestão das escolas, tirando das diretoras o controle, o comando, a gestão das escolas. Então agora, com isso, o governo pretende gastar muito mais dinheiro com empresas terceirizadas do que entrega para a escola, para a direção, para cuidar das paredes, dos banheiros, para limpeza, para organização da vida da escola. Isso é um grande erro.
6: Maria do Rosário também defende a valorização dos profissionais da educação com a aplicação da lei que reconhece os professores de creches como integrantes do magistério, a realização de concursos públicos e o fim da cobrança previdenciária sobre aposentados da área.
4: O projeto de Eros Biondini, do PL de Minas Gerais, quer garantir a autonomia das escolas confessionais. A proposta assegura às instituições o direito de organizar atividades e celebrações de acordo com suas crenças, respeitados os conteúdos da Base Nacional Comum Curricular.
6: O texto também proíbe sanções e restrições ao repasse de recursos públicos motivadas pelo exercício da identidade religiosa da escola. Eros Biondini avalia que a medida protege o direito dos pais de escolher instituições de ensino alinhadas às próprias convicções.
3: Comissões.
4: A Câmara aprovou a criação de um programa escolar de gestão de resíduos sólidos. A repórter Paula Bittar acompanhou a votação.
7: A Comissão de Constituição e Justiça da Câmara aprovou uma proposta que permite que as escolas da rede pública da educação básica criem programas de redução, reuso e reciclagem de resíduos sólidos. O objetivo é conscientizar a comunidade escolar sobre a importância da gestão ambientalmente adequada de resíduos sólidos. Relator na comissão, o deputado Nicolas Ferreira, do PL de Minas Gerais, considerou o projeto condizente com as disposições constitucionais que determinam a proteção do meio ambiente como competência do poder estatal. Segundo o texto aprovado, os resíduos sólidos gerados na escola que não puderem ser reutilizados deverão ser descartados em recipientes próprios, seguindo a padronização já existente, como azul para papel e papelão e vermelho para plástico. A renda da comercialização dos resíduos sólidos recicláveis será usada na compra de materiais e equipamentos para a escola. A proposta que permite que as escolas da rede pública da educação básica criem programas de redução, reuso e reciclagem de resíduos sólidos segue agora para a análise do Senado. Da Rádio Câmara de Brasília, Paula Bittar.
3: Desenvolve

0: Desenvolvimento Regional.
1: A Comissão da Amazônia aprovou o relatório de Zezinho Barbari, do PP do Acre, ao projeto que institui o custo amazônico como critério de ponderação nos repasses federais do Fundeb e do programa Dinheiro Direto na Escola, para aumentar o financiamento da educação básica na Amazônia Legal.
2: O objetivo da proposta é compensar os altos gastos com transporte, energia, logística, entre outros, para diminuir a desigualdade e mitigar o descompasso da educação na Amazônia. De acordo com o relatório de Zezinho Barbari, o Ministério da Educação vai definir os novos valores de repasses.
1: Carlos Gomes, do Republicanos do Rio Grande do Sul, apresentou o projeto que desburocratiza o processo de regularização fundiária no país. A proposta simplifica exigências cartorárias e acelera a entrega de títulos de propriedade rural.
2: O projeto permite a verificação de requisitos por imagens de satélite e documentos em imóveis de até 15 módulos fiscais. Carlos Gomes argumenta que a falta de regularização gera insegurança jurídica no campo e dificulta o acesso a crédito para pequenos e médios produtores.
0: Meio ambiente.
1: Projeto de Mário Eringer, do PDT de Minas Gerais, obriga os centros de processamento de dados a implantarem soluções hídricas próprias para o resfriamento de suas instalações. O texto proíbe que os data centers utilizem água de reservatórios públicos destinados ao abastecimento humano.
2: De acordo com Mário Eringer, o avanço tecnológico e a demanda por inteligência artificial exigem um consumo muito elevado de água, o que gera riscos de desabastecimento. A proposta concede um prazo de até 3 anos para que os empreendimentos se adaptem às novas regras ambientais.
1: Luiziane Lins, da Rede do Ceará, é autora de um projeto que criminaliza o abandono de animais deixados em clínicas e hospitais veterinários após a alta médica. Pela proposta, o tutor que não retirar o animal em até 72 horas após ser notificado poderá responder pelo crime de abandono.
2: Luiziane Lins também propõe que clínicas e hospitais veterinários exibam avisos informando que abandonar animais nesses estabelecimentos é crime. Para a congressista, a medida facilita a responsabilização dos tutores e reforça a proteção aos animais.
0: Transportes.
1: Rodrigo de Castro, do União de Minas Gerais, comemora a inauguração de 2 pontes na BR-356, entre os municípios de Ervália e Muriaé. Segundo ele, as obras aumentam a segurança dos motoristas e reforçam a ligação da Zona da Mata com os estados do Rio de Janeiro e do Espírito Santo.
3: Há muito tempo, todos que passavam ali conviviam com uma situação absolutamente de insegurança e agora tem uma rodovia muito mais segura com a construção das pontes de Imbaúba e da Usina nos municípios de Rosário da Limeira e Ervália. E graças a um trabalho que eu fiz como parlamentar, acompanhando aí junto aos ministérios, cobrando licitação, cobrando documentação, cobrando dos ministros, cobrando do pessoal do DENIT para que essas obras fossem executadas.
2: De acordo com Rodrigo de Castro, as novas pontes também devem impulsionar o turismo e facilitar o deslocamento da população que utiliza a rodovia para acesso a serviços e ao litoral do Rio de Janeiro e do Espírito Santo.
1: A Comissão de Defesa dos Direitos das Pessoas com Deficiência aprovou o relatório de Paulo Alexandre Barbosa, do PSD de São Paulo, ao projeto que cria a política de acessibilidade veicular sustentável, com carros adaptados de fábrica e abastecidos com tecnologias limpas.
2: Paulo Alexandre Barbosa reformulou a proposta original para incluir o termo veículos eletrificados, como híbridos, elétricos e outras variantes, e permitir o acesso a tecnologias mais baratas. Além disso, ele inclui a expansão dos benefícios para frotas de táxis e transporte coletivo.
0: Trabalho.
1: Avança na Câmara o projeto de lei que regulariza o transporte intermunicipal feito por taxistas.

0: A ilha tem 4 municípios juntos. Se o taxista leva um passageiro para a Raposa, se a fiscalização alcançá-lo, vai multá-lo porque vai ser considerado um transporte clandestino.
1: Com o projeto Transporte Intermunicipal ou Interestadual por Taxistas, não será considerado irregular se for previamente solicitado por meio eletrônico, aplicativo, telefone ou mensagem. Também o retorno do taxista ao município de origem com o passageiro previamente solicitado por meio eletrônico não vai caracterizar captação irregular de passageiros, mas permanecem vedadas a abordagem em via pública, a captação espontânea de passageiros fora da área de autorização e a utilização do serviço em desacordo com as normas municipais. O projeto que regula o transporte intermunicipal pelos taxistas ainda será analisado pelas comissões de Viação e Transportes e de Constituição e Justiça. Da Rádio Câmara de Brasília, Silvia Minhato.
2: Homenagem.
3: Ana Paula Leão, do PP, sugere que a Romaria de Nossa Senhora da Abadia, realizada em Minas Gerais, seja reconhecida como manifestação da cultura nacional. O texto autoriza o poder público a criar políticas de fomento para garantir infraestrutura e assistência aos fiéis.
4: Ana Paula Leão explica que a tradição é centenária e mobiliza milhares de pessoas na primeira quinzena de agosto. A deputada ressalta que a Romaria transcende o aspecto religioso para se transformar num espaço de socialização que ajuda a preservar a identidade regional.
3: Está em análise na Câmara projeto de Ribamar Silva, do Podemos de São Paulo, que concede ao município de Osasco o título de Capital Nacional do Trabalho. O deputado sugeriu 19 de fevereiro como data oficial para celebrar a homenagem.
4: Ribamar Silva argumenta que o reconhecimento destaca a importância econômica de Osasco, considerado um dos principais polos industriais, comerciais e de serviços do país. Na visão do parlamentar, a medida valoriza a tradição de trabalho e empreendedorismo do município.
3: Termina agora o Jornal Câmara dos Deputados, produzido pela Rádio Câmara, com trabalhos técnicos de Wellington Teles e a apresentação de Luciana Vieira e Val Monteiro. Boa noite.
4: Uma boa noite para você. Fique agora com as notícias do Tribunal de Contas da União.
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5: 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O tribunal determinou que o Ministério da Previdência e o INSS criem mecanismos para verificar, de forma periódica, se essas concessões continuam regulares. O INSS também deve adotar medidas para evitar o pagamento de aposentadorias por incapacidade permanente a pessoas que estejam trabalhando. 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
10: 22 horas e 2 minutos.
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São 10 horas mais 2 minutos na cidade de Chapecó. Programa Libertação Além das Fronteiras. Órgão oficial das igrejas pentecostal, Deus é Soberano. Sede nacional na Rua Anselmo Santa Catarina, esquina com a Rua São João del Rei, no bairro São Lucas, próximo do Hospital Regional em Chapecó. Sobre a inteira responsabilidade, pastor Valdecir Fedrigo. Deus nosso Pai, Senhor Criador, sim, Ele responsável por esta obra, autorizando esta obra na face da terra. Em nosso Senhor Jesus Cristo, há poder, honras e glória, e no nome dele, pelo seu sangue, somos então vitoriosos, e na pessoa bendita de Jesus Cristo, os ouvintes são recepcionados. O Espírito Santo da verdade, dando continuidade na alegria, na paz em nossos corações. Sim, ouvintes, aceitem de vosso irmão em Cristo, pastor Valdecir Fedrigo, a paz do Senhor Jesus.

10h05 em Chapecó. Olha aí as maravilhas do Senhor Jesus dentro dos templos da Igreja Pentecostal. Deus é soberano. Olha, ouvintes, sempre o Senhor Jesus nos abençoando. Saudação a todo esse povo querido que nos ouve de todas as regiões. Olha que maravilha quando Deus ele fala em nossos corações, né? Nós vamos orar aí no final desta programação por todos os enfermos, né? Todos os que necessitam de um milagre das mãos do Senhor Jesus. Quero lembrar que amanhã cedo, 7h30 da manhã, temos ali no bairro Passo dos Fortes o Círculo de Oração. Vai ser uma bênção. Olha, tivemos hoje encerrando a campanha ali no bairro Passo dos Fortes. Olha, algumas pessoas pela primeira vez que estiveram conosco. Olha, ouvintes, tinha uma pessoa ali que também nós vamos orar pelo seu familiar. Ela veio lá do Rio Grande do Sul, lá de próximo de Uruguaiana, 20 horas de viagem daqui lá, olha aí, ó. Mas ela estava ali buscando um milagre pelo seu familiar. Que bênção, aí no bairro Passo dos Fortes. Vamos orar sim daqui a pouquinho, ao final deste maravilhoso programa, né? Eu quero lembrar, ouvintes, aqueles que querem amanhã de manhã no Círculo de Oração, todos são convidados, homens, mulheres, crianças, jovens, aqueles que têm esse espaço, pode tirar esse tempo de estar ali no templo da Igreja Pentecostal Deus é Soberano, no bairro Passo dos Fortes. Fica ali, ouvintes, na rua Montevidéu, número 2341E. Fica à esquina com a rua Guairacá. Eu disse bairro Passo dos Fortes, rua Montevidéu, número 2341E, esquina com a rua Guairacá. Vai ser uma bênção, vai ser uma alegria imensa receber vocês amanhã de manhã ali, as irmãs na oração, irmãos, enfim, aqueles que forem, né? Aqueles que têm condições. E lembrando que na quarta-feira à tarde também, 1h30 da tarde, no bairro Passo dos Fortes, aquele culto glorioso de bênção, de vitória, de milagre, de libertação. Olha aí, ouvintes, no bairro Passo dos Fortes, rua Montevidéu, 2341E, esquina com a rua Guairacá. Vai ser quarta-feira, 1h30 da tarde, Jesus abençoando as suas vidas. Muito bem, ouvintes, são 10h08. Jesus veio para salvar o que havia perdido. E nós devemos amar nosso próximo, amar a Deus, que é o primeiro mandamento, e o nosso próximo como a nós mesmos. Jesus está voltando, a hora final está chegando, Jesus está muito próximo para voltar. Então, queridos irmãos, tem alguma coisa para consertar? Conserta a sua vida, conserta o seu coração, conserta a sua alma e venha para a vontade de Jesus Cristo, o nosso Salvador.

0: bem, ouvintes, aí está esse belo louvor falando, né? Como devemos amar nosso próximo. Amar a Deus em primeiro lugar, nosso próximo como nós mesmos. Temos que estar diante de Deus com muita alegria. Isso é importante para o homem, para a mulher, de estar na vontade de Deus, não é verdade? Tudo é necessário, tudo é possível, tudo nós podemos fazer, mas também nem tudo é lícito, né? Então temos que saber o nosso caminho, o que fazemos, é como nós andamos. Eu quero lembrar aqueles que estão nos ouvindo, olha aí, o grande bênção amanhã, terça-feira. Olha aí, amanhã, já na parte então da tarde também, no bairro Quedas do Palmital, lindo culto, ouvintes. Amanhã no bairro Quedas do Palmital, já no horário da 1h30, maravilhas, sim, milagres, revelações. Eu fico motivado, meu coração alegre, contente, quando a gente fala, alegrei-me quando disseram, vamos à casa do Senhor. Isso é muito importante para a nossa vida, né, ouvintes? Então, nesta próxima data de sábado, vamos estar, então, aí, ó, nesse próximo dia de amanhã, terça-feira. Estou lembrando lá no sábado, nesses cultos lindos, né? Mas aí, no dia de amanhã, amanhã à tarde, ouvintes, vai ser no bairro Quedas do Palmital, é na rua Olívio Lago, 541, e próximo da Avosque. Vai ser aí este culto amanhã à tarde, 1h30. Olha, 1h com mais 30 minutos, vai ser uma bênção. Vai buscar o seu milagre, leva a sua família, leva seus familiares, busca lá por alguém. Ah, mas a minha família não quer nada, eu sozinho. Vai lá fazer a sua parte. Vai buscar, não deixa o diabo destruir a sua casa, não deixa Satanás destruir a sua família. Jesus tem milagre para a sua vida, ouvintes. Não adianta ficar ali, ó, sofrendo de cabeça baixa. Não adianta falar pro vizinho, nem pro parente, não adianta ligar para ninguém. Vai buscar a tua parte, fazer com Deus, buscar o seu milagre. Deus tem para te entregar. Eu tenho certeza do que eu falo. Se tu se esforçar, tiver bom ânimo, ir na igreja, não é para ficar lá só olhando pros lados, não. Tem que ir lá dobrar o joelho, falar com Deus. Você não vai falar lá com o homem, é com Deus. Explicar a tua situação, chorar aos pés de Jesus, se quiser chorar, chora, abre teu coração, deixa Deus falar pela palavra, pela revelação do Espírito Santo. Deus vai usar ali de uma forma gloriosa, Deus vai usar de misericórdia com a sua vida. Amanhã à tarde, eu disse, no bairro Quedas do Palmital, olha aí, ó, na rua Olívio Lago, fica número 541E, fica bem próximo, quase em frente da Avosque. Vai lá, ouvintes. Jesus tem milagre para a sua vida. 10 horas da noite, mais 13 minutos. Eu quero ouvir esse testemunho. Olha, ouvintes, que tremendo. Esse testemunho a gente ouviu. Vamos gravar melhor ainda, né? Assim que a gente ver ali, então, a mãe desta criança novamente, né? Foi sexta-feira, a gente ouviu esse testemunho, a pessoa contando, né? A pessoa estava emocionada, a pessoa fica um pouco apreensiva, mas isso é natural, né? Esta mãe contando o testemunho da sua filhinha, que caiu de uma escada de 3 metros de altura, numa área, melhor dizendo, de 3 metros de altura, e quebrou a cabeça em 5 lugares. E até o cérebro da criança estava saindo para fora. Osso, a frente, a fonte da criança ali, tinha ali a marca, a gente podia observar, né? Onde tinha ali a cicatriz, que o osso estava vindo para fora na testinha da criança, quando quebrou o crânio da criança. Mas a tia da criança veio rapidamente até a igreja. Ela pediu oração, nós oramos. E segundo o médico, olha lá, porque até a princípio, aparentemente, os médicos tinham falado ali que estava tudo certo, foi aí no Rio Grande do Sul, né? Os médicos disseram, não, tá tudo bem, tá tudo certo, mãe e tal, mas fizeram novamente ali os exames, perceberam então, olha só como é importante, né, aos cuidados, perceberam e disseram, mãe, temos que levar para cirurgia agora. Né, levaram a criança. Então, segundo a médica, os médicos ali disseram que foi só um milagre de Deus. Correu tudo bem. Ao final disse, olha, esta criança não era para estar viva. Mas o nosso Deus entrou bem na hora em que estávamos na oração pela criança. Aí, ouvintes, bem na hora da cirurgia. Olha que tremendo quando tem contato com Deus. A pessoa recorrer a Deus. Vamos ouvir, para a glória de Deus.
1: Uma área de 3 metros quebrou a cabeça em 5 lugares. Nós fomos no hospital. Quando nós chegamos lá, o médico disse que ela estava bem. Daí, quando vê, ela desmaiou, não quis mais acordar. Aí, quando vê, levaram ela pra sala. Aí falaram pra mim: mãe, tá tudo certo, ela só vai ficar aqui pra gente ficar olhando ela. Quando vê, a médica vem. A médica vem e leva ela direto pra cirurgia. Falou: mãe, ela quebrou a cabeça, o osso tá quebrado, ela quebrou em 5 lugares, o cérebro tá saindo pra fora. E vamos ter que levar pra cirurgia. Quando eles levaram ela pra cirurgia, ela entrou, era meio dia, ela começou a fazer 1 hora, saiu às 5 horas da tarde. Aí o médico chegou e falou: mãe, deu tudo certo, mas só foi Deus, porque foi um livramento, porque essa menina era pra estar morta.
2: Amém. E a irmã viu isso?

Tremendo, ouvintes. Glorioso, glória a Deus, aleluia. Maravilha, nosso Jesus. Olha, essa criança fraturou o crânio em 5 lugares. Ouvinte, sabe o que é isso? Era para ter morrido. Chegou ao hospital, os médicos, claro, vão fazer a parte deles. O cérebro estava vazando para fora, ouvintes. O crânio quebrou, estava aparecendo o osso já na fronte da criança, quebrado, já estava furando a pele. Oh, nosso Deus é Deus de reconstrução. Nosso Deus é Deus de milagres. Esse Deus ouve nossas orações, ouve o seu povo que geme, que chora, que ora. Porque a igreja, o crente tem que ter o poder de Deus. Nós cremos no Deus de Elias, no Deus de Abraão, no Deus do tempo passado, no Deus da fundação do mundo, no Deus que construiu a terra, que construiu o ser humano, o Deus que nos deu vida, que nos salvou e continua vivo e vai ser para todo sempre. Seu filho amado Jesus Cristo está à sua direita, veio na terra e deu autoridade para orar, expulsar demônio, curar enfermos, ressuscitar mortos, fazer sinais, prodígios e maravilhas, ouvintes. Aleluia! Graças a Deus, essa criança estava perfeita no colo da mãe, perfeita! O nosso Jesus é perfeito! E nós cremos na oração que fizemos. Nosso Deus é Deus de verdade, Deus de resposta. Então, aí do outro lado, vocês que me ouvem, Igreja Pentecostal, Deus é soberano, a presença de Deus é notável. Cada culto é uma marca diferente em vidas. Cada culto é um milagre diferente, ouvintes. Nosso Jesus Cristo, Filho de Deus, tem todo o poder para abençoar a vida daquele que nos ouve. Glórias e honras ao nosso Deus. Eu quero convidar a vocês que estão me ouvindo neste momento, perto ou longe, concentrações de fé. Amanhã, terça-feira, no templo sede, no horário já, ouvintes, é das 6 da tarde, tem oração, depois tem aquela pregação e a oração por divina revelação. Sim, vai ser então nesta terça-feira o grande milagre de Jesus, a grande bênção de Deus. Amanhã, terça-feira, templo sede, rua São João del Rei, esquina com Anselmo, Santa Catarina, vai buscar o seu milagre. Eu creio em Jesus, creio no poder de Deus. Vai, ouvintes. Sim, não espere mais. Amanhã as irmãs ali estarão, os irmãos pregando a palavra de Deus, um culto bonito também. Vai buscar o seu milagre. Sim, Jesus quer te abençoar. Bairro São Lucas, antigo Vila Zonta, na rua São João del Rei, esquina com Anselmo, Santa Catarina. O seu milagre já está garantido, é somente ir. Eu quero convidar para esta sexta-feira também, quinta-feira, quarta-feira, terça-feira, todos os dias de bênção, de vitória. Mas vamos prosseguindo ainda amanhã à noite. Eu vou estar com todos aí na cidade, então, de Pinhalzinho. Sim, irmãos queridos, amanhã à noite vai ser um culto lindo e bonito, maravilhoso. Todos os cultos são lindos. Amanhã à noite no bairro Maria Terezinha, rua Jerônimo Winkler, número 100, fica aí, ouvintes, a tua vitória, teu milagre na Igreja Pentecostal. Deus é soberano, vai buscar o seu milagre, Jesus vai te entregar de uma forma gloriosa. Bairro, então, Maria Terezinha, rua Jerônimo Winkler, número 100, amanhã, terça-feira, 6 da tarde, inicia na oração e prossegue as vitória. São 10 horas em Chapecó, 10 horas 21 minutos. 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

Muito bem, ouvintes de casa, estão nos ouvindo de todas as regiões. Olha, temos ali um pequeno problema na linha telefônica, né? Mas nós vamos orar por todos vocês, tá certo? Nós vamos orar para Jesus te abençoar de uma forma muito gloriosa, com toda certeza. Eu quero lembrar nesse instante, olha que maravilha, amanhã à noite também aí na cidade de Nova Erechim. Olha, ouvintes queridos, vai ser aquele culto glorioso, também está encerrando, né? Em Nova Erechim, aquele culto glorioso, a campanha especial em busca das promessas de Deus. Olha aí, amanhã à noite encerra aí na cidade, então, de Nova Erechim, amanhã à noite, no bairro centro aí de Nova Erechim, na rua também. Vamos aí para todos anotarem, Presidente Juscelino Kubitschek, esquina com a rua Presidente Getúlio Vargas. Vamos, ouvintes, comparecer. Jesus tem bênção, tem milagre. Repetindo, rua Presidente Juscelino Kubitschek, esquina com a rua Presidente Getúlio Vargas, em Nova Erechim. Sim, amanhã, encerramento de campanha em Nova Erechim, em busca das promessas de Deus. Vai buscar também o seu milagre. Jesus é o libertador.

0: palavra do Senhor tem falado em nossas vidas, e os sinais seguirão aos que crerem, e nós cremos nos sinais, sim, em que o nosso Senhor Jesus tem feito em nosso meio milagres, sinais, prodígios e maravilhas. Sim, ouvintes, eu disse, nesse século que vivemos, sim, Deus tem feito maravilhas. Século 21, os sinais têm cumprido na vida de todos. É o nosso Senhor Jesus Cristo fazendo maravilhas em nosso meio, Jesus garantindo os grandes milagres.
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Maravilha, sim, diletos ouvintes, quem crê verá a glória de Deus. Jesus, o Santo dos Santos, ele tem feito maravilhas em nosso meio. Aqueles que comparecem certamente serão agraciados, vitoriosos. Sim, Jesus tem um milagre para a sua vida e eu creio, nós cremos no verdadeiro poder de nosso Deus, ao todo poderoso, honras e glórias, ele vive, sim, ouvintes, entronizado entre os anjos, arcanjos, entre os querubins, o seu trono de glória fica nos altos céus, não tem lugar nessa terra, sim, nem para os pés de Deus, como diz a Bíblia, a terra é o estrado dos seus pés, estrados, está por cima, e o céu, aí está o seu trono, e imagine o tamanho do céu, imagine o tamanho do nosso Deus, que é acima da imaginação, acima da matemática, acima de tudo que o homem imaginar. Essa é a glória do Todo-Poderoso.

Quarta-feira no Templo Sede, 8 da manhã, mais precisamente 7h30. A igreja já está aberta às 7 horas da manhã com 30 minutos. Olha aí, ó. Não é 7h30 da noite, não. 7h30 da manhã. Olha aí, ouvintes, já iniciando na oração, círculo de oração. E vai ser uma benção, vai ser uma vitória. Templo Sede. Na quinta-feira à tarde, também 1h30 da tarde, grande culto de vitória, de milagre pela família, pelo seu lar, pela sua casa, quinta-feira à tarde, 1h30 da tarde, venham buscar o seu milagre. Eu disse no bairro, olha aí, anota bem aí, bairro São Lucas, fica próximo dos prédios Bolivar de das Acácia, próximo aí do Hospital Regional, ali nos prédios Bolivar de das Acácia, terminando esses edifícios, ali já do ladinho, sim, ouvintes, já é a rua São João del Rei, bairro São Lucas, desce até a final da São João del Rei, fica a esquina ali, entroncamento com a Anselmo Santa Catarina, vai buscar a sua bênção nessa quinta-feira à tarde, Jesus tem milagre na sua vida, nessa próxima sexta-feira à noite, estarei com todos nossos diletos ouvintes num grande culto de bênção, de milagre, num culto de poder, de maravilha. Sim, ouvintes, vamos iniciar nosso santo jejum nesta quarta-feira. Só vamos entregar sexta-feira, hein? Não vamos entregar o jejum nem na quinta, nem na quarta, nem na quinta. Não, vamos entregar só na sexta-feira. É direto, é sem comida, sem água, não. É só jejum e oração até na sexta-feira. Sim, no horário, não sei se é o meio-dia, tarde, vamos entregar esse jejum. Mas vamos iniciar na quarta-feira, quarta, quinta e sexta, para Deus operar nessa sexta-feira, Deus usar a nossa vida e Deus derramar sobre toda a igreja os milagres. Eu creio que nesta sexta-feira de milagres e maravilhas, Jesus garante a sua vitória.

Pintas de casa, maravilhas. Então está aí o nosso convite para sexta-feira. Eu vou estar com as minhas mãos levantadas sobre o altar de Deus, na sexta-feira, tanto na madrugada, tanto no dia, por 2 horas, eu quero levantar minhas mãos aos céus diante de Deus, antes de vir ao altar do Senhor à noite, ouvintes. Eu quero levantar minhas mãos diante do Todo-Poderoso. Eu vou colocar minhas mãos sobre o óleo sagrado que nós vamos entregar para o povo à noite. Nós vamos orar, vamos clamar, vamos buscar o poder de Deus. Eu vou estar na presença do Senhor, eu tenho certeza de que Deus vai nos ouvir. E eu quero colocar as minhas mãos sobre as suas cabeças. Eu quero que vocês tragam os enfermos, os que estão apodrecendo, os que têm doença, os que têm lepra, os que estão derretendo de feridas, os que estão cheirando mal, os que estão doentes para morrer. Eu gostaria que você trouxesse, ouvintes. Eu gostaria para nós orarmos pelos enfermos, para nós cada vez mais crer no poder de Deus. Então venha, eu vou estar, sim, entregando esse jejum na sexta-feira. Eu vou orar por mais de 2 horas com as minhas mãos levantadas na frente do altar de Deus, para a noite eu conseguir orar por vocês, colocar minhas mãos que foram consagradas ao Todo-Poderoso, para que o Senhor faça maravilhas, sinais, prodígios. E eu quero convidar irmãos, membros, obreiros, povo católico, povo visitante, pessoas de outro ministério, jejuem também. Levante um jejum durante o dia, durante a manhã, durante até o período da tarde. Venha conosco, clame, busque, ore, porque Deus vai rasgar os céus com muita vitória para as nossas vidas.

mãos do Todo-Poderoso está nossa vida, nas mãos do Senhor Jesus Cristo. O Senhor fará sinais em nossas vidas, os prodígios sim, os sinais seguirão aos que crerem, segundo a palavra de nosso Deus. E queremos orar, ouvintes, para que o Senhor venha rasgar os céus com muitos milagres na sua vida. Então faça um jejum especial conosco, para que Deus faça uma grande obra. Jejue, ore. Irmãos, os crentes precisam estar obreiros, membros, novos convertidos. Vamos rodear o altar de Deus, porque a chama vai estar acesa. O fogo divino celestial vai estar aceso. O fogo da glória de Deus estará sobre toda a igreja. O fogo celestial. Jesus tem poder para a vida de todos abençoar. Yeah.

10 horas mais 38 minutos é o programa Libertação Além das Fronteiras. Nós vamos lembrando neste momento a todos que nos ouvem, queridos irmãos ouvintes de casa em Cristo Jesus. Vamos lembrando, alerta, alerta, alerta, obreiros de toda a região aí de Piauzinho, irmãos da região então aí de União do Oeste, irmãos da região de Nova Erechim, estaremos numa reunião concernente à obra de Deus na cidade de Nova Erechim neste domingo próximo. Eu disse no próximo domingo, agora, sim, 8 da manhã, uma grande, maravilhosa, importantíssima reunião para obreiros, obreiras, para todos os cooperadores, presbíteros, para aqueles que querem, sim, estão no ministério da palavra, ministério de pregação, ministério de Daniel, ministério de Ana de oração. Precisam estar aí, irmãos, vocês que fazem, sim, na parte do altar, a presença de vocês que estão orando no altar de Deus, necessariamente a sua presença é indispensável. Os irmãos que daqui de Chapecó queiram ir, da região, queiram ir também, podem ir, pode ir à vontade, realmente. Vai lá para aprender, porque é uma reunião na presença de Deus. Vamos estar na vontade de Deus. Uma reunião especial, uma reunião de obreiros. Sim, neste domingo em Nova Erechim. Vamos aí com os irmãos, fica mais centralizado aí. Então venham, venham todos, porque Nova Erechim, nesta reunião, Deus, ele tem compromisso. Saberemos nós o que Deus tem na sua vida, querido obreiro, querida irmã obreira, querido irmão presbítero da casa de Deus. Qual é o propósito de Deus na sua vida? Qual é a obra de Deus? Deus ainda está, sim, para fazer a obra? Será que o meu irmão está firme? Tua vida está em ordem? Tu é um obreiro aprovado por Deus? Se és aprovado por Deus, esse domingo nós saberemos, porque Deus há de revelar tudo para a sua glória.

seara já está madura e o Senhor da seara manda chamar a todos. Quem irá, sim, ouvintes? Quem irá, irmãos? Quem fará o ide de Jesus? Quem é a sua vida? Quem é o Senhor teu Deus? Como tu estás com Ele? Está realmente o Espírito Santo da verdade na sua vida? Tu és um obreiro obediente, uma obreira obediente? Tu é uma serva, um servo de Deus? A Bíblia pode dizer isso da sua vida? Deus pode falar e contar contigo? Tu é realmente um servo de Deus? Tu és realmente uma serva de Deus? Deus tem falado contigo, é verdade isso, queridos irmãos obreiros? Será que Deus não está triste com a tua vida? Ou será que Deus está muito feliz contigo? Saberemos desta reunião deste domingo. 8 da manhã na cidade de Nova Erechim, estarei com todos nesta reunião de obreiros. 8 da manhã, na rua Presidente, sim, olha aí, observe, preste atenção, anote e compareça. Cidade de Nova Erechim, rua Presidente Juscelino Kubitschek, esquina com a rua Presidente Getúlio Vargas, horário das 8 da manhã, Igreja Pentecostal Deus é Soberano, uma manhã em que o Senhor falará com todos nós. Eu creio na grande resposta e naquilo que Deus haverá de fazer em nosso meio. Eu creio de quem está preparado uma nova vida a partir deste domingo.

10 horas 46 minutos, daqui a pouquinho vamos orar, irmãos. A oração da fé vai ser uma bênção, uma maravilha. Jesus vai falar conosco, vai curar, vai libertar a sua vida com toda certeza. Eu quero lembrar, sim, amados irmãos, amanhã tem culto em nosso templo sede, sim, como já falamos, tem culto amanhã no bairro Quedas do Palmital. Olha aí, ó. Amanhã no bairro Quedas do Palmital, 1h30 da tarde, na rua Olívio Lago, 541E, fica ali no Quedas do Palmital. Uma tarde de bênção, de vitória. Amanhã à noite no Templo Sede, na rua São João del Rei, esquina com Anselmo Santa Catarina, bairro São Lucas. Também amanhã à noite, vamos lembrando, ouvintes, que vamos estar em Pinhalzinho, sim, na rua Jerônimo Rinkler, bairro Maria Terezinha, número 100. Igreja Pentecostal Deus é Soberano está aí de portas abertas para receber a partir das 6 da tarde. Amanhã também, sim, na cidade então de Nova Erechim, encerrando a grande campanha linda e maravilhosa em Nova Erechim, em busca das promessas de Deus, encerra amanhã esta linda campanha. Deus abençoe a todos de uma forma muito gloriosa. Vamos orar, sim, ouvintes, daqui a pouquinho. Irmãos, Jesus está voltando. Eu tenho uma alegria muito grande em falar isso e a certeza maior. Vamos estar aí, sim, com todos, em vários lugares. Deus vai abençoar nesse momento na oração da fé. Vamos orar o presbítero Paulo, irmãos, também. É servo de Deus, né? Menino que nasceu na fé no nosso ministério. É uma pessoa abençoada por Deus, tem nos ajudado. Não só ele, mas os demais irmãos presbítero, prestativos sempre na obra de Deus. Irmãos cooperadores, irmãs cooperadoras, né? O presbítero Paulo completa hoje 23 anos de idade. Nós vamos orar por ele, né? Toda a igreja, os membros, sobreiros, né? Enfim, quem está nos ouvindo, 23 anos hoje, já presbítero, casa de Deus, né? Com a sua esposa agora, então está nos ouvindo. Deus abençoe sua filhinha também, irmãos, que bênção, né? A pequena Vitória, que Jesus tenha abençoado, deu a este casal de presente, esta criança tão maravilhosa, né? Que bênção, aí ó, na presença de Deus, casal jovem ainda, né? Muito para fazer para Jesus, muito mesmo, como os demais irmãos que estão nos ouvindo, tem que ser avante na obra de Deus, cumprir com o id de Jesus, irmãos. Olha quantos que estão nos ouvindo neste momento, que tem uma oportunidade, né? De fazer a obra de Deus. Irmãos, vamos correr. Está chegando o tempo do fim, a colheita vai realmente acontecer. Jesus está voltando. Obreiros, tantas obreiras novas, membros, que tem desejo no coração, mas tem que ter desejo, mas tem que se entregar para Deus, não é verdade? Não adianta levar aí dizendo que Deus tem um plano na sua vida. Só um plano? Eu quero que Deus conclua com o plano. Esse negócio só de plano, plano, só fazem plano. O povo só tem plano, plano e não executa nada. Para mim, o que vale o plano realizado. E eu quero que Deus complete a obra na minha vida muito grande. Tá certo? Quem está nos ouvindo tem muito o que receber de Deus. A sua vida é importante. Chegamos no tempo do fim, ouvintes e irmãos. Vocês que têm oportunidade de fazer, olha, vocês estão no ministério, irmãos. Irmãs, no ministério que Deus deu todos os dons. Vocês, não porque eu conheço alguma coisa, não. Vocês estão junto com alguém que sabe o que está falando. Zelamos da doutrina. Nós temos ensinado a muitos irmãos. Deus tem falado. Olha, depende só de vocês. Oportunidade vocês têm. É somente querer. Essa obra é tão gloriosa e santa, mas não me venha com escândalo, não me venha aí com mundanismo, que esse ministério Deus não aceita. Mas aqueles que querem fazer a vontade de Deus, a obra de Deus, né? Como estava falando, olha, temos muitas Bíblias ali na igreja, nós não fizemos comércio da palavra, tá certo, ouvintes? Parte nós temos dado a muitas pessoas, né? Uma parte de evangelização nós temos feito, né, para a obra de Deus, as Bíblias doado, uma parte a gente está passando o valor que ela custa. Não temos valores nenhum, acréscimos nenhum, para nós termos lucros, não. Mas quem deseja adquirir, comprar uma Bíblia boa, né? Uma Bíblia assim com referência, uma Bíblia com conclusões verídicas, vem até nossa sede,
Ali você vai adquirir a sua Bíblia, valor que ela custa. Não estamos aqui fazendo propaganda de venda. Estamos aqui dizendo que você pode adquirir pelo preço que ela custa. Não é um preço exorbitante, absurdo, não. A Bíblia tem aquele valor, nós não ganhamos nada, é só para as pessoas adquirir. E uma grande parte das Bíblias nós temos dado às pessoas. Amém, ouvintes? Que Deus abençoe e nós vamos levando o Evangelho à cruz e agora é momento da oração da fé. E Deus vai te abençoar muito, mas muito mesmo. Vamos orar ao nosso Deus. Meu Deus e meu Pai, quero orar, Senhor, por essas vidas, essas casas, esses lares. Sim, Jesus, quero orar pelo anjo dos santos de Almeida. Quero orar por este homem, Senhor, que esse moço, essa vida, que sofreu um acidente de moto e agora precisa do milagre, sofreu uma perfuração no rim. Essa pessoa, este homem, sofreu este acidente que levou ele a ter problemas, mas graças e honras e glórias a Deus que ele vai recebendo o seu milagre, o socorro do Senhor, a sua mãe que esteve em nosso templo sede, ali, Senhor, em melhor, em nossa congregação hoje à noite, ali no bairro Passo dos Fortes. Querido Jesus, abençoa mesmo. Meu Deus, ajuda nosso irmão Araceli, o Otto, Juliano, Stephanie, a nossa irmã Graciele, sim, Jesus, nosso irmão Roque também, nosso irmão Pedro e família, o Eloir, Angelina, o Rayan, Senhor, o Rian, a Maria Tereza, a família toda. Querido Jesus, amado Deus, quero orar, Senhor, pelo grupo das crianças que está ali, na oportunidade, está se preparando melhor e melhor cada dia mais. Querido Jesus, quero orar pelas tuas promessas. O Senhor tem algo muito grande na nossa vida. Meu Deus, nós não queremos estar nessa terra, Senhor, só por estar aqui, para dizer que estamos vivendo, para tomar e ocupar lugar em vão. Nós não queremos, eu não quero estar aqui, Senhor, de braços cruzados e fazer somente que nessa terra mais uma vida esteja aí presente. Além de eu querer ser salvo, e vou ser salvo, estou salvo, eu quero fazer a tua obra com alegria, com poder, com honra. Porque o dia que eu deixar essa terra, eu vou deixar com muita honra, meu Deus. Oh, aleluia. Porque, Senhor, eu quero cada dia mais apresentar o seu nome. Quando eu deitar a sepultura, ou eu subir aos céus no arrebatamento com toda a igreja. Sim, Senhor, que fique, Senhor, aquilo que nós anunciamos, a sua marca, seu evangelho, com muita alegria.

cooperadores, sim, evangelista, membros, novos convertidos, o batismo que vem por aí. Sim, meu Deus, queremos estar na sua bondade, na sua vontade, na sua alegria, na sua paz. Queremos estar, Senhor Jesus, no teu Espírito Santo de verdade. Ó lindo e querido e amado Jesus, ah, Senhor, é forte, o Senhor é poderoso. Segura em nossas mãos, segura nas nossas mãos, curando, transformando essas vidas, salvando, Senhor, este homem, esta mulher, levantando os cansados, caídos, os que estão, Senhor, em vales do desespero, aqueles que estão no vale da indecisão, aqueles que estão no fracasso. Levanta essas pessoas, organiza eles, dá vitória, Jesus, purifica, meu Deus, santifica, Senhor Jesus. Ah, Senhor, eu creio, mas eu creio mesmo, eu creio, mas eu creio mesmo, Jesus. As suas mãos estão estendidas, o seu sangue está cobrindo essas pessoas, o Senhor está libertando essas almas. Meu Deus, usa-nos nas suas mãos, faz de nós uma grande bênção, meu Deus, levanta nossas almas. Sim, Deus, eu te glorifico. Ao Senhor vai curar os cancerosos, vai libertar os oprimidos, vai trazer, Senhor, a saúde, a paz. O Senhor vai organizar esta vida, o Senhor vai transformar esta casa, o Senhor vai fazer maravilha, vai trazer paz, o Senhor vai trazer alegria. Sim, Jesus, os irmãos que estão nos ouvindo aí no Paraná, no Rio Grande do Sul, no Mato Grosso, aqui no estado de Santa Catarina, nos interiores, roças, sítios, sim, Senhor, nas aldeias, nos bairros, nas cidades circunvizinhas, abençoa, Jesus, nossas autoridades constituídas em nosso país, nosso estado. Meu Deus, não deixe o diabo trazer miséria, desgraça, aflição, problema em nosso estado, nosso país, não. Não deixa, Jesus, em nossa cidade, não permita Satanás fazer maldade, não, Senhor. Nós estamos orando, Jesus, e a espada de fogo está desembainhada para pelejar por nossa nação, por nosso estado, por nossa cidade, por todas as cidades. Querido Jesus, hein, tem um povo que jejua, aqui tem um povo que ora, tem um povo que dá dízimo, que clama, que expulsa demônios, que cura os enfermos, que anuncia a sua vinda, que pregamos a salvação e a sã doutrina, que anunciamos a sua volta. Sim, Jesus, esse programa que está sendo campeão em audiência em todos os lugares, meu Deus, abençoa para nós chegar em mais de 1 milhão de ouvintes. Oh, meu Deus, abençoa mesmo. Nosso propósito é para mais de 1 milhão de pessoas ouvindo e cultuando por esta programação, porque nós cremos que vamos chegar, Senhor, na evangelização em todos os lugares. Deus, faz milagres agora, curando e libertando, fazendo sinais, prodígios e muitas maravilhas. Meu Deus e meu Pai, está em suas mãos entregue todas essas vidas, todos os comerciantes, todos os empresários, todos os trabalhadores, todos os que trabalham no hospital. Sim, Jesus, médicos, enfermeiros, enfermeiras, médicas. Meu Deus, esse povo sofre. Esse povo está ali, Senhor, até mesmo ameaçado. Meu Deus, eu sei que são seres humanos que cuidam de outros seres humanos. Ajuda na mão desses médicos, pega na mão deles para dirigir esta cirurgia, para dar tudo certo e que esteja uma recuperação, os que estão hospitalizados. Deus, faz justiça pelos injustiçados, guarda, abençoa, socorre também os apenados no presídio, na cadeia pública, ajuda esse povo a sair desse estado crítico e tomar uma decisão séria e ser uma bênção para a glória do Pai, do Filho e do Espírito Santo de Deus. Amém, Jesus, e amém, Senhor Jesus.

aos nossos ouvintes, Deus abençoe. Amanhã à noite, mais programação, Libertação Além das Fronteiras. Programa este é um órgão oficial das Igrejas Pentecostal Deus é Soberano, pela Rádio Condá 98.9 FM. E também, sim, ouvintes, Libertação Além das Fronteiras. Deus abençoe. Quem se despede? Pastor Valdecir Fedrigo. A paz do Senhor Jesus.

0: 23h03.
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1: 1 hora e 5 minutos.

0: Uma hora e 12 minutos.
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2 horas e 49 minutos.

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2: Olá, muito bom dia para você. Estamos chegando com o nosso Galpão Farroupilha desta terça-feira, 22 de setembro de 2026. Agora são 5 horas com mais 2 minutos. Este dia 22 que marca o início da primavera, né? Adeus pro inverno, tchau frio. Assim esperamos, né? Agora marca uma nova história. Marca o início da primavera neste dia 22 no nosso calendário, assim como também marca o Dia da Juventude do Brasil e também é o Dia do Contador hoje, hein? Parabéns a todos os contadores que são ouvintes aqui do Galpão Farroupilha. Uma ótima manhã para você. Estamos chegando para você ao vivo através das ondas da 98.9 com da FM para você. Sempre através do bom e velho radinho, né? Radinho a pilha, radinho no 220. Sempre em alto e bom som em todas as casas, apartamentos, né? As querências. Que coisa boa estar com você, iniciando mais um dia juntinhos. 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A partir de agora, nosso WhatsApp está liberado, 3361-3110. Você faz a sua participação aqui comigo, você manda sua mensagem de texto, você manda o seu áudio para cá e você me conta, né? Aproveitando também, nesta semana que marca a Semana Farroupilha, você me conta aí o que você mais gosta na Semana Farroupilha. E aí você vai estar concorrendo na sexta-feira a uma cuia personalizada aqui da Condá FM e também 2 quilos de erva mate Mazuti. Ótima manhã a todos nós, satisfação gigantesca. Eu sou Drayton Gaboardi, com você te faço companhia até as 7 horas da manhã com o nosso Galpão Farroupilha. Lembrando que o Johnny Camargo essa semana tá de folga, né? De folga não, né? Tá trabalhando em seus projetos também. Ah, mas estaremos por aqui com você até sexta-feira, sempre com muita alegria para você, para iniciarmos juntinhos, juntitos, as nossas manhãs aqui através também da Condá FM. Vem comigo, bom dia para você, 5:04 da manhã.
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18: Cinco e quinze, bom dia pra você, terça-feira, 22 de setembro de 2026, pra iniciarmos juntos mais um dia aqui na Condá FM com o nosso Galpão Farroupilha. Ótima manhã pra você que ligou o rádio agora, né? Pra você que já está mateando, pra você que está chimarrando ao pé do fogão. é coisa boa, isso é coisa boa. 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Nosso WhatsApp 3361-3110 para você participar aqui comigo e me contar essa semana Farroupilha aí, né? O que você mais gosta de fazer? O que você mais gosta na semana Farroupilha? E aí você vai concorrer aqui comigo a 2 kg de erva mate mazute e também uma cuia personalizada aqui da Condá FM, tá bom? Quem mais está comigo aqui? Tem quem está comigo para iniciar a nossa manhã? É a Carolina Kinjerski, lá do loteamento Bodanese, bairro FAP. Bom dia, Drayton, bom dia! Olha, mandou a foto agora, hein? Ô, oh, coisa boa, hein? Chimarrando, mateando. Que maravilha! Estamos todos ouvindo Galpão Farroupilha. Abraços, Deus abençoe a todos. E gostei de ouvir uma música, né? Claro, a gente roda pra você sim, com certeza, tá? Qual é? É a Cantar é Coisa de Deus. Vamos procurar aqui, então, Cantar. É a Cantar é Coisa de Deus, claro que a gente roda, né? É com os Monarcas, com certeza a gente vai rodar pra você aqui, tá bom? Tá na sequência, vem comigo 3361-3110. Fica bem à vontade pra participar comigo, prazer, satisfação gigante estar com você nesta semana. Eu, Drayton Gaboardi, te faço companhia aqui no Galpão Farroupilha também, tá bom? Bom dia pra você, 5h18!

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1: Galpão Farroupilha pra você até às 7 horas da manhã, com muita música boa, claro, pra iniciarmos juntos as nossas manhãs aqui também na Condá FM 98.9. Uma ótima manhã pra você que acordou agora, pra você que ligou o seu rádio agora, pra você que já está preparando o chimarrão, pra você que já está tomando o seu café, preparando para mais um dia de lida. Bom dia pra você, tá? Bom dia! 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Para você que está participando no 3361-3110, você me conta aí, né, o que você mais gosta na Semana Farroupilha. E aí você concorre comigo na sexta-feira a uma cuia personalizada aqui da Condá FM também, 2 quilos de erva mate mazute. Quem está comigo aqui é o Claudir. Bom dia, Claudir. Claudir manda aqui que gosta, principalmente na Semana Farroupilha, né? Quando tem evento aí de ver os cavalos. Isso é, com certeza, né? Isso é bom também, dá aquela cavalgada. Tá certo, bem que tu faz, rapaz, bem que tu fez. Bom, deixa eu falar pra você aqui, só um pouquinho, peraí. Vamos falar para você aqui da Semana Farroupilha, né? É, que tá acontecendo o acampamento Farroupilha também no Parque Farroupilha aqui de Chapecó. É, vou falar para você a programação de hoje, né? Hoje é terça-feira e eu vou te contar aqui a programação que temos hoje por lá também, tá? Os portões, eles se abrem às 18 horas, tá? Mas desde a parte da manhã, agora às 8 horas da manhã, tem aí as palestras e também as oficinas educativas para as escolas sobre a cultura gaúcha com a Suzana Xavier. É o doutor, o Dir Cultural, né? E também, aqui o César da Luz, que também é nosso colaborador aqui do Grupo Condá, né? Ele que é pesquisador e também tradicionalista, hoje às 8 horas da manhã. Depois, à tarde também, né? A partir das 13h15, também novamente terá palestra aí para as escolas, né? De ambos os turnos, tanto matutino quanto vespertino. Às 18 horas, abrem-se os portões então, tá? E aí, às 19 horas, vai ter algumas ações dentro dos galpões, lá no Parque Farroupilha, com a nossa co-irmã aqui, a Rádio West Capital. Às 20 horas, vai ter o jantar lá na Concha Acústica. Às 21 horas, tem o show com Erlo Pericles. E depois, às 22h30, tem o show baile. Ah, não, perdão, rapaz do céu, ó. Eita, Deus, peraí que eu fiz confusão aqui. Não é não, isso foi ontem, né? Isso foi ontem, segunda-feira, rapaz. Peraí. Vamos de novo aqui, ó. Os shows, no caso, né? As palestras, sim, acontecem às 8 e às 1h15 da tarde. Às 18 horas, abrem-se os portões. Às 19 horas, o concurso do melhor churrasqueiro do Oeste, tá? Às 19 horas, então, o concurso do melhor churrasqueiro do Oeste. E às 20 horas, sim, tem o jantar também na concha acústica, mas o show hoje, às 21 horas, é com Catinga de Verso e Alma, tá bom? Somente mudou o show aí, né, que eu acabei me embaralhando um pouco aqui, tá bom? 5h31 da manhã, vamos fazer um breve intervalo comercial aqui, aí daqui a pouco a gente volta pra rodar mais música pra você, né? Precisamos fazer o break aqui também, então a gente vai fazer o comercial. E na sequência, a gente volta aqui para dar continuidade no nosso Galpão Farroupilha.
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0: Muito bem, estamos de volta com o nosso Galpão Farroupilha, 5 horas e 38 minutos. Bom dia pra você, bom dia. 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Ah, bom dia, quem está comigo? É o Claudir, bom dia Claudir, tá com a gente aqui do bairro Passo dos Fortes, ele pede a música Rosa Branca, vamos rodar sim, tá? Vamos rodar na próxima, na sequência pra você, tá bom? Agora tá chegando eles, claro, velhos Tauras e o amigo do tempo antigo.
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5h50, 10 minutos nos separam das 6 horas da manhã. Bom dia pra você, o nosso galpão farroupilha até as 7 horas da manhã. Sempre com muita música boa pra você, né? Você pode participar comigo através do 3361-3110. Você manda pra cá, né? Aproveitando que tá a semana farroupilha, você manda pra cá, né? O que você mais gosta na semana farroupilha? É assar uma carne? É tomar um chimarrão de qualidade? Ei, me conta, vem cá. Quer gosta de fazer passeio a cavalo? Me conta, 3361-3110, e você concorre comigo aqui. O sorteio vai ser na sexta-feira. Lembrando que quanto mais você participar, mais chances você tem de ganhar, tá bom? Você concorre comigo a uma cuia personalizada aqui da Rádio Condá FM e também o 2 quilos de erva mate mazute, tá bom? Para o seu chimarrão aí ser mais do que especial. Quem está comigo através do nosso WhatsApp... Deixa eu ver. Ah, achei aqui, ó. É o Edgar. Edgar tá com a gente também. Edgar Simon, na Vila Real. É, bom dia, Condá. Parabéns pelo programa. Valeu. Obrigado pela companhia, pela sintonia. Forte abraço pra você. Vamos fazer o seguinte. Vamos de mais uma música? Vamos de mais uma música, sim. Tá chegando os Serranos. E você, enquanto isso, você participa aqui. 3361-3110. Você que acabou de acordar, né? Pra você que já tá tomando teu chimarrão. Pra você que tá no café da manhã já. Com... radinho ligado, alto e bom som, trividando na prateleira, logo cedo para acordar os vizinhos, né? Bom dia!

0: 5h55, bom dia pra você. 5 minutos nos separam das 6 horas da manhã. Uma ótima manhã pra você de terça-feira, hoje 22 de setembro de 2026, data que inicia também a primavera, né? Acho que agora é tchau pro frio, né? Tchau pro inverno. E agora inicia a estação da primavera, a estação que ataca muita gente na rinite, né? Mas faz parte também. Hoje também é dia da juventude do Brasil. E também é dia do contador. São as celebrações desse dia 22 de setembro de 2026. Tem um áudio pra gente rodar aqui do nosso ouvinte, o Paulinho. Fala, Paulinho, bom dia!
1: Bom dia, meu amigo! Paulinho Penduras e Chapecó. Eu gosto deles. Arrumado, de gaúcho, né? Bem vestido. Gaúcho tem que ser assim. Bombacha fora. É um grande amigo meu. Muito conhecido, hein? Parceiro, seu Sadã. Era do Patão do CTG, Ponto Sedona de Guatã da City. E esse era taura, de verdade. Sempre aquele churrasco, aquele costelão. Um abraço aí, um bom dia a todos. E um abraço também pro Paulo Raimundo, que era amigo do seu Sadã. Show!
0: Fechou! Obrigado pela companhia, pela sintonia. Uma ótima manhã pra você. Vamos fazer o seguinte, agora são 5 horas e 56 minutos, aqui agradecendo sempre também aos nossos apoiadores, a Imobiliária Class Prime, Erva Mate Mazut, Grupo Bugio, Shop Lasberg, Reunidas, Eletrônica 21, REC Reciclagem, L3 Connect, Refinati Odontologia, Churrascaria e Pizzaria Don Cine, Sicredi e também Atacarejo dos Naturais. Eu vou rodar mais uma música para você, na sequência a gente tem o break comercial também, depois tem a participação da Igreja Quadrangular, né? E daqui a pouco eu volto para dar sequência com você aqui no Galpão Farroupilha. Enquanto isso, você participa aqui comigo, 3361-3110, você manda, né? O que você gosta nessa semana Farroupilha. E você concorre aqui comigo a uma cuia personalizada também, 2 quilos de erva mate da Mazut. Vem comigo, bom dia para você! Música.

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Bom dia minha gente, bom dia povo de Deus, bom dia povo de fé, com prazer e alegria cumprimento a todos aqui nesta manhã de terça-feira, através desta abençoada emissora Super Condá, com o programa da Igreja Quadrangular Sede, a oportunidade de bênçãos para a sua vida e também para toda a sua família. Daqui a pouquinho estaremos orando e pedindo ao Deus Todo-Poderoso que abençoe, que guarde, que dê paz, que dê saúde, que prospere a sua vida e a sua família.

certeza, é com muita certeza mesmo no nosso coração que estamos aqui, crendo no poder e na graça de Deus para as nossas vidas. Daqui a pouquinho eu estarei orando e abençoando a todos. 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

Nesta sexta-feira, gente querida, povo amado, nós estaremos mais uma vez firmes e fortes na caminhada da fé, na caminhada dos milagres, aqui na Igreja Quadrangular, sede do bairro Passo dos Fortes, nesta sexta-feira, às 9 da manhã, às 14 horas e às 19h30, nos três horários, três oportunidades de bênção para a sua vida e também para a sua família. Creia, porque aquele que vive, aquele que reina, aquele que tem todo o poder no céu e na terra, ele é poderoso para derramar bênçãos e milagres sobre sua família, sobre a sua casa e sobre também a sua vida. Não desista, não desanime, mas se volte para Deus. Clamas a mim, diz Jesus, e anunciar-te-ei coisas grandes e firmes que você ainda não sabe. Quantas pessoas que não sabem, Deus deseja para a vida delas muito mais do que nós podemos pensar ou imaginar. O plano e o projeto e o propósito de Deus é grandes bênçãos para as nossas vidas.

creio, é assim que eu acredito. Queridos e amados ouvintes, que Jesus pode te abençoar agora, Ele pode te abençoar nesta manhã. Eu creio na bênção, na graça e no poder de Deus para as nossas vidas. Não desanime, talvez você tenha passado dias difíceis, talvez olhando para um lado e outro e não vê uma saída, uma solução para a sua vida, para os seus problemas. Mas eu quero te dizer, Jesus te chama, Ele te ama, Ele tem bênção, Ele tem milagre para você, para sua família. Nesta sexta-feira, 3 horários, 9 da manhã, 14 horas, 19h30, Igreja Quadrangular do bairro Passo dos Fortes, a grande oportunidade de bênçãos para a sua vida e também para a sua família. Venha estar conosco, estaremos orando e abençoando a todos. Domingo, 8h30 da manhã e às 19 horas, 2 horários no domingo. Que bênção que foi este domingo, e oportunidade linda, maravilhosa, de quem esteve conosco. Fizemos aí o culto campeiro, foi realmente muito especial, muito abençoado, e eu creio que muitas coisas, grandes bênçãos, Deus tem para dar a cada um daqueles que buscam a Ele, que buscam do Senhor para as suas vidas, porque Ele é poderoso para abençoar grandes e pequenos, para enxugar dos olhos todas as lágrimas, porque na palavra do Senhor diz: bem-aventurado aqueles que choram, porque eles serão consolados. Portanto, se você chora, se você está passando por situações difíceis da vida, existe a oportunidade de você ser consolado. Bem-aventurado os que choram, porque eles serão consolados. É a promessa do Senhor para as nossas vidas.

oração, momento da prece. Chegue pertinho do seu rádio agora, receba a oração da fé em seu favor, no nome de Jesus. Grande e eterno Deus e soberano Pai, Senhor dos senhores, Rei dos reis, Senhor Deus, Criador do céu e da terra, em nome do teu Filho amado Jesus Cristo, nós oramos nesta hora, neste momento, abençoando pessoas, vidas, famílias, homens e mulheres, grandes e pequenos, que precisam, ó Senhor amado, de uma bênção, de um milagre, de um toque especial, de graça, de poder, em nome de Jesus. Todo mal seja agora repreendido, seja agora expulso, seja agora banido da vida desta pessoa, em nome de Jesus. Concede a cada um que grandes e poderosas bênçãos. Assim nós oramos, nós te pedimos e nós te agradecemos no nome de Jesus. Abençoamos os que vêm na novena, na campanha da sexta-feira aqui na igreja. Sejam grandemente abençoados todos os trabalhadores, aqueles que agora estão saindo para mais um dia de trabalho, de compromisso, que sejam alcançados com renovo, com bênção, com graça, com força, em nome de Jesus. Assim nós te pedimos, Jesus, e te agradecemos. Amém. E

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Pastor Getúlio estará de novo aqui amanhã, se Deus quiser, que estaremos de volta através da sua e do programa da Igreja do Evangelho Quadrangular. Então, fique sempre atento, porque Deus te ama e Ele tem bênçãos para a sua vida. Um bom dia a todos e viva Cristo no seu coração! Amém.

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21: Muito bom dia pra vocês, estamos de volta com o nosso Galpão Farroupilha, agora são 6 horas e 30 minutos, bom dia pra você, terça-feira, 22 de setembro de 2026, data essa que marca o início da primavera, né? É, mas aqui no alto do São Lucas não se enxerga mais ninguém, rapaz, tá pô de neblina, que é isso, ô serraçãozinho, hein? É a serração, né? A neblina! E é isso, hein? Pra você que tá no trânsito, muito cuidado, tá? Porque pelo menos aqui, não sei como é que tá no centro da cidade, porque a gente não tem como ver daqui, né? Mas pelo menos aqui por cima, aqui no alto do São Lucas, não se enxerga mais ninguém, rapaz. Data essa que marca também o Dia da Juventude do Brasil e também o Dia do Contador. Você que tá participando comigo pelo 3361-3110, mandando pra cá, claro, o que você mais gosta nessa semana farroupilha. E você tá concorrendo aí na sexta-feira o sorteio a ser realizado de uma cuia personalizada da Condá e também a 2 kg de erva mate da Mazut, tá bom? 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Oi, bom dia pra você que tá participando aqui, a Miriam de Oliveira. Oi, Miriam, mandou a foto do chimarrão, né, do mate, que maravilha. Obrigado pela companhia, pela sintonia. Amanda, bom dia pra você, uma ótima terça-feira. Quem mais aqui? Juraci Miller também está com a gente. Obrigado pela companhia, pela sintonia. Uma ótima manhã. Vamos começar o nosso segundo bloco aqui agora do nosso Galpão Farroupilha com música, né? E é com eles, claro, os velhos Tauras. 6h33, bom dia para você com a FM 98.9. 50 anos, a diferença está no ar.

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1: Com certeza, né? 6 horas e 35 minutos, uma ótima manhã pra você de terça-feira. 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Terça-feira, 22 de setembro, bom dia pra você. Temperatura agora 11 graus em Chapecó, capital do oeste de Santa Catarina. E pra você que participa no nosso WhatsApp 3361-3110, você manda pra cá, né? Aproveitando essa Semana Farroupilha também. O que você mais gosta? O que você gosta da Semana Farroupilha? Me conta pra gente, conta pros nossos ouvintes também aqui. Faça a sua participação e você concorre comigo. Lembrando que quanto mais você participar, mais chances você tem de ganhar, né? Até porque o sorteio vai ser na próxima sexta-feira. A gente vai fazer o sorteio pra você aí de uma cuia personalizada aqui da Condá FM e também 2 quilos de erva mate da Mazut, tá bom? É pra você ficar muito feliz, pra você tomar o chimarrão, claro, ouvindo a Condá FM com certeza, né? Quem tá comigo aqui? Vamos ouvir o áudio, claro que sim. Bom dia! Você já conhece, né? Bom dia!
2: Bom dia, Drayton! Aqui
1: bem?
2: É a Jandaria Faxinal dos Sosas. Tô mateando no meio da aceração aqui.
1: Bem que tu faz.
2: E no meu fogão as chaleiras já estão chiando.
1: Olha!
2: Tenha uma ótima terça-feira, Drayton, e um forte abraço!
1: Um forte abraço, João! Obrigado pela companhia, pela sintonia. É a serração, rapaz, tá? Fechou, né? Fechou tudo o tempo, cara. Que é isso? É, quem mais tá comigo aqui também? Vamos ver o meu Wilson de Oliveira. Oi, Wilson! Bom dia pela companhia. Obrigado, né, pela companhia. Um bom dia pra você. Bom dia pela companhia. Bom dia e companhia agora. Bom dia e companhia pra você, né? 6h38, vamos de música, vamos de música. Quem mais aqui, ó, chegou mensagem agora, hein? É, bom dia, a Janice Grutzmann, do bairro Esplanada, quero participar do sorteio. Tá participando com certeza. E ela mandou aqui que no acampamento Farroupilha, né, Semana Farroupilha, ela gosta do acampamento Farroupilha pra ver os shows e também rever os amigos. Tá certo, Janice, obrigado pela companhia, um forte abraço pra você. Agora sim, a gente vai de música, vamos de mais música, porque o tempo passa rápido, rapaz. Tempo passa rápido demais. E você já dançou esse shot figurado ou não?

0: 6h42, bom dia pra você, terça-feira. Terça-feira fria, gelada. É, mas com... a gente aquece você por aqui através do bom e velho radinho também, né? Bom e alto som, rebombando nas canhadas, né? vamos de áudio, porque tem muitas participações chegando. 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Nosso horário tá apertado, rapaz, tá apertado, porque tem aí os nossos breaks comerciais que estão gigantes por conta da campanha política, né? E aí a gente tem que rodar, não tem o que fazer. Quem tá comigo aqui? Bom dia!
1: Bom dia, Drayton. É o Alemão da Barragem.
0: Fala, Alemão!
1: Estamos aqui tomando um chá de palito popular de chimarrão com a erva mate, mas hoje, né?
0: Ai, com que certeza. Bem que fez.
1: Aprovei, comprei, gostei e aprovei, né? Boa.
0: É boa, hein? É boa.
1: Aqui, daqui a pouco, estamos indo para Leda, trabalhando com porcos, né? Suínos. Deixei umas casas limpas deles, né? O barracão limpo, o chiqueirão limpo. E agora estamos esperando a nova remessa de leitões para nós cuidar de novo.
0: Certo.
1: Beleza, Drayton? Um abraço aí, ó. Sempre estamos acompanhando o resenha e o papo da arquibancada.
0: Ô, satisfação, Alemão.
1: Tamo junto.
0: Alemão, valeu. Aquele abraço, hein? Obrigado pela companhia, pela sintonia. Bem que tu faz, né? Sintoniza com o Dá de manhã cedo e nem desliga, né? É, na verdade, fica de 24 horas ligado o rádio lá na casa do Alemão, né? Obrigado pela companhia. Quem mais comigo? Bom dia!
2: Bom dia, Drayton. Aqui é a Valentina do Faxinal do Sol.
0: Oi, Valentina.
2: Temos tomando um chimarrão, esperando o leite ferver. Esperando o leite ferver pra tomar aquele cafezão.
0: Opa.
2: E depois pra ir pegar o goiabão. Tem uma ótima terça-feira.
0: Pra pegar o goiabão é foda, hein? É complicado, aí é... Né? Tá certo, Valentina. É complicado, tudo bem, tá certo. Bom dia, estamos na escuta, me coloca no sorteio, é o Clides. E também a Ana Sela, do bairro Presidente Médici. É, quem tá mais tá comigo aqui? É a Vânia. Oi, Vânia, obrigado pela companhia, pela sintonia. Um bom dia pra você, mais um alô aqui. Ah, bom dia, é o Amélio Marafon, do Faxinal dos Rosas. É com a gente também, né? Obrigado pela companhia, pela sintonia. É 54 anos de casamento já, né? Amanhã, eita, amanhã não esquece, se eu esquecer aqui, ó, você manda mensagem aqui, né? Pra gente parabenizar vocês amanhã, que é o dia do aniversário de 54 anos de casamento, tá bom? Bom dia, sou o Davino do Jardim América, Ah, um shot figurado é bom, né? É bom sim, com certeza. Oi, diga lá. Ah, deixa eu rodar aqui. Fala, Joãozinho.
3: Bom dia, Paulinho Barpi. Aqui é o João do...
0: Opa. Tá bom. 6 horas e 47 minutos. Vamos de mais música? Deixa eu ver se vai dar tempo, né? Acho que dá, né? Não, vamos fazer o seguinte, eu vou dar mais um alô pra você aqui, rapaz, porque é o seguinte, né? Daqui a pouco tem que entrar o intervalo comercial aqui, porque às 7 horas da manhã tem o... Como é que é? A propaganda eleitoral, né? A propaganda eleitoral gratuita e obrigatória. Então tem que rodar, né? Tem que rodar aqui com certeza. E aí a gente precisa rodar, que senão depois paga uma multinha ainda por azar, né? Mas não tem o que fazer, faz parte, né? É a lida, mas é só por um período, tá quase terminando! 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Quem mais tá comigo? Bom dia, uma ótima terça-feira. É a Enesita Petri. Oi, bom dia para você. Quem mais? O Eloy também tá com a gente. O Eloy Gonçalves do Grande FAP tá com a gente. Obrigado pela companhia, pela sintonia. Um forte abraço para você. Gente, boa hora de tirar o time de campo. Vamos rodar mais uma música para você aqui, né? Vamos rodar sim, com certeza. E aí depois tem aí a propaganda eleitoral gratuita, depois tem o Primeira Hora, tem o Sala de Debates, tem também o Linha Direta. É o que, Lucas Pavi? Chega por aqui também, Lucas? É para comandar o som potente da Conda FM, né? E depois, 15 para as 11, claro, tem Estação 98,9 com Cleiton César. Estarei por aqui também. E a gente se encontra mais uma vez às 13 horas da tarde, à 1 da tarde, com o Resenha Nota 10, e também às 18 horas com o Papo de Arquibancada. A gente volta também amanhã de manhã, aqui a partir das 5 horas da manhã, com o Galpão Farroupilha. Validando a participação aqui, a Mônica. Oi, Mônica, lá do Jardim Itália, tá com a gente também, né? Obrigado pela companhia, pela sintonia. Gente boa, um forte abraço, um grande beijo no seu coração, fiquem com Deus, e a gente se encontra a qualquer momento aqui através das ondas da 98.9.

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0: Bom dia, bom dia, bom dia para você! Com a graça de Deus, nós estamos de volta, tendo a oportunidade de colocar no ar o nosso Primeira Hora, o nosso programa da manhã. Dá uma olhadinha na hora, vê se fecha com o nosso horário. 26 minutos nos separam das 8 horas da manhã. Hoje é terça-feira. Terça-feira, 22 de setembro de 2026, do dia 265. Faltam 100 dias para o ano novo. Início da primavera, às 9 horas e 5 minutos da noite de hoje. A lua é a lua quarto crescente. Na frase bíblica, praticar a justiça e o direito agrada mais ao Senhor do que um sacrifício. Santos do dia, ou melhor, a frase do dia: morrer é uma coisa que se deve deixar sempre para depois. Milor Fernandes. É Santos do dia: Emerano, Focas e Santino. Dia do técnico agropecuária. Dia do contador, olha ali. Dia Nacional do Atleta Paralímpico, Dia de Defesa da Fauna, Dia da Banana e Dia Mundial Sem Carro. 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São empresas que estão com a gente e movimentam o seu programa da manhã.
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0: Até às 8h45, na apresentação de Eduardo Prado, do grande mestre Gladir Zambuja e da enciclopédia do rádio e da política, André de Lázari. Os trabalhos técnicos é Lucas Pavi, proprietários, diretores, departamento comercial e todos os demais profissionais da Conda FM. Estamos aqui prontos para abraçar você, é dizer bom dia e muito obrigado pelo carinho da audiência.
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0: Você vem, você participa, mande recado pra cá, fale no rádio 3361-3110. 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Aí toda vez que a gente entrar no ar, você vai receber a notificação que o nosso programa está rodando. É 21 minutos, nos separam das 8 horas da manhã, 21 para as 8. Tempo fechado, neblina em Chapecó, sem chuva, perdão... Hoje tá meio roquinho, né? É sem chuva, mas com a neblina tomando conta. Cuidado na estrada. Gladir Azambuja, bom dia, bem-vindo.
2: Bom dia, Prado. Bom dia, colegas. E, claro, sempre aquele bom dia muito especial aos nossos queridos e estimados ouvintes. Tá meio estilo Rod Stewart hoje.
0: É, é.
2: Né? Aquela voz bem rouca, marcante. Ah. Bem, um grande abraço a todos. Hoje eu quero... dar duas felicitações.
0: Opa, importante.
2: É, e as duas têm uma ligação muito íntima, né? Porque hoje, 22 de setembro, o meu filho, o Gianluca, completa mais um ano de vida.
0: Oh, que beleza.
2: E como passa rápido o tempo. 22 de setembro do ano 2000. Passava um pouquinho das 9 horas da manhã, quando eu peguei o Gianluca no colo, logo depois do nascimento. Eu acompanhei toda a cesárea, eu fiquei junto na sala ali acompanhando, né? Assim era permitido. E logo depois que ele nasceu, os procedimentos, tanto do médico quanto da equipe de apoio da cirurgia da cesárea, e então depois eu tomei ele nos meus braços. Naquele momento ali, nascia um filho e nascia um pai também. Então hoje são 26 anos do meu ofício de pai, que a partir... do nascimento do Gianluca, me fez ter uma visão diferente do mundo, das coisas, das importâncias, dos valores. Então quero deixar um grande abraço para o meu filho. Vou aproveitar que estarei amanhã e quinta-feira cumprindo uma agenda no Rio Grande do Sul, e vou aproveitar hoje ainda para passar em Caxias do Sul, para vê-lo, para ele que mora lá em Caxias, né? Para vê-lo, para abraçá-lo, para beijá-lo, para curti-lo, porque é uma sensação indescritível. E como eu moro longe dele, acabo vendo bem menos, né? Então, cada vez que eu me aproximo dele, eu preciso aproveitar ao máximo. E hoje vai ser assim. Parabéns para o meu filho, então. E parabéns para mim, né? Que hoje completo mais um ano de pai também. Logo, logo, o nosso Lucas Papi estará sentindo essa emoção extraordinária. Mas quero mandar um grande abraço hoje aqui também, amigos, para esses profissionais que são abnegados, dedicados e, olha, trabalham numa profissão que de glamour não tem nada, em compensação, vivem todos os dias com a ponta da lança entre os olhos, podendo ser atingido a qualquer momento. Que trata-se dos contadores. Num país onde a burocracia impera há décadas, os contadores são figuras importantíssimas dentro do cenário empresarial, ainda mais com os rigores da lei e da instrumentalização que se implementou através do universo digital com tudo que acontece numa empresa. E tudo passa pelo contador da área financeira, fiscal, e ele está ali assumindo a responsabilidade de corporações que não são dele, mas que ele está lá assistindo, ele está lá contratado para dar todo o suporte. E ele passa a assumir junto com a empresa qualquer problema, qualquer risco da área fiscal, financeira, contábil. Então, aos contadores, e sou casado com uma, aos contadores aqui, grande abraço. Quero representar aqui na figura do Jair Schwamba, que é inegavelmente um contador e referência aí na nossa cidade, na região, e é uma figura incrível, assim, né? Um cara espetacular. Então, na figura do Jair, eu saúdo e abraço todos os contadores. E vou dizer uma coisa, viu? O cara, para ser contador, ele tem que ser muito corajoso, viu? Tem que ser muito corajoso, porque todo dia muda uma regra, todo dia entra uma portaria nova, todo dia tem um imposto que mudou, uma forma de recolhimento que trocou. Meu Deus do céu, cara, é um calhamaço de informações com as quais eles lidam todos os dias, que chega a ser inacreditável. Então é meu bom dia, o meu abraço e a minha solidariedade aos contadores. Porque num país burocrático como é o Brasil, se tem uma profissão que sofre, entre tantas outras, é a do contador. Então, um grande abraço a todos.
0: Mandar um abraço também, além do Jair Schwambach, mandar um abraço pro meu amigo Valdecir, da Dinâmica Contabilidade, também, que é um baita de um cara, um baita de um profissional, e é divulgador do nosso trabalho aqui da Condá.
2: Ah, que legal.
0: E também do programa Primeira Hora.
2: Que legal. Que
0: grande
2: legal.
0: Valdecir. E daí, André De Lázari, bom dia, bem-vindo.
3: Bom dia, Eduardo Prado, bom dia, Gladir Azambuja, bom dia, Lucas Pávia, você que nos acompanha na Condá. Valdecir, que visitou o galpão do Grupo Condá de Comunicação sábado de manhã.
0: Verdade.
3: Lá no acampamento Farroupilha. E muito obrigado aí pelo prestígio de sempre. Saudar também os técnicos agrícolas, porque o trabalho do técnico agrícola é fundamental para a qualidade da produção, principalmente num estado em que a pequena propriedade e a agricultura familiar é tão forte como Santa Catarina. Então, um abraço a todos os técnicos agrícolas. E hoje o Primeira Hora trata de grandes temas. Temos nova pesquisa para disputa ao governo de Santa Catarina. Temos também todas as informações sobre as consequências do mau tempo no estado de Santa Catarina, porque em Chapecó, graças a Deus, não aconteceu nada de mais grave, a não ser a queda de um jacarandá. E vamos explicar como que foi a queda dessa árvore de mais de 10 metros de altura. Também tivemos, infelizmente, um acidente com morte, mais um, em Águas de Chapecó, na SC-283. E também vamos destacar outras informações da segurança pública do esporte. Portanto, fique conosco a partir de agora, no Primeira Hora. Previsão do tempo, conforme a plataforma Wind. Neste momento, em Chapecó, 13 graus. Não chove nos próximos dias. A máxima de hoje fica na casa dos 17 graus. Para amanhã, quarta-feira, haverão mais aberturas de sol. Mínima de 9, máxima de 21 graus. Para quinta, mínima de 13, máxima de 25. Para sexta, mínima de 14, máxima de 28 graus.
0: Está aí, André De Lázari, a nossa gloriosa previsão do tempo aqui na Manhã do Rádio. 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Efeitos do El Niño continuam. O pessoal tá apontando que o El Niño mais pesado vem a partir da chegada da primavera até o outono do ano que vem. Então eu li uma matéria ontem.
2: Estão empurrando isso,
0: tão,
2: né?
0: Estão. Todo mundo falava do El Niño para a partir de agosto até novembro, dezembro, no máximo janeiro. Eu li uma matéria ontem na internet, né? Não vou lembrar a fonte agora, mas é site confiável, né? Que o problema maior do El Niño está previsto da primavera ao outono. Primavera 2026, outono 2027. Então você pode jogar que vai agora, desse nosso tempo agora, até o fim de março do ano que vem.
2: São duas estações inteiras, pelo menos.
0: Né? E falando em seca, falando em algumas partes do Brasil, falando de excesso de chuva com transtornos na área principalmente sul do Brasil, e colocando até um certo medo... razoável, né? Em 95% aí ser o tornado mais, ser o El Niño mais forte da história desde que existe registros. Bom, vamos deixar para os homens da meteorologia, né? Mas...
2: Sabe o que me preocupa?
0: O que te preocupa?
2: Me preocupa é, infelizmente, a índole brasileira de criar em cima de fatos novos mercados. Isso me preocupa. É aquela coisa de surfar na onda, né? Vamos criar um certo pânico porque isso vai vender alguma coisa. Vamos ficar de olho o que, que vai virar tendência. Mas esse pânico antecipado, essa... me preocupa se isso aí não está servindo a alguém ou algo.
0: Mas que tá. Sempre, o Brasil sempre tá, né?
2: Impressionante, cara. Porque era até... setembro era o ponto culminante. Agora você já vem com a informação que vai até o outono do ano que vem. Parece que, sabe, você vai empurrando, plantando, vai trabalhando com isso e vai mexendo com a mentalidade da massa, né?
0: Eu ia dizer como é que fica a cabeça do agricultor. Vamos falar do agricultor, do homem do campo, por exemplo.
2: No que ele vai ter que investir de prevenção?
0: Meu Deus do céu. 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
2: Só trazer um detalhe, André, uma atualização, porque certamente o nosso público está ansioso por esse tipo de informação. São retomadas as buscas pela aeronave, pelo helicóptero, que sumiu ontem, já no final da tarde, início da noite. Com uma personalidade que chamou atenção do conhecimento público, o cantor Rick, da dupla Rick Renner, ali na região de Serra de Urubici. E até agora não foram encontrados vestígios, não se sabe se o helicóptero fez um pouso forçado, se caiu, não se tem informação. E as buscas foram retomadas com o amanhecer desta terça-feira. E estamos atentos aqui para qualquer nova informação que chegue, né?
3: Exato. Agora também começam as buscas por via aérea, porque, inclusive com o apoio da Força Aérea Brasileira, que desde a noite de ontem também está prestando apoio às buscas lideradas pelo Corpo de Bombeiros e pela Polícia Militar. Temos uma saída de pista seguida de capotamento, próximo da Ecofrigo, neste momento, aqui na 283, sendo atendido uma pessoa ferida, mas já fora do veículo. Temos duas ocorrências com morte que ocorreram nas últimas horas. Por volta das 15 para 7 da noite de ontem, na linha Barra das Antas, interior de Abelardo Luz, o Corpo de Bombeiros foi acionado para atender a um desaparecimento em uma área de mata nas proximidades da barragem da CGH Dengosa. Segundo informações colhidas no local, dois homens haviam saído para pescar. Um deles voltou por volta das 4 da tarde, mas o seu companheiro não retornou. Ele voltou ao rio para encontrar o companheiro, realizou algumas buscas, mas não o localizou. O Corpo de Bombeiros foi informado sobre o desaparecimento e também realizou buscas nos pontos indicados e onde a vítima foi vista pela última vez. Devido ao difícil acesso, à baixa visibilidade e às condições climáticas desfavoráveis, as buscas foram temporariamente interrompidas. Às 9 da noite, o corpo foi localizado por populares dentro do rio, então o homem desaparecido morreu. Não se sabe quais são as causas da morte, deverão ser investigadas a partir de agora pela polícia científica. Em Águas de Chapecó, o Corpo de Bombeiros foi acionado por volta das 7 da noite de ontem para atender um acidente entre carro e caminhão que resultou na morte de um condutor da Honda CG 125 Fan, uma moto com placas de Chapecó. Este homem tem 38 anos de idade. O passageiro era um homem de 30 anos que relatou à Polícia Militar Rodoviária que o seu amigo tentava realizar uma ultrapassagem em um caminhão quando atingiu de frente um Renault Clio bateu no rodado esquerdo do caminhão. Já o Clio, conduzido por um homem de 46 anos, declarou que estava trafegando no sentido Águas de Chapecó, Planalto Alegre, quando foi atingido de frente pela moto Honda CG, sendo que na sequência a moto bateu no caminhão, que é um Volkswagen 24.330, com placas de Vargeão, conduzido por um homem de 55 anos, que também sentiu o impacto. Um caminhoneiro declarou que no local é proibido ultrapassar e acredita que o motociclista tentou ultrapassar seu caminhão e ali acabou colidindo com o Clio. Então todos os envolvidos coincidem na mesma versão. Houve então a chamada da polícia científica. A rodovia ficou bloqueada por 3 horas na noite de ontem naquele ponto da SC 283 e o condutor estava com a CNH vencida. O condutor da moto que morreu na hora estava com a CNH vencida. Infelizmente, mais uma perda devida na 283. Dito isso, vamos falar agora das chuvas que estão castigando boa parte do estado e também da região oeste catarinense. O mau tempo, não propriamente as chuvas. Até às 15 para 6 da manhã de hoje, foram registradas ocorrências de granizo em 10 dos 14 municípios da região do Alto Irani, né? Sendo Xanxerê, Faxinal dos Guedes, Bom Jesus, Passos Maia, Vargião, Ipuaçu, Ouro Verde, Marema, Belardo Luz e Entre Rios. O fenômeno foi caracterizado na maior parte dos municípios por granizo fino e de curta duração. Em alguns pontos, o granizo veio acompanhado de chuva intensa ou persistente. A principal ocorrência de dano material foi na linha São Roque, em Faxinal dos Guedes, onde fortes rajadas de vento atingiram um chiqueiro de suínos, que teve que receber apoio de lona. Em Ipuaçu, foram duas chuvas de granizo em 40 minutos. Não havia registro de residências atingidas no Alto Irani, não houve nenhum problema desta ordem, inclusive com a necessidade de entrega de lona a residências. Graças a Deus, não foi necessário isso. A nível de estado, 4 municípios decretam situação de emergência: Timbé do Sul, Turvo, Criciúma e São Joaquim. Apenas São Joaquim pediu itens de assistência humanitária ao governo do estado. Em toda Santa Catarina, 42 pessoas estão desabrigadas, 344 desalojadas e 403 casas ficaram danificadas em todo o estado. Já em Chapecó, houve apenas uma ocorrência por causa do mau tempo ontem. Uma árvore de 10 metros de altura caiu com a força do vento durante a tarde. Por volta das 14 horas, na rua Lauro Miller, próximo ao cruzamento com a Avenida General Osório. Não houve pessoas feridas, nem danos materiais. A Secretaria de Serviços Urbanos da Prefeitura foi acionada e realizou o corte e a retirada dos galhos e troncos para liberar a via. A árvore era um jacarandá e, segundo a Prefeitura, não tinha sinais aparentes de doença. A queda indicou que as raízes estavam comprometidas, o que pode ter contribuído para a perda de sustentação da árvore. A Prefeitura de Chapecó continuará monitorando permanentemente e retirando galhos e árvores que apresentam comprometimento estrutural. 8 da manhã com 1 minuto. Vamos falar de eleições.

0: para o governo de Santa Catarina. Foram entrevistados 2.100 eleitores entre sexta-feira e domingo, margem de erro 2,1 pontos percentuais para mais ou para menos, nível de confiança 95%, registro no TSE sob o código SC05523/2026, cenário de votos válidos. Estes são os números. Jorginho Melo do PL, 57,8%. João Rodrigues, 27,9%. Gelson Merizio, 12,1%. Os demais 5 candidatos somados nos dão 2,4%. Este, então, é o número de votos válidos, mas é importante ressaltar que no universo de 2.100 entrevistados, brancos, nulos e indecisos somam 15,4%. Portanto, 84,6% das entrevistas são de votos válidos e 15,4% de não válidos. Vamos continuar acompanhando a publicação de pesquisas, até porque, pelo menos até quinta-feira, a projeção é de publicação de pesquisas a frequência diária. A Polícia Civil, por meio da Delegacia de Itapiranga, cumpriu na tarde de ontem um mandado de prisão preventiva contra um homem investigado por estupro de vulnerável contra a própria neta de 5 anos. A investigação iniciou após a Polícia Civil saber dos fatos por meio do boletim de ocorrência e de denúncia encaminhada ao Disque 100. Conforme apurado, os fatos teriam ocorrido no ambiente familiar, especialmente durante o chamado soninho da tarde, em que a criança dormia com o avô. De acordo com o apurado, nessas ocasiões, o avô teria praticado reiteradamente atos de natureza sexual contra a neta, incluindo toques em suas partes íntimas e beijos na boca. A criança também relatou que o avô determinava que ela mantivesse os fatos em segredo, afirmando que caso contasse o ocorrido, ele poderia ser preso. Pois bem, foi. E está recolhido neste momento no presídio regional de São Miguel do Oeste. Um motociclista de 37 anos ficou ferido após bater na lateral de um caminhão por volta das 5 para o meio-dia de ontem, na BR-163 em São José do Cedro. Quando o corpo de bombeiros chegou ao local, o motociclista apresentava uma fratura exposta de fíbula e um corte na perna direita. Os bombeiros realizaram os atendimentos e o homem foi encaminhado ao hospital para atendimento médico. O motorista do caminhão onde o motociclista bateu saiu ileso. Meio-dia de ontem, a Polícia Militar foi acionada para atender uma ocorrência de violência doméstica no bairro Morada do Sol, em São Miguel do Oeste. Uma mulher de 67 anos foi atendida pela PM. Durante o atendimento, o autor da violência psicológica e das ameaças, o marido, um homem de 70 anos, chegou em casa conduzindo um Fiat Strada. A guarnição percebeu um forte odor etílico e olhos avermelhados. Foi ofertado o teste do bafômetro e medido 1,2 miligrama de álcool por litro de ar expelido. Diante dos fatos, o homem foi preso em flagrante por embriaguez a volante e entregue à DPCAM de São Miguel do Oeste. Já por volta das 2 da tarde de ontem, a Polícia Militar foi acionada para atender a uma ocorrência de estelionato no centro de São Miguel do Oeste. O homem de 42 anos informou que havia acessado um site de relacionamento de acompanhantes. Em seguida, começou a receber ameaças e fotos de armas de fogo de uma terceira pessoa que se identificava ser de uma facção criminosa, pedindo pagamentos de despesas que nunca ocorreram. Assustado, a vítima realizou 2 PIX, um de 500 e outro de R$1.000. Contudo, no final, a vítima percebeu que se tratava de uma fraude.
1: Meu pai do céu!
2: Um suspiro, acho que...
1: Enquanto existir trouxa no mundo, vagabundo não passa fome.
2: Não.
1: E a gente se acha tão espertalhão.
2: Geralmente você é espertalhão enquanto as coisas não estão acontecendo, né? Porque eu vou trazer uma máxima aí dos tempos de militar. O bom soldado, ele mostra as virtudes

0: não é no tempo de paz, é na guerra.
1: Ah, sim.
0: E todo mundo tem habilidades que são invejáveis, que são interessantes, enquanto está tudo bem, né?
1: Normalmente.
0: Mas na hora que aperta o sapato ali é que a gente começa a ver quem tem e quem não tem a capacidade de fazer o bom gerenciamento dos momentos de crise.
2: Pelo jeito. E dito isso, acabamos de receber a confirmação de que continua a greve na Caixa. Os empregados do Banco Estatal decidiram manter a paralisação iniciada em 10 de setembro. A proposta apresentada pela empresa foi rejeitada em assembleia virtual na tarde de ontem. Segundo a Comissão Executiva dos Empregados, mais de 90% das bases sindicais votaram contra a proposta. O comando da greve deverá divulgar os próximos passos do movimento hoje. A paralisação começou depois que os empregados rejeitaram a proposta para a renovação do acordo coletivo de trabalho e decidiram pela realização da greve nacional. As negociações envolvem diferentes pontos do acordo específico dos trabalhadores, discutidos desde junho e que não vão para frente. Entre as principais questões está o Saúde Caixa, que é o plano de assistência médica dos bancários. Outros trabalhadores reivindicam também avanços em outros itens do acordo coletivo específico que estão em negociação. A proposta apresentada pela Caixa previa uma mudança no limite da participação do banco no custeio do plano de saúde. Pela proposta, o teto da participação da instituição passaria de 6,5% para 9%. Mesmo com a alteração, a proposta foi rejeitada, ou seja, os trabalhadores da Caixa querem que a participação do banco no custeio do plano de saúde seja ainda maior. A greve nacional continua e novas informações vamos estar passando aqui na programação.
0: Deixa eu mandar um grande abraço aqui para o motorista de aplicativo, o Lair.
1: Lair.
0: Está nos ouvindo nesse momento e deixo a ele aqui então um grande abraço e desejo que Deus o abençoe, o cuide e o proteja em mais um dia de trabalho pelas ruas da nossa cidade.
1: Grande, Lair. Obrigado pela audiência. 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
1: 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Agora 8h16...
2: Vamos ao intervalo comercial e na volta,
0: o esporte.
1: Então vai!
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1: E a gente segue, acerte a hora, são 8h23, Gladir Azambuja.
0: Antes de anunciar o esporte, mandar um grande abraço aqui ao Jair Rossato.
1: Jair Rossato.
0: Ele acabou de enviar uma foto aqui, está com o YouTube sintonizado na sala da casa, na TV. E os três bonitões estão lá, né? Expostos.
1: Quem são os bonitão?
0: Eu, você e o André, né?
1: Meu pai, então tá feio. tá feio o panorama na casa dele, então, nessa TV. Tá feio.
0: Já que ninguém gava, o Zeca faz a parte
1: faz dele. Faz a parte dele, é.
0: Vamos lá com o esporte.
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0: 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Jax Farma traz os destaques do esporte e vamos com informações da Chapecoense. Intertemporada agora, porque são praticamente aí 15 dias de relaxamento, treinamento, para esperar retomar o Campeonato Brasileiro, já que temos uma data FIFA para os grandes e incríveis jogos da seleção brasileira contra Austrália e Índia. Então é Austrália, Índia e Austrália. Testes espetaculares aí para nós. Eu nem sabia que tinha seleção na Índia, não querendo desprezar, mas futebol na Índia, ele é totalmente incipiente, né? E o Brasil vai fazer um teste com a Índia. Mas aí é difícil mesmo. Como é que nós vamos ganhar alguma coisa? Não tem menor condição. Mas não se né? Destaques do esporte com a Chapecoense, Ederson Vilas Boas, bom dia.
19: Grande abraço, amigos do Primeira Hora. Vamos às informações da Chapecoense, agradecendo sempre a Jaques Farma de Guatambu. Vamos falar de Chape, que tem folga hoje também, né? Segundo a programação aqui da Chapecoense, ontem foi dia de folga. Hoje, folga também, recuperação física dos jogadores, que voltam a se apresentar amanhã, às 9 horas da manhã, com o treinamento às 10h30. E aí, à noite, tem o voo Chapecó a Guarulhos, com chegada prevista às 9h35 e às 10h30 da noite, o check-in lá em São Paulo. Depois, na quinta-feira, já às 8h15 da manhã, tem viagem Guarulhos-Bogotá, com a chegada prevista por volta das 12h25. E aí depois tem uma conexão de Bogotá com Medellín, onde acontece o jogo no próximo sábado, 16 horas, a equipe do Atlético Nacional enfrentando a Chapecoense no Atanásio Girardot, um amistoso aí das duas equipes que fariam em 2016 a final da Copa Sul-Americana, quando aconteceu a tragédia do voo da Chapecoense. Mas deixa eu voltar um pouquinho na entrevista do técnico Rafael Lacerda, pois ontem eu não coloquei esse trecho, e aí surgiu uma, não digo que foi uma polêmica, mas algo sobre o Garcês. Por quê? Porque o Garcês, ele vem fazendo gols e fez gol contra o Grêmio, fez gol contra o Internacional, mas também é um jogador que tem uma média grande de desperdício de gols. Ele teve a oportunidade de fazer gol na última partida diante do Atlético Mineiro, um gol em que ele saiu livre com o goleiro. E aí se criou uma indagação para o técnico Rafael Lacerda quanto ao número de gols que ele acaba perdendo, se ele é o jogador certo para estar naquela posição, se daqui a pouco o Bolasie não seria o jogador que poderia entrar ali na frente junto com o Túlio Eduardo e o Marcinho. E aí o técnico Rafael Lacerda defendeu o Garcês, inclusive disse que o Garcês foi um dos jogadores mais procurados para sair da Chapecoense, procurados por clubes do futebol brasileiro. Vamos ouvir.
20: O Garcês... Vou falar uma coisa aqui que talvez a diretoria do Chapecoense nem vai gostar do que eu vou falar. Chapecoense, o Garcês é o jogador mais procurado da Chapecoense por outros clubes. Se vocês imaginassem quantos clubes procuram o Garcês, e daí parece que aonde ele está, ele... daí as pessoas... Chapecoense fez um esforço absurdo para trazer esse jogador. Eu não estava na Chapecoense, o time que eu estava, a gente fez um esforço absurdo para levar ele. Eu sei de vários clubes, porque a gente tem muito contato, o quanto esse jogador foi procurado no início do ano. E aí a diretoria do Chapecoense consegue trazer um jogador que o mercado todo quer. E eu te digo, o mercado todo de Série B e muito mercado de Série A. Não a alta, a do décimo para baixo. Eu sei de três clubes que procuraram o Garcês no início do ano e a Chape conseguiu trazer o atleta. Às vezes eu fico meio assustado. O cara que faz o gol contra o Grêmio, o cara que faz o gol contra o Inter. Mas volto a dizer, tá, respeito a tua opinião, até porque a gente não precisa concordar com tudo. Mas para mim ele tá bem.
19: Aí o técnico Rafael Lacerda, então, aí os jogadores voltam aos treinamentos. Claro que agora é uma pausa no Campeonato Brasileiro, próxima partida só no dia 7 de outubro, depois das eleições, fora de casa contra a equipe do Vitória. A gente volta amanhã com mais informações da Chape, agradecendo a Jax Farma de Guatambu.
0: Obrigado, Ederson, trazendo as informações da Chapecoense, e assim fechamos as informações do esporte. 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Jax Farma apresentou as informações do esporte, mas o esporte não para. 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De Esporte Prado aqui no Primeira Hora, era isso.
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2: Vamos agora a outro acidente com morte que foi confirmado nas últimas horas. Trata-se do município de Bom Jesus. 4h40 da manhã de hoje, uma pessoa morreu e outra ficou ferida após uma batida frontal entre carro e ônibus na linha Passo Ferraz. Corpo de Bombeiros, SAMU e Polícia Militar Rodoviária atenderam a ocorrência. Foi uma batida entre um Volkswagen Crossfox vermelho e o ônibus. Quando as equipes chegaram ao local, encontraram duas pessoas no ônibus. O passageiro já estava fora do automóvel, recebia atendimento do SAMU. Já o condutor do CrossFox morreu na hora, preso às ferragens. O ônibus era ocupado pelo motorista, que saiu ileso. Portanto, dois acidentes com morte durante a noite de ontem, a madrugada de hoje, nas rodovias estaduais do Oeste Catarinense. A Polícia Militar prendeu um homem de 23 anos por tráfico de drogas no bairro EFAP. No início da noite de ontem, durante patrulhamento no bairro Engenho Brau, foi realizada uma abordagem e os policiais localizaram com suspeito uma porção de cocaína e 5 comprimidos de êxtase. Questionado sobre a existência de outras drogas, o homem informou que tinha mais entorpecentes em sua casa no bairro EFAP. Com autorização do responsável pelo imóvel, a equipe realizou buscas no local. No quarto do suspeito, foram encontrados 1.591 comprimidos de êxtase escondidos em um guarda-roupa, mais 32 gramas de maconha e 34 gramas de cocaína. Ao todo, então, foram apreendidas estas drogas e o homem foi preso em flagrante e conduzido à central de plantão policial. A Polícia Militar atendeu uma ocorrência que envolveu dano ao patrimônio público e tentativa de suicídio na noite de ontem em Chapecó. O atendimento começou à tarde, quando a PM foi acionada para uma ocorrência inicialmente relacionada a uma discussão entre o casal na rua João Bão. No local, a mulher informou que não havia ocorrido agressão física e pediu acompanhamento policial para retirar seus pertences de casa. Um homem de 43 anos, que estava bastante alterado e com sinais aparentes de ingestão de bebida alcoólica, foi abordado pelos policiais, mas após a retirada dos pertences da mulher, ele permaneceu no local, pois informou que era o responsável pelo imóvel. Posteriormente, por volta das 6 da tarde, a Polícia Militar foi novamente acionada ao endereço após o mesmo imóvel ser atingido por um incêndio. O Corpo de Bombeiros fez o combate às chamas e, durante a noite, os policiais foram acionados para atender uma ocorrência envolvendo um homem em situação de risco no bairro Paraíso, em cima de um poste de energia elétrica, e ao chegar ao local, foi confirmado que era o mesmo homem envolvido na discussão do casal. Equipes da Polícia Militar e do Corpo de Bombeiros iniciaram uma negociação para convencê-lo a deixar o local com segurança e a Celesc foi acionada para realizar os procedimentos necessários na rede elétrica. Após uma hora e meia de negociação, o homem concordou em descer do poste. Houve danos à estrutura da rede elétrica, que serão posteriormente avaliados pela Celesc. O homem recebeu atendimento do SAMU, foi preso em flagrante e levado à central de plantão policial. Levanta-se a suspeita, Prado, de que o homem tenha, então, primeiro ateado fogo na própria casa, no bairro EFAP, e depois tentado suicídio no bairro Paraíso, do outro lado da cidade. Imagine o transtorno mental em que estava este homem, colaborado pela ingestão de bebida alcoólica. Uma situação extremamente triste. Também temos aqui uma participação do nosso ouvinte João Carlos Portela de Lima Bateiro. Bom dia, minha carteira dentro de uma lotação indo para o EFAP, acabei perdendo. Tinha carteira de motorista, cartão do SUS, dois cartões de banco e R$80 em dinheiro. O ladrão vai ficar com o dinheiro e vai jogar os documentos fora. Então ele teve a carteira furtada ou roubada dentro de uma lotação. Se alguém encontrar, por favor, entre em contato comigo. Documentos, carteira com documentos e cartões em nome de João Carlos Portela de Lima Bateiro. Portela com dois L's. Se você encontrou essa carteira, principalmente na região da EFAP, 999-94-9880 é o telefone. 999-94-9880. Também temos informações, Prado, de um acidente de trânsito ocorrido por volta das 10 para a 1 da tarde de ontem, no interior de Princesa. O Corpo de Bombeiros foi acionado e o SAMU também. Foi um acidente envolvendo queda de motociclista que teve um ferimento na perna direita e escoriações pelo corpo. Ele foi levado ao Hospital Cedro para atendimento médico pelo Corpo de Bombeiros e pelo SAMU. Vamos voltar agora a falar sobre a busca pelo helicóptero que pertence ao ecossistema Neymar Júnior, onde estavam nesse helicóptero o cantor Rick, da dupla Rick Renner, e o empresário Bruno Avelar, além do piloto e do videomaker do ecossistema Neymar Júnior, e que teria se perdido na região de Vacas Gordas, interior de Urubici. Vamos ouvir neste momento, vamos até aqui acreditar a devida informação, a tenente-coronel Heloísa Batiste, que é comandante do 5º Batalhão de Bombeiro Militar de Lages, que traz mais informações.
3: Bom dia a todos, tenente-coronel Heloísa, falando aqui da cidade de Urubici, trazendo informações a respeito das buscas da aeronave que está sendo procurada aqui na região de Urubici. O Corpo de Bombeiros Militar de Santa Catarina prossegue nas buscas. Durante a madrugada, as equipes continuaram na região e agora cedo, fazendo o revezamento das equipes, chegaram novos bombeiros da região de Curitibanos, Lages, aqui da própria região de Urubici e São Joaquim. Ao todo, nós estamos trabalhando com uma equipe de 20 bombeiros, tem 7 viaturas empenhadas, 2 drones e também 2 binômios atuando nessa operação. As buscas prosseguem em 2 pontos, um deles na região das Vacas Gordas, que é onde nós temos a última comunicação da aeronave, e também na região de Monte Agudo, que são 2 pontos distintos. No Morro Agudo é onde aconteceu o cruzamento de sinais de aparelhos de celulares e onde nós também deslocamos uma segunda equipe especializada para a realização das buscas no local.
2: Antes de continuar no assunto da queda do helicóptero, 2 pontos de interdição em rodovias federais do Oeste Catarinense. Quilômetro 383 da BR-282 em Erval do Oeste, interdição parcial e retenções pontuais por obras de melhoria e manutenção na rodovia. Já no quilômetro 85 da BR-163 em Guaraciaba, intervenções do perímetro urbano com restrição do fluxo, tá? Também por obras. Então atenção aos motoristas que precisarem passar por esses dois trechos. Agora vamos ouvir a policial Regiane, a policial militar, que vai também trazer mais informações agora no posicionamento da Polícia Militar sobre as buscas do helicóptero.
5: Foi. Bom dia, eu sou a aspirante Regiane da Polícia Militar de Santa Catarina. Estou aqui em Urubici, em frente à prefeitura, onde está instalado o nosso posto de comando. Aqui no local estão todos os órgãos, todas as pessoas envolvidas nessa operação de busca e resgate da aeronave que ontem à tarde perdeu o contato. Nós viramos a madrugada fazendo buscas, dividimos as nossas equipes juntamente com equipes do bombeiro, equipes da defesa civil e fizemos buscas em pontos estratégicos que nós não tínhamos ido ainda. Fizemos a utilização dos drones durante a noite, infelizmente a aeronave não foi localizada. Logo que amanheceu, novamente nos reunimos, organizamos as nossas equipes, todas as equipes estão em campo fazendo essas buscas. E definimos novas rotas e novas estratégias para as buscas. Alguns locais que não haviam entrado na nossa rota ontem, hoje entraram nas nossas rotas. Estamos com equipes indo com quadriciclo, equipes indo a cavalo, equipes indo a pé, equipes indo de viatura, de carro. Então existe uma força bastante grande, bastante empenhada aqui para a resolução positiva dessa situação. O Comando-Geral da Polícia Militar colocou todo o efetivo à disposição, colocou todas as ramificações de trabalho à disposição. Então nós temos agora apoio da Polícia Ambiental, Polícia Rodoviária Estadual dando uma atenção aqui para as nossas rodovias. Temos a nossa Patrulha Rural deslocando também para apoiar nessas buscas, juntamente com todos os órgãos, com o Bombeiro Militar, com a Defesa Civil, com todo o efetivo da Prefeitura aqui de Urubici, todo mundo empenhado e confiante na resolução positiva dessa ocorrência.
2: Obrigado às militares pelas informações. A Secretaria de Estado da Saúde informa que, em razão das buscas pelo helicóptero que transportava o cantor Rick e das interdições e barreiras registradas em rodovias próximas a Lages, o evento de lançamento do programa de transfusão pré-hospitalar de sangue total, que habilitaria Lages hoje, foi adiado. Não quer dizer que não possam ser feitas transfusões de sangue, se necessário, pelo Batalhão de Aviação da Polícia Militar, dependendo da situação em que forem encontrados os quatro ocupantes desse helicóptero. Para fechar todas, 3 da tarde de ontem, Rua Dirceu Giordani, bairro Jardim Tarumã, em Xanxerê, houve uma ocorrência de tráfico de drogas. A ocorrência iniciou após informações de que um veículo de cor branca estaria sendo usado para entrega de drogas em diferentes pontos de Xanxerê. A PM localizou o veículo em frente ao local conhecido pelas forças de segurança por crimes desse tipo. Na sequência, o homem entrou no banco do passageiro, ele foi abordado. No carro foram localizados pequenas quantidades de maconha e 8 gramas de crack, parte já fracionada, além de R$165 em dinheiro e um celular. Um dos abordados estava em situação de quebra de monitoramento eletrônico, ou seja, tinha tornozeleira eletrônica e a quebrou. Dois homens de 22 e 24 anos foram presos em flagrante por tráfico de drogas e associação para o tráfico e levados à central de plantão policial.
1: Muito bem, André De Lázari. Eu acho que por hoje é isso, né? Faltando 16 para as 9.
2: Por isso, hoje era. Vem aí, Sala de Debates com Raquel Lang. O tema hoje é CITRAN. Quais são as reivindicações do setor de transporte rodoviário de cargas nestas eleições?
1: Muito bem. 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Vamos dizendo obrigado ao nosso Deus pela oportunidade que nos deu de passarmos esse momento juntos, comunicando, integrando comunidades e sempre fazendo novos amigos. Amanhã, quarta-feira, meiuca da semana, 7h25 de volta com mais um programa.
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24: Faltam 7 minutos para as 9 horas da manhã. Bom dia, Chapecó. Bom dia para você que acompanha a programação aqui da Condá FM 98.9. Também nos acompanha pelo Face da Rádio, pelo YouTube e pelo nosso portal de notícias, o Clique RDC. Previsão do tempo para hoje, mínima de 10, máxima passa dos 20 graus, amplitude térmica é grande. E veja, apesar dos períodos de céu nublado, tempo encoberto, como temos agora, também há previsão de que o sol apareça e à noite não vai chover. Tempo firme hoje, portanto, na capital do Oeste. E antes, nós entrarmos aqui na pauta do dia, que é as interlocuções do Sindicato das Empresas do Transporte de Carga e Logística da região de Chapecó, o CITRAN. E aí veja como, né? Como isso não. A impressão que a gente tem às vezes, né, de um esgotamento de pauta, porque eu já sabia sobre o que seria. E cá estão, então, os integrantes, representantes do sindicato, aqui para falar sobre isso. A precariedade da nossa infraestrutura, a necessidade de melhora. Mas nós temos, por outro lado, notícia boa. E essa é a vida de Chapecó. É o lado bom, é o copo meio cheio, é uma cidade que não para. E vem, então, a FEMATCON. Feira de Materiais de Construção ACOMAC Oeste Santa Catarina. Eu quero dar bom dia, boas-vindas para o Cleucir Favareto. Ele vem falar do evento, aí a gente entende o que é essa FEMATCON, que já acontece, está em iminência de acontecer, e o que é Chapecó. Apesar de todo o contexto hostil para o empreendimento, apesar da taxa alta de juros, apesar do encarecimento do custo de vida, estou replicando de cabeça dados nacionais, como é que Chapecó está com pique para fazer mais uma feira? Seja bem-vindo.
25: Bom dia, Raquel. Bom dia, ouvintes da Condá FM. A grande região oeste, eu acho que é uma região muito pujante, né? Pela agroindústria, pelo seu comércio, pelo povo trabalhador que aqui se encontra, né? Então, nós temos aí a Comac Oeste de Santa Catarina, que está reunindo todos os lojistas de materiais de construção para este grande encontro aqui na EFAP, né? Chamado de FEMATCON.
24: Uma feira de materiais de construção. Aí eu tenho que fazer sempre as mesmas perguntas, né? Ela é para que público? Ela acontece em que dimensão? O que que se encontra na feira?
25: Bom, eu estou aqui acompanhado com o presidente, né? O Antônio Gobbi.
24: Antônio Gobbi, então, já introduzindo na conversa, o setor da construção civil já é o segundo maior motor econômico de Chapecó e região. Então, a nossa segunda matriz econômica, né? É um dado surpreendente. Chapecó é sempre tudo rápido, tudo exponencial. Explica um tanto para a gente desse evento, de público, de local, enfim, para a gente se situar, né, dentro desse grande motor econômico. Seja bem-vindo.
0: Bom dia, Raquel. Bom dia a todos os ouvintes da Condá FM. A FEMATCOM, ela é uma ideia foi lançada aí pela diretoria da ACOMAC, Oeste Santa Catarina. Primeiramente, eu vou explicar o que é a ACOMAC, né? A ACOMAC é a Associação do Comércio de Materiais de Construção. No Brasil, somos 38 ACOMACs. Das 38, 7 são em Santa Catarina. E existe a nossa ACOMAC, ela é muito jovem ainda. Agora, dia 18, completamos 8 anos de fundação da ACOMAC aqui do Oeste Santa Catarina. E ela tem um intuito, a ACOMAC, de fazer, de auxiliar, de unir a categoria das lojas de materiais de construção. Hoje o varejo num todo, ele está sofrido, né, devido a, como você comentou agora há pouco, altas taxas de juros, né? Então a obra dá uma segurada, então automaticamente as lojas também vendem menos, sofrem com isso. Existem os e-commerces aí que judiam também no nosso varejo local, né? Até porque as nossas lojas, o atendimento é regional, né? Local, não pega nível nacional as lojas, né? E além de tudo, existem também as indústrias que atravessam, né? Muitas vendem direto para o consumidor e isso enfraquece o varejo local. Então a ACOMAC, ela vem exatamente para isso, para dar o suporte para essas lojas e para nos fortalecer a nossa categoria. Então veio a FEMATCOM. O que é a FEMATCOM? É uma feira de materiais de construção, que essa feira ela é voltada para o varejo. Então quem que vai estar expondo nessa feira? Indústrias e fornecedores de produtos e serviços que atendem o varejo de materiais de construção.
24: É para as lojas.
0: Para as lojas, exato. Então quem vai estar expondo lá? A indústria que vende os produtos para o varejo revender ao seu cliente, empresa de equipamentos, empresa de software, né? Então, vários fornecedores voltado para o varejo de materiais de construção. Nessa feira, o lojista vai poder comprar com preços e condições especiais para oferecer um melhor produto, né, de qualidade, com uma melhor oferta para o seu cliente.
24: Para quem vai, então, à loja fazer a compra. Eu vejo, olha, são mais de 80 exposições. Em Chapecó, realmente, eu pareço meio atordoada, mas eu me impressiono com a grandeza das coisas. Mais de 80 expositores.
25: Exatamente,
24: Raquel. Não é uma feira pequena, não é um pequeno evento.
25: É a nossa primeira feira, mas a indústria abraçou a ideia. Porque, veja bem, a gente tem a Feicão em São Paulo e a Construsul em Porto Alegre. Na nossa região, tem muitas lojas que não têm essa condição de visitar estes grandes centros e conhecer novidades. Ali, eles terão a oportunidade de estar conversando diretamente com a indústria, através dos seus gerentes, através dos representantes, proprietários. Então, eles trarão também uma condição especial em nossa feira. Então, além da inovação, claro, porque a indústria não chega em todo o comércio. E ali eles terão a oportunidade

0: a pandemia que nós conseguimos provar que nós somos essenciais. Assim como é o supermercado, assim como é a farmácia, a loja de material de construção.
1: O rádio.
0: Né? É o que leva a informação e o que leva também o público no seu dia a dia, nas suas necessidades essenciais. Então, essa é a importância e a gente está convocando, né? Todos os lojistas, os seus compradores, os diretores, os vendedores, né? Porque ali também vai ter uma troca muito grande de conhecimento, né? A indústria produz, leva para o mercado, mas muito do conhecimento são os lojistas que repassam depois aos seus clientes, aos pedreiros, né? E no seu dia a dia.
2: E é muito curioso, né? Que veja como a história do e-commerce, os assuntos vão se fundindo, mas realmente hoje você compra, e isso para mim, eu sou sempre muito lenta nesse aspecto, eu interajo com os produtos que eu quero comprar, mas nossa, de eletrodoméstico a um vaso sanitário, não existe mais limite, né? Então, o interessante, acho que a grande sacada de uma feira tão nichada, um nicho tão específico, é justamente dizer, olha, aqui você interage com o produto, você percebe o produto e você compra tão bem, pode ser tão competitivo quanto o mercado na internet. Acho que essa é uma boa pegada. E até o Barbieri está aqui presente depois para falar do Citran. Olha só, tem produtos, equipamentos, software, serviços e caminhões utilitários. Também vai ter essa fatia, né? Ou seja, tudo que uma loja precisa, até porque vocês também têm a condição de entrega, e eu não adianto, eu tenho cacuete de pauta política, eu fico pensando, são mais caminhões para transitar nas nossas SCs, nas nossas BRs, que não estão lá essas coisas, mas enfim, veja o quão grande é a cadeia da construção civil. A abrangência da feira, para além, então, o público é um público, né? É o foco, é comprador, gerente, diretor, lojista, é uma feira regional?
3: Sim, Raquel. Como Chapecó, ela é uma conhecida, né, pelo seu potencial e grandes feiras que acontecem aqui em Chapecó, essa foi uma também das razões de que toda a indústria abraçaram essa ideia, pela localização. Então nós estamos aqui próximo do Paraná e Santa Catarina. Então essa feira ela vai abranger todo o Oeste Catarinense, todo o sudoeste do Paraná e o noroeste do Rio Grande do Sul. Isso chega próximo a 400 municípios da área de abrangência da FEMATCOM, né? Então, nós temos hoje lojistas que entraram em contato conosco aí do Paraná, do Rio Grande do Sul também, que ficaram felizes por acontecer essa feira aqui próximo da casa deles. Como o Cleocir comentou antes, a dificuldade do lojista, né? Então, a Comac ela tem que pensar num todo do varejo de materiais de construção. Então, vamos lá. É o grande lojista até o mais pequeno, certo? Então, o pequeno lojista ele não tem essa condição de pegar um carro, ou seja, na ConstruSul, que é a mais próxima de nós, que é 450 quilômetros de Porto Alegre, pegar um carro, queira ou não queira, são 2 a 3 dias para você ir conhecer uma feira.
2: Com certeza. Né?
3: E sem falar o valor do investimento financeiro. Então, muitas lojas não têm essa condição. E essa nossa feira ela vai acontecer dia 25 e 26 de setembro. O que, que é esses dias que nós pensamos? Sexta e sábado. Muitas lojas, a grande maioria, trabalha, por todas serem empresas familiares, trabalha sábado até meio-dia. Então, às vezes, muitas lojas que são de fora vão fechar a loja no sábado meio-dia, vem para a feira, porque ela vai acontecer das 9 da manhã às 8 horas da noite. Então ele vai vir, vai visitar a feira e depois ele vai aproveitar, vai ao shopping, vai a um restaurante, vai aproveitar a estrutura de Chapecó também. Então nisso também pensamos, né? Não fazer no meio da semana, né? Então para favorecer ao lojista,
2: fundamental,
3: né? Porque muitos lojistas, é ele e a esposa que trabalham, é ele e a família que trabalha ali, não tem, de repente tem um motorista lá fazendo entrega, ou às vezes é o próprio dono da empresa que pega o caminhão para ir fazer a entrega.
2: Que vai fazer as entregas.
3: Exato, então pensando nisso, é sexta e sábado, bem tranquilo, e vai até às 8 da noite, começa às 9 da manhã, vai até às 8 da noite, uma data e horário bem favorável.
2: Acesso, ingressos, como é que funciona?
3: A entrada, inscrição? É entrada gratuita, né? Não é cobrada o ingresso. Estacionamento também não vai

0: ser cobrado estacionamento, né, ali no parque da IFAP, pavilhão 3. Então nós já pensamos, estamos inclusive aqui agradecer a Prefeitura Municipal de Chapecó, que deu todo o apoio para que essa feira seja realizada, ao Contur, né, que também foi fundamental para que essa feira tivéssemos condição de realizar essa feira.
1: Olha, acho muito interessante porque você vê... Primeiro eu falei aqui do segundo motor econômico de Chapecó, que é a construção civil. E agora, com muito carinho, a gente fala dos pequenos, que são hoje os pequenos, isso em todos os estados brasileiros, são os pequenos e médios negócios os maiores propulsores do movimento econômico. Então, eu sempre vejo com muito carinho essa possibilidade. Olha, lá é o marido, a esposa e o filho que tem uma loja de materiais de construção, que batalham para caramba e que vão ter esse tempo de aprendizado, de contato, de nada contra os grandes, por favor, mas o carinho sempre fica com o médio, com o pequeno.
2: Raquel, a Acomac Oeste e as Acomacs do Brasil, elas juntam o grande e o pequeno, sócio e não sócios da Acomac. Nós temos a nossa associação, mas esta feira é para todos. Para os associados, associado, quem não é associado, os grandes lojistas estarão presentes, os pequenos lojistas, a indústria, agradecer a indústria que abraçou assim a nossa feira. Chegou no final, a gente não tinha mais espaço, tivemos que dizer assim, ó...
1: Ai, que chique!
2: É para o ano que vem que vocês poderão participar. Então, agora vocês vão ter que assistir e participar de outra forma. Quem sabe o ano que vem a gente pegue mais um pavilhão para poder agregar. Dado a grande importância que tem a nossa associação aqui no Oeste Catarinense. Nós entramos com uma força muito grande porque nós auxiliamos todas as lojas... O nosso trabalho ele é intenso para levar o conhecimento. Veja bem, uma reforma tributária que está acontecendo aí. É de grande valia nós fizemos em parceria com a Rede Construnião, agora na feira também tem a Construnião, a Rede Grande Oeste, a Rede Alternativa, a Rede Bem Viver, que estão juntos conosco numa grande união de forças. Então, o lojista ele precisa estar preparado para o dia de amanhã. Entende? Então, o grande ele tem alternativas, mas o pequeno, às vezes, a informação não chega. E esta é a nossa missão, o nosso compromisso e nosso dever de informá-los, levar este conhecimento para ele se preparar para o futuro.
1: Olha que bom, fico feliz com a vinda de vocês aqui. Eu gosto dos movimentos positivos, é insistência, é resiliência, é tudo que até palavras que são um pouco senso comum, que se esvaziam, mas elas são muito presentes no nosso perfil aqui, o Estino, né? Sempre passa pequenos filmes na minha cabeça, referências anteriores, e receber aqui a própria feira, a Fematicom, receber aqui um evento que nasce já com força, deixar então aberto a nossa abrangência regional é muito grande, deixar aberto o convite, uma oportunidade gratuita, um acesso muito tranquilo agora, final de semana, 25 e 26, sexta e sábado, para que as pessoas venham, né, e para que a gente consiga se manter num ciclo tão positivo, apesar dos pesares. Quero agradecer a vinda, nosso parceiro aqui, Favareto Materiais de Construção, a vinda do Cleucir, e desejar sucesso, muito mesmo, porque eu sei que esses trabalhos, essas sacadas, é sempre trabalho conjunto e voluntário, né, então eu sei que o tempo de vocês aqui é o tempo que vocês não estão não estão cuidando da lojinha, estão aqui trabalhando voluntariamente. Obrigada, Favareto.
2: Obrigado, Raquel, é sempre um prazer estar aqui. A gente sabe da audiência que vocês têm em todo o Oeste Catarinense e a gente espera realmente que o lojista esteja presente, é para ele esta feira. Então a indústria está aí. A gente já está recebendo notícias que os gerentes de Porto Alegre, São Paulo, Florianópolis já estão chegando na cidade. É um movimento também para a rede hoteleira, né? Movimenta outros setores da economia. Então, isso tudo gera riqueza, né? No Oeste. E as nossas lojas, veja bem, quando você trabalha com a loja do teu bairro, você está gerando emprego, no teu bairro, na tua cidade, gerando renda com arrecadação de impostos e também proporcionando para muitas famílias a sua sobrevivência. Então, agradecer a você por esta oportunidade, pela Supercondá, e com certeza teremos um evento grandioso neste final de semana.
1: Com certeza, da mesma forma, agradecer aqui o Antônio Gobbi, desejar da mesma forma sucesso a vocês, um bom trabalho, porque essas são as questões, né? Manter-nos produtivos, mantermos num ciclo viável, sim, sustentável, né? Mas abordar sempre as possibilidades. Gobbi, sucesso nessa nova empreitada.
0: Obrigado, Raquel. Então, muito obrigado pelo espaço que tem nos cedido aqui para fazer a divulgação da sua feira. Reforço o convite a todos os lojistas de materiais de construção. Venham para a FEMATCOM, Parque da IFAP, pavilhão 3. Primeiro pavilhão quando você entrar no Parque da IFAP. Dia 25 e 26, das 8 da manhã às 8 da noite. E, mais uma vez, convidar também... nós estaremos com o stand da Acomac na feira. A hora que você visite todos os expositores, as indústrias, e venha nos visitar no nosso stand. Se você não é associado ainda, venha conhecer os benefícios. Temos muitos benefícios para as lojas que se associarem também. Taxa de cartão especial, entre outros tantos benefícios. Venham lá tomar um café conosco, um chimarrão, e aí a gente conversa, troca uma ideia. Muito obrigado.
1: Ok. Vou chamar então o intervalo comercial, e na volta a gente vai descobrir como os caminhões comercializados nesta feira vão transitar com segurança nas nossas BRs e SCs. Então, paradinha para o Café Melita, a gente volta já.
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1: Pois bem, 9:21, agora a gente fala com outro setor. É tremendamente responsável por boa parte do nosso crescimento. Afinal, tudo o que se produz aqui, 100% do que se produz aqui, passa pelas nossas estradas, sejam S6, sejam BRs. Então, dando bom dia, as boas-vindas para o Marcos Antônio Barbieri, ele é vice-presidente financeiro do Citran. Houve, Barbieri, nos últimos tempos, para além, né, ou a quem, eu já não sei, da campanha eleitoral, porque tem dois movimentos aqui, há uma interlocução com o DENIT, que é o Departamento Nacional de Infraestrutura e Transporte. E o DENIT, em sua última passagem para o Chapecó, ele trouxe uma proposta que a cidade e a região consideraram descabida, no sentido de solução, né, para nossos gargalos. Já vieram com o pedágio, vieram com a manutenção, mas jamais falaram em duplicação, jamais falaram numa melhora efetiva. A única novidade é que a gente ia pagar pedágio. A síntese, eu estou ironizando muito, Sim. foi essa. Mas a interlocução continua. A partir daquela vinda, a partir da até... Houve, olha, parlamentar de direita, parlamentar de esquerda, o DENIT não conseguiu agradar ninguém. Ninguém gostou. A gente conseguiu amadurecer um pouco nesse sentido de, olha, precisamos de melhorias, precisamos de duplicação, precisamos de qualquer coisa, ou estamos congelados esperando o próximo passo? Seja bem-vindo.
6: Bom dia, Raquel. Bom dia a todos os ouvintes da Condá. É, realmente, né, a gente passa ano e passa políticos, passam os tempos e os problemas continuam os mesmos, né? É, mas falando especificamente desse caso do DENIT, aí realmente foi uma proposta bem descabida, né? Ela totalmente fora de propósito, né? Nós estamos aí há muitos anos brigando por uma duplicação da BR-282, né? E o DENIT veio com uma proposta indecente, vamos falar assim, né?
1: É indecorosa, a proposta literalmente indecorosa.
6: Porque só trazia obrigação e não trazia... Os benefícios são muito poucos, né? Nós tivemos já alguns anos atrás, junto à própria NTT, enfim, a outros órgãos federais, a elaboração do projeto de duplicação da 282, que foi fatiado em várias etapas. Então, tinha o projeto de Joaçaba, de Irani até Ponte Serrada, de Ponte Serrada até Xanxerê, Xanxerê, Chapecó e Chapecó, São Miguel do Oeste, né? Então esse projeto já estava andando há algum tempo, né? E já era inclusive para estar pronto, né? Porque já foi contratado, foi licitado e estava em andamento. Nesse intervalo de tempo, o DENIT tirou, não sei de onde, uma ideia de projeto, imagino casualmente próximo às eleições, né? Coincidentemente, né?
1: Coincidência de agenda.
6: Coincidência, e ele acabou, então acabaram fazendo essa indecorosa proposta aí para o setor produtivo. E, logicamente, que nós, como Sindicato do Transporte, rechaçamos de imediato, né? E nós queremos, sim, uma solução definitiva, que é a duplicação, né? Então, a gente espera ainda esse outro projeto estar pronto e fazer realmente toda a duplicação da 282, pelo menos até Campos Novos, depois descendo a 470, em direção aos portos. Nós não abrimos mão disso, né? Porque é o eixo principal do desenvolvimento do Oeste Santa Catarina, e que já não é de hoje, já é de 20, 30 anos atrás que a gente Sim. pleiteia isso e briga por isso e não vai abrir mão disso.
1: Pois é, nesse não abrir mão, por óbvio que isso não é uma guerra, por óbvio que a gente colocou aqui o que todo mundo disse, independentemente da corrente ideológica, do pensar, a forma como houve essa conversa.

0: quão singelo ou quão importante é esse álbum? Porque vocês seguem dialogando.
1: É lógico, né? Nunca se fecha as portas. Evidentemente que as melhorias elas têm que ser contínuas, independente da duplicação, no mínimo você ter a manutenção da malha viária, né? E dentro das manutenções, por exemplo, a gente tem um problema aqui próximo a Chapecó, que é o elevado da 282 aí no acesso a Chapecó, aos quais a gente tem um índice de acidentes elevadíssimo, né? Ou seja, já foram 7, 8 caminhões aí que tombaram, inclusive até de forma bastante grave os acidentes, né? E então o elevado foi feito de maneira equivocada, ou seja, ele tem uma caída pro sentido contrário do que é a curva, né? Então, a pessoa que vem de fora, ela acaba não tendo essa visão, porque é uma sinalização muito falha, né? Então, a gente pediu para que, pelo menos, já que a gente não consegue avançar nos temas principais, que a gente pudesse ter uma sinalização melhorada nesse quesito, na 282, né? Colocando sinais luminosos, diminuir a velocidade e tal, para que esses acidentes, então, não ocorram mais nesse local, né? E também a gente pediu também daí para SC 480, né? A gente pediu para que também tivesse na Serra do Goiém uma sinalização mais efetiva, porque as sinalizações são muito dispersas, né? Então a gente entende que se tivesse uma sinalização com mais com luminosos, com iluminação superior e tal, pedindo para usar freio motor, que a serra é longa, que você precisa ter cuidado, não abusar do freio, a gente acaba alertando os motoristas para serem mais cautelosos, e isso também reduz acidentes. Então são medidas preventivas que, quando você não tem a efetividade de uma duplicação, de uma segurança maior, ou até mesmo da caixa
0: de saída,
1: brita, de escape, você pelo menos tem uma conscientização melhor da sinalização. Então, as nossas rodovias, de maneira geral, além de elas serem precárias, elas são muito falhas na sinalização. Sem falar nas SC, quem vai aqui para a Seara, então é o fim dos tempos, né? Se for analisar.
0: Todo dia o ouvinte interage conosco.
1: Todo dia
0: tem uma colocação sobre
1: então,
0: isso.
1: Então, além de não fazer, pelo menos a gente pede, no mínimo, seria a sinalização. E a gente tem alguns dados, Raquel, para ter uma ideia, né? Você vê nas rodovias SCC de Santa Catarina.
0: Fala um pouquinho mais perto do microfone, sim. Obrigada.
1: Ah, desculpa. Em média, a gente tem aí em torno de 200 mortes ano, só nas SCs, e em torno de 400 nas BRs. Então, são aproximadamente 600 mortes por ano nas BRs e SCs de Santa Catarina. Isso média aí de 2021, os últimos 5 anos, né? Então, é um índice alarmante, né, por conta da precariedade das rodovias e por conta muito também da sinalização. Então, se a sinalização for mais efetiva, e nós ainda nosso estado, ele tem uma peculiaridade, que ele é um estado que tem muitas serras, muitas curvas, geograficamente ele é bastante difícil de você conduzir veículos, né, na nossa região, tem a neblina, tem, enfim, então, aliado a isso, nós precisamos, então, ter uma sinalização mais efetiva. Mas a gente vê rodovias com problema de própria podagem de árvores do lado da pista, ou limpeza da pista, não tem acostamento, são rodovias super perigosas. Então a gente tem esse banho de sangue, né? Que é praticamente 600 pessoas que perdem a vida, fora aquelas que ficam com sequelas, fora aquelas que ficam, né, todo o dano psicológico, enfim, e também físico, que essas pessoas às vezes carregam pro resto da vida.
0: Eu fico impressionado, eu estou dividindo aqui entre rodovia nacional e rodovia estadual. E honestamente, eu botei ha, ha, ha. Eu fiz isso para chamar a atenção no ponto que eu achei mais, eu vou dizer, delicado. Porque a conversa é sempre sobre duplicar uma BR que cruza o estado no sentido oeste-leste. Ela sai da fronteira e ela vai até o litoral. E por que que eu mesma chamei a minha atenção? Porque disso que é meio complicado.

0: esperado e que parece que a gente é adestrado para jamais esperar, o pedido do Citran. Olha a delicadeza desse pedido. Ele quer sinalização, como disse aqui o Barbieri, para que os motoristas diminuam a velocidade, tenham maior atenção. O pedido também pede também inclui pintura de faixas no leito da pista, placas de alerta nas laterais da via e sinais luminosos. Eu vou ler o que eu recebi como resposta a este pedido faraônico. Meu Deus, vai quebrar o Brasil pedir para... Gente, não sei se eu estou meio perdida ou se eu estou muito acelerada com tanta proposta que eu tenho ouvido aqui, com tanta discussão das coisas, mas o DENIT disse que a interação, a intenção de melhorar o local... ele defende rapidez nessas ações e que, sim, ele concorda que precisa mesmo implementar placas de sinalização, taxinhas ou os taxões e execução de nova pintura. Eu achei a resposta... para um pedido tão delicado e tão singelo, uma resposta muito evasiva. Eles deram data, eles deram, vai custar tanto, vai acontecer tanto, tal dia. Porque, gente, vocês não estão pedindo duplicação de uma BR inteira, só pedindo uma sinalização.
1: É para tu ter uma ideia do descaso que é a nossa região, né? Isso é um pedido, veja bem, olha onde é que nós chegamos, né? Parece que a gente está mendigando, né?
0: Não.
1: A gente está mendigando.
0: Desculpa, não parece mais.
1: Mendigando sinalização. Nós até do Citran aí já estamos, inclusive até foi pauta da diretoria para nós colocar por conta lá uma sinalização luminosa no elevado da BR-282. Para justamente fazer isso, mas nós vamos ter que botar dinheiro do Citran. Então veja bem, a resposta que eles dão é muito vaga, é muito...
0: Abre aspas, indica que vem sendo planejadas e executadas intervenções e melhorias na sinalização viária.
1: Nada com coisa nenhuma, né?
0: Sim.
1: Nada com coisa nenhuma, então vamos...
0: Jornalista Hugo Oliveira tá aqui, né? Como é que é, Hugo?
2: Eles vão colocar uma lombada eletrônica.
0: Ah, a gente vai ganhar uma lombada eletrônica.
1: Sim, é a forma, legal. A forma que eles têm. Então,
0: vão nos premiar com uma lombada eletrônica.
1: A gente, eu sou uma pessoa que viajo muito, inclusive até viajo muito de carro, porque a nossa transportadora ela é sediada em Itupeva, em São Paulo. Então, por conta da gente circular muito, de ter que levar muitas vezes peças ou alguns itens da nossa transportadora, a gente acaba viajando muito de carro no trecho daqui a São Paulo, pelo Paraná, circula muito, né? Então, a gente vê as melhorias que existem no estado de São Paulo, nas SP de São Paulo, né? Uhum. Então, você pega aí Bandeirantes, Anhanguera, que são rodovias estaduais, e outras tantas que tem em São Paulo, e também no Paraná. O Paraná está fazendo uma revolução na área de logística, né? Para tu ter uma ideia, só em duplicação de PRs no Paraná, a PR-475, a 423, a PR-280, PR-182 e PR-317. A semana retrasada eu tive vindo de Maringá para cá, passando por Guaíra, e aquela região toda ela está sendo duplicada. Então está chegando aí já próximo de... Logo já tem um projeto para chegar aqui em Francisco Beltrão. Então você veja bem como está o estado do Paraná, rodovias estaduais, não é federais.
0: Sim.
1: Entendeu? Então veja bem, nós aqui em Santa Catarina, qual é a rodovia estadual que nós temos duplicada? A SC-401 lá em Florianópolis, que vai para as praias, só. Nós não temos nenhuma outra rodovia que eu tenho conhecimento de SC no estado de Santa Catarina que seja duplicada. Nem mesmo a nossa SC-480, que é o trecho aqui que vai para o Goiânia, nós não temos nem projeto para duplicação. E o que nós pedimos também é, pelo menos faça o projeto, para depois, quem sabe, a gente consiga duplicar. Então você veja como está o descaso que Santa Catarina tem para a sua infraestrutura. Eu falo isso do estado, porque muito você fala, agora a gente está num período eleitoral, e fala, estou fazendo isso, estamos fazendo aquilo, e não sei o quê, não sei o quê, mas estrada eu quero boa. Saber, de efetivo, nada. Então, de efetivo que foi entregue, que realmente foi, quando você passa uma casquinha de ovo em cima de uma rodovia que estava já em frangalhos, vamos dizer assim, né? Já estava totalmente problemática, aí a recuperação, beleza, é ótimo, precisa, mas a gente não tem uma reforma planejada, uma coisa estrutural, uma coisa que resolva, rodovias estruturantes, como a 282, como a SC 283, que é aqui por essa, é uma rodovia estruturante, como tem outras rodovias no estado de Santa Catarina, também para o litoral, que são rodovias estruturantes que precisam de aumento da calha de...
0: Da calha mesmo.
1: Da calha de circulação.
0: Entenda-se, a largura da estrada.
1: Isso, a parte de para que os veículos possam ter válvula, área de escape, exatamente.
0: Acostamento,
1: isso mesmo. Então, você vê, por exemplo, pega aqui a Guatambu, na rodovia mal tem uma calha para você circular. Quantas pessoas morrem por ano aí nessa trecha de Chapecó a Guatambu, um trechinho de 15 quilômetros? Então veja que não tem sentido o que a gente fala, vai para a universidade, vai para toda uma região da grande região metropolitana de Chapecó. Então você vê que é um descaso total, né? Então a gente briga, a gente tá às vezes até sendo, talvez não, a gente é repetitivo, mas veja que é uma coisa que não tem lógica o que é o tratamento que a gente recebe do governo do estado, e não adianta ficar falando. Falar é fácil, o problema é que não se faz e não tem. Eu queria saber dos planejamentos dos candidatos, olha, quais as rodovias que nós vamos duplicar? Olha, essa rodovia aqui eu tenho plano de fazer o projeto em 2026, 2027, seja, e aí a duplicação vai acontecer em 28, 29, 30, mas não se tem. É só conversa mole. É só conversa mole. Então não se tem, olha, vou fazer a duplicação. Aí falam da rodovia do mar, né? Via Mar, 2 bilhões e tal, lançaram o projeto, e daí o projeto foi embargado agora pelo Ministério Público, porque estava passando, sei lá, enfim. Mas é tudo coisa para encher linguiça. Então...
0: Mas pelo menos a Via Mar é falada. É. Eu preciso chamar o intervalo comercial e veja, eu abri aqui duas frentes porque são questões técnicas. O CITRAN, ele interpela os candidatos, ele faz essa interpelação, aí no caso, elaborou o... Sim, a gente já sabe meio que de cor as pautas diversas e necessárias que cabem a representantes nossos dentro do estado de Santa Catarina e, por que não, também candidatos a deputado federal que estarão em Brasília e que podem contribuir de alguma forma, mesmo que falemos nas SCs. Quanto às BRs, é uma questão nacional. Nós fizemos referência aqui ao DENIT, porque o DENIT é o órgão presente, é o órgão de conversa, de interlocução, de pedido. A resposta foi... É uma indicação de que vem sendo planejadas, executadas intervenções e melhorias na sinalização viária. Isso aqui é zero, gente. Desculpa. Intervalo comercial. Na volta, então, a gente fecha mais essa questão estadual, né? O campo das possibilidades. Eu digo por quê? Não tivemos visitas, digamos que técnicas, de candidatos à presidência da República aqui no Oeste Catarinense. Então, não deu para entidades como o CITRAN, como a SIC, CDL, SICOM, como nenhuma entidade, reportar causas em nível nacional e entregá-las a candidatos à presidência da República. Mas temos uma peculiaridade que dos candidatos que pontuam na campanha a presidência, o governo do estado, gente, Jorginho se diz do Oeste, João Rodrigues é do Oeste, Merizio é do Oeste, então aí sim. Aí vale a elaboração do documento entregue em mãos. E, claro, candidatos a Senado, deputado federal e estadual. Mas veja, é uma peculiaridade, né? O Oeste domina o nome nas urnas e está aqui pedindo, por favor, que tá uma plaquinha, um olho de gato, um tachão, né? Sem o radar a gente não quer... Brasil, 9h40, paradinha para o Café Milita. A gente segue então nas reivindicações para o estado, para as SCs. Fica ligado que a gente volta já.
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15: À 9h51, a conversa é com o Citran, o Sindicato das Empresas de Transporte de Carga e Logística da região de Chapecó. Ele é bem mais abrangente do que isso, fala-se em região. Eu acabei dizendo, não tem obviedade maior do que reafirmar aqui tudo, gente, que nós produzimos, tudo, vai pelas SCs e BRs. Nós não temos outros modais. A gente não pode dizer, mas então, se não está satisfeito com as estradas, manda de trem. Pega um avião cargueiro. Não existe, a gente só tem as rodovias. Por isso esse debate é tremendamente justificado. Eu falava esses dias com uma deputada federal e eu falei, gente, o que, que acontece, por exemplo, com essas revoluções? Olha, o Rio Grande do Sul, de estado falido, está conseguindo duplicar as suas estradas, né? As RSs. O Paraná, eu não sei que fórmula, aí eu brinquei com isso, ou eu fiz alusão a isso de uma forma irônica. O Paraná está fazendo duplicação das estaduais. Aí ela me alertou, ela disse, não, você tem que ver que no Paraná eles têm um gigante chamado Itaipu, que já coloca o estado um degrau acima de Santa Catarina, né? Tipo assim, nós não temos esta riqueza a nosso dispor para fazer essas revoluções. Então agora a gente fala um pouco mais, já que o DENIT falou, beleza, eu recebi a carta, estamos fazendo, nem quando, nem como, nem onde, mas estamos fazendo. Vamos para as SCs. Eu percebo muita contundência na fala do Barbieri. É porque Santa Catarina é mais fraquinha mesmo? Não tem visão? Não é um Rio Grande do Sul que saiu do estado falimentar? Não é o Paraná que tem uma Itaipu debaixo do braço?
16: Eu acho
15: a
16: que
15: gente é pobrinho?
16: Não, eu acho que é política de estado mesmo, tá? Isso não tem a menor dúvida, né? Você vê que é uma política que o governo do estado do Paraná, por exemplo, adotou de duplicar suas rodovias para escoar a produção, principalmente agrícola, e a produção também do sudoeste do Paraná, que é muito da agroindústria também, tanto que se você pegar a LAR hoje, que é uma cooperativa, uma grande cooperativa do estado do Paraná, hoje ela já está praticamente maior do que a Aurora aqui na nossa região. Então você vê quanto se desenvolveu a região do sudoeste do Paraná por conta de estar próximo da matéria-prima. E a gente vê os próprios movimentos das agroindústrias aqui da nossa região, por exemplo, tendo já colocando plantas em outros locais, porque não consegue ter competitividade com essas regiões. Então o Paraná inteligentemente fez o que ele, só vou montar estrutura, vou trazer essas agroindústrias para cá, vou trazer toda a parte de industrialização para o nosso estado e fazer um hub logístico dentro do Paraná. Até mesmo porque, embora o Mercosul seja ainda embrionário, ele está 20 e poucos anos, mas é embrionário, nunca termina, porque uma hora um é de esquerda, outra de direita.
15: Ele já passou da maioridade, mas ele é embrionário.
16: Ele não consegue se entender, né? Porque quando um é de direita, outro é de esquerda, daí um não fala com o outro e aí fica...
15: Aí muda a polaridade.
16: Exato, daí não consegue se entender. Então, enfim. Mas o Paraná, ele fez um hub logístico que ele consegue, então, atender toda a escoar todo o produto do Mato Grosso e também vindo para Santa Catarina, Rio Grande do Sul, e também para São Paulo. Então ele consegue, ele teve essa visão de política de Estado.
15: Quer dizer, que não depende do Itaipu.
16: Não, eu até acho que
15: ajuda.
16: Acho que os recursos também são, logicamente, que tem ali, mas é uma política de Estado. Porque ele podia pegar o dinheiro de Itaipu e fazer outra coisa, certo? Então ele disse, eu vou fazer infraestrutura. Por exemplo, Santa Catarina tem a política de portos. Tudo bem, fizeram os portos, agora vamos levar a carga lá como? De helicóptero? Ou de quê? Como que vai chegar todos 5 portos grandes? Daí os governos estufam o peito para falar, não temos portos, temos portos que não sei o quê, estamos alargando a calha do rio Itajaí, que não sei o quê, que não sei o quê. Tá, mas daí, quando você chega com um caminhão ali, você fica 8, 10 horas na 101 parado para poder descer para Porto de Santos. Olha a produtividade disso. Então, quer dizer o seguinte, é política de Estado, eles não têm uma visão de que tem que sair. Desde o Oeste de Santa Catarina, ter uma malha rodoviária decente, você tem que fazer toda a estrutura para chegar no porto, você tem que ter uma visão de como você vai desafogar isso. E, infelizmente, nós não tivemos nem nesse governo que está aí hoje e nem nos anteriores. Então, agora, eu esperava dos candidatos uma proposta, de fato, mais contundente em relação a esse problema. Só se fala que você é de esquerda, outro é de direita, você apoia o fulano, apoia o ciclano, uma proposta mesmo de malha, né? Como eu falei antes, a Via Mar lá, que né, ninguém sabe direito como é que vai ser, já foi embargada, já antes mesmo de começar. Então, enfim, mas, por exemplo, a 101, será que não tem como aumentar a malha? Pelo menos eu vi um candidato falando que vai abrir a malha, as rodovias marginais da 101, pelo menos abrir um pouco mais, para você botar quatro pistas que vem, então você consegue desafogar um pouco. Enfim, pelo menos o candidato aqui, o João Rodrigues, apresentou essa proposta. Os outros, eu não vi nenhuma proposta de alargamento da 101 para conseguir chegar nos portos. Então, isso tudo eu vejo que falta de política de Estado.
15: Pois é, e aí, veja bem, como as coisas se misturam, porque é interlocução. Eu acho engraçado que a gente tem uma visão tão reducionista e os candidatos ficam brabos comigo quando passam por aqui. Não é moleque, não. Eu digo honestamente, a situação, por exemplo, de um governo federal com um governo estadual que simplesmente não conversa, infelizmente, para mim, uma postura republicana seria superior a isso. Na minha cabeça, Santa Catarina é uma unidade da federação. Em vez do presidente vir aqui xingar a gente de xenófobo, em vez da primeira-dama dizer que tem muita gente fugindo do Estado por causa dela, fez essa declaração, vou falar baixinho, ela fez essa declaração, está nas redes sociais, dizendo que é muito grande a saída de catarinenses do Estado porque não aguentam mais a questão...
16: Bolsonarismo.
15: A visão de direito. Eu queria saber da onde ela tirou este número, mas eu vou descobrir. Então, nós vivemos nessa briga que eu acho pequena. Eu acho que se o governador do Estado ele é de direita, mas nós somos de esquerda, isso não deveria existir. Não, a gente ouve, eu só gosto de quem gosta de mim. A gente pega um governador, agora eu falo de governo do Estado, estou falando de candidatura, estou falando de presidente da República e governo do Estado. Aí não aparece para receber o presidente da República. Para mim é coisa de moleque. E não deveria ter reflexo nas questões estruturantes de um Estado que produz.
16: Você vê isso de uma maneira muito clara. Agora, vamos falar a nível mundial, o próprio presidente americano vai falar com o presidente da China. Eles vão conversar diretamente, embora tenha questões e brigas enormes, né, que são as duas maiores potências do mundo, mas eles sentam numa mesa para conversar. Que pensa em um oposto.
15: Não, mas o Brasil não consegue.
16: Mas o nosso governador de Estado não consegue conversar com o presidente.
15: É birrento.
16: E o
15: presidente é magoado.
16: Isso aí é uma coisa inconcebível. Inconcebível você ter uma pessoa governando um Estado que não conversa com o governador, com o presidente da República, porque pensa ideologicamente diferente. Olha, nesse meio está quem? Está a população. Tá o povo de Santa Catarina. Então, é um desrespeito à figura de governo, a fazer esse tipo de atitude. Por quê? Quem perde com isso? Quem perde com isso somos nós. Porque nós não recebemos um pila do governo federal, nós não recebemos nada do governo federal, somos ainda tratados ainda como discriminadores, como
15: xenófobos, nazistas,
16: enfim,
15: fascistas.
16: Exatamente, essa última. Então foi o último, o fim da picada.
15: Né?
16: Então veja bem. Então, olha, o nosso governador devia nos defender, né, e realmente ter um tratamento diferente. Isso é uma questão de política de governo, não é política partidária, que eles misturam política partidária e ideologia com política de governo, ou seja, o governo de Estado, exato, governo e Estado, você tem que ter essa visão. Infelizmente, nós não temos isso. Então, eu acho que, nesse sentido, quem está perdendo é Santa Catarina e todo o povo de Santa Catarina.
15: Pois é, e Lucas, a gente tem mais um bloco? Não? Toca direto? Tem mais um bloco? Ou eu me perdi? 9h59, último intervalo comercial, na volta, da mesma forma que o DENIT disse que a qualquer hora vão rolar umas placas, um zoinho de gato, um tachão. Sim, eu estou terrivelmente irônica. Aqui para o governo do estado, eu achei também que vocês foram bem delicados em relação à SC 283. Não sei se vocês entenderam que está puxado, então vamos ser também muito delicados, vamos fazer pedidos singelos. Exatamente! A gente já sabe, então vamos ser bem singelos no pedido. Eu vou concluir essa conversa com os últimos avanços, entre aspas, em relação a trechos nossos aqui. Paradinha para o Café Melita, a gente volta para o último bloco.
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5: Pois bem, para finalizar então essa conversa, é uma conversa que mescla fiapos de esperança, muita contundência, uma crítica que cabe sim nesse momento, porque, gente, o tempo está passando. Né? Eu digo, eu milito na área da comunicação há 30 anos. E essa eterna repetição, não tem como a gente... Fica um programa amargo, porque eu não consigo mais tirar coelho da cartola para dizer, olha, mas temos isso, olha, mas temos aquilo. Enquanto a gente não vira essa melhora, vai ser nessa levada mesmo. E aí vamos voltar ao tempo da timidez. O Citran O Sindicato de Empresas de Transporte de Carga e Logística da região de Chapecó, eu estou entrevistando hoje o Marcos Antônio Barbieri, que é o vice-presidente financeiro da entidade, ele elaborou pautas e ele vem entregando essas pautas aos candidatos nessa eleição. Para candidaturas em Santa Catarina, constitucionalmente, sim, as demandas são para infraestrutura SCs, por mais que a bancada em Brasília poderia, talvez, algum dia ter força para dizer, olha, também pleiteamos BR. Mas vamos para as SCs. Eu disse, nossa, o pessoal tá ficando que nem eu. Tá gostando, assim, de qualquer agradinho, porque elencaram aqui. Demanda por um processo sistemático de revitalização e manutenção das estradas estaduais. E também a duplicação do trecho Chapecó-Goiôen. E a conclusão das melhorias da SC-283...
9: Sim.
5: Entre Arvoredo e Concórdia. Então eu falei, nossa, parece até que vocês também disseram, gente, vamos pedir o possível, vamos deixar de pedir o que já não é possível e vamos fazer esses pedidos também mais singelos. Como é que está sendo a resposta dos candidatos? Eles entendem o que está colocado aqui?
10: Eu acho até que eu ouvi, logicamente, né? Mas o problema é a efetividade, né? Então, a questão da estrada boa que foi colocada por esse governo, ele foi um projeto bem interessante, né? Bem abrangente, mas na verdade não entrega, né? Então, esse é o grande problema. O trecho de Chapecó até Concórdia foi inaugurado nesse governo de Chapecó até Arvoredo, mas isso já era uma questão que estava 95% do governo do Moisés, então não foi entregue essa obra específica do governo de Santa Catarina. E o trecho de Arvoredo Concórdia está se arrastando, né? Quem passa por esse local todo dia aí é só ir ver e comprovar. E aí a conversa que a gente tem é sempre a mesma, né? Ah, porque a empresa está com dificuldade, porque a empresa agora não sei o que. Cara, isso aí é uma coisa que é um problema que... Como é que os outros estados... dificilmente tem isso, porque quando faz uma licitação, você tem que fazer ela de uma maneira bem estruturada para que você não tenha problema na contratação e na elaboração. Então, o grande problema que nós temos é que, às vezes, também, no processo licitatório, às vezes, as facilidades para abertura que você dá para algumas empresas que não têm condições de fazer o serviço acabam vencendo e tendo esse problema. Mas eu acho que realmente falta é efetividade do governo, é sempre pulso firme, cobrar e fazer, executar o contrato. E coisa que não acontece, nós vamos ficar mais 3 anos, quem sabe nesse próximo governo aí, seja um desses 3 candidatos que vai assumir, talvez a gente consiga ver o término da 283, mas do jeito que está hoje, nós não vamos ter daqui a 4 anos o término da rodovia até Concórdia, porque vai ter abandono de obra, recontrata de novo, abandono de obra, e continua a mesma conversa de sempre. Com relação ao trecho da SC-480, nós pedimos para o atual governo que pelo menos elaborasse o projeto, porque sem projeto não existe obra. Então nós queremos, olha, nós não queremos duplicação nesse governo. Falamos bem assim. Nós só queremos o projeto. Faça o projeto, comente o projeto. Mas nem isso nós conseguimos que o governo do estado tivesse. Só queremos um projeto de duplicação de Chapecó até a ponte do Goiôen. O projeto. Não conseguimos. Então você vê que é o descaso que existe por parte do governo. Então a gente fica chateado porque não existe projeto. Primeiro você faz o projeto. Quando tiver verba, e aí vai de volta de novo aquela questão do governo federal, muitas emendas parlamentares, muitas coisas. Se você tem o projeto pronto, você consegue encaixar a verba seja da bancada ou seja do governo federal, você consegue encaixar num projeto já pronto. E quando você não tem projeto, como é que você vai querer ver a verba? Então, nem isso nós conseguimos fazer. Então, se você faz os projetos e deixa os projetos prontos, pelo menos quando você tem uma verba, que eventualmente deu um problema num outro projeto que não consegue alocar essa verba, ela vem para um outro projeto que está pronto e pode ser executado. Então, por isso que eu sempre falo, a política de Estado, o política de governo, ela é falha. Ela não existe uma política definida e que tenha realmente uma visão de futuro, entendeu? A visão sempre imediatista, é passar uma casquinha de ovo, dar uma pintada no meio fio e aos trancos e barrancos vamos levando, enquanto os estados do mesmo que a gente fala com todo o Rio Grande do Sul, com todas as dificuldades que teve aí dessas enchentes, está conseguindo duplicar rodovias estaduais. Paraná nem se fala. São Paulo, então, é nada de braçada. E nós, aqui em Santa Catarina, não temos nada, nada de duplicação de BR, de SC, que é do governo estadual. E, aliás, diga-se de passagem, também nós entregamos um projeto uns 2 anos atrás, pedindo que o governo, então, destinasse parte do IPVA para que fizesse, então, a melhoria, a ampliação da malha da calha de tráfego das rodovias. E ela, hoje Santa Catarina arrecada em torno de 4 bilhões de IPVA por ano. Então, se você pegar 50% que corresponde ao Estado e aplicasse 20%, seriam 400 milhões por ano. Então, dinheiro existe, dinheiro tem, o que falta é política de Estado.
5: Olha, está tudo dito, né? E é o que a gente diz aqui, não é aquela regra básica da economia que para cada necessidade suprida, a nossa cabeça inventa uma necessidade nova. Nós estamos falando, literalmente, da nossa malha viária, das SCs, das BRs e da nossa falta de percepção de avanço. Isso não tem ideologia, isso é eminentemente a experiência, o dia a dia. É uma estrada em que quando a gente ouve, ah, mas é só o transporte de carga. Não, somos nós, são os nossos doentes que ainda fazem viagem, é o turista. E as estradas seguem sendo o que são.
10: E são as 600 mortes que a gente assiste dentro do nosso estado todo ano, né? Então, é 600 pessoas que perdem a vida, pais de família, crianças, mulheres, enfim, pessoas que, né, que estão muitas vezes no auge da sua vida produtiva, né? E, enfim, e acabam estando ceifando essas vidas aí porque o governo, tanto do Estado quanto do Federal, não atende às necessidades mínimas da população. Então, eu quero repetir, a gente tem que repensar quando a gente for escolher os candidatos para que a gente quer continuar esse processo. Aí cada um faz a sua escolha. Mas se você quiser ter a esperança, pelo menos, de mudar, então você vota pela mudança. Agora, do jeito que está hoje, a gente já sabe como está e vai ficar da forma que está ou para pior. Então a gente entende que a gente tem que repensar os nossos conceitos, né? E ver se a gente quer continuar isso, a gente já sabe. Vai morrer 600 por ano, vai ter problema de não ter política de Estado, não vai ter política de duplicação, não vai ter. Então a gente já sabe que é isso aí. Então não vamos reclamar. Então você não quer mudar, então agora se quer mudar, aí você faz a escolha pelo voto, seja qual for o melhor projeto, escolha, se de repente esse projeto de continuidade e realmente tem um projeto de melhoria, aí tudo bem, quem sabe a gente começa a acreditar nesse projeto, ou muda de projeto para outra via que seja, no entendimento de cada um, seja a melhor forma de fazer. Isso para Estado e também para país. Para país a gente sabe, para país a gente sabe que está essa coisa toda aí que dá enoja a gente ver, né? Então, enoja a gente ligar uma televisão, enoja ver a postura dos políticos hoje, postura do judiciário hoje, postura do nosso executivo hoje. Então, tudo isso a gente já sabe que se a gente quiser continuar com essa coisa, a gente vota pela continuidade. Se a gente quiser ter uma esperança, pode não ser às vezes a melhor opção do mundo, mas pelo menos uma esperança de mudança, a gente vota pela mudança. Então cada um vai fazer a sua escolha. Agora, ficar chorando depois não adianta nada. Nós precisamos é mudar esse quadro.
5: Então, nós temos, no mínimo, 5 candidaturas postas para a presidência da República.
10: Exatamente.
5: Existe um leque, né? Existe
10: exato.
5: O trabalho existe do eleitor de pesquisar,
10: perfeito,
5: buscar.
10: Perfeito.
5: E é uma coisa curiosa, né? Quando se... É isso que, às vezes, eu tento aproximar o dado do eleitor. Eu busco muito resultado e dado. Veja que toda a fala do Barbieri, ela vai ao encontro, ela se encontra com 2 dados terríveis do país que se repetem em Santa Catarina. O país bate recorde na cobrança de impostos e em ranking nacional é um dos piores na devolução deste imposto à população. Pronto, simples assim. Você cruza esses 2 dados, é aquela estrada que não sai. A gente pagou o imposto, a gente paga o IPVA, a gente paga todas as multas que tem que pagar, porque é uma velocidade e um pardal, um radar eletrônico em cada canto, fora a fiscalização. Então, a gente ainda é penalizado pela estrada ruim. Você não recebe uma estrada melhor e paga mais porque a estrada é ruim. Essa é a ótica ou um paradigma que a gente tem que quebrar.
10: Sim.
5: Barbeiro, eu vou falar um pouquinho da participação dos ouvintes.
10: Sim.
5: O Pedro Fidelis diz, me parece que cada dia está mais longe a duplicação da 282. A coisa está cada dia mais preta. Bom dia, é o João Lário. A questão do elevado da 282, no sentido Xaxim-Chapecó, no acesso, é só colocar um redutor de velocidade na entrada do elevado. Então, a ideia dele aqui fechou com a proposta do DENIT. Deixa pra gente que a gente bota lá uma lombada eletrônica a 50 km por hora. Bom dia, parabéns, top o debate com Marcos Barbieri. Ele tem conhecimento, nos diz o Tonello.
10: Obrigado.
5: O Roque, ele nos deseja bom dia aqui, revoltante. Em relação ao governo estadual é fraco, os deputados estaduais e federais são fracos ao quadrado, né? Tanto executivo como legislativo, é só mimimi, é oba-oba. Faço minhas as palavras do Barbieri. Estamos mal representados. As entradas estaduais virando picadas. A 282 tem faixa dupla e caminhão grande para ultrapassar, né? E realmente isso nos segura, né? É uma vergonha o Roque João do Centro. Porque é aquela história, mas se se nós fôssemos mais prudentes, né? O brasileiro se mata na estrada. É que veja, a tecnologia, a inovação não para, né? Eu tinha um Fusquinha. Meu primeiro carro foi um Fusquinha 68, né? Ele tinha lá o seu limite de velocidade. Hoje você não encontra mais um carro aos moldes do Fusquinha. Então o que acontece? O público não acompanha a tecnologia. O serviço público não acompanha. Então a gente tem que andar na mesma estrada da década de 1970, construída em 70, mas com o quê? Com Fusquinha? E faixa dupla o tempo inteiro, proibido ultrapassar. Quem ultrapassar vai cometer um ato temerário. O Silvio Breda nos manda bom dia, Lídia Kaminski, o Rudinei Aires do Amaral, bom dia, o Vilmar Antônio Sela também nos manda um bom dia. Não é uma conversa doce, não é uma conversa que está aplaudindo ninguém, é uma conversa muito pungente, deve ser assim, é uma conversa muito... Às vezes eu até penso, né, poxa, o programa não contribui muito para o bom humor das pessoas. Mas é que deem-me motivos, né, para celebrar essa terça-feira. Barbieri, muito obrigada pela sua participação.
10: Eu que agradeço, Raquel, e quero sempre desejar aí que a gente, né, faça uma escolha decente, né, agora no próximo dia 2 de outubro, né? 4 de outubro.
5: 4 de outubro.
10: Enfim, que a gente consiga ter a consciência aí que a gente precisa mudar, né? De alguma forma a gente tem que mudar e que a gente consiga ter um país melhor, um país mais justo, um país que tenha um pouco mais de decência, né? Coisas que a gente carrega isso no coração desde que nossos antepassados que desbravaram o Chapecó sempre trouxeram isso na raiz, né? De ter essa questão de ser correto, de ser honesto, de ter, né? De ter esse orgulho de fazer as coisas certas. E hoje a gente vê essa vergonheira que a gente vê hoje aí, nessa, principalmente a nível nacional, uma coisa assim surreal, né? Então, vamos pensar direito, vamos no dia 4 de outubro, ver se nós queremos continuar com isso ou nós queremos trocar isso. Tem 5 candidaturas, cada um faz a sua escolha.
5: Pois é. Para você que nos acompanhou, na medida do possível, sim, é possível, uma boa terça-feira, o Sala se despede e volta amanhã. Até lá.
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1: Chapecó, 22 de setembro de 2026, terça-feira. 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E já chegam as notícias do Clique RDC, Rede Digital Conda. E a primeira notícia é, seguramente, todos os cidadãos brasileiros não gostariam de repercuti-las, nem de registrá-las, mas, lamentavelmente, algo impensável em cerca de 100 anos está a acontecer neste Brasil varonil. E o que diz a manchete? Crise no STF se agrava com novas revelações. Parece que as coisas a cada dia mais se aprofundam, expondo algo que para o comum dos brasileiros e para todos os brasileiros, penso eu, poderíamos viver sem este assunto tão degradante para o nosso país. A mais alta corte da justiça brasileira virando situações envolventes, inclusive, na capacidade, porque muitos, ao que constam pelas decisões proferidas, não estão à altura de dominar o direito constitucional brasileiro, e pior ainda, ignorância muitas vezes podem ser relevadas. Agora, desonestidades e outros qualificativos que a gente até evita de mencionar são degradantes para a magistratura em sua mais alta corte. E o que se vê agora? Tentativas de deixar, após as eleições presidenciais, ganham força nas investigações que estão presentes. Algumas sessões já marcadas, desviadas do seu objetivo, porque há poucos dias, dia 15, se falava de uma decisão sobre a investigação de um determinado ministro. E para o dia 23, amanhã, portanto, seriam na pauta investigações sobre outro ministro. Claro que por razões muito diferentes, mas o que lamentavelmente está aparecendo a cada dia se aprofunda ainda mais o respeito. Porque a partir do momento em que há corrupção externada, comprometedora de julgamentos finais irrecorríveis, chega-se, né, a ver. E até ao que consta, a imprensa, notadamente a escrita, está botando na capa dos jornais estes novos fatos apresentados que, lamentavelmente, maculam ministros da Suprema Corte. Fatos que imaginavam eles que não teriam provas, como filmagens e fotografias, estão aparecendo ao natural. E olha que não adianta tapar o sol com a peneira. Exercendo destas funções públicas, não podem se eximir de terem e serem analisados. Não tem nada a esconder. Conduta ilibada, onde é que está? Elevado saber jurídico, onde está? Está sendo contestado abertamente de textos constitucionais relativizados, diferente completamente do sentido do que consta no texto. Isso pode ser tudo menos interpretação construtiva. É lamentável. 10:39 na capital do Oeste. Outro destaque. Continua. Guerra de pesquisas a menos de 10 dias do primeiro turno. Não existem ainda os tais de ajustamentos dos institutos. Ainda temos análises que podem ser feitas de acordo com divulgação das mais diversas pesquisas. Mas um pouco mais de ajuste já se está notando. Já existem empates técnicos muito próximos, notadamente para os candidatos que, a rigor, e aí é unanimidade, em todas as pesquisas aparecem com destaque claríssimo, não tendo oportunidade de avaliações fora do binômio Lula-Bolsonaro. É o binômio. Muitas vezes, alguns contestam até, por que projeções de segundo turno para candidatos que não têm nem 2 dígitos? Será que em menos de 10 dias poderiam, até pelo juízo mais estimulador, aparecer uma terceira via, quando o universo pesquisado é tão tranquilo e tão frágil que, ao invés de muitos subirem, ou estão mantendo, quando não diminuindo, dado a bipolarização? Não adianta, né? Mas uma coisa, inclusive por diretores de institutos que já estão analisando com mais substancialidade os números que eles coligiram, vão fazer com que, seguramente, talvez não ainda nesta semana, mas seguramente na próxima, quem não tiver mais proximidade com o que vai ser divulgado a partir do encerramento do processo eleitoral de primeiro turno, no dia 4. Nós praticamos praticamente aqui o Sistema Condado de Comunicação, como nas eleições anteriores, está preparando aqui uma cobertura regional e contatos nacionais que vão abastecer naquela rapidez com que nós nos consagramos, o resultado, por exemplo, de Chapecó, por exemplo, da 34ª Zona Eleitoral, não é, é a 94ª e a 35ª, os municípios que apuram aqui em Chapecó também. E então, se esses dados, depois compilados com dados estaduais e federais, vão colocar os institutos de pesquisa sobre julgamentos, porque dali não dá para questionar. Ainda tem a boca de urna que muitos institutos realizam no calor das filas de votação. Claro, mas são coisas que já não teriam tanta razão de questionar os seus valores antes corrigidos do que os brotados da boca de urna e nós, no nosso caso, conferindo, né, os registros de cada urna. Porque é sabido, né, pelo sistema eleitoral vigente, de que uma vez fechada a votação, o último eleitor que estava lá, se passou do horário, ele tem direito de receber a senha, se chegou antes das 5 horas, fechada a urna, é só apertar o botão lá que sai impresso o resultado oficial daquela urna. E nós, dentro do possível, como nas vezes anteriores, estaremos prontamente divulgando aquilo que nós podemos coligir da publicação da urna e da compilação dos mais diversos pontos onde estas urnas funcionam. 10h45 na capital do Oeste. E olha, temos que registrar porque os fatos estão acontecendo. O que, que diz a manchete do Clique RDC? Tempos difíceis pelas previsões meteorológicas. Tudo bastante ligado ao El Niño. Tivemos registros no dia de ontem de tempestades graves no sul do Brasil. Chuva de pedra, ventos fortíssimos, desgraça para muita gente. Há árvores arrancadas, postes atingidos, pessoas sem o atendimento, mesmo pelo esforço das concessionárias, mas estão aí. E as previsões ainda são preocupantes. Teremos, pelas últimas previsões, que podem depois serem alteradas, possibilidade até de geadas já na primavera. Na primavera que começa hoje, exatamente às 21h05. Já estaremos, a partir então deste horário, na outra estação. A gente gostaria que, dentro de uma normalidade do tempo, tivéssemos estações bem definidas, isto quer dizer, para as nossas atividades, notadamente aquelas que dependem de previsões e de estações definidas para termos a produção básica até para nos alimentar. Mas, então, hoje à noite, 21h05, começa a estação da primavera. 10h47. Linha Direta desta terça-feira vai ficando por aqui. Vem, em sequência, na programação jornalística da Conda FM, Estação 98,9, com Cleiton César. Bom dia, ouvintes.
2: Conda FM. Muito bem, de volta na programação da sua rádio preferida, quando a FM 50 anos. 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
2: 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Retornamos ao estúdio. 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
6: Bom dia pra você, meu amigo, pra você, minha amiga. Sejam todos muito bem-vindos aqui no Estação 98,9. A partir de agora, na supervisão de Raquel Lang, da direção geral, Dr. Alfredo Lang, na Rose, lá no Departamento Comercial, eu por aqui comunicando com muita alegria, muita paz no coração, Drayton Gabuardi comigo, André De Lázari também e também o Lucas Pave, né? Que se não é o Lucas Pave, a gente não vai pro ar por aqui. É o menininho da botoneira, né? Se ele não apertar no botão, a gente não consegue falar, né, Luquinha? Tamo junto por aqui então, a partir de agora, no programa mais bagunçado da sua manhã, até meio-dia, com muita informação, com muita interatividade e, claro, com muita moda boa, né? O pessoal costuma dizer isso, é muita música boa também, né, Cleito? E claro, gente, atenções voltadas para os temporais, para tudo que aconteceu no Rio Grande do Sul, aqui em Santa Catarina, e a situação envolvendo o desaparecimento do helicóptero, aquele que, segundo consta, estaria lá um integrante da dupla Rick Renner, que seria o Rick. Daqui a pouco a gente vai ampliar essas informações para você. 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Vamos começar mais ou menos assim. Bom dia, meu amigo Drayton. Tudo bem contigo, cara?
5: Bom dia para você, Cleiton César.
6: Tá bem? Tá tudo certinho?
5: Tudo bem, tudo certo. Um pouco preocupado com isso que aconteceu, né? Que essa questão do helicóptero ter sumido do nada, assim, algo,
6: nada,
5: algo muito,
6: né, cara?
5: Estranho, né?
6: Uhum.
5: Mas hoje, dia 22 de setembro, dia que marca o início da primavera, uma primavera um pouco diferente, com frio, com neblina.
6: Chegou.
5: E hoje também que é dia do contador, né? Parabéns aí aos profissionais da contabilidade.
6: Legal. Qual que é o traje especial da primavera?
5: Deve ser calção.
6: Uma camisa
5: florido,
6: de flores? Mais ou menos por aí?
5: Estilo praieiro, né?
6: Aquele calção teu rosa lá, coloca também, uma florzinha, isso, dá pra pintar uma flor nele também?
5: Eu escutou com o meu calção rosa.
6: Dá ou não dá?
5: Dá.
6: Sabe por que você foi jogar futebol com aquele calção rosa? Eu sei o porquê.
5: Por quê?
6: Que você viu aquele alerta de que poderia faltar luz naquele momento. E você iria iluminar toda a galera com aquele
5: calção neon.
6: Com aquele calção cheio de cores de vender picolé, diz o Lucas Pavi. André De Lázari, um pouco mais sério por aqui, com informação já chegando. Bom dia, André.
7: Bom dia, Cleiton César. Bom dia, Drayton. Bom dia, Lucas, e a você que acompanha a Estação 98.9 na Condá. A última informação fornecida pelo influenciador da conta Urubici Mil Grau, que está como repórter na frente da prefeitura de Urubici, onde estão concentradas as forças de segurança, os equipamentos para as buscas por terra ao helicóptero do ecossistema Neymar Júnior, que tinha como ocupantes o empresário Bruno Avelar, o cantor Rick, da dupla Rick Renner, o videomaker da dupla e também... Na verdade, o videomaker era associado ao empresário Bruno Avelar, porque a questão
6: de estrutura
7: da agenda, eu ia dizer, dos dois tinha a ver com empreendimentos imobiliários.
6: Certo.
7: Então, o videomaker era
6: em São Joaquim seria,
7: do,
6: né,
7: empresário. Exatamente. E o piloto do helicóptero, para você que não recorda a situação, a perda do sinal de radar foi por volta das 3 horas da tarde de ontem, e o helicóptero saiu de Balneário Camboriú após um cumprimento de agenda corporativa de Rick e de Bruno Avelar em Porto Belo por volta das 10h30 da manhã de ontem. Neste momento, qual é a última informação que nos chega pelo Urubici Mil Grau? O radar da Polícia Federal, que está sendo administrada pela Força Aérea Brasileira, que está fazendo buscas por ar junto com o Batalhão de Aviação da Polícia Militar de Santa Catarina, diz que localizou o helicóptero, sem identificar o estado em que este helicóptero se encontra no solo. Então, inicialmente se pensava que na região de Vacas Gordas, que é interior do Urubici, estaria este avião, e agora o radar da Polícia Federal colocou o GPS na localização onde ela indica que esteja o helicóptero, independentemente se destroçado ou não, e, portanto, neste momento está havendo uma reunião na prefeitura de Urubici para que, conforme as coordenadas entregues pelo GPS, vão bombeiros, vão cães, vão drones para esta localidade, e aí vão ser vistas se há mata fechada, se há outros obstáculos, para chegar a este ponto exato do GPS. Não há informações confirmadas, e se você ver algo diferente disso é fake news, sobre condições da aeronave, se foi um pouso de emergência ou uma queda, se houve feridos ou mortos. Não há nenhuma confirmação oficial sobre estes assuntos. Somente temos a confirmação de que são 4 ocupantes e que, de fato, tanto o cantor Rick quanto o empresário Bruno Avelar, além de um videomaker do ecossistema Neymar Júnior, a qual os empreendimentos de Porto Belo e São Joaquim pertencem, são da operação do jogador Neymar, e o piloto do helicóptero eram os 4 ocupantes desta aeronave. Então, todos os órgãos envolvidos nas buscas agora têm uma localização para onde focar, e se espera que, com a dissipação da neblina nas próximas horas na região do Urubici, fique mais clara a situação e possa ser feito o possível resgate e a conclusão desta operação de resgate, Cleiton.
6: Muito obrigado pelas informações, André. É por isso que cada vez mais eu te admiro, admiro tua forma de apresentar as notícias do jornalismo, sem sensacionalismo, sem querer se fazer em cima de uma notícia e principalmente sem inventar a notícia. A informação é a exata. Não invente ela. Se você não tem a notícia oficial, não invente, porque no outro lado tem familiares. Tem mãe, tem pai, tem esposa, tem filhos, entendeu? Tem parentes, enfim, tem amigos, né? Existem muitas situações. Então, não faça isso. Por favor, tenha mais responsabilidade nas informações. Aguardamos então, André, as informações oficiais através da própria Polícia Rodoviária Federal, através da Aeronáutica, do Exército, enfim, da Defesa Civil, né? Enfim, daqueles que realmente têm condições de passar as informações oficiais para nós da comunicação. Assim que você tiver, pode chegar no pedaço que a gente segue acompanhando de perto esse caso também. 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E vamos começar com música então. Tem música pintando no Estação 98.9. Bom dia pra você.

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5: Chega mais um pedaço, somente o volume do seu rádio. Tamo junto por aqui no Estação 98.9. 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

0: 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Alô, alô, bom dia!
1: Bom dia, Cleiton César.
0: Fala, meu ídolo, bem?
1: O Jaime Garmos, Verdão Bonito.
0: Coisa boa.
1: Roda pra nós aí, sem direção.
0: Sem.
1: Rick Renner.
0: Direção.
1: Ótima terça-feira a todos vocês da Rádio Super Condá e os ouvintes. Aquele abraço. Deus abençoe a todos.
0: Pra você também, meu amigo. Alô, Edivaldo Correia. Aquele abraço pra você, meu irmãozinho. E aí, Edivaldo, tá prontinha a casinha já ou não, meu irmão? Tá pronta, né? Só falta pintar. Só falta a gente descobrir no dia 12 se é uma menina ou um menino que vai ganhar essa casa, né? E vai ter o sorteio por aqui. Lembrando, né, gente, essas casinhas pra criança aí são maravilhosas, né, meu amigo Edivaldo? O Edivaldo é o cara que faz essas casinhas. É um espetáculo de casinha. Você que tem interesse por aí, gente, olha, chama o Edivaldo. Chama o Edivaldo lá que ele mostra pra vocês direitinho. Tem a casinha pra criança e pra menina, tem casinha pra menino também. E ele já disse aqui, ó, sim senhor, seu Cleiton, estoque tá pronto, a casinha tá pronta por aqui, quem ganhar vai levar. Legal, né, meu irmão? Aquele abraço pra você por aí, obrigado pela companhia, tamo sempre junto por aqui no Estação. E você que tá afim, entre em contato com o Edivaldo. 11:10 da manhã, alô, alô, bom dia!
2: Bom dia, Cleiton, Nelson, da linha Boritinho.
0: Dia, Nelson!
2: Ontem deu um susto em nós, mas graças a Deus caiu pedra, mas não quebrou nada.
0: Que bom, né, cara?
2: Temos tudo certo aí na linha Bom Retiro.
0: Que bom, né?
2: Abraço a todos.
0: Um abraço, pessoal do Bom Retiro por aí. Alô, Flávio, a turma do Bom Retiro, aquele abraço, alô, bom dia.
3: Bom dia, Cleito, tudo bem?
0: Dia, minha amiga.
3: Thaís, Pacasso, Berlanda da linha Quilhando, Guatambu. Eu gostaria de colocar o meu nenê para participar do sorteio da casinha, tá. O Tyler.
0: Tá no sorteio.
3: Muito obrigada e um ótimo dia para todo mundo.
0: Tá no sorteio, minha amiga. Obrigado. Alô, bom dia.
4: Bom dia, Cleiton César. Aqui é a Cláudia do Marechal Borma.
0: Oi, Cláudia.
4: Gostaria de pedir a música de César e Paulinho, Duas Vezes Você, oferecer pro meu marido Kleber, pro meu primo Douglas, pro meu vizinho Cláudio, pra minha prima Débora Queiroz, pro meu primo Edir Queiroz, e desejar a todos uma ótima terça-feira.
0: Pra você também.
4: Um forte abraço.
0: Forte abraço pra você, minha amiga. 11:11, música no Estação. Bom dia!

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1: Onze e quinze da manhã, seja bem-vindo por aqui na Estação 98.9, fala comigo aí, bom dia!
2: Bom dia, Cleiton Sérgio.
1: Oi, minha amiga.
2: Escuta do programa todos os dias ligado, que será de maravilhosa. Quero colocar os meus dois netos no sorteio da casinha.
1: Estão no sorteio.
2: A Gabriele e o Anthony.
1: Estão no sorteio por aqui.
2: Um abraço para todos, um ótimo dia.
1: Um abraço para você também, minha amiga.
2: De Guatambu.
1: Ô, oh, gente boa. 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Alô, bom dia!
3: Bom dia, Cleiton. Tudo bem? É Luiz Pacasso aqui da Quilhã.
1: Dia, Pacasso!
3: Um grande abraço aí pra ti aí, teus companheiros aí. E queria participar do sorteio aí. Beleza, meu amigo?
1: Beleza.
3: Tô esperando aí a visita aí.
1: Um abraço, tudo meu bem? Amigo. Pra você também. Um abraço, Pacasso, velho. Ô, Neila, um abraço pra Neila. A Neila é a menina que cuida dos pets, né, gente? Faz um trabalho lindaço a Neila também. Ela cuida dos pets, né, Neila? Como é que tá por aí? Tá cuidando dos pets hoje por aí, minha amiga? Um abraço pra você, obrigado pela sintonia aqui no Estação 98.9, 11:17. Bom dia!

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22: Muito bem, isso. 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
22: 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E agora, retornamos ao estúdio, você segue ouvindo a melhor programação do seu rádio pela Condá FM.
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10: 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Alô, bom dia.
15: Bom, Cleiton, bom dia, tudo certo?
10: Bem, meu amigo.
15: Bota no sorteio dessa casinha aí, que se cabe ou não no sentado dentro pra dormir, volta e meia, porque às vezes chega o tchuco em casa, a véia não me abre a porta.
10: Ah, chega tchuco, é?
15: Eu tenho que dormir na casinha do cachorro.
10: Ah.
15: Não vou dormir na casinha do neném, né?
10: Olha aí.
15: Bota o nono ali também.
10: O nono tá...
15: Tá bom, bicho, velho?
10: Tá bom, nono. Abraço pra ti, alô, bom dia.
20: Bom dia, Cleiton.
10: Bom dia.
20: Como é que tá? Tudo certo?
10: Bem, meu amigo.
20: Ademir aqui do Cristo Rei.
10: Ô, Ademir.
20: Tem como você tocar hoje pra nós aí a Voa do Condor?
10: Olha aí.
20: Pra minha esposa, Ademir.
10: Música boa, rapaz.
20: Que escuta aqui hoje, já tá ali fora.
10: Aham. Uhum.
20: Depois um plantãozinho, né?
10: Tá certo.
20: E eu por casa, como sempre.
10: Tá bom, meu amigo.
20: Estamos levando um luto aí, que a minha sogra faleceu, cara, que mandava foto do você.
10: Ah, uma força pra todos
20: vamos
10: aí.
20: Vamos esperando devagarzinho, né? Vamos... ajeitando. Um abraço aí, coloque ele no sorteio da casinha.
10: Tá, uma força pra todo mundo aí, viu, da família, viu, cara? 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Um abraço pra vocês do Amigo Limpo por aí então, viu, gente? Quer deixar o petzinho top? É só passar no Amigo Limpo, né? Siga na rede social lá no Instagram também. 11h32, alô, bom dia!
0: Bom dia, Cleiton. Aldo Rodrigues, escutando a programação. Coloca minhas duas meninas no sorteio da casinha.
10: Estão no sorteio.
0: Uma tem 3 anos, a outra tem 7 anos. Temos aí.
10: Tá bom. Um abraço pra você também, meu irmão. Alô, bom dia.
2: Bom dia, seu Cleiton.
10: Dia.
2: Tranquilo?
10: Bem.
2: Antônio da Rocha, na Uberaba. Podia rodar aí a música de Gini Gênio, isso é pra nós curtir, hein?
10: Olha. Tá bom, meu amigo? 11h32 da manhã, você ligado. Muda a trilha por aí, porque o homem invadiu o estúdio. Bateu a porta. Tem informação chegando, André De Lazari.
3: Muito bem, continuamos com as informações. Temos aqui que o Horto Botânico Municipal de Chapecó está produzindo as mudas de flores de primavera-verão, que vão substituir as atuais espécies de outono e inverno, que estão plantadas nas rotatórias, praças, parques e prédios públicos de Chapecó. De acordo com a coordenadora do Horto, Valdaíra Fosqueira, atualmente são mais de 200 espaços públicos ornamentados com lobélias, petúnias, amor perfeito, boca de leão, sálvia vermelha, calêndulas, Alison, sálvia azul, begônias e sumpatiens. As novas espécies que estão sendo produzidas, mais adaptadas a clima quente, são a Celosia cristatazinias, Tagetes, Gazânia, Perpétua, Torênia, Vinca, Celosia plumosa e as sálvias vermelhas e azuis, entre outras espécies. A sala de coordenação do posto de saúde do bairro Santa Maria, em Chapecó, está temporariamente sem uso após uma infiltração de água provocada por um problema na calha durante as chuvas. O espaço apresenta danos em parte do forro e a equipe de manutenção já foi acionada para realizar o reparo na calha e os serviços necessários no local. A Polícia Militar cumpriu no final da tarde de ontem 2 mandados de prisão preventiva relacionados a furtos que vinham ocorrendo em São Lourenço do Oeste. Os mandados foram expedidos pelo Poder Judiciário por volta das 4h30 da tarde e em menos de 2 horas a PM realizou a localização e o cumprimento das ordens judiciais. As prisões ocorreram por volta das 6h da tarde. Um dos homens foi localizado em uma casa no bairro Santa Catarina, enquanto o segundo foi abordado em via pública nas proximidades do acesso à linha Lajeado Raul. Os dois foram conduzidos ao presídio regional de Xanxerê e por volta das 9h da manhã de hoje, o Corpo de Bombeiros de Itapiranga foi acionado para atender a um acidente com caminhão na linha Laranjeira, interior do município. Ao chegar no local, foi constatada uma saída de pista com batida em parede de pedras de um caminhão Mercedes-Benz Atego com placas de Itapiranga, conduzido por um homem ainda não identificado, que ficou preso às ferragens com múltiplas fraturas e, infelizmente, morreu na hora. Ao 12h30 tem o correspondente com o Dá Cleiton.
10: Falado, André! 11h34 da manhã! Bom dia pra você!

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1: 11h38 da manhã, você ligado com a gente por aqui no Estação 98.9 da Conda FM. É bom demais saber que você está ligado com a gente no Estação. Minha amiga Rosângela, abraço pra você. Tá dizendo aqui que quer pedir uma música pra comadre dela. É isso? Comadre Neila, do Amigo Limpo. Ah, um abraço pra você então, vamos tocar. João Bosco e Vinícius. Aqui é uma música de João Bosco e Vinícius por aí. Busca uma de João Bosco e Vinícius aí pra gente tocar pra ela, então. Minha amiga Rosângela, favor, mandando a música pra comadre Neila por aqui também. Tem mais gente comigo por aí? Alô, alô, bom dia!
2: Bom dia, Cleiton. Tudo bem?
1: Aqui bem.
2: É Michela Fedolfo.
3: Eu na árvore do Cristo Rei.
1: Ô, gente boa.
2: Sempre na escuta desse maravilhoso programa. Abraços. Tchau, tchau.
1: Em coro a participação por aqui, né? Vocês são maravilhosos, viu? Obrigado pela participação. Alô, bom dia.
4: Bom dia, Cleito César. É o Ivanildo Braço.
1: Fala, meu amigo.
4: Do Bairro Esplanado. Estou escutando o seu programa, escuto todo dia.
1: Que bom, meu amigo.
4: Me coloca no sorteio da casinha ali.
1: Tá no sorteio.
4: Tenho dois netinhos, o Rael e o Joaquim.
1: Coisa boa.
4: Tá bom?
1: Tá bom.
4: Roda uma música aí pra a gente escutar.
1: Abraço.
4: Valeu, bom dia a todos.
1: 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Tem mais música boa no Estação Bom Dia.

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1: 11h43 da manhã, fala comigo, Drayton Gabuardi. O que, que tu tem de informação por aí, Drayton?
2: Vou mandar um abraço pro pessoal que tá sintonizado com a gente aqui, claro, através do nosso WhatsApp. Também, que mandou mensagem por texto também aqui. A Vó Neide também, ela do Faxinal dos Rosas. Quem mais aqui com a gente? Bom dia, Cleiton, tudo certo? Me coloca no sorteio da casinha. Sou a Rose, da Praça da Família. Abraços.
1: Ô, Rose, um abraço pra você aí.
2: Bom dia, através desse maravilhoso programa, quero concorrer à casinha para dar para minha neta. Se for atendida, agradeço a Nilma. Nilma tá com a gente também. Deixa eu ver aqui. Bom dia, Cleiton. Aqui no Santa Paulina, me coloca no sorteio dessa casinha para apresentar a minha neta, Jasmin. Comemorou seu primeiro ano de vida agora e está cheia de alegria para viver, né? Coisa boa. Quem mais tá com a gente aqui? Foi um áudio aqui, né? Aqui a mensagem. Bom dia, tudo bem? Aqui é a Gersi Libino. Maravilhoso programa, show, sempre canções maravilhosas. Um forte abraço a todos e gostaria de participar aí do sorteio. Espero ser sorteada para as minhas duas netinhas, a Milena e também a Heloísa. Quem mandou pra gente é a Gersi. Gersi.
1: Tem bastante gente participando com a gente. Obrigado por estar ligado aqui no Estação 98.9 da Conda FM. Aí o solzinho aparece, né? De forma ainda tímida, mas ele vai aparecendo, né? Tivemos regiões do estado aí bastante afetadas com os temporais de ontem. Tivemos regiões do Rio Grande do Sul, principalmente, bastante afetadas, né, com os temporais dos últimos dias, né, a nossa solidariedade a todos os municípios, as pessoas atingidas pelos temporais dos últimos dias aqui pela região e também pelo estado e pelo Brasil. 11h45 da manhã. Oi, bom dia.
3: Buena, Cleiton César, o Carlos Vieira, como sempre, batendo na marca, estamos de ouvido no amigo.
1: Ô, meu amigo.
3: E queremos participar do sorteio.
1: Olha aí.
3: Feito, galo velho, tamo junto e misturado, aquele baita abraço.
1: Feito, bicho, velho. Abração pra você por aí também, viu? Meu amigo Lambari, não vi mais você por aqui, ô Lambari. Não mandou uma mensagem pra nós, homem do céu. Te pescaram ou não pescaram? 11h46 da manhã, bom dia pra você, tem música.

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1: Já, meu amigo Lucas Pavi. Aí o Lucas Pavi termina a música, já faz aquele sinalzinho, ó, de encerra tudo aí. Chega. Acaba com tudo, Cleiton. Deu pra bola, é isso, Lucas Pavi? É, durante esse período eleitoral, né, gente, importante a gente destacar isso. Só gostaria de chamar aqui o André bem rapidinho. O André tá por aí? Tá confirmado amanhã de manhã, né? Amanhã pela manhã tem o debate aqui na Condá, né, gente? Tem o debate amanhã de manhã, né? Então, deixa eu só saber do André se está confirmado ou não o debate para amanhã de manhã aqui que na Condá. Vai ser na quinta-feira, não amanhã, né? Na quinta-feira. Então, assim que o André tiver essa informação, nós estaremos aqui informando aqui na Condá FM, tá bom? O que houve? Não vai? Foi cancelado o debate? Não tem o debate mais, então? Então foi cancelado 11h50 da manhã. Cancelado, é isso, Draito?
2: Isso mesmo. Informação que a Dona Rose passou pra gente agora, que foi cancelado o debate, então não
1: tá bom, então não tem o debate aí, tá bom, gente? 11h50 da manhã, então segue a programação normalmente aqui na Condá FM, né? 11h50 da manhã, valeu pra você também?
2: Valeu, forte abraço, até
1: comigo,
2: até uma da tarde.
1: Comigo também, valeu por aqui, tá, Piazinho? Pra você e sua família, muito obrigado pela companhia, muita paz e muita saúde, gente boa. Lembrando que amanhã estaremos de volta com muita comunicação boa aqui por Estação 98. 8.9. Sempre em nome dos nossos valorosos patrocinadores, parceiros que estão sempre com a gente na programação da Condá FM. E lembrando também, né? Você sabe que no dia 12 de outubro estaremos sorteando a casinha para menino ou para menina por aqui no Dia da Criança. 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Forte abraço para todos, gente. Sigam com paz, sigam com saúde. Amanhã a gente se encontra aqui no Estação 98.9. Valeu, fui, tchau, até mais!

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39: Minuto do Agro, uma produção do Sistema CNA Senar.
40: O mercado catarinense de terneiros manteve a trajetória de valorização no primeiro semestre de 2026. Os preços dos animais de desmama encerraram o período com crescimento de aproximadamente 19% em relação aos registrados no mesmo período de 2025, consolidando o segundo ano consecutivo de alta após 3 anos de retração. Os dados fazem parte do levantamento realizado pelo Grupo de Melhoramento Genético da UDESC. O estudo conta com o apoio da FAESC, parceira dos eventos agropecuários de Santa Catarina. Entre janeiro e junho de 2026, foram contabilizados 85 leilões, número ligeiramente superior aos 82 registrados no primeiro semestre de 2025. Minuto do Agro, uma produção do sistema CNA, FAESC, Senar e sindicatos rurais.
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1: Senhoras e senhores, meio-dia e 31. Seja bem-vindo ao Correspondente Condá. Na mesa de áudio está Nathan Helbing. E a informação que recebemos há cerca de 5 minutos nos enluta, nos entristece. Não há sobreviventes no helicóptero do ecossistema Neymar Júnior, que transportava o empresário Bruno Avelar e o cantor Rick, da dupla Rick Renner. O videomaker que estava no avião, o piloto, também morreram, além de uma quinta pessoa não identificada. Leio na íntegra a nota do Corpo de Bombeiros de Santa Catarina. O Corpo de Bombeiros encontrou os destroços da aeronave desaparecida na serra. As buscas iniciaram na tarde de ontem e seguiram madrugada dentro. Próximo ao meio-dia, ou seja, há menos de uma hora atrás, os destroços do helicóptero foram encontrados. A operação contou com a aeronave Arcanjo 3 do governo do estado, que encontrou os destroços, 40 bombeiros, 2 cães de busca e resgate, mais de 10 viaturas e drones com capacidade de identificação térmica. Agora iniciam os esforços para resgatar os corpos. Nenhum corpo foi resgatado ainda. Mas as imagens e as constatações no local, ou mais próximo do local possível, feitos pelo Corpo de Bombeiros, dão nota em escala oficial da morte de 5 pessoas. A Polícia Científica fará as perícias devidas e os órgãos competentes irão realizar as investigações necessárias. Portanto, repetimos, não há sobreviventes no helicóptero do ecossistema Neymar Júnior, que caiu na Serra Catarinense na tarde de ontem, em função do mau tempo, e infelizmente está confirmada a morte do cantor Rick, da dupla Rick Renner, e também do empresário Bruno Avelar. Vamos agora dar um perfil das pessoas que faleceram. Rick tinha 59 anos, seu nome verdadeiro é Geraldo Antônio de Carvalho. Ele teve uma participação fundamental na música popular brasileira, 50 anos de carreira, porque começou a cantar aos 9 anos de idade, nasceu em Monte do Carmo, interior de Tocantins, e vendeu mais de 10 milhões de discos com a dupla Rick Renner, além de bilhões de reproduções nas plataformas digitais durante a sua carreira. Também vamos informar agora quem é Bruno Avelar, o empresário que também faleceu. Ele é natural de Belo Horizonte, atua, conforme a revista Veja, como empresário, influenciador, escritor e palestrante, e ganhou projeção principalmente por trabalhos relacionados a networking e empreendedorismo. O empresário mantém relação próxima com Neymar e a família do jogador. Ele participou como apresentador de eventos do Instituto Neymar Júnior e esteve envolvido em atividades relacionadas ao Instituto nos últimos anos. Portanto, infelizmente, temos que noticiar a morte de Bruno Avelar e também do cantor Rick. As informações vão chegando a todo momento e vamos aqui nos deter com alguns comentários. Você pode mandar agora sua mensagem pelo 3361-3110. Estamos ao vivo para trazer mais informações e também os comentários de vocês sobre esta situação. Inclusive no Clique RDC, você já pode ir agora mesmo no Instagram do Clique RDC, @ClicaRDC, que já temos as imagens dos destroços do helicóptero para que você possa conferir. Vamos chamar a primeira matéria do programa de hoje, depois vamos com a previsão do tempo. O programa Mais Verde prorroga inscrições e amplia a área de preservação em Santa Catarina. Vamos chamar a rede de notícias Acaerte em Florianópolis. Reportagem Carol Denardi.
2: A Secretaria Estadual do Meio Ambiente e da Economia Verde prorrogou até 31 de dezembro a inscrição para o programa Mais Verde. A iniciativa paga produtores rurais que mantêm a floresta nativa preservada em suas terras. Até o momento, o programa Mais Verde contabiliza mais de 400 inscritos. Ao todo, já foram pagos R$ 752 mil. A diretora da Secretaria do Meio Ambiente, Gabriela Brasil, explica o impacto da medida.
3: Esse programa, ele reconhece e gratifica proprietários rurais e comunidades que mantêm a floresta nativa conservada, contribuindo assim para a proteção dos serviços ecossistêmicos. Isso é bem importante porque esse tipo de iniciativa protege a Mata Atlântica, contribui para a segurança hídrica do estado, reduz impactos de eventos climáticos extremos, diminui as emissões de carbono e conserva a biodiversidade.
2: Além do prazo maior, o edital aumentou o limite de área disponível de 10 mil para 50 mil hectares. O gerente de economia verde, Robson Cunha, detalha as mudanças.
4: O global ainda do programa, a meta é 100 mil, né? Mas inicialmente esse edital ele estava disponibilizando 10 mil e agora ele passa a disponibilizar 50 mil. Com isso foi retificado, né? Atualizando todas as tabelas, né? Inclusive as de distribuição, né? Pelas mesorregiões do estado, né? E também dentro dos grupos, né? Que é o grupo 1, que é de 80 a 100, grupo 2 de 60 a 80 e grupo 3 de 40 a 60, né? O que é esse percentual, né? A quantidade de cobertura florestal nativa, né? Que ele ainda tem na propriedade dele. Então, o grupo 1 ali de 80 a 100 passa a 20 mil hectares nesse edital, o grupo 2 de 60 a 80 passa para 15 mil hectares e o grupo 3, né, que é de 40 a 60% de cobertura florestal, ele passa também a 15 mil hectares.
2: O programa Mais Verde paga até R$ 7.500 por produtor. A meta é beneficiar 20 mil propriedades e preservar cerca de 100 mil hectares de florestas em Santa Catarina. De Florianópolis, da Rede de Notícias Acaerte, Carol Denardi.
1: A médica geriatra de Chapecó, Bianca Valandro, fala sobre o Dia Mundial de Conscientização da Doença de Alzheimer celebrado ontem. Vamos ouvi-la.
5: A demência por Alzheimer é uma condição neurodegenerativa progressiva que afeta principalmente a memória, mas também pode comprometer linguagem, raciocínio, orientação e, com o passar do tempo, a capacidade de realizar atividades do dia a dia. É importante entender que esquecer ocasionalmente alguma informação não significa necessariamente ter a doença. O sinal de alerta está quando as alterações de memória e comportamento começam a interferir na rotina e na autonomia. Entre os sinais mais comuns estão esquecer acontecimentos recentes, repetir perguntas, ter dificuldade para encontrar palavras, perder-se em lugares conhecidos, apresentar dificuldade para organizar tarefas e, em alguns casos, mudanças de humor e de comportamento. O diagnóstico ele é feito por especialistas, seja com geriatra ou com neurologistas, por meio de uma avaliação de sintomas, exames laboratoriais e exames de imagem. E quanto mais cedo a condição for identificada, maiores são as possibilidades de planejar cuidados, acompanhar a evolução e oferecer um suporte ao paciente e à família. É fundamental lembrar que a pessoa com demência não é apenas a doença. Precisamos manter a sua dignidade, estimular a sua autonomia dentro do possível e oferecer acolhimento. E para quem convive com alguém com Alzheimer, buscar informações, apoio profissional e dividir as responsabilidades fazem muita diferença.
1: Muito obrigado. Seguimos com as informações. Pena de 33 anos para réu que matou a mulher na frente do filho e simulou suicídio no município de Jupiá. Vamos chamar o Tribunal de Justiça em Florianópolis. Reportagem Marcelo Fernandes. Meio-dia e 40.
6: A segunda Câmara Criminal do Tribunal de Justiça de Santa Catarina manteve o reconhecimento da falta grave cometida por um apenado que utilizou aparelho celular durante atividade de trabalho externo. A decisão também confirmou a revogação de um sexto dos dias remidos e a alteração da data base para a obtenção de futuros benefícios da execução penal. Segundo os autos, um aparelho celular foi localizado desbloqueado durante procedimento de fiscalização realizado em uma empresa conveniada. Na análise do conteúdo, foi identificada a conversa pelo WhatsApp, na qual o interlocutor encaminhava áudio a uma advogada, em que se apresentava com o nome e a nacionalidade. O apenado é natural do Paraguai e, à época, exercia atividade laboral externa naquele estabelecimento. Após a instauração de procedimento administrativo disciplinar, o juízo da Vara Regional de Execuções Penais da comarca de Chapecó decretou a regressão do regime semiaberto para o fechado. Segundo o voto, o conjunto probatório foi suficiente para demonstrar a utilização do telefone e caracterizar a falta grave prevista em lei de execução penal. Por fim, o relator ressaltou que a alteração da database é consequência prevista na própria lei de execução penal para o cometimento de falta grave durante o cumprimento da pena, não havendo fundamento para afastá-la. Do Tribunal de Justiça de Santa Catarina, em Florianópolis, Marcelo Fernandes.
1: Meio-dia 42, um dia para falar sobre prevenção de acidentes e cuidado com a vida. Desde o início da manhã de sábado, motoristas formaram fila em frente à Catedral Santo Antônio para participar da inspeção veicular gratuita. A ação avaliou mais de 60 componentes relacionados ao funcionamento e à segurança de 85 automóveis. Promovida pelo Núcleo de Automecânicas da ASIC, a iniciativa reuniu 17 automecânicas e mobilizou 36 profissionais. Durante a inspeção, os condutores receberam orientações sobre as condições dos veículos e os cuidados necessários para uma condução mais segura. Com o tema No Trânsito Enxergar o Outro é Salvar Vidas, a edição deste ano salientou que a manutenção preventiva também é uma forma de cuidado com todas as pessoas que utilizam as vias. Pneus desgastados, falhas nos freios e problemas nos sistemas elétrico, de iluminação e de suspensão podem transformar situações cotidianas em graves ocorrências de trânsito. Continuamos aqui recebendo informações sobre a queda do helicóptero Bell 430 pertencente ao ecossistema Neymar Júnior, que caiu na Serra Catarinense. Infelizmente, tenho que repetir, se você está ligando o seu rádio agora, aqui na Condá FM, estamos ao vivo, não há sobreviventes do helicóptero. Faleceram o cantor Rick da dupla Rick Renner, o empresário mineiro Bruno Avelar e também piloto, videomaker e uma quinta pessoa não identificada. Temos aqui outras informações que vêm chegando e vamos estar detalhando também durante a programação da Condá FM, mas principalmente no clicrdc.com.br. Vamos ouvir um pouco do que falou ao sinal da NSC, emito aqui pelo microfone, as autoridades.
7: A localidade onde foi encontrada é na região de Santa Bárbara, onde as equipes já vinham por solo fazendo essas buscas.
8: É o ponto onde teve sinal de GPS ou a última localização da aeronave?
7: Isso, é o local onde houve essa convergência de sinais de celulares e sinais de aparelhos celulares, onde era um dos pontos, né, que desde ontem as equipes vinham fazendo as buscas por terra e hoje as equipes das aeronaves do Corpo de Bombeiros e da Polícia Militar sobrevoaram o local. E como as aeronaves têm uma capacidade, né, de fazer uma varredura de um grande espaço em menor tempo, logramos êxito, não da forma que nós gostaríamos, mas encontramos a aeronave.
1: Muito bem, este aqui é o sinal da NSC, que falou a Tenente Coronel Heloísa, do Corpo de Bombeiros. E eu quero explicar aos ouvintes, quando ela falou Santa Bárbara, eu já fui a Urubici, a região de Santa Bárbara é um destino remoto que fica dentro do Parque Nacional de São Joaquim, numa altitude de 1.650 metros acima do nível do mar, com muitas matas de araucárias, rica história do tropeirismo e paisagens isoladas. O Rio Pelotas corta os campos de Santa Bárbara e é a estrada de terra dessa região, conhecida como Caminhos de Santa Bárbara. Ela tem mais de 35 quilômetros, liga Urubici a Bom Jardim da Serra e o percurso passa por fazendas centenárias, pomares de maçã, trechos delagados. O tempo estimado de travessia de carro é de 2 horas, devido às condições de estrada de chão. Se você não vai com veículo 4x4, não é recomendável usar essa via, porque ela realmente é uma estrada de chão bem acidentada. O Morro do Baú é um dos locais mais conhecidos ali da região de Santa Bárbara. Também a Travessia dos Campos de Santa Bárbara, que é uma caminhada de 21 quilômetros, que é feito por muitas pessoas, que é chamado trekking, e também passeios com veículos off-road, que obviamente são 4x4. É um dos grandes atrativos da Serra Catarinense durante o inverno. E foi nesta região dos Campos de Santa Bárbara, interior do município de Urubici, que acabou caindo o helicóptero Bell 430, que levava o cantor Rick, o empresário Bruno Avelar, além de ter o piloto, o videomaker e uma quinta pessoa ainda não identificada, que não se sabe se estava dentro do helicóptero ou se estava circulando pela região de Santa Bárbara e acabou sendo atingido pela queda do avião. Devemos receber mais informações sobre este acidente, sobre como deve ser feito o trabalho da Polícia Científica a partir de agora, nas próximas horas. Demandas específicas em áreas de responsabilidade do governo federal foram entregues pelo Centro Empresarial de Chapecó ao candidato a presidente Flávio Bolsonaro do PL, que esteve no nosso município no último sábado. O ofício apresentado pelo presidente do Centro Empresarial, Elon Rebelato, elenca pedidos de cunho macro e de interesse regional e estadual em nome de 17 entidades e sindicatos empresariais que representam todos os setores da economia e têm abrangência em 110 municípios. Outro pedido se refere à construção de ferrovias para que a economia da região não dependa exclusivamente do modal rodoviário para receber matérias-primas e produtos acabados, bem como escoar o que produzem diversos segmentos da economia. As solicitações do Centro Empresarial também focam a necessidade de melhoria na gestão pública. A presidente da Sicredi Região da Produção, Catiane Long Menin, fala agora sobre o posicionamento do Sicredi na última edição do Anuário Valor Mil do jornal Valor Econômico, publicado no início do mês. Vamos ouvi-la.
9: O Valor Mil é um dos mais tradicionais e respeitados anuários, publicações empresariais do Brasil. Ele é elaborado pelo Valor Mil, que é um artigo publicado no Valor Econômico, com um dos maiores jornais de economia e negócios do Brasil. E estar entre as maiores instituições financeiras do Brasil dentro desta publicação é um reconhecimento que reforça a solidez do nosso modelo de negócio e principalmente a relevância do cooperativismo de crédito para o desenvolvimento do país. Essa conquista com certeza demonstra que é possível crescer de forma sustentável, mas principalmente mantendo a proximidade com os associados e gerando impacto positivo nas comunidades onde nós atuamos. Mais do que um resultado institucional, esse reconhecimento com certeza pertence aos nossos associados, colaboradores e às lideranças, que constrói dia após dia uma trajetória baseada na confiança, na participação e eu diria que também no compromisso com o desenvolvimento coletivo de todos.
1: Segurança não se resume a regras, equipamentos ou procedimentos. Ela está presente nas escolhas, nas atitudes e nas decisões tomadas todos os dias. Foi a partir dessa compreensão que a Cooper Alfa, com o apoio do Sescoop, realizou de 16 a 18 de setembro o primeiro seminário de segurança e saúde no trabalho, reunindo cerca de 120 gestores e profissionais das áreas de silos, indústrias e fábricas de ração em Chapecó. O encontro promoveu aprendizado, reflexão e troca de experiências sobre prevenção de acidentes, gestão de riscos ocupacionais e o papel das lideranças na construção de ambientes cada vez mais seguros e saudáveis. Com o propósito de fortalecer a cultura de segurança da Cooper Alfa, o seminário aproximou conhecimentos técnicos da realidade vivenciada diariamente pelas equipes. Na abertura do evento, representantes da direção reforçaram que o crescimento da Cooper Alfa precisa estar acompanhado de organização, inovação e responsabilidade. O primeiro vice-presidente, Clades Furlaneto, destacou os planos de expansão da cooperativa e a necessidade de manter a competitividade diante dos desafios do mercado. O segundo vice-presidente, Edilamar Vons, abordou especialmente os desafios relacionados ao recebimento de grãos e os investimentos realizados pela Cooper Alfa em estrutura e tecnologia. Entre eles estão os investimentos em tombadores, que contribuem para dar mais agilidade às operações e facilitar o trabalho das equipes. Também foi reforçado a importância de os gestores manterem um relacionamento próximo com associados e clientes, ouvindo sugestões e buscando soluções sem abrir mão das regras e dos procedimentos de segurança. A programação técnica começou com a participação de Ney Parabox, que apresentou temas diretamente relacionados à rotina de operações da Cooper Alfa. Uso correto de EPIs, comunicação e investigação de acidentes, bloqueio e etiquetagem de energias perigosas, movimentação e elevação de cargas, poeiras combustíveis em silos e treinamentos para a plataforma EAD Alfa estiveram entre os assuntos abordados. Um dos momentos de destaque foi a palestra Liderança Cuidadora, conduzida por Juliana Bley, mestre em psicologia, especialista em saúde e segurança no trabalho, escritora e palestrante internacional. A especialista provocou os participantes a refletirem sobre o desafio de construir ambientes seguros em organizações que são sistemas vivos, dinâmicos e complexos. Nesse contexto, a segurança precisa ser trabalhada continuamente, buscando tornar o trabalho um pouco mais seguro a cada dia. O seminário também abriu espaço para aprofundar conhecimentos técnicos. O engenheiro de segurança do trabalho da Cooper Alfa, Vinícius Dalla Corte Correa, conduziu um painel sobre trabalhos em altura, trabalhos a quente, espaços confinados, segurança de empresas contratadas e subcontratadas, conduta de transportadores e regras gerais de segurança. Outro tema abordado foi a responsabilidade criminal em segurança do trabalho, em painel com o coordenador corporativo de compliance da Aurora Coop, Cristiano Popov Zambiasi. A apresentação tratou das implicações legais relacionadas à segurança e da responsabilidade envolvida nas decisões tomadas no ambiente de trabalho. O terceiro dia do seminário levou os participantes ao Complexo Industrial Tomazelli. No local, o engenheiro de segurança do trabalho Celestino Rossi apresentou a palestra Poeiras de Cereais, o risco invisível que pode gerar grandes tragédias. As poeiras de cereais estão presentes em diferentes etapas das atividades e muitas vezes não são percebidas como uma ameaça. A palestra chamou a atenção para os riscos que podem representar tanto para os trabalhadores quanto para as instalações. Depois da palestra, os participantes foram divididos em quatro grupos para uma visita técnica ao Complexo Industrial Tomazelli, acompanhados por profissionais da Cooper Alfa. A atividade permitiu conhecer de perto as operações e relacionar os conteúdos apresentados durante o seminário com a realidade das unidades. Encerrando a programação, o professor Alcione Terlamp, engenheiro de segurança do trabalho e de produção agroindustrial, mestre em trabalho, saúde e ambiente pela Fundacentro e membro efetivo da Associação Brasileira de Higienistas Ocupacionais, apresentou a palestra A Segurança das Pessoas Começa nas Decisões de Liderança. A abordagem reforçou que a segurança não acontece por acaso, ela começa nas escolhas, nas atitudes e principalmente nas decisões de quem lidera. Por isso, fortalecer uma cultura preventiva significa também preparar e envolver as lideranças para que a valorização da vida esteja presente no cotidiano da organização. Identificação e orientação adequada ajudam famílias e escolas a compreender as necessidades de crianças com altas habilidades e superdotação. Para falar mais sobre o assunto, vamos ouvir a terapeuta de família e casal e orientadora familiar de Chapecó, Fabiana Ribas.
10: Sabe aquela criança criativa, curiosa e que não aceita um não, ou que sempre tem a frase, não é justo? Essa criança pode ser uma criança com altas habilidades. O que seria ter altas habilidades? É uma condição do neurodesenvolvimento, que fala de um potencial acima da média. Quando uma criança é reconhecida com altas habilidades, é importante que faça a avaliação neuropsicológica, efeito a avaliação neuropsicológica, que pais, familiares, a escola seja informada sobre a condição das altas habilidades. Muitas vezes vai se esperar que essa criança tenha um alto desempenho ou um desempenho acima da média em várias áreas, mas ela vai conseguir sim ter um desempenho acima da média na sua área de potencial ou na sua área de interesse. Então, a primeira coisa é compreender do funcionamento dessa criança para poder auxiliar ela a se entender melhor, a ajudar ela com as frustrações e ajudar ela a se entender dentro do mundo onde muitas vezes espera que ela tenha só desempenho, mas não percebe que ali existem situações importantes a serem vistas, serem acolhidas, porque é um processo de neurodesenvolvimento acontecendo.
1: Muito bem, 4 minutos para 1 hora da tarde, o correspondente Condá, numa edição que acabou tendo grandes mudanças em função da notícia da morte do cantor Rick, do empresário Bruno Avelar e de outras 3 pessoas nesse helicóptero que caiu na região de Santa Bárbara, interior de Urubici, termina aqui o correspondente Condá. Fique agora com Resenha Nota 10 e vamos deixar um trecho do maior sucesso da dupla Rick Renner, Ela É Demais, para despedir esta edição do noticiário. Com da FM 50 anos, a marca do jornalismo líder. Boa tarde.

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1: Está começando o Resenha Nota 10, primeiro tempo. Boa tarde, Marlon Luiz.
2: Boa tarde para você, uma ótima terça-feira, na medida do possível, né? 1:04, a nossa câmera aqui está dando uma... não está focada no lugar certo, mas o Draito já vai dar uma arrumada nela. Na medida do possível, a gente está aí, né? Levando a nossa vida, a gente que gosta da música sertaneja, a nossa rádio é focada na música sertaneja também. O André de Lázaro acabou de passar as informações, as últimas informações, né? Dos 5 tripulantes que perderam a vida no helicóptero ontem lá em Urubici. Foi dado por encerrado as buscas, né, de possíveis sobreviventes. A informação dada pelo nosso departamento de jornalismo nesse momento, né, André de Lázaro, as informações não são boas. 5 mortes no voo ontem, helicóptero, né, que levava o cantor Rick, da dupla Rick Renner, empresários, e também piloto, copiloto e o videomaker do cantor Rick, né? Então a gente, como vive também o sertanejo, todo mundo sabe disso. Equipe Nota 10 também gosta de uma música sertaneja. A gente leva a nossa vida sempre com alegria, com o futebol, com a música. A gente lamenta muito, né? Lamenta muito a perda de uma grande pessoa. Então, muitos conheciam o Rick aqui porque fez vários shows aqui, parceria com a prefeitura, né? Shows na IFAP, shows na praça. Tive o prazer de conhecer o Rick também lá em Itapema, onde ele morava, né? Tinha algumas residências também em São Paulo, né? A vida de músico deu muitas alegrias ao Rick e acabou nos deixando ontem. A gente sente muito, né? Aí a equipe Nota 10, que gostava muito. Um grande compositor, né? Grande cantor, um grande compositor. E a gente sente muito, infelizmente. Eu tinha uma esperança, né, que poderia encontrar um helicóptero muito bem adaptado, um baita de uma aeronave, mas não deu. As imagens que estão chegando agora, como ele estava voando com o clima ontem, com o tempo ontem, não dava para voar. Foi avisado, né, pela Defesa Civil, vários alertas e mais alertas, e aí, mesmo assim, optaram em fazer esse voo, tirou a vida dos 5 tripulantes. Mas a gente sente demais mesmo. Estamos chegando com o nosso Resenha Nota 10 por aqui para 01.bet. 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Iniciamos assim o nosso Resenha Nota 10 de hoje, terça-feira, dia 22. Hoje é o começo da primavera também, né, rapaz? Vamos seguindo nossa vida com o nosso trabalho, é o que a gente tem que fazer. Boa tarde, Cleiton, seu destaque no Resenha.
3: Boa tarde, Marlon. Para você, para os amigos ligados no Resenha Nota 10, e anteriormente nós estávamos conversando um pouco aqui fora do ar sobre possibilidades de Série B de Campeonato Brasileiro do ano que vem. Rapaz, tu já imaginou uma Série B de Campeonato Brasileiro do ano que vem? Tu pega Londrina, Operário, Chapecoense, Inter, Grêmio, Brusque, Criciúma e Avaí?
4: Baita
3: série. Pé na estrada. 8 clubes aqui do Sul, rapaz.
4: Pé na estrada. Pé na estrada.
3: Série também. B de Campeonato Brasileiro ano que vem? Essa seria, pelo menos neste momento, né, a historinha da temporada que vem da Série B do Campeonato Brasileiro.
2: Por enquanto é isso. Por enquanto é isso, Série B pesada.
3: Você estava olhando aí, porque na Série C você passou para nós resultado, o Brusque mesmo com a derrota é o segundo colocado, né?
2: Isso, 4 pontos.
3: E dentro do grupo, primeiro e segundo...
2: Ferroviária está com 7, né? Grupo C, então nesse momento classificaria Ferroviária e Brusque.
3: Olha aí. E do outro grupo?
2: Santa Cruz e Maringá.
3: Ah, e teria mais o Maringá, 9. Mais o Maringá, 9. Rapaz... Que loucura isso, né? Será que é isso que vai se desenhar para o ano que vem?
2: Tudo Cinco perto, mil... tudo próximo, né?
3: Pelo menos é o Sul, né? Mostrando sua força na Série B.
2: É isso aí.

0: É isso, alguns quilômetros, né?
1: Que distância de 550 quilômetros no máximo. Entendeu?
0: É isso aí. 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Tudo bem, Michel? Seu boa tarde.
2: Boa tarde, Marlon. Boa tarde, colegas. Boa tarde, ouvintes. Meu destaque vai para mais uma presepada da CBF, né?
0: É,
2: com certeza. Porque ao invés de promover os seus, eles preferem desqualificar os outros. A CBF vai entrar com um projeto para diminuição da inscrição dos estrangeiros. No momento onde eu vejo que eles deveriam era obrigar, sim, 5 atletas de base em cada clube. Deveriam sim exigir que para um clube disputar a Série A de Campeonato Brasileiro tivesse a categoria feminina. Deveria fazer esse tipo de análise e de exigências para os clubes e não brecar com que os jogadores estrangeiros venham. Porque daqui a pouco, se isso acontecer, se eles inventarem de brecar que os jogadores brasileiros entrem na Europa, a análise tem que ser feita. Então meu destaque vai para mais uma presepada da CBF aí nessa
0: com
2: relação.
0: Com certeza, você vai detalhar isso porque a gente vai trazer também as informações, né? Sobre algumas mudanças. E não tem mais aquilo, fez 7 jogos, 9 jogos, não pode mais transferir. CBF vai mudar, né? Vai ter essa liberdade toda aí. Se o cara fez 20 jogos aí, vai, né? Quer evoluir, sai do Flamengo, vai pro Palmeiras, vai poder. Terminou pagando, colocando grana, vai jogar onde quiser. Drayton Gabuardi, meu parceiro, que vai trazer todas essas informações aí que ontem foi também falado no papo de arquibancada, porque ontem veio a notícia à tarde, né? A informação veio bater um martelo ontem à tarde e eu vi vocês detalhando as informações em primeira mão. 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Primeiro traz teu destaque, o seu boa tarde, e depois a gente aprofunda essas informações aí que o Michel acabou de destacar. CBF mudando muita coisa. Boa tarde, Drayton.
3: Boa tarde para você, Marlon. Boa tarde, Cleiton, Michel, Natan, nossa audiência. Falar um pouco sobre essa parada da data FIFA. A Chapecoense aproveita para fazer algumas manutenções na Arena Condá, né? Tá jogando ali uma ureia para ver se cresce a grama, né? Dando aquela manutenção também.
0: Precisa.
3: E vamos falar também aí. Vamos falar também, claro, sobre o convite que foi feito aí ao presidente da CBF sobre o evento que vai ter no próximo sábado, né? As homenagens Chapecoense e também o Atlético Nacional de Medellín lá na Colômbia. Programação da viagem da Chapecoense também. E um destaque também, Marlon, é sobre a dupla do Grenal aí, que pode ser também para o ano que vem, na Série B. O Inter que está sem o seu técnico e as informações aí que pode estar fechando com o Jair Ventura, que atualmente está no Vitória também, pode ser o novo técnico do Internacional.
4: Marlon, oi. Polícia Civil deflagra operação para investigar possível desvio de bolsas esportivas em projeto do judô feminino em Chapecó. Assim que você quiser, a matéria na íntegra.
0: Claro, com certeza. Vamos fazer esse rápido
4: notícia da hora, notícia de agora, saiu segundos agora, aqui. Ó.
0: 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Notícia, informação de agora aí. Daqui a pouco o Cleito vai aprofundar, porque é muito importante, né? Mais uma pancada. 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
18: Muito bem, de volta com o nosso resenha por aqui, 1h17. O Cleiton tem informação que ele trouxe aí, informação que sai agora, urgentíssima, envolvendo o judô feminino aqui do nosso município. Fica à vontade, Cleiton.
19: É, vou te falar, a informação que chega por aqui é através de uma operação deflagrada pela Polícia Civil, né, Marlon? Envolvendo o judô feminino de Chapecó. Isso... Claro que são apurações, claro que são investigações, né, gente? Ninguém julga, ninguém condena, porque existem as apurações e existem as investigações. Mas a Polícia Civil de Santa Catarina deflagrou, então, a operação. A ação investiga um possível desvio de recursos destinados a um projeto esportivo no judô feminino. Segundo as investigações, valores repassados às atletas como bolsas esportivas teriam sido, em tese, desviados por pessoas ligadas à gestão técnica e administrativa da entidade responsável pelo projeto. A suspeita é de que os recursos teriam sido utilizados sob a justificativa de custear despesas relacionadas à modalidade. Durante a operação foram cumpridos 4 mandados de busca e apreensão em endereços relacionados aos investigados e às atividades esportivas. A intenção é reunir documentos e outros elementos que possam ajudar a esclarecer o fluxo dos recursos, a destinação dos valores e uma eventual apropriação indevida. A operação leva uma expressão usada no judô para indicar o início do combate. O nome faz referência ao início da fase ostensiva da investigação. A ação foi realizada pela 5ª Delegacia de Polícia, especializada no combate à corrupção de Chapecó, 5ª Decor DEIC, com o apoio da polícia ou das polícias civis da região. O Ministério Público de Santa Catarina, por meio da 10ª Promotoria de Justiça da Comarca de Chapecó, também atua no caso. As investigações seguem em sigilo. A Polícia Civil informou que o material apreendido será analisado e que outras providências poderão ser adotadas para esclarecer os fatos. Como mencionamos aqui, são investigações que seguem, mas foram cumpridos os mandados de busca e apreensão através da Polícia Civil. Deixamos para que a Polícia Civil possa apresentar, após as investigações, todos os dados oficiais. Oficialmente, ocorreu sim a operação na manhã de hoje aqui na cidade de Chapecó e envolve o judô feminino chapecoense.
9: Ok, obrigado pela informação aí, Cleiton.
19: Deixamos agora, né, o microfone à disposição.
9: Com certeza.
19: Caso alguém da diretoria do judô feminino de Chapecó queira se pronunciar, caso o secretário municipal de esportes, Agnaldo, queira também se pronunciar, o microfone da equipe Nota 10 aqui na Condá FM está à disposição das autoridades.
9: 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Michel, fica à vontade aí, Michel, porque vamos detalhar, né? O seu destaque, que era já a primeira pauta do programa, as mudanças da CBF, é claro, né? O número de atletas estrangeiros. O Drayton, traz pra gente aí primeiro como é que ficou gradativamente, né? Eu acho que vai até 2029 isso, né? Mas a redução de atletas estrangeiros. E o que me pegou de surpresa foi que a gente tava falando isso ontem, né? Eu tava brigando ontem sobre isso de novo, né? Essa bagunça que virou o futebol brasileiro, que não dá espaço para os atletas que vêm de baixo, né, que são do nosso país, para trazer estrangeiros que não jogam nada com coisa nenhuma. E inclusive o Abel trouxe, né, o técnico do Palmeiras na sua última coletiva, e muito bravo, ele fala sobre isso. Drayton, traz pra gente as mudanças aí, por favor.
20: O que foi aprovado então nos estrangeiros em súmula: redução gradual do limite atual de 9 para 8 em 2027, de 8 para 7 em 2028, de 7 para 6 em 2029 e de 6 para 5 em 2030.
9: Ah, vai chegar ao mínimo a 5, né?
20: 5,
9: 2030. Eu, quando eu li isso aí ontem, eu falei, por que não faz já pro ano que vem 7 e para 2028 5? Pronto, não precisa. Vai mudar o quê? 1, 2, 1, 9, 8, 7, 6. Boa, já faz 2 em 2 e acabou o negócio. Só para que demorar 4 anos para trazer no quinto? Vai.
20: Outra, a questão da Série A. O domingo passa a concentrar a maior parte dos jogos com um horário de 16 horas como base, né, como principal o horário âncora, que eles chamam. E no meio de semana, a quarta-feira terá 6 partidas na Super Quarta, né? Os horários eliminados, então, a nova grade retira os jogos das 19 horas durante a semana e aos domingos à noite também. E além de reduzir a sobreposição de partidas entre Série A e Série B.
9: O que isso significa? Vou deixar para o Cleiton explicar, porque assim, na verdade, eu tenho uma teoria que eu ouvi dos caras, acho que a televisão vai pagar menos. Porque nesse momento a TV está se retirando de muitos jogos que ela transmite, quase todos, né? Tem a briga da Record, tem a Cazé, tem a GE, tem a Globo, tem a
18: Interativo, que tá abrangendo também isso, a Word, que tá entrando agora pra pegar a Série B total.
20: Isso
18: significa que, cara, de verdade, o dinheiro tá acabando pra muitos também.
20: E aí muda, né? A Série B também, só pra falar que no sábado será o principal dia da rodada da Série B, com 3 jogos às 18 horas, como o âncora, e 4 janelas exclusivas em relação à Série A. E aí no meio de semana, os jogos serão concentrados às 19h30 e às 21h, de terça a quinta-feira.
19: Eu vou te falar mais ou menos assim, eu lembro lá atrás, um tempo que eu trabalhava na TV, e a TV dizia que ela fazia os jogos no vermelho, entendeu? Ela mais gasta do que ela recebe, ou seja, ela mais investe do que ela recebe na própria propaganda e publicidade que é vendida e comercializada. O porquê disso? É bem importante que a gente destaque o seguinte: são muitas emissoras atentas a um determinado produto. Aí começam esses produtos serem formados dentro de outros produtos. Porque é igual o jogador de futebol. O jogador de futebol hoje, ele não ganha apenas para jogar futebol. Ele ganha para jogar futebol e ganha pelo direito de imagem. São dois produtos num só, não são?
20: Sim, sim.
19: O que acontece na TV? Tem o backdrop lá. Lá no backdrop. Aí tem lá ao redor do campo, nos letreiros lá, como é que a gente chama?
20: Os LEDs
19: lá, o número de anunciantes, placas, né? Entendeu? Então tu veja quanto produto é criado em cima do produto futebol. E o que que a TV recebe disso? Pouca coisa. Porque isso são empresas que são contratadas para fazer com que isso gire. Não é a TV que gira em cima dessas empresas. São empresas contratadas para fazer esse mundo girar. Por isso que o futebol é uma coisa tão milionária, ou tão bilionária, ou tão trilionária. Por isso que envolve tanto dinheiro no futebol, e o futebol em si, que é o que deveria ser a principal atenção, acaba perdendo a graça, porque tu tem 2 ou 3 times de qualidade, e os demais como? Na qualidade muito abaixo desses 2 ou 3 times. Então acaba perdendo o interesse do próprio telespectador, e alguns param de fazer o investimento ali, e investem de outras formas para que possam ter lucro. Aí entra a Bet, Marlon. Lembra quando eu falei aqui? O futebol de hoje vive sem a Bet?
20: Não vive. Hoje não vive.
19: Aí entra a Bet. Se não tiver a Bet, o futebol não vive. Não sobrevive. Não tem jeito. Felizmente ou infelizmente, essa é a real situação do futebol brasileiro.
20: Só tem uma pergunta, porque na Copa do Mundo a gente teve a parada para hidratação, que foi até colocada em pauta em algumas reuniões para permanecer na elite brasileira também, brasileirão.
18: Continua na Comebol.
20: Isso, continua na Comebol.
18: A CBF parou.
20: Parou. Mas aí dizem que queriam colocar novamente na CBF para que a televisão pudesse ter tempo a mais.
18: Isso, 2 minutinhos a mais para poder dar a propaganda dela ali. Que seria um intervalinho no meio do jogo, né?
20: Então, mas mais completo. É porque isso não passa pelas equipes, passa diretamente para a televisão.
18: Isso,
20: né?
18: Mesmo.
1: A pausa para hidratação, ela continua em regulamento. O que acontece é que tem que ter análise no momento da partida. Eu falei com o delegado esses dias do jogo, da partida. E aí eu falei, não caberia uma pausa para hidratação? Ele, Michel, a hidratação é um fato que ocorre quando se analisa a questão de temperatura e horário do jogo. Quando o jogo é mais cedo e o clima está entre 28 e 31 graus, 24 e 31 graus,
18: existe,
1: pode
18: lá
1: ser feita a pausa para hidratação. Então quer dizer que não é uma regra.
18: Só que a Comebol acabou de fazer no Chile lá, Michel, onde estava quase 12 graus, e fazer pausa.
1: Mas aí que está a regra. Água, aí, né? Cria-se uma regra para que aconteça isso que o Cleiton falou. Um subproduto para
18: isto.
1: Um subfaturamento.
18: Só que aí, propagandinha ali.
1: O grande lance, que é onde eu quero chegar, é o seguinte. Cara, quanto que se junta de verba publicitária desses carros, motos, bebidas? E 1 bilhão. Vamos fazer 1 bilhão. Vamos pegar quantos clubes são?
18: 20.
1: São 20 clubes, vamos dividir essa verba para os clubes, para fortalecer os times. O que é que faz o evento, Cleito? O que é que faz tu, que é um experiente?
18: O grande problema,
1: o que é,
18: Michel,
1: o produto?
18: O grande problema não é esse.
1: O produto é o futebol.
18: Tá, mas o grande problema não é esse. Você não pode dividir por partes iguais.
1: Não. Divide proporcional.
18: Porque até o... Tu falou. Tem em bebida. O consumo é maior aonde? Consumo maior é onde? Por isso que cada clube tem o seu. Em determinada marca.
1: Mas por isso que eles não, entendeu, fazem, porque eu não posso botar uma bebida daqui lá em Minas. Então quando a gente pega essa verba macro, divide-se pelo proporcional. proporcional. Chapecó tem o estádio que comporta 20 mil pessoas. Tem uma região de habitantes que consomem futebol de 500 mil pessoas. Então faz proporcional isso.
18: Eles sabem o time que mais compra o pay-per-view. Por que que eles colocam os times do Sul no pay-per-view direto? Porque sabe que aqui a gente consome o pay-per-view. É. Lá, Flamengo não consome pay-per-view. Então, Corinthians também não. E assim, ó, e tem seus princípios básicos, no qual eu acho tudo injusto de novo. E não esqueço que tem também duas ligas, né? Ainda existem duas ligas. E aí vai ter uma briga gigante.
0: E é bom lembrar o seguinte, né? Os clubes, eles têm autoridade em pré-definir os seus patrocinadores. Eles não são obrigados a pegar aquele patrocinador que foi oferecido. Por exemplo, a CBF chega lá e diz: olha, nós queremos que a marca de automóvel seja essa, e essa tem que ir para a camisa dos clubes. Entendeu? Não. O clube pode, ele tem autoridade de dizer: não, essa não quero, eu estou negociando com outro. O clube tem essa autoridade, né? Uma autoridade que o clube tem também é escolher a liga que quer. A própria Chapecoense, ela escolheu a liga que ela queria. Sim. Ela negociou com aquela liga que ela achou que era mais vantajosa para o momento. Né? Então esses clubes têm essa definição. Assim que você me autorizar, após esse assunto, quero voltar a falar sobre a operação da Polícia Civil hoje.
18: Ok, beleza. Então a concentração não vai ter mais jogo sábado 9 da noite, né?
20: Não.
18: Aquela coisa toda, aquela palhaçada que faziam no domingo 8:30 da noite também. Então vai ficar
20: concentrado. E a princípio acho que às 11 da manhã também não mais.
18: É, terminou essa também. Palhaçada, né? Aquela, porque assim, é brincadeira, né? Pô, o cara vai ficar, é jogo direto só pra dar pau em casa. Eu não consigo mais ver todos os jogos. Pra de novo, tá aí. Pelo menos eu vou botar o meu monitor ali, a televisão, vou ver ali, né? Depois não tem mais. Mas outra coisa, que é muito bem levantada aqui pelo Lucas lá, nosso parceiro Lucas, da Lucas Car. É, não pode ser que os clubes comecem a ver pra naturalizar jogadores como brasileiros pra poder contratar, que nem o Kahneman se naturalizou brasileiro.
0: Pode fazer isso.
18: Pode. Vão ter que dar aquele jeitinho brasileiro. Uma boa.
20: Desde que o jogador.
18: Indagação.
0: Dupla nacionalidade.
20: Só que tu vai pegar os jogadores que não têm possibilidade de servir uma seleção do seu país, né?
18: É, porque senão ele não.
20: É, porque ele não vai poder defender a seleção.
1: Mas aí muita coisa também, né? A questão do livre-arbítrio. Eu escolhi isto.
0: O Jorginho do Flamengo, ele é italiano e brasileiro. Ele poderia ter sido convocado para a seleção italiana.
1: O Miguel Carvalho.
0: Entendeu?
1: O nosso Carvalho aqui é Miguel, né?
18: O Miguel Carvalho. Ele foi para a italiana.
0: Não foi convocado?
18: Foi.
0: Não, agora
1: o Jorginho.
0: Não, mas agora tem uma convocação assim.
18: Não, ele não foi mais.
0: E ele não foi convocado.
18: Ele já foi convocado.
0: Representou a Itália.
18: Tô falando atualmente.
0: Não.
18: Não foi mais. Que Maurício. É um grande
0: Maurício. Maurício do Palmeiras.
18: Não. É verdade.
0: Maurício.
18: Onde se viu a Itália, três Copas que não vai e não convoca o Jorginho comendo a bola. Tu viu os volantes da Itália? Pega lá pra você ver. Pelo amor de Deus. Antes do intervalo, então, fica à vontade aí, vai lá.
0: Só uma relação à operação, até eu falei há pouco que está aqui à disposição, é claro, o microfone, né? De quem quer falar sobre a situação. Não cabe à Secretaria Municipal de Esportes, tá? Por que não cabe? Porque existe uma parceria, que não é uma parceria, é um convênio fechado e assumido com a Associação de Pais e Amigos do Judô Chapecoense. Então, quem deveria emitir uma nota ou, de repente, até se pronunciar é a associação, se bem que está em investigação, né? Okay. O que é essa parceria do município? O município repassa o valor, se eu não me engano, foi de R$130 mil para a associação, né? E a partir daí é a associação que responde pelos valores repassados. Então não cabe à Secretaria Municipal de Esportes. Não tem nada a ver com Secretaria Municipal de Esportes, com o município, mas a investigação é feita diretamente, então, acredito eu, com a Associação de Pais e Amigos do Judô Chapecoense. Tá? Só para a gente deixar bem explicado com relação a isso. Então não cabe ao secretário de esportes e nem à secretaria, né, se pronunciar sobre a situação. A investigação é feita com a Associação de Pais e Amigos.
18: Tá ok. Tá muito bem explicado aí. Agora o Itapema Mil Grau acabou de fazer um vídeo, né, do Rick, né, andando lá no que ele morava em Itapema, na orla dele lá, falando sobre Itapema, sua cidade, que ele nunca mais queria sair dali, né? Como é que pode, né? A gente ouve de novo que o dia é hoje, que temos que aproveitar, mas no fundo a gente nunca aprende, né? Então,
19: Talvez a gente vai ter que...
20: Vocês deram risada aquele dia que eu falei que passado não volta e futuro não temos.
19: É, isso mesmo, né? Mais uma vez, né, cara? Uma vida ceifada em um acidente complicado, todo mundo tá repercutindo. Eu tô triste porque eu conhecia e gostava mesmo da música sertanejo. O cara que faz uma música
0: mãe... Cara, eu sou apaixonadaço por sertanejo.
19: Ele fez a música filha, ele fez a música pai e mãe. Cara, um cara tem um dom
0: incrível. Eu de 100%, 95%... Curto música sertaneja.
19: Sertanejo.
0: Na minha casa, no meu carro, 95% é música sertaneja.
20: Ela tem o... Como é que é? Ela tem o jeito lindo de me olhar nos olhos. Essa frase aí é fenomenal.
19: Me despertar dos sonhos.
0: É. Não, e eu vou te falar mais. Nas viagens que a gente faz, o que que a gente faz? A gente tá viajando para transmitir futebol.
19: É,
0: a gente sai de um determinado local lá, por exemplo, joga às 4, sai às 6h30, 7h, a gente tá dentro do carro na estrada. A gente vem o quê?
19: Sertanejo.
0: A gente vem ouvindo sertanejinho, a gente vem dando risada, aí vem o... Aquela do pagode com sertanejo, como é que é?
20: Pagonejo.
0: Pagonejo, né? Tem todas essas misturas, sambanejo e todas essas misturas. E a gente vem ouvindo, né, cara? E é tudo fruto que vem do sertanejo, sem dúvida alguma.
19: É isso. A gente vai voltar já com mais Chapecoense, com mais CBF, com os times tentando aí, né, se reforçar, como disse o Draito, o Inter tentando tirar o técnico do Vitória para tentar afundar mais o Vitória, tá certo? O Inter, né, tá tentando afundar o Vitória para se livrar, né, rapaz? Que coisa! Daqui a pouquinho você vai ouvir e ver a gente aqui no nosso YouTube na volta do intervalo.
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16: Bem, de volta com o nosso Resenha por aqui, faltando 19 minutos para as 14h. A informação que vem de Porto Alegre, né? Cronistas esportivos falando que o Inter deu uma grande investida no Lacerda. Confirmado aí por alguns parceiros da Crônica Esportiva. A gente está tentando buscar informação também da Chapecoense sobre isso, né? O Cleiton também tem informação, eu também fui buscar informação, ouvi hoje pela manhã, nem acreditei, porque eu tava, o REC lá deu, ele trabalha com Inter e Grêmio, é mais Inter, lá deu como firmado já e certo, Jair Ventura saindo do Vitória para chegar no Inter, e agora nos pega de surpresa mais uma informação que vem da Gaúcha de Porto Alegre, que Lacerda aí sofreu investidas e gigantescas para deixar a Chapecoense ir para o Inter. O que você acha disso, Cleiton?
17: Primeiro, que se for o Ventura do Vitória, eu vou te falar que é uma jogada malandra do Colorado, né?
16: Seria tira uma
17: jogada
16: de lá,
17: malandro, né? Porque tira de lá um time que é concorrente aí nessa briga.
16: Quebra os caras lá.
17: Pra permanência, né? Então, sabe como é que é. E o Vitória é adversário do Internacional. O Internacional ainda enfrenta o Vitória e o jogo é no Beira-Rio, se eu não me engano, contra o Vitória da Bahia. Então seria uma jogada de malandragem do Internacional. Com relação ao técnico da Chapecoense, a informação que nós recebemos hoje pela manhã, que eu recebi hoje pela manhã, é que o Internacional teria sim feito uma investida, teria pelo menos conversado sobre a possibilidade, e de que o Lacerda nem viajaria com a Chapecoense para a Colômbia. Não sei se o Drayton agora tem uma informação diferente disso.
16: Chapecoense nega. Não
17: nega?
16: A resposta é só não houve.
18: Houve sondagem.
16: Não
18: houve sondagem, só não houve proposta formal para
16: aqui, Rafael Lacerda. Até quem fala para mim aqui é da direção da Chapecoense, não teve nada.
18: Fonte confiante que houve uma sondagem sobre Rafael Lacerda, mas a preferência do Internacional é o Barbieri do Juventude, no qual o Juventude fechou todas as possibilidades. Por indicação do Abelão, eles vão atrás do Jair Ventura. Caso o Jair Ventura não quiser, aí sim pode ser apresentada uma proposta formal para o técnico Rafael Lacerda. Não que houve uma proposta para o Rafael Lacerda, houve a sondagem de uma possível possibilidade.
17: Mas... como que gira esse mundo aí, gente? Ninguém chega e diz, eu tô tanto para te ver, entendeu? Você vai com opções. Opção 1, opção 2, opção 3, opção 4, opção 5. Então, provavelmente, o Lacerda esteja nessa opção, nessas opções. Provavelmente, o Lacerda esteja nessa lista.
18: Exatamente,
17: é isso. De procuras do Internacional. Né? E outra, não vou falar com o clube. Vamos falar com o empresário do treinador.
0: Com certeza. Né?
17: Entendeu? E o empresário nem vai deixar chegar no clube isso.
0: Com certeza.
17: A partir do momento que ele definir, vai e pronto. Né? Até porque tem dinheiro na jogada. Só que é tal da coisa. Houve um interesse. Houve um contato, de repente, com o empresário. Não com o treinador diretamente, que o treinador fica sabendo depois. E nem vai existir com o próprio clube. Tanto que se o Internacional entrar em contato com o Vitória, tu acha que o Vitória vai liberar? O Ventura? O Vitória vai dizer, não liberamos e pronto. Paga multa. Tem multa rescisória. A partir do momento que paga uma multa rescisória, tchau pra Tia Chica. Hoje tô aqui, defendo as tuas cores e amanhã tô no outro lado, dependendo de uma cor que vai jogar contra vocês.
0: O Drayton traz aí a informação que vem, né? A tua fonte vem do futebol.
18: Do Rio Grande do Sul, do Inter,
0: provavelmente. E a minha fonte aqui nega, então, como diz o Cleito, ele não vai procurar o clube.
17: Não.
0: Procurou, foi pelas beiradinhas, né? Foi buscando lá o empresário. E aqui, ó, acabo de receber também a informação do Felipe Duarte, jornalista da Rádio Gaúcha. Ele tá tentando apurar aí, mas como disse, né? A informação não é concreta. E eu vou te falar uma coisa, de verdade, onde a fumaça é fogo.
17: Vamos lá,
0: existe.
17: Meu amigo Paulo Brito de Porto Alegre tá na lista.
18: É isso que acontece, gente. Não, vamos lá.
17: Tá na lista.
18: O dirigente do clube falou que não teve uma proposta. É porque não foi apresentada uma proposta formal para o técnico Rafael Lacerda. Porque a preferência do Internacional é o Barbieri, que está no Juventude. Porém, o Juventude não está deixando brechas para o Barbieri sair.
17: Mas na lista até você é capaz de dar,
18: a segunda opção é o Jair Ventura por indicação do Abelão. E aí depois, caso nenhum dos dois quiser, pode ser que seja apresentada uma proposta para
17: o Lacerda.
18: O Lacerda. Deixa eu ver que chegou mais uma informação aqui também.
0: Obrigado aí, Felipe Duarte. Tamo junto, irmão. É, cara, onde há fumaça, é fogo, né? Talvez Chapecoense não tenha, né?
2: Ele tá entre os prováveis, né? Ele tá entre os prováveis. A temporada que ele tá fazendo agora, nessa parada, depois da parada da Copa...
0: Mas parece que é o quarto nome aqui.
2: É, mas ele tá entre os prováveis,
0: quarto,
2: né?
0: Quarto nome.
2: Dentro de uma realidade... Dentro de uma realidade dos técnicos aqui brasileiros, olha o resultado. Nossa, que ele tá
0: barbaridade.
2: Tendo.
0: Que barbaridade. Queria saber quem é o primeiro que tá aqui, né? Segundo que aqui é o Jair Ventura, é a carta certa, correta e dada como carimbado. Agora, sei lá, o quarto nome, cara, vieram conversar com o Lacerda aqui, o que é isso? É brincadeira.
2: O Léo Condé também.
0: Já tentaram levar o Marcinho nosso aqui, não, né, cara? Conversaram com o Marcinho, agora com o Lacerda, pelo amor de Deus, cara. 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Agora para a Chapecoense mudaria muito, né? Vamos colocar que a Chapecoense perca o seu técnico nesse momento, que vem fazendo um bom trabalho, já pensando no ano que vem. Aí teria que remontar de novo, né? Encontrar um cara certo. Aí tudo que nós falamos aqui vai
18: por água abaixo. Eu não faria esse brinque.
2: Eu lembrando daquela entrevista, daquela visita do Rafael Lacerda.
18: Se eu fosse técnico Rafael Lacerda...
0: Ah, tu não saía daqui?
18: Eu não sairia da Chapecoense.
0: Entendi.
18: Nesse momento, não.
0: Entendi.
2: Eu, em relação àquela visita que ele nos fez aqui quando ele assumiu,
0: sim,
2: quando falávamos sobre temporada, sobre a situação do Chapecoense, ele deixou bem claro que ele está aqui pelo projeto. É um técnico novo, é um rapaz novo, ele é mais novo que eu, inclusive. Então, ele tem uma história linda pela frente no futebol, já vem galgando posições importantíssimas, já teve grandes finais, já foi campeão gaúcho, já tem no seu histórico, na bagagem, tem bons resultados. E eu acredito que o melhor resultado para ele é ficar na Chapecoense. Ah, mas e o dinheiro? Resultado bom para ele, ficar na Chapecoense até o final do ano. Beleza? Começa o ano que vem com um elenco já reconhecido por ele, um elenco já muito bem treinado por ele, para um campeonato que aí sim é o campeonato da Chapecoense, que é o que todos nós falamos, e se falou o ano inteiro e vai se falar até o final do ano. Série A do Campeonato Brasileiro, a Chapecoense precisa de ter muito mais investimento, precisa ter muito mais poder de fogo financeiro para contratar jogadores com uma qualidade muito mais alta do que tem hoje para fazer frente na Série A. Então, Rafael Lacerda vai ter um ano glorioso em 2027 à frente do time da Chapecoense, é a meu ver.
0: Você teve
2: pelo que ele deixou escapar
0: aqui. Você teve a informação aí do parceiro teu, né?
2: Sim.
0: Cronista é do Sul, mas identificado com o Inter.
2: Isso, é.
0: Não achou bom o nome.
2: Não.
0: Ele não achou um bom nome.
2: Ele ainda comentou, ele disse que o Lacerda está entre os prováveis. Mas
0: não gostaria.
2: Ele não gostaria. Ele até é porque identificado com o Inter. Até, né? Porque ele falou que não teria, é um baita cara, ele falou, é um bom treinador, mas não vejo ele fazendo grandes coisas no Inter para tirar o Inter dessa situação.
0: São 10 jogos que o Inter tem para sair da Série B, que hoje ele está na Série B.
2: Sim.
0: Né? Hoje ele está
17: classificado. Se você pegar os históricos de Internacional e Grêmio, por exemplo, você vai ver que as soluções encontradas deles são com os ídolos deles.
2: Caseira.
17: Ex-jogadores, ex-treinador que deu certo ali, entendeu? Olha o Grêmio. O Grêmio é exemplo direto. Uhum. Por que, que o Renato é de volta? O Renato está parado, meu amigo. Por que, que trouxeram o Renato? Poderiam ter feito um investido no outro treinador, mas não sei. Não, tem que trazer ele pela história. A história que ele tem, o conhecimento que ele tem, ele está em casa. É o cara que entra no pedaço e está em casa. Eu acredito que o Internacional, por exemplo, não faria isso no momento. Pegar um cara que vai chegar desconhecendo da casa. Se ele fosse atrás, ele teria que ir atrás de alguém que conheça a casa. Porque não tem tanto tempo assim. Tem essa paradinha agora, logo o campeonato recomeça.
0: E assim, eu acho, né, dessa fala que tu disse aí, concordo contigo, mas eu acho que isso se chama desespero. Quando você tá desesperado, tu vai recorrer a esses caras. Eu acho que é verdade. Quando você se desespera, o Grêmio busca o Renato. O Inter busca o Abel. O Abel salvou o Inter ano passado, né, em 2 jogos, mas salvou. Né, com tudo que a gente sabe que foi envolvido, mas é o desespero. Você buscou o cara identificado, você colocou o cara que tá com o escudo lá do teu time, é pelo desespero. Fez tudo errado até agora. Pera aí que eu vou ter que chamar o meu salvador. Porque daí, se não der certo aqui, talvez não pingue tanto na minha cara. Essas coisas que eu vejo futebol errado.
18: Sobre ídolos e as soluções, como o Cleiton disse, o Renato voltou pro Grêmio. O Abelão já tá no Inter, o Abelão não seria a oportunidade dele reassumir, ou é porque ele não quer?
0: Mas igual
18: porque
0: o Filipão,
18: pela,
0: né?
18: Porque pela informação Filipão que eu tive,
0: também tá no Grêmio.
18: A confiança do Barbieri é pelo tempo que o Abelão teve juntamente com ele no Vasco. Aí ele quer o Jair Ventura também porque é a preferência do Abel Braga. E aí, então, por que, que o Abel não assume de uma vez o Internacional então nessa reta final do campeonato?
0: Porque para muitos ele não tem condição. É certo. Igual o Filipão, não tem condição. Já tem mais de 70
2: não
0: anos.
2: Não tem fisicamente.
0: Não tem mais o que fazer.
2: Sabe o que, que me. Sabe o que, que me vem à memória? Vou chamar o teu pai. Aquela história da criança, né? Uhum. Tá brigando, é desordeiro.
0: Vou chamar
2: bagunça,
0: o pai pra salvar você. Pra
2: outra. E aí a mãe vai lá e diz assim: ó, vou chamar o teu pai.
0: É igual
2: aí isso. Ó, chama lá.
0: É o desespero.
2: É o pai,
0: é isso aí. É o desespero. A Chapecoense teria quem pra chamar hoje em desespero? Não tem.
2: Não, fala esse nome.
18: Tem um. Lembra no mercado?
2: É que não é. Não,
0: mas tá bem. A Chapecoense não tá desesperada,
17: é que
0: não.
17: Tem que saber o seguinte: a Chapecoense. É exatamente o que eu ia falar agora.
0: Não tá.
17: A Chapecoense
0: mais.
17: Não tá num não desespero. Não tá, a Chapecoense mais. Tá numa zona confortável, sabia?
0: Sim, claro que tá.
17: Claro que tá.
0: Sim. Claro.
17: Porque ela já sabe que vai estar rebaixada.
0: Já caísse, né?
17: Entendeu? Então ela está numa zona confortável. O que ela tem que fazer? Aproveitar a onda para organizar a casa e entrar 2027 com tudo organizado.
2: Eu falei hoje pela manhã, eu recebi a visita hoje pela manhã do nosso glorioso, grandíssimo Diego Grando. Grande, gordo. E ainda comentei com ele. Se nós formos analisar, é uma realidade. A Chapecoense hoje ela está fazendo amistosos de luxo e treinos muito avançados para se preparar para o ano que vem. Se não encarar dessa forma, a gente está errado. Chapecoense, tu é muito pessimista. Não é pessimista, a gente tem que entender a realidade.
0: Sim.
2: A gente tem que cobrar o clube, tem que cobrar o grupo de jogadores, tem que cobrar. É óbvio, porque nós não temos sangue de barata. Às vezes são jogos vencíveis que aí a gente vê que o corpo mole está em campo e aí não acontece e a gente tem que cobrar. Mas entender, a gente precisa entender. Chapecoense está se preparando e se preparando muito bem para enfrentar uma temporada ano que vem, que é o seu campeonato, que é uma decisão de virada de mesa. Porque se a Chapecoense bater e voltar, o ano que vem tem uma chance muito grande de estar com a SAF regularizada, de ter maiores investimentos. E aí sim, em 2028, fazer uma Série A não digo de grande porte, como Flamengo e Palmeiras, mas naquela zona intermediária ali, Chapecoense tem que estar. De Bragantino para cima, Chapecoense tem que estar.
0: Com certeza. Tá aqui no Globo Esporte, na barra do Inter. Tá aqui, ó, na página do Inter. Rafael Lacerda e mais nomes. Veja bem, mais nomes. Rafael Lacerda e mais nomes. Atualizando busca do Inter. Aparece ele agora.
2: Aqui é de baixo para cima. Me explicaram ali que foi o seguinte.
0: Tá.
2: Eles citaram os prováveis.
0: Por isso o quarto nome,
2: Isso. Geralmente, quando a gente quer um centroavante bom, a gente diz que quer um meia.
0: Entendi.
2: Porque aí
0: entendi.
2: Fica todo mundo na volta do meia, vamos tirar um meia, vamos achar um meia
0: e tudo. Vamos botar o Lacerda aqui, mas o nome é principal. Por entendeu? Isso que o Jair Ventura é o top, né, nesse momento. Mas tá aqui só o nome do Rafael Lacerda. Mas quem se promove com isso?
2: É ele.
0: Claro que é ele.
2: Rafael Lacerda claro cresce na parada. Não pra ir pro Inter, mas na parada do futebol.
0: É ele que ganha com isso.
2: É ele que está ali, né, meu irmão?
0: 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Então a Chapecoense viaja essa semana.
18: Amanhã.
0: Amanhã já?
18: Amanhã,
0: quarta-feira, para ir para a Colômbia. O jogo é dia 26, é isso?
18: Sábado, dia 26. Lembrando que a Chapecoense viaja assim amanhã para São Paulo, onde vai dormir lá em São Paulo, né? Fazer o seu descanso lá. E aí na quinta-feira, pela parte da manhã, às 8h15 da manhã, voa de Guarulhos para Bogotá, onde faz a... como chama?
0: A escala.
18: Isso, é escala. Perfeito, escala, né? A escala e depois pega a conexão de Bogotá.
0: Entendi.
18: Para Medellín.
0: Dá igual
18: a
0: escala e conexão.
18: Feito,
0: igual.
18: É só mudar a palavra, né? Só porque me fugiu no momento, mas não tem problema.
0: Tá, beleza.
18: Aonde chega por volta das 4 horas da tarde, lá da quinta-feira, em Medellín. E aí vai fazer um treino no próprio CT do Atlético Nacional. E depois tem o jogo, né? Às 18 horas, 16 horas, horário de Medellín. 18 horas, horário de Brasília.
17: O jogo marcado por grandes emoções, né? E grandes lembranças, sem dúvida alguma. É o tal do jogo que aconteceu, mas nunca foi realizado. Por que aconteceu e nunca foi realizado? Ele aconteceu devido ao resultado, onde o adversário abriu mão do título, transferindo o título para a própria Associação Chapecoense de Futebol. Ou não que tenha aberto mão, mas não chegou a disputar o título, mas fez com que a Chapecoense fosse a grande campeã, até devido à comoção, envolvimento e a repercussão mundial. Tá, um gesto sensacional e acertadíssimo da própria Conmebol e do time colombiano. E também vai ser em homenagem ou valores arrecadados que serão destinados às vítimas de um terremoto, acho que foi, né? Que teve lá, não foi?
18: Sim.
17: Na Colômbia.
18: Uhum.
17: Também às vítimas do terremoto na Colômbia. Então, tem muito significado realmente essa partida. Vai mexer com, infelizmente, as dores de muita gente. Com aquela feridinha que parece que não cicatriza nunca. Lembro como se fosse hoje de todos nós envolvidos, né? Naquelas coberturas, naquelas conversas. E parecia que não terminava nunca aquilo. Terminou, mas agora, depois de 10 anos, mais uma vez a gente disse que não termina nunca. E é verdade. É aquela dor que não termina nunca.
2: Isso é verdade. Marlon, ainda sobre... Só para eu encerrar minha participação.
0: Sim.
2: Em relação a essa função do Lacerda.
0: Ah.
2: Porque tu falou uma coisa muito verdadeira. Quem ganha com isso é ele, não somente na exposição no futebol nacional, por causa de uma busca, mas ele ganha o clube, ele ganha o grupo de jogadores e ganha a torcida. Nesse momento, se ele chega no vestiário e diz, olha só, galera, tá todo mundo querendo estragar o nosso momento. Nosso momento é um momento de crescimento e eu tô junto e a gente vai até o fim. Ganhou o grupo de atletas. Eu acho que esse que é o mais importante. É fazer do limão a limonada. Não tenho pretensões nenhuma em deixar o clube neste momento. Lembra quando o Grêmio fez aquela faixa lá e colocou não vendemos craques, lembra?
0: Sim.
2: É a mesma situação. Acho que o projeto tem que ser avaliado e está sendo muito bem avaliado pelo Rafael Lacerda, que está tendo uma liberdade gigantesca para trabalhar. E eu acho que ele não deveria aceitar nenhum tipo de provocação e assédio, porque a história dele em relação à Chapecoense, à Chapecó, é muito bonita para ser construída. Então, nesse momento, a minha participação
14: é... Essa frase, não vendemos craques, é uma maravilha, né? E daí, eu embaixo, o cara poderia colocar outra. Então, sobreviva.
0: Não, e daí foi falado, o Grêmio não vende craque, o cara botou assim, dá?
2: Deu? Não, eu fiz uma analogia em relação a isso. Não, claro, não em relação às respostas, mas em relação à posição dele, né? Sim,
0: entendo.
2: É uma postura.
0: Fala, meus amigos, futebol, boa tarde. É verdade aqui, ó. É verdade que o Inter, que era o nosso treinador, bah, esses caras só incomodam mesmo. Um abraço aí, quem mandou? Deixa eu ver, só dar o nome, rapaz. Quem dá o nome? Marcos Bento. Valeu, Marcos. Abraço pra você. É, boa tarde, por acaso vocês viram que o Inter tentou o nosso técnico? Rapaz, isso é brincadeira, cara. Olha só, todo mundo falando aqui. Esse aqui não falou o nome, não. Francis, abraço pra ti, Francis, obrigado. Tem mais aqui, boa tarde.
14: Mas essas mensagens devem ser anteriores,
0: né? Antes, foi bem no começo do programa. Então, bem no começo do programa, então, abri agora. Boa tarde, quem garante que o treinador e os atuais jogadores ficarão na Chape? Tem contrato, né?
18: Tem contrato.
0: Contrato. Os jogadores têm contrato. O técnico não sei, mas tem um contrato.
18: Eu sei por fonte segura de que os jogadores, principalmente que vieram nessa janela de transferência, já estão no projeto 2027.
0: É, uhum, com certeza. Isso aí tá seguríssimo mesmo. Não tem nem o que você falar. É verdade. Quem chegou agora, só três jogadores de Chapecoense tenta ficar.
18: Isso, perfeito.
0: É o Camilo, Igor Felipe,
18: Iago,
0: Camilo,
18: Iago Felipe,
0: Iago Felipe, Camilo e o lateral esquerdo.
18: Bruno Pacheco.
0: É esses aí. O resto tem contrato e não tem o que fazer. Vamos jogar aí a Série B. Se tudo der certo, quem sabe a Série A, né? Esperança temos, né, Drayton? Ou não?
18: Temos. Esperança é o time que morre.
0: Hoje tem Criciúma e Operário na Série B, tá, Drayton?
18: Vamos conseguir marcar o jogo
0: 19:30, tá? Hoje vai ter jogo.
18: Hoje vai ter jogo.
0: 18 horas tem papo de arquibancada?
18: Hoje tem papo de arquibancada.
0: Abraço, Michel.
2: Abraço, Marlon.
0: Abraço, Clito.
2: Abraço, velho.
0: Boas férias ao Diego e também ao Beto Bendito. A gente tá sempre por aqui trabalhando, levando a informação e batendo um papo legal. Ei, eu volto já com o Tarde Radar aqui na Condá FM. Essa é a Equipe Nota 10. Siga a gente no Instagram. Vai lá dar aquela moral, @EquipeNota10.

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para mais um programa. Hoje é terça-feira do Modão. E hoje é um dia triste pra gente que vive o sertanejo. Cara, eu fico pensando tantas coisas aqui pra poder falar no dia de hoje. Porque não é pra querer, né? A gente tá aqui fazendo uma homenagem a um cara que faz o sertanejo, que vive o sertanejo, que sempre colocou em primeiro plano o sertanejo, um grande compositor da música sertaneja, um grande produtor da música.

Música sertaneja e uma voz incrível que nos deixou de ontem para hoje. O grande Rick, da dupla Rick e Renner, flamenguista Rick, que sempre colocou o seu amor na música sertaneja com tantas modas de arrepiar. Se você colocar aqui desde o primeiro sucesso que foi Você Decide, que colocaram depois aí Ela é Demais, né? Tantas e tantas, cara. Deixa eu falar para vocês uma coisa. Conheci o cara no meio sertanejo, cara de uma humildade incrível, de umas palavras com calma. Se você seguir o Rick aí no Instagram, você vai ver como ele vivia. Morava em Itapema, tinha terras aí, né, no lugar onde é Urubici, por ali, ele tinha algumas terras, né, tinha casa também em São Paulo, tinha fora do Brasil também, onde estava sua esposa. É o cara que tem um dom, e tem, né, porque ele ainda vive, e vai viver muitos e muitos anos no nosso coração, na nossa cabeça, nossas homenagens, e aquilo que eu falo, cara, hoje é um dia triste, mas é um dia que a gente tem que aplaudir um fenômeno, e não é porque ele morreu, porque, cara, todo mundo já aplaudia Rick Renner, todo mundo já sabia o que é Rick Renner, não é agora que vamos descobrir quem é Rick Renner. Mas é um dia muito triste. Do jeito que nos deixou, é ainda mais triste, né? Foi avisado por Defesa Civil. Chuva de pedras intensa, alerta e mais alerta e mais alerta. E aí ainda foram sobrevoar. Tem coisas, cara, que poderiam ser evitadas. É complicado, mas hoje a dor que o meio sertanejo, no qual eu me incluo, porque faço parte disso desde os meus 14 anos de idade, conheci esse cara fantástico e hoje eu tô sentindo muito, né? Tanto que hoje eu vou fazer o primeiro bloco só de Rick Renner, mas músicas que não eram tão tocadas e executadas, não. Eu vou trazer algumas músicas aqui que eu gosto, que são... Cara, que eu canto, que me faz sentir bem, né? Teria o programa inteiro pra colocar. Mas não, vou fazer o primeiro bloco, porque com certeza Rick Renner vai continuar aqui nesse programa por muitos e muitos anos, se assim Deus permitir. Mas que é um dia triste, é. E vai demorar pra passar. 2:12, o nosso Tarde pede a sua licença e sua companhia para Madeireira Copani, para Celesp, para Biazus Assistência Técnica Agropecuária Falcão, Supermercado Alberto do Passo dos Fortes, Águia Assessoria Crédito Imobiliário, Splash Líder Piscinas, é com a Splash Líder, Calçados é Novo Hamburgo, VR Locações e Terraplanagem, Joaçaba Pneus e a nossa Tecnofrio Refrigeração. Aqui em Chapecó, na Licínio Córdova. 59 anos, X, cara. Iria completar 60 anos agora em dezembro, grande Rick. E o primeiro bloco é todo dedicado a essa dupla, que vai fazer muita falta, pode ter certeza. Ah, vai fazer. Hoje, terça-feira, começa o nosso sorteio da semana. 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Tem kit limpeza semanal aqui, o nosso sorteio da semana. 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É um disco com tampa para você... fazer aí a sua carne, seu risoto, seu carreteiro, seu bife, sua... não sei, aí é com você, mas vai com o seu nome. 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Semana, de hoje até sexta. E hoje sai o nosso X Raiz com Fritas da Meats Burger. 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Então você manda aí. Quero participar do sorteio da Biazus, tem que colocar. Não lava, não seca, a Biazus conserta, tá certo? Então fica à vontade. A partir de agora, a nossa homenagem nesse primeiro bloco inteiro para Rick e Renner, na terça-feira do Modão. Boa tarde, Chapecó. Boa tarde, Condá. Vai com Deus, Rick. Que Deus te acolha com muito amor e muito carinho.

especial Rick Renner hoje na nossa terça-feira do Modão, no primeiro bloco. E pelas mensagens que estão chegando aqui, rapaz, era pra fazer o programa todo com o Rick Renner, porque o que tem de gente pedindo música diferente, essa música aqui eu coloquei Nunca Amei Assim, que é uma parceria do Rick com o Zezé. E pra quem não sabe a história, eu acho que muita gente sabe, mas muita gente também não sabe, que quem deu o primeiro empurrão e quem ajudou o Rick Renner foi o Zezé. O Zezé foi fazer um show lá em Brasília, onde eles moravam, onde eles trabalharam. E aí o Zezé foi no restaurante e estava tocando lá Rick Renner. E a música era Você Decide. E aí o Zezé gostou dessa música, levou essa música, pediu a música para eles para gravar. Mas chegou em São Paulo e apresentou para uma gravadora. Apresentou a dupla e a música Você Decide. Então, né? Graças ao Zezé de Camargo, Rick e Renner fizeram todo esse sucesso, porque é difícil, todo mundo sabe que é difícil, mas também ao talento, o dom do Rick, né? Como compositor, a música Você Decide, que eu não vou rodar aqui, porque eu rodo sempre, né? Foi um sucesso desde o começo, com a gravadora aí no apoio do Zezé. E você ouviu aí Nunca Amei Assim, né? Rick Renner com o Zezé de Camargo. Se eu pudesse, eu deixava só isso tocando. Deixava o programa inteiro, nem falava nada. Mas não, eu tenho que falar também aqui dos nossos apoiadores e um abraço que vocês estão mandando e escolhendo músicas aqui, né? 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Daqui a pouquinho o Vanderlei vai falar com vocês aqui, tá? 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Meu amigo Ismael, abraço pra você também, irmão, tá? Abraço pra ti, ele colocou aqui, ó. Nós que gostamos de modão estamos perdendo os melhores. Toca aí pra gente, Casa de Caboclo. Abraço pra você, Ismael. Concordo com você. A minha tia Nida, né, lembra aí que 59 anos estaria fazendo a idade, tá na idade do nosso tio Carlão também, que nos deixou, né? O Rick faria agora, em dezembro, 60 anos, né? Abraço, minha tia. Daqui a pouco também aqui tem as ofertas do Albert, hein? Daqui a pouquinho. Alô, Givaldo Caon. Tá sempre comigo, tá na escuta. Alô, só Rick Renner hoje. Abraço pra você, Giva. Pessoal da PW aí, tamo junto, tá? Obrigado pela parceria. 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Se vocês soubessem, gente, quantas mensagens já chegaram por aqui, cara, vocês não fazem ideia. Não vou poder ler, gente, agora, porque senão, né, a base dessa homenagem nesse primeiro bloco é os caras. Meu coração tá triste porque eu vivo o sertanejo. E, cara, ele era uma grande pessoa, uma grande referência, principalmente como compositor no meio sertanejo. Essa próxima música aqui explica tudo. Só Modão no Tarde. A música mais conhecida do meio sertanejo, homenagem pra sua filha. Rick Renner, Filha.

0: fechando assim o primeiro bloco, homenagem a Rick Renner, a Rick, né? Ao nosso Rick. O Renner tem que agradecer 10 vezes por encontrar o Rick, né? O homem quis dar uma de gostoso, separou do Rick, acabou nas drogas, acabou na cachaça, aquilo tudo, quase se matou, né? É, ficou um zero à esquerda pra música sertaneja e teve que voltar. Pediu de novo, pediu ajuda, pediu tudo, o Rick aceitou de novo, abraçou o homem, né? Mas agora ele tava comportado, tava de boa. Infelizmente, o Rick acaba nos deixando, né? Gente, ó, no final do segundo bloco tem mais uma música de Rick Renner e vai terminar o programa também com o Rick Renner, tá? Isso é por causa que vocês pediram muita moda aqui de Rick Renner e eu não vou conseguir atender todo mundo. Não tem como atender todo mundo. Vocês me perdoem, eu tenho meus apoiadores pra fazer aqui também, né? Então assim, gente, me perdoem, tá? E eu tô atrasado. Mas também eu me emociono a cada moda de Rick Renner aqui. É difícil, cara, eu conheci os caras demais. Já em estúdio, gravando, compondo músicas, mandei músicas já pra ele. Cara, era um cara muito do bem. Rick Renner, hoje, né? O primeiro bloco foi só eles. O segundo bloco tem mais uma moda e o terceiro mais uma moda deles aí, tá bom? Hoje é um dia triste pro meio sertanejo, mas a nossa vida tem que continuar. Tem que prosseguir. 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
0: 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Cara, eu vou colocando aqui as mensagens, aparecem umas músicas por baixo aí. Pessoal quer ouvir no modão, né? Assim vamos indo, né? Que, cara, eu nunca vi um programa com tanta participação e vocês conhecem. Ainda mais num dia especial como hoje, né? Que é um dia que tá todo mundo sentindo essa dor. E ó, vocês que estão participando aqui tem vários relatos aqui, né, de domingo, final de semana com a família, passando aí com o Rick Renner, né, com certeza, a música Filha mexe com muita gente, né, mexe com muita gente. Alô, Estela Costa, beijão pra você, é verdade, a gente se emociona e chora mesmo, né, ainda mais numa tragédia, né, dessa, a perder uma pessoa como o Rick, e a mulher dele acabou de dar um depoimento também, que vai chegando pra gente aqui, que ela fala, vocês esperem que vai vir um grande testemunho, porque ela fala que foi Deus que chamou. a mulher dele acaba de falar. Então vai vir mais histórias ainda referente ao Rick, né? 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Para a mulher dele falar algo como ela falou, é que alguma coisa aconteceu, ele avisou, ela avisou, não sei. É alguma coisa que foi revelado a eles. Então vai vir mais coisas ainda, né? Eu vou dar um rápido intervalo por aqui para você mandar mais mensagens. Vocês vão me perdoar hoje porque tem muitas mensagens. Não vai dar. Ó, já tô atrasado em 10 minutos somente no primeiro bloco. Volto já. Vem aí, André De Lázari.
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4: Olá, Marlon Luiz. E a você que acompanha o Tarde Radar. O ecoponto localizado no Parque de Exposições do Amor Lunar de Chapecó está temporariamente desativado a partir de hoje. O espaço permanecerá fechado até a próxima segunda-feira devido à realização da Expomerco. Hoje, a partir das 18h30, ocorre o primeiro encontro da Escola de Pais do Brasil no CRAS, que funciona no Céu das Artes, no bairro EFAP, em Chapecó. Toda a comunidade está convidada a participar do evento, que é gratuito. E a Prefeitura de Santiago do Sul, por meio da Secretaria de Agricultura, está preparando mais uma edição do programa Pet Levado a Sério, com castrações gratuitas de cães e gatos. As inscrições estão reabertas para quem deseja participar da nova etapa e as castrações estão pré-agendadas para o dia 5 de dezembro. Inscrições apenas de maneira presencial na Secretaria da Agricultura. Para notícias a qualquer hora, acesse condafm.clicrdc.com.br. Abraço, Marlon.

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12: Comigo por aqui no comando, nesta terça-feira, 22 de setembro, onde começa a primavera. Deixa eu ver o que tem hoje, que dia é hoje. É, que? Não. Hoje é o dia da amante. Não, rapaz, dia da amante. Não, não é verdade que tem o dia da amante. Dia da Banana, Dia da Juventude, Dia do Contador e Dia do Soldador tem aqui no nosso sistema. Agora eu tô lendo de verdade pra ver se é Dia da Amante. E é Dia da Amante. Que é isso? Tinha que terminar bem na tinha que ser bem na terça do modão, né? Tinha que ser bem na terça-feira do modão. É brincadeira, rapaz. Deixa eu chamar ele. 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Fala aí, Vanderlei. 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
13: Boa tarde, ouvintes do Tarde Radar. Excelente tarde, meu amigo Marlos.
12: Uma ótima tarde, irmão. O sol tá aí, mas vai esfriar um pouquinho, parceiro.
13: É isso aí, meu amigo Marlos. 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Isso aí, pessoal, uma excelente segunda-feira a todos. Terça-feira a todos. Fica com Deus, ouvintes, meu amigo Marlos.
12: Tamo junto, Vanderlei. 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O pessoal tá rindo aqui com o Dia da Amante, né? É brincadeira, rapaz. Que espetáculo. Não sabia que tinha. Agora, então, pra todas as amantes desse nosso Brasil que estão ouvindo, que fazem a diferença. Só modão no tarde. Modão, Gian Giovanni, cheiro de sedução. Que espetáculo, que maravilha. 15 graus a temperatura. Boa tarde, Chapecó.

0: paraíso, cheiro de sedução. Na terça-feira do modão pra gente chorar abraçados, 4 horas da manhã, só de cueca, é, fazendo loucuras, que beleza, é isso mesmo. Fala, Marlon, meu irmão, esta partida do Rick nos faz refletir, pois num instante podemos partir, e o que deixamos de legado? E como diria Renato Russo, os bons morrem cedo. Eu sempre falo isso, os bons vão antes. E essa é uma verdade, irmão. Boa tarde, Marlon. Fiquei muito triste, sou muito fã do trabalho do Rick. Era um ser humano incrível e deixa um belíssimo legado. A Veronilce, abraço, Vero. Abraço, Vero. Tem aqui seu Wilson Trindade também. A Aline, abraço. Ela tá aí participando do X Raiz. Hoje tem X Raiz, hein? Hoje tem X Raiz e fritas da nossa Mitz Burger, frente à praça no bairro Presidente Médici. Hoje tem, daqui a pouquinho sai, hein? Daqui a pouquinho sai. Aldo, abraço pra você. Tamo junto. Ele quer também o X. Ele quer o X da Mitz Burger. Abraço pra você, Aldo. Tem mais aqui. Boa tarde. 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Janete Rosa. Abraço, Janete. Boa tarde, meu amigo Marlon Luiz. Tamo junto. Rádio Condá, só sucesso. Gostaria que você tocasse uma das músicas do Rick aí, nosso parceiro como compositor e cantor. 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Abraço, seu Vilmar Andreola, grande compositor também, roda sempre as músicas do seu Vilmar aqui, né? As músicas mais tocadas no programa são do seu Vilmar, cara, é bom também. Abraço, seu Vilmar. Nelson Neckel mandou aqui.
1: É, o que nos resta dizer, né? Descanse em paz, Rick.
0: É verdade.
1: Foi uma rica pessoa nessa terra aí, onde espalhou só amor nas suas cantigas.
0: Verdade, Nelson. Tamo junto. Abraço pra você. Boa tarde, meu amigo Marlon. Leucir Estrapasson, trabalhando sempre. Obrigado. Tá, gente? Eu vou ler rapidamente aqui, senão não consigo. Alô, Sandro. Abraço também pra você. Obrigado, tá? Boa tarde. Estamos na audiência. Ivone, do bairro Jardim Itália. O Ayrton também está comigo. Ayrton Farias, abraço pra você. Boa tarde, Marlon. 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Eterno Rick. Ele pediu aí, Tive Que Ir Embora, né? É a música linda. Essa música, Tive Que Ir Embora, eu vou agora, vai ser a última desse bloco, tá? Essa música é linda. Inclusive, eu toco ela, tocava sempre, né? Pro meu tio Carlão, quando nos deixou, meu tio Carlos, que era mais que um tio, era um pai pra mim. E essa Tive Que Ir Embora é maravilhosa. Maravilhosa a música do Rick Renner também, né? 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Só modão no tarde. Bruno e Marrone, agora vai. Terça-feira do modão, emocionante o dia de hoje, cara. Tá diferente. Hoje tá diferente. Uma ótima terça-feira pra você.

0: O modão é isso, é pra arrebentar o coração. Ainda mais numa terça-feira difícil, difícil pro meio sertanejo. Boa tarde, pessoal, estou ligadinho, abraço da Marciele. Valeu, Marciele, aquele abraço, tem áudio por aqui. Fala aí, alemão.
1: Boa tarde, Marlon.
0: Boa tarde.
1: Como é que estamos? Tudo bom, tranquilo?
0: Bem, irmão.
1: Hoje um dia mais triste, né, Tia? Como tu falou, né? Tipo, agora a gente vai lembrar dele tudo, mas só que a gente já lembrava dele, né? Várias vezes. Porém, agora tá mais em destaque a situação ali do... situação, né, que o Rick era com o acidente com o Rick ali. E tu falou ali da filha, da música Filha. Com certeza, essa música aí marcou muitas famílias aí, inclusive a minha, tá? Eu fiz a festa de 15 anos da minha filha mais velha e toquei essa música. Então essa música ficou muito, muito gravada na cabeça nossa, né? Então, beleza? Só um desabafo aí, um comentário, beleza? Se tiver sorteio aí, prega nós no sorteio aí, Pia, não esqueça.
0: Tamo um junto, irmão, tamo junto. Falou bonito, pode ter certeza. 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Só modão no tarde. Essa aqui é especial para fechar o segundo bloco, tá? Presta atenção nessa música, você que já conhece. Agora feche os olhos e reflita. Ao lado de Deus, o cara fez essa música. E hoje eu tenho certeza que é lá que ele tá. Rick Renner, Ao Lado de Deus.

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22: Só modão na terça-feira, na última sequência musical. Daqui a pouquinho, o ganhador aí, quem vai levar o X da Meats Burger com fritas, o melhor lanche da cidade em frente à praça, no bairro Presidente Médici, o trailer prateado mais saboroso desse mundo. Abraço a todos da Joaçaba Pneus, o pessoal tá nos ouvindo lá no computador, abraço, tá? 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Tamo junto sempre, aquele abraço a vocês. 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
22: 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Acabo de receber aqui da Bruna, da Splash Piscinas, né? 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Meu amigo Pedrinho também está comigo, aquele abraço. O Clóvis também está comigo, do bairro Bela Vista. Valeu, Clóvis. Mandar um beijo pra Adri, que tá trabalhando lá e ouvindo a gente. Alô, Adri, bom trabalho. Beijo pra você. Vem aí, Gian Giovanni, Pele de Maçã. Reta final do nosso tarde. Aproveita, aproveita, aproveita. Muita gente aqui dando aplausos para o programa de hoje. É que tá diferente, né? Perdemos uma grande pessoa. Um grande cantor da música sertaneja. Curte aí, Pele de

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1: Estamos chegando ao final ao nosso tarde de hoje, terça-feira, rapidaço. Você sabe que enquanto durar aí a eleição, nosso programa termina 3h30, tá bom, gente? Tem que cumprir o horário aqui, depois ele volta normal até 3h40, graças a Deus, uma hora vai terminar. Gente, acabo de ver aqui, né, uma entrevista do Gustavo Lima, quando ele chora muito nesse momento, ele chora demais na entrevista, e ele fala o seguinte: vamos nos perdoar porque não sabemos o dia de amanhã. Viver mais perto de Deus, né? E ele fala aqui na entrevista, né, que eles como artistas às vezes tem que esperar uma, duas, três horas, né, não viajar com chuva, com vento, e eles vivem muito pouco ao lado da família, né? E ele entende, né, o que é perder uma pessoa tão querida no meio sertanejo. Gustavo Lima acaba de dar uma entrevista aí com muita emoção, muito emocionado, muito choro, onde ele fala: vamos nos perdoar. Não sabemos o dia de amanhã. O dia do artista é recheado de dinheiro, mas também é com muita solidão. A família, às vezes, fica em segundo plano. Gustavo Lima, o embaixador da música sertaneja. Quem levou o X Raiz com fritas? O telefone final 0804, Valdir Ismanioto. Valdir Ismanioto, telefone 0804, aplausos. Meu amigo Valdir, é só você passar hoje ou amanhã. Tem hoje e amanhã para retirar o seu X lá na Mitz Burger, em frente à praça, no bairro Presidente Metz. Tô indo nessa, mas volto amanhã no Resenha Nota 10 e também no Tarde, na quarta-feira, para Madeireira Company, Celeste Tour e Energia, Biazuz Assistência Técnica, Agropecuária Falcão, Supermercado Alberto do Passo dos Fortes, Águia Assessoria, Crédito Imobiliário, Splash Líder, Piscinas é Splash Líder, Calçados Novo Hamburgo, VR Locações e Terraplanagens, Joaçaba Pneus e Tecnofrio Refrigeração. Continue se cuidando, fazendo a diferença, com Deus no coração e esse lindo sorriso nesse rosto maravilhoso. A última música é de Rick Renner, Mãe. E essa aqui eu ofereço para minha mãe, que hoje vai estar voltando para Porto Belo, né? Com muita paz, muito amor, claro, e aquele Deus no coração dela que eu sei, tá? Obrigado, gente. Curte aí a última, de Rick Renner, Mãe. Tchau, fui!

0: Diga tchau. Partiu, cabaré.
1: Por hoje é só, pessoal. Voltamos amanhã, nesse mesmo horário, neste mesmo canal. Vou descansar.
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5: Olá, aqui é o André De Lázari e estas são as informações. A UFFS está com processos seletivos abertos em 5 programas de pós-graduação para ingresso no primeiro semestre do ano que vem. As oportunidades são para cursos de mestrado, doutorado e residências médicas ofertados no campus Chapecó. Os interessados podem acessar os editais no site uffs.edu.br/pós-graduação. Na Escola Cívica Manira Terezinha Clenice Arquim Sartori, em Chapecó, as aulas de língua portuguesa têm ampliado as oportunidades de aprendizagem e incentivado os estudantes a participarem de concursos e olimpíadas. Entre as proposições realizadas pelo professor Romário Ribeiro Azevedo, esteve a participação na Olimpíada de Literatura. A competição desafia leitores a testarem seus conhecimentos sobre diversas obras literárias. Esporte. A Copa Sul de Futsal Masculino movimenta a região a partir de amanhã, tendo a Arena Ivo Esguiçardi em Xaxerê como sede oficial. O torneio se estende até domingo e tem a Chape Futsal como anfitriã da disputa. Compre suas entradas no site ingressojogo.com.br. 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
1: Toma aí, alemão, chimia atirado que nem rebenque velho para mais um momento o gaúcho tchê, triste com essa notícia desde ontem, né? Da morte do Rick Renne, mas do Rick, no caso, da dupla Rick Renne e mais outros ocupantes, né? E a gente sabe que agora a dupla sertaneja tá de luto, né? Nós vamos mais ouvir ele cantar pelos bares da cidade, né, alemão? Né?
2: Vamos indo, né?
1: Que coisa, né?
2: Estamos seguindo.
1: Agora eu não entendo uma coisa, como é que um piloto do dia de ontem, do jeito que estava o tempo, granizo, vento, neblina, chuva, temporal, voa pinheiro que nem sombrinha e vai onde? Pra serra ainda.
2: É que ele achava que tava tempo de chegar.
1: Achava, né? Viu como é que é?
2: É.
1: Falou com o piloto?
2: Ele achava. Não, mas eu tava ouvindo.
1: Tu imaginou?
2: Não, eu entrei em contato com muitas pessoas.
1: Tinha mil avisos que o bicho tava pegando, sim, na serra, ó.
2: Eu acho que quando ele deu de cara, ele tentou voltar e não conseguiu mais.
1: Ah, não volta mais que o tempo velho, mas natureza.
2: Granizo de bola de...
1: Pois de futebol?
2: Assim, grande.
1: Pois é. Não, e assim, então o pessoal tirou brinca com a morte. Verdade é essa. Né? Então tá aí, ó.
2: É.
1: O Brasil tá triste. Um ano hoje, mês de setembro, nós estávamos lá em Valgrande, na festa primavera, na feira, e fizeram o show de encerramento no domingo de tarde. Tava aí o prato, tem uma foto aqui com ele, tu já viu ou não?
2: Não vi.
1: É, tu quer que eu te vendo dela? Não? Sério, daí então é coincidente, foi setembro do ano passado, pelo que nós tiramos a foto e tivemos no show lá do Rick Renner e Valgrande, né? Então é.
2: O Rick Renner foi o primeiro show de dupla sertaneja que eu fui na vida.
1: Dá uma olhada.
2: Olha ali, bicho.
1: Foto bonita. Quem tá aqui? Eu e quem? O Negrão?
2: Não, na verdade é o. É tu, qualquer que quis tirar foto contigo, né?
1: Com certeza. O Prado, o Rick, todo. Então é. O pessoal também facilita, né, Chiru Pompeu? A verdade é essa.
2: É.
1: Né? Achei interessante que o jornal O Estadão, lá de São Paulo, já dava antecipado a morte do pessoal. E vamos que não. O cara conseguiu, de repente, a descer de um carro de emergência, achou lugar para pousar no quarto, mas não teve jeito, né? Então é isso
2: foi
1: aí.
2: Foi o que eu calculei.
1: Um pouso de emergência, né?
2: Um pouso de emergência em algum lugar que dava para. Mas não teve, foi.
1: Tá, você falou com o pessoal do litoral, o que eles comentaram? Que achou que ia dar tempo de chegar lá em São Joaquim antes de enfeiar o tempo, que já tava feio, homem.
2: Não, mas não era tanto. Tinha mas aqui previsão, na serra. Mas é que tava indo do Rio Grande e subindo para Santa Catarina.
1: Então, foi ao encontro.
2: Ele foi ao encontro. E daí, provavelmente, quando ele viu que não tava, ele não deu tempo de pedir para a torre para poder voar em cima das nuvens que ele podia. E daí já se viu no meio. Tanto que ele estava indo ao Urupici, e daí ele acabou caindo perto de Pão Jardim da Serra.
1: Isso.
2: Ele foi levado para outro lado e acabou caindo. 10 quilômetros da cascata do Álvaro.
1: Ele se distanciou então de São Joaquim.
2: De São Joaquim. Acho que ele se distanciou justamente para tentar desviar. Só que ele pegou uma outra frente.
1: Então no ouro do furacão, então.
2: E daí deu no meio, né? Provavelmente.
1: Então tá.
2: E daí caiu de pico, né?
1: Ah, foi de bico, né?
2: É, tem a parte assim, ficou a parte da bunda do helicóptero pra cima.
1: Tá, mas caiu de bico de que jeito? A pedra derrubou o vento? O que que é?
2: Não, pane? Se sabe.
1: Provavelmente uma pane, né?
2: Não, mas acho que não, que tava tudo normal, o helicóptero bem, tava recém revisado.
1: Que barba.
2: E eles, piloto experiente, e quando tem o piloto, pois... eu com o piloto, tipo, se
1: por
2: um
1: isso
2: faz
1: que
2: uma
1: me refiro, devia ter
2: se
1: levantado.
2: Faz uma cagada, o outro resolve. É. E não, os dois...
1: O tempo mesmo, mas a natureza derrubou.
2: Provavelmente alguma coisa, porque é o seguinte, o helicóptero não pode voar com granizo.
1: Aí
2: deve ter pego, se as pedras pegam nas pá, pode dar problema, e talvez
1: foi
2: isso.
1: E deu. Tu sabe que tem alguma música do Rick Renner, não? Alguma frase? Os bares da cidade, sabe?
2: Não.
1: Garçom, traga mais uma cerveja.
2: Não quero essa.
1: É a sua banda.
2: Essa aí.
1: É só banda.
2: Eu não gosto, tipo, aquela cara, tipo, tá bom, cara.
3: É o seguinte, ó, não cante música dele, respeite o passamento do homem, né?
1: Não, mas
3: é
1: só porque... Aqui é uma homenagem pra ele,
2: é só porque
1: por isso?
2: Não quer cantar, não quer ouvir cantar.
1: Hoje só vai ser isso aí, né?
2: Tem aquela lá,
1: cruta
2: na cintura da moleca.
1: Sim.
3: A melhor música do Rick, eu era fã de um dos cantores sertanejos que eu gostava de ouvir, foi... É o Rick, por causa da música Filha, né?
2: Eu não gosto.
1: Verdade.
3: Quando a minha filha foi pra Espanha, Eu sim. Gostava, ouvia aquela música bárbara.
2: Eu não gostava dessas músicas que ele fazia.
3: E a mãe. Menage. E a outra mãe, né?
2: E eu já não gostava.
3: É, você não tem.
1: Todas as músicas dele são bonitas. Alemão, mesmo.
3: Tu não tem feeling pra ouvir música.
2: Por isso eu tenho. Eu não gostava, mas outras eu gostava. É, foi meu primeiro show de tupla sertaneja quando eu já era como moleque. É?
3: Na cintura, não sei o quê. Isso
2: aí gruta, na cintura da moleca deles.
3: Eu sei que é.
1: Ah, eu gosto das músicas. Agora, a minha preferida é pelos bares da cidade.
3: Tem música que não tem.
1: É que eu sou de bolicho, né, Lemochimia?
3: Essa música aí. Essa música aí, o seguro na cintura, não sei de quem, da mulher. Isso é música que não tem sentido nenhum.
1: Não, né? Essa é fácil, eu concordo com o Chiru, alemão. Cintura da.
2: Mas,
1: pelos bairros da cidade.
2: Tá, mas fui eu que escrevi ela, não fui eu.
3: Foi ele.
1: Mas tu tá cantando.
3: Ele era um. Ele, na verdade, o pessoal fala que ele era um compositor. Ele era um letrista, intérprete letrista, porque compositor é quem cuida de cavalo, de corrida.
2: Ah, pronto, agora.
1: Então, bota o pedacinho do bairro da cidade, Riquelme. Homenagear o cantor.
3: Então ele era um escritor, um letrista.
2: Então, então a gente chamou a vida toda
1: música, errada, as pessoas. Música sertaneja está de luto, então, né? Então, tá. Aos bares da cidade, só. Nossa homenagem aí, ó. Lamenta, né? Deu seguida pra Chapecó aqui, né?
2: Sim, inclusive o Orelha, ele quando faz a apresentação e palestra aqui. Ele é empresariado por uma conhecida minha. Ele tá direto pra cá, Orena. E o Rick tinha. Ele era dono de uma posada que era. Era Casa das. Como é que era? Casa das Videiras, uma coisa assim lá na Serra. Que ele era o dono. E daí ele tava comprando, entrando em sócio de um outro empreendimento. Por isso que
1: lá
2: ele tava.
1: Rancho Queimado.
2: Por isso que ele tava indo. Não, ele ia.
1: Mas eu não entendo, o Rancho Queimado era perto de Florianópolis?
2: Não, ele tinha um negócio em Rancho Queimado. Ah, e tinha outro chá lá em São Joaquim. Ah, e tava abrindo mais uma negociação lá para entrar no ramo de.
1: Depois ele ia chegar no Rancho Queimado, tá certo?
2: Isso, daí na volta ele ia passar em Rancho Queimado para olhar o negócio.
1: Dona Beninha, a senhora não vai cantar, Rick, a senhora não sabe. Não, só sossega.
2: Isso aí.
1: De coisa que a senhora sabe cantar, só quer? Só que você sabe cantar o que você vai cantar? Nada? Metida. Nem as mocinhas da cidade.
3: Não, na verdade. A senhora não sabe. Na verdade, ela sabe cantar, mas só que não canta nada.
4: Eu quase me atrasei. Eu tava tirando meu soninho da beleza.
1: A senhora sabe o que tá com as mocinhas da cidade?
3: Ela sabe cantar.
4: O Chiru me incomoda todos os programas.
1: Por que incomoda ela, Chiru? Não, mesmo no sábado, né?
3: Ela sabe cantar, só que não canta nada.
4: O Chiru tá ansiado.
1: Tá bom, então.
3: Não, dona Belinha, eu gosto quando a senhora canta.
1: Eu também gosto. Ela ganhou nota 8 esses dias nós aí, né?
3: Me esforço pra gostar das músicas que a senhora
4: canta. Chiru, vai cuidar das tuas coisas.
1: Canta uma música, qualquer música, o Chiru vai dar nota, Olivão e ó. Vamos ver qual vai ser a sua pontuação de hoje, tá? Pode ser, vamos lá então. Liga o microfone.
4: As mocinhas da cidade são bonitas e dançam bem. Dancei uma vez com uma moreninha e já fiquei querendo bem.
1: Nota 7.
3: Ah, eu pensei que a senhora ia cantar aquela coxa em frangalho.
1: Sabe aquela bem. Tá, Chiru, nota pra ela. Já dei 7.
3: Não, eu vou dar um 6 pra ela.
1: Tá, tu, alemão.
2: Eu podia estar mais. Eu vou dar um 7 porque ela não me cumprimenta quando ela começa o programa.
1: É que o senhor também não cumprimenta, é que tu passa por cima da nem olha pra ela.
3: Nada aliás, é o seguinte, eu não sei por que você acha tão importante que tem que ter cumprimentário quando abre o programa.
2: Porque se eu cumprimento todo mundo...
1: Ele fala, tu falou pro fulano quem eu sou, Perão, mas sim. Fala você?
3: Sim, pois é.
1: Mas você não entendi isso?
2: Mas que se eu não tô junto contigo, não, tu tem que falar de mim.
3: Aquela ali foi pra...
2: Eu não espero nada do Chiru, mas de você nada, eu espero. Você o Chiru, o problema é dele.
1: Pra estar com nós no galpão amanhã? Vai estar casa cheia amanhã.
2: Não,
1: amanhã
2: eu tenho
1: amanhã
2: aula.
1: Não vai caber todo mundo
2: não lá posso
1: dentro.
2: Ir.
3: Vai estudar.
1: Vai, precisa estudar.
3: Aí.
1: Precisa estudar. Mas tu não ia sacar, né? Tu tirou
2: não vou, então, nada. Já deu vocês que estavam me botando no meio, eu não sabia. Moradas do Vinho, não
3: me verdade, ele...
1: Moradas do Vinho.
3: Pois é, eles já estavam escalando nós sem nós saber. Né?
2: É, mas tava querendo dizer, não, vai, não é assim.
1: São caipira pimentado.
3: Ah, acho que não vai rolar, né?
1: Nós já toquemos o galpão sexta, sábado, vocês não assaram a casa, demos um jeito lá. Viu? A Pousada dos Vinhos, esse é o daqui, é Rancho Queimado?
2: Não, esse é em São Joaquim.
1: São Joaquim.
2: Eles já tinham, que era Morada dos Vinhos.
1: Morada dos Vinhos.
2: Isso, daí ele tava, ele era o dono de, ele mais três sócios, daí ele tava indo visitar, daí ele ia se reunir com o prefeito de São Joaquim, que ele tava comprando mais uma terra e entrando no empreendimento de turismo, e daí depois ele ia ter esse Rancho Queimado.
1: Investiu Santa Catarina no Rio, então, tu vê, né?
3: Rancho Queimado é ali perto de Alfredo Wagner.
2: Isso.
3: Pra cá um pouco.
2: Pra baixo da serra, daí.
3: É. Pra baixo é perto de Bocaina do Sul, né?
2: Logo isso. Frente, né? Bem ali.
1: Então tá. Boa tarde, dona Belinha.
4: Boa tarde, Perón.
1: O artista Chiru Pompeu.
4: Boa tarde, Chiru.
3: Boa tarde, dona Belinha. Se a senhora estiver tranquila nessa tarde de terça-feira, eu também fico feliz.
1: Ela tá
4: comigo,
1: triste.
4: Comigo tudo certo, Chiru.
1: Então tá. É. O Natan, dona Belinha.
4: Boa tarde, Natan.
1: E os seus fãs?
4: Ah, eu queria mandar um abraço pra todos meus fãs.
1: Tá bom. 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
3: Agora são 15 horas com 54 minutos, só 6 nos separam das 16.
1: Dá?
3: Da tarde.
1: Qual é o período?
3: Período é o vespertino.
1: A temperatura, a previsão do tempo.
3: Tá contigo aí já, alemão.
1: É?
3: É, porque você. Não, 17 graus
2: até. Não, é tu que traça.
1: O Chiru esquece.
3: Então não tem meta.
2: Mas é tu que precisa de fazer o negócio.
3: Nós estamos com 17 graus de temperatura, certo? Tempo nublado, né? Aliás.
2: Tem um pouquinho de sol.
3: Tem sol. Mas temos aí. Ainda tem algum alertazinho para tempestade no, mais
1: te,
3: tarde.
1: Te louco?
3: Mas acho que não.
1: Não. Né? Vamos pular essa parte aí.
3: Então chega. É 17 graus e o tempo tá.
1: Tá bom.
3: É, predominantemente ensolarado.
1: Que palavra, hein?
3: É que nem aquela palavra lá do que? Com mexe que faz exame da garganta, o nariz e o. Eu não consigo dizer.
2: Otorino laringologista.
3: Essa aí também não é fácil.
2: Tu entra, e eu que sou alemão sei falar. É caúcho, é letrado.
1: Tu critica ele que não sabe falar. Viu como é que é?
3: Não, mas.
1: Então tá bom.
2: Cada um é sua, Chiru. Cada um é sua.
3: Tu tem essa função por acaso?
2: Não tenho, mas eu sei falar.
1: Pois é. Aquela música de banda que deixou separado, deixa separado pra semana que vem. Né, Chiru? Pra outra semana.
3: Que depois que passou o acampamento Farroupilha.
1: Aí você pode ter conversa.
2: Humilhação.
1: Deixou a dublhação lá?
2: Sim, pedi pra ele botar ali.
3: Vai ser uma humilhação.
1: Qual é que é a dublhação? Caprichado lá então?
2: Caprichadinha, amor. Tá louco?
1: Não vai deixar, não.
4: Chiru, roda uma Danita.
3: Que Danita, dona Belinha. Mas credo.
1: A Belinha foi bem, né?
3: Credo, dona Belinha. Danita.
1: Danita.
3: Não. Aí a senhora me trincou com a ira.
1: Tá.
4: Depois da música do Teixeirinha, vamos tocar a música da Ana Castelo.
1: Não tem nada de Castelo.
3: Não tem
1: de Castelo. Aqui não tem Castelo,
3: Belinha. Não tem
4: Castelo. 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
1: Você é da Ana Castela essa música, irmão?
3: Pula essa parte.
2: Deve sim, ser, então. Da Ana Castela, mas se a Ana Castela sabe que ela tá cantando, ela vem de lá onde
1: não,
2: ela
1: não,
2: tá.
1: Não, vindo. Joga a toalha.
3: Que, mas quem não canta pior que a Belinha? Pra tu
2: quem?
3: Ter uma ideia.
2: Ana Castela?
3: Ela canta pior que a Belinha.
1: Tá logo, Chiru.
2: Não, aquele não gosta.
1: É, ele não gosta.
2: Eu nunca vi alguém não gostar de música. Só tem um tipo de música ele gosta. Tu não pode só ouvir uma coisa. Tu vai morrer só ouvindo Burrento, uma coisa.
3: Né? Não, mas sabe que é o seguinte, ó. Eu gosto de bossa nova, eu gosto de samba, eu gosto de música romântica, eu gosto de música gaúcha, gosto de música nativista, mas sertanejo e banda eu não gosto.
1: Mas o gaúcho da fronteira gravou Vaneirão Sambado, você criticou ele.
3: Problema dele.
2: Mas por que
1: tu disse que gosta de samba?
2: Tá, mas algo. Não, vamos descobrir a raiz desse problema.
3: Não, mas uma coisa.
2: A raiz do problema. Não, alguma coisa tem que ter uma chavezinha que virou na tua vida que tu não gosta de música de banda. Ou um baile que tu foi. Ou tu foi num baile que tu não se deu muito bem.
3: Eu me criei ouvindo música gaúcha.
2: Ou tu não sabe.
3: E me criei tocando. Baile gaúcho.
2: E tu não sabe, ou tu não sabe dançar Chagelina.
3: Ah, que?
2: Chagelina.
3: Chagelima?
2: Chagelina, aqui ó, tá a quitarinha. Chagelina. Tá mais, tá só. É tu entrar no ritmo.
3: É só uma notinha, outra notinha.
2: Meu Deus, Torinho,
1: tem paz.
3: O cara pega cãibra nos dedos.
2: Olha só. Meu chouriço, teu chouriço me faz sentir bem, teu olhar. Agora olha outra. Não vendo, não troco essa cama, não tô nela há muito tempo, a gente fez amor. Olha, tudo meu ritmo.
4: Todo mundo perdeu.
3: Outra coisa, o cara que toca isso aí, ele tem fica com cãibra na mão esquerda, tanto ficar com os dedos no meu.
1: Só lugar, na mesma corda?
3: Porque não muda, né?
1: Então não tem
3: ali,
1: como, né?
3: É sempre ali, não muda nada.
1: É.
3: Não, entendeu?
2: Não, então vai daí.
3: É só um xaxá.
2: É fácil.
3: É só um xaraxaxá e pronto.
2: É fácil. É fácil te tocar.
3: Mas eu gosto de tocar coisa difícil. Ouvir coisa difícil. Música com trabalho.
2: Tá, então e se eu botar uma música tipo mais puxada, gaúcha, mas mais puxada pra uma bandinha? Tipo meu Tio Mederico, então...
3: Não, isso aí sim. Tio Mederico não é banda. Tio Mederico é um dobrado.
2: Tá, o dobradinho, mas o dobrado tu quer, porque a orquestra lá Montanara toma
3: as
2: também?
3: As banda toca marchinha.
1: Vamos tocar o Tio Mederico depois.
3: Gaúcho.
2: Tio Mederico.
3: Vamos tocar. A música gaúcha é dobrado ou contrapasso.
2: E os três xiru?
3: Com
2: delegado de polícia conhecia a profissão. Pra ele não existia um caso. Olha.
1: Solução.
3: Não, mas aí é o seguinte: aí tem mais um problema que você não sabe, que os três xiru, eles tinham dois lados musical, dois estilos musical, que é de alemão e gaúchada.
2: Sim.
3: Então.
2: Tá, e botamos de alemão, eles
1: é xiru. Vamos botar de alemão então, pronto, tá resolvido.
2: Tá me querendo me dar aula ali?
4: É. Para de enrolação, se vocês não têm o que falar, pode música.
1: Tá certo,
2: não me leva mal, xiru.
3: Não me leva mal,
2: né? Fala do que tu conhece, eu falo do que eu conheço.
1: Mas é que o xiru gosta de samba, eu não sabia.
3: Ah, eu gosto.
1: Meteu um samba aí, o Martinho da Vila, então.
3: Não, eu gosto.
2: Não, gosta de Bossa Nova.
3: Bossa Nova.
1: Vamos botar um.
3: Esses cantores mais antigos.
1: O Jerry Adriano e o Xiru aí. Quer ouvir o Décio?
3: Então.
1: Tem que ouvir o Décio, do mundo de tarde.
3: Jerry Adriano e o.
2: Olha!
3: O AGP.
2: Ser um bom rapaz foi o meu mal. Tá,
1: escutar o Décio.
4: E agora vamos com o sucesso da
1: Comba. Não, é domingo o Décio do Nobel.
3: Vando, né? Vando, então, vando, tá. Música romântica. Eu gostava, eu gosto.
1: Momento gaúcho, tchê.
3: Eu não gosto dessas músicas que tem só um rapa-rapa no instrumento que não sai do lugar. Isso eu não gosto.
1: Momento gaúcho, tchê. Liderança comprovada. 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Zap da rádio 3361-3110, o meu 9112-4861, do alemão
2: 991579876.
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3: Querendo, podendo e tendo disponibilidade, mande para nós no 99970-5150. Uma ótima tarde, terça-feira para todo mundo. E já temos 2 músicas prontas para iniciar a parte musical.
1: Que não é banda, né?
3: Do Momento Gaúcho, que não é pandinha.

0: Aí o trancaço dos monarcas de Erechim, antes Teixeirinha, o cantador do Rio Grande, deram os dois primeiros pialos musicais com da FM. Chapecó, Santa Catarina, liderança comprovada, ponto final. Estamos varando das 16h, hora café milita. Estamos aqui chimarrando com erva mate rei verde e tomo indo louco de bem, tá certo? Pupu, como é que é, irmão? Pupu? Como é que é o alemão? Ele bate o beijo e dá certo, né, Chiru? O Chiru sabe fazer isso aí também, eu acho, ou não? Sabe, né, Chiru?
1: Tamo domando.
0: Aí sim, agora tu foi bem, Chiru.
2: Tamo
0: domando. Parei. Olha. Tá, agora chega, tá bom?
1: Ah,
0: chega,
1: louco, chega, chega. Deu pra me animo, né?
2: Coisa mais ridícula.
1: Eu já fico bem animado. Aí, ó, coisa ridícula da dona Beli.
0: Vamos fazer uma linguiça sadia lá, um petisco alemão. Tu que é o teu paladar exerja, né?
1: Eu gosto de petisco.
0: Com cuca, né? Então, tá bom.
1: Eu gosto de
0: beber. 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
2: 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Chiru, vamos e Catardas, que claro, uma banda lá.
3: Inclusive, quero agradecer quero agradecer aqui quem? O Nelson Krumbauer.
2: Nelson João Krumbauer.
3: Tá ouvindo o programa e ele me deu uma baita de uma novidade aqui que eu posso rotar. Que eu quero ver vocês reclamar.
2: Que
3: é os filhos do Rio Grande.
2: Okay,
3: Flor do meu jardim.
2: Sim,
3: tocada por eles.
2: Sim. Mas Flor do Jardim, tu queimou direto aí.
3: Claro.
2: Nelson João Krumbauer. Não, é dançador, né?
3: Não, ele é. Ele é bicho dança.
4: É metido.
2: Como é que é? Bombacha xadrez?
3: Bombacha xadrez. Nelson João Krumbauer. Ele tava lá no galpão, ele tinha.
2: Se ele tava lá sexta. E vai amanhã de novo. E vai lá amanhã de novo. Então tá. Tirou o Pompeu.
4: E o Nelson Krumbauer, pra ele. Ele fazer o repertório pro programa dele.
3: É. Sim,
2: tu quer dizer que... Flor do meu jardim, música boa.
3: Não, mas é boa a música. Vamos rotar depois.
4: De boa.
3: Flor do meu jardim.
4: Marca pra lá, Natan, vamos lá.

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17: Não.
16: Mas no fandango de fronteira, todo mundo cai na dança. Falando em dança, tu sabe dançar, irmão?
17: Lembrando daquele pai,
16: não, tu sabe
17: que foi
16: dançar.
17: Um dia lá na porteira.
16: Não, tu sabe dançar? Eu perguntei. Eu,
17: claro que sim, mas como é que não vou saber dançar? Eu?
16: É.
17: Eu dançar? Mas não. É lógico, eu sou um pé de valsa.
16: Mas nunca te vi, homem?
17: Mas claro que não, onde tu vai eu não vou.
16: Ah, então
17: mas
16: isso.
17: Eu chamei
16: o
17: teu.
16: Ah, pé de valsa então?
17: Claro que sim, é? Eu dançava muito.
18: Tu já ganhou concurso até de buzina dançando?
17: Não, eu não ganhei concurso de dança. Mas eu, quando era colocado à prova, tu dança, por acaso. Ou tu só toca?
18: Eu não danço.
16: Tá bom, então.
18: Não,
16: eu achei que tu só tocava no Geração Guri, mas tu dança também, então?
17: Eu danço também, sim. Porque antes de eu ser de panda, eu era paileiro.
16: A né? Geração Guri, então era quatro, entendeu? Bateria?
17: Deixa eu ver, não tinha bateria.
16: Então, o que que
17: bateria
16: era,
17: então, era no teclado.
16: Fala os músicos, você?
17: Não, uma época teve uma bateria que era o Tio Ney, que hoje ele é policial lá em...
16: Tio Ney, tá.
17: Lá no Paraná.
16: Tá, vai lá, o vocalista então, você.
17: Tá, então, eu o vocalista.
16: Tá.
17: Aí tinha o Ivonar, que era o do teclado, o Ivanor, que era o caiteiro, o alemão Diego, que era do Pacho.
16: Tá.
17: Daí tinha o Pedro Pinheiro, que era guitarrista.
16: E o Vonibaldo?
17: E daí, não, o Vonibaldo não era do nosso, era dos progressistas.
16: Ah, progressistas.
17: E daí tinha o Tio Ney, que era o padeirista.
16: Ah, sim. Então tá.
17: E daí a Lurtete e a Luciane, que eram os irmãos, elas eram animação. Daí quando era, por exemplo, a música do Cor de Caramelo, tem uma tela, subia cantar comigo.
16: Como é
17: a Cor de
16: Caramelo? Tu cantava o caramelo?
17: Deus ouriço, me faz sentir bem, essa ali é bonita.
16: Ah,
17: daí
16: é
17: ela subia dançar isso. Ou então quando tinha umas músicas que eram as mulheres, tipo as Garotas de Ouro, né?
16: Tinha mesmo sobre Galdeste, né?
17: Isso.
16: Mas ficaram um sucesso um tempo, se apagaram, o que que deu?
17: Mas sabe que daí elas...
16: Derreteu o ouro?
17: Uma inclusive, acho que mora aqui em Chapecó agora. Ah, elas tá. Não tocam.
16: Elas deram uma arrancada, depois se acalmaram, né?
17: Sim.
16: Tipo não, Geração Guria, tá com a banda. É que foi que nem bota um músculo até meia-noite e afundou.
18: Mas agora eu quero dar um pitaco. Dar um pitaco, não. Quero fazer uma deferência aqui.
17: Tô
18: ganhando. Essa tua banda que tu tinha era famosa. Já tinha até back vocal, imagina.
17: É, não, bem, não era back vocal. Elas cantavam juntos.
16: Ah, claro.
17: Tipo assim. Tipo uma história. Tipo, por exemplo, aquela música.
18: Tinha a voz feminina.
17: A voz feminina, exatamente. Ah, essa voz é menina.
16: Então tá.
17: Isso. E daí elas cantavam junto. Por exemplo, tinha umas músicas que. Essa Cor de Caramelo, ou então. É, se fosse que nem hoje, tem uma música que tá tocando dos atuais ali. Que agora mesmo
16: foi Chiró. Tirou o programa de banda, Chiró.
17: Elas cantariam junto.
16: E gaúcho nada?
17: Claro, não, tá, eu cantava, né?
16: O que tu cantava de música gaúcha?
17: Tudo.
16: Ah, é?
17: Eu cantava a Caeta do Pelissário. Eu cantava. Que mais?
16: No pra tu levar uma cadeira pra não esquecer, não, né?
17: Claro, tá. Tipo, no lugar onde posso puxiu. No Bissome, você manda alegria.
16: Eu cantava,
17: isso,
16: cantava, claro,
17: e Quaria Campeira, Sina Teandejo, quem mais? E o mais?
16: Caderno na frente.
17: Sim.
16: Hoje o pessoal canta olhando pro celular, já reparou.
17: Não, chegou. Não, eu sabia. Mas isso foi no começo, depois eu já sabia de cor.
18: Não, mas aí deixa eu fazer mais uma pergunta pra você aí. E tu cantava música gaúcha com sotaque de alemão.
17: Claro.
16: E
17: enchia a sala.
16: Tapava de grito, né?
17: Mas só não tinha. Era
16: valsa também?
17: Era tirotado e puxou deitado. Isso.
16: E valsa então, né?
17: Valsa, claro.
16: Mata pau, né?
17: Quantas almas perdidas encontro ali, ó. Puxava e enchia as arada.
16: Tudo pro meu
17: salão. Sim, inclusive. Eu garanto então, que se botar eu e tu fazer um deitar com um baile, eu encho muito mais a sala do que tu.
16: Mas com certeza. Né, Chiró? Com certeza. Bom. Aliás, vai faltar lugar.
18: Disse que tá lugar. Bom, né? Não, disso eu não tenho dúvida.
17: Baile que eu tocava não precisava nem ter cadeira.
16: Viu? Os bailes do Alemão Chimera, assim, ó. Geração Guri vai tocar lá em descanso. Jantar da Santa. O baile tu não paga nada.
17: O problema
16: é grátis.
17: Não, mas o problema era esse, era quase de grátis, porque o velho Fontaniva não
16: cobrava. Não sabia cobrar, né, o
17: cobria animal, né? Mal, que tá louco, olha.
16: E as fronteiriças eram quantos? Em 4, 5 também?
18: Tu vai pagar ó, o baile dos... Como é que era o...
17: Geração Guri.
18: Isso, tu vai pagar só o jantar. E se tu não gostar do conjunto, devolvemos o dinheiro.
17: Isso. Tive uma vez um casamento.
16: Uma vez
17: eu toquei um casamento.
16: Tu cantou o casamento?
17: Eu cantei num casamento, sim, que a banda foi contratada.
16: Sim.
17: No meio do casamento, inclusive nesse casamento que eu fiz a minha mulher, que tá comigo, sim, agora, ela tava lá. Neste casamento, no meio do casamento, eu olhei pros noivos e eu disse, isso não vai durar. Durou 6 meses.
16: Sim. Ah, durou então? Durou 6 meses?
18: Agorando
16: o casamento. Não,
17: eu sabia. Eu peguei uns lances lá de cima.
16: Lá no palco?
17: Sim. Essa noiva ali não tá por negócio.
16: Então tá bom.
17: Quer dizer, até tá por negócio, mas não pra esse negócio.
16: Verdade. 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Não entendi, Chiró. A banda vai lá pra fazer fuxico, ouvir fuxico. Não entendi.
17: Ninguém
16: essa.
17: Ouviu fuxico. Eu tava quieto na minha. Inclusive, eu chantei antes. E daí eu fui pra cima arrumar os equipamentos e ligar os cabos e tal. E mexer nas mesas e tal. Daí, de repente.
16: Aí tu viu as coisas, tudo bem.
17: Começou a cantar tá, tudo e bem, tal, tudo bem. Né?
16: Sim.
17: E eu sabia que ela tava. Ela não tava.
16: Tá, tudo bem. Essa parte do pula. Vocês fizeram alguma dobradinha com os fruturistas lá ou não?
17: Não, os fruturistas não. A gente
16: o Vonibaldo toca ainda?
17: Não, não toca.
16: Como é que é?
17: O Vonibaldo Putman, ele. O Willy Paul Putman, ele era da primeira formação dos progressistas em 1974.
16: Agora no Paraíso ainda?
17: Sim, do Paraíso.
18: Ah, agora quando foi uns 80 anos.
17: Nem se, acho que não existe.
16: Traz ele, se tiver vivo, traz daqui um
17: eu
16: dia.
17: Queria achar, eu tô Putman. Tentando achar faz
16: mas
17: tempo.
16: Mas quando tu acha?
17: É, porque a Cora Panda pertence a uma outra pessoa lá de São Miguel.
16: E como é que vai falar? Voleibol do Putman?
17: Willy Paul Putman. Isso.
18: Um abraço aí pro...
16: Baterista.
18: Um abraço pro Paulo Araújo.
16: Ah, o Paulo é estanceiro.
18: Paulo Araújo tá mandando um recado aqui pra dona, pra mim, no caso, se quando terminar o acampamento Farroupilha, mandando um recado pra Belinha. Se quando terminar o acampamento Farroupilha, manda levar as bombachas pra ela lavar.
16: Ah, uma boa ideia.
18: Sei,
16: tem também os travesseiros de pano.
18: Vamos levar sim.
16: O Chiru também, né? Lavou as bombachas ou não?
18: Não,
16: claro,
18: levar.
16: Vamos trazer para dona Belinha.
17: Assim. Os últimos acampamentos Farroupilha, esse pelo menos
16: tá
17: é o único que...
16: Mas tá pedindo pra ver se vai lavar as bombachas, o Chiru já lavou as bombachas, não. Vamos levar tudo para lavar sua também, né, irmão?
17: Claro, tudo.
16: Então tá, tudo, então tá fechado.
11: Mas os acampamentos... E o Chiru, passou... será que já lavou a bombacha dele?
17: Não, ele tá esperando usar mais uns
16: vai
17: dois
16: dias. Vai ser tudo junto.
17: É,
16: eu não vi daí... o Paulo hoje pelo acampamento. Eu só fui sexta e sábado e vou ir amanhã, né?
17: Mas sim. Também tu nem encaminha lá, tu fica lá dentro lá do galpão só.
16: Vou fazer o que eu perdi lá fora?
18: Fica confinado?
17: Sim, tá, tu sim. Tem que visitar, tu é uma pessoa famosa, tu
16: não,
17: tem que
16: eles
17: fazer.
16: Vão lá.
17: Tu tem que
16: fazer. Viu? Mas tu viu que o pessoal vai lá?
17: Tu tem que fazer o que a juventude fala hoje em dia, que é networking.
16: Ô, boca de rancho.
18: Networking.
16: Ô, boca de rancho. Tu não viu que o nosso galpão tava cheio? Como é que eu vou abandonar
17: tu...
16: o galpão?
17: Não, mas tu tem.
16: Se o pessoal vai lá.
17: Tu faz o seguinte, vai um pouquinho antes.
16: Não vou.
17: E sai dando uma volta. Convida as
16: mas
17: pessoas.
16: Mas a volta pra quê?
17: Claro, mostra que
16: o
17: tu tá.
16: O pessoal vai no galpão lá. Tu vai ver amanhã. Amanhã vai dar umas cento e poucas pessoas.
17: Porque eu saí, porque eu sou uma pessoa conhecida.
16: É você que arrebanha a turma, né?
17: Aí eu saí no meio do público lá, e daí cheguei
16: aí
17: até
16: o pessoal
17: no,
16: foi lá daí.
17: Cheguei até no Mano Lima. O Mano Lima falou assim: onde é que tá o Chiru?
16: Perão.
17: O Perão. Tá, eu disse, não, tá lá, o Chiru não veio. E o Perão tá lá no calpão abraçado na guampa de coalhada e não sai de lá de dentro.
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16: O Carlão tá com 2, 3 rádios ligados, que chega um, né?
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17: Não precisa, porque daí o cliente chega pra fechar negócio e tá em eleição alto. 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
16: Áudio no ar.
19: Boa tarde, meu amigo Perão.
16: Olha, o Foloco acordou.
19: Como é que tá a maminha hoje? daquele tipo, né? Então, Perão, que nem você fez um comentário ontem, hoje eu quero dar uma reforçada aí. 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Beleza? Então hoje dá tempo, coloca aí o Pobre João. Eu sei que eu sempre peço a música, mas é muito boa. Fechou o brique? Valeu!
16: Valeu, Poloco. 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
17: De novo?
16: De meio dia.
17: Bicho velho, tu vai.
16: Nossa,
17: lá,
16: semana,
17: né?
16: Não tinha ido lá ainda.
17: Capaz?
16: Não fui. Pois é. Bah, mas que bom receber aqui o doutor Carlos Alberto Luz, mas não acredito. Boa tarde, doutor.
20: Olá, Perão, tudo certo?
16: Exato,
20: Luz. Como é que estão os Chiru aí na semana farroupilha? Trabalhando bastante, né? É, agora dá gosto de escutar as músicas gaúchas, ainda mais na semana farroupilha. Perão, tô com a minha mãe aqui em Chapecó. E estamos escutando o teu programa. E ela gosta muito da música O Vento, com os Monarcas. Se tu fizesse a gentileza de tocar para nós agradecemos. Grande abraço para toda a turma aí do teu programa.
16: Doutor Carlos Alberto Luz, cidadão benquisto na sociedade. Alemão, ele ficou mais de 30 anos atendendo o Tauteiro do Regional, acredita?
17: Não há nada que tenha sabor na vida precresa dele.
16: Ele é Taura, né?
17: Ele é Taura, esse é bicho velho.
16: Alemão Chimia, aliás, o Natan Jaca, mãe do Dr. Luz, estão lá, estão chimarrando o Carvamate Revendo, coloca a primeira música, O Vento, porque o pedido do Dr. Luz é uma intimação, né? O que tu acha?
17: Né, Alemão Chimia? Eu acho que sim, vamos
16: uma intimação.
17: Né? Tá louco? Dr.
16: Luz é gente, muito gente boa.
17: Isso é
16: abraço, gente
17: aí, boa,
16: doutor.
17: Viu?
16: Obrigado pelo capricho aí. Deixa, o Bianchi, quer ver o quê, Bianchi? Não enjeita o propósito, João Bianchi, eu vi, não enjeita o propósito. O nosso amigo Heraldo Bringuente, turma de louco, boa tarde, Bringuente. O Lauri também sempre ligadito na Condá. Fala pro Chiru que a música Moleca foi composta por Valdir Luz e Onara Nascimento. Então tá... Tá lá, tudo bem, só falou o Jorge, né? A Tida, ele é nosso ouvinte e também gosta da Moleca, com a Alemão Chimia. Levantou a lebre. Né, Alemão Chimia? Tu levantou a lebre.
17: Mandão, isso que eu tava falando.
16: Tá. Vamos meter um áudio no ar, vamos ver o que que é.
21: Buena, buena, Perón. É o Carlos Vieira, como sempre, batendo na marca. Podia atracar pra nós aí, Luiz Marenco. Ausência. Feito, Galo Velho. Tamo junto e misturado. Aquele baita abraço, Galo Velho.
16: Então tá. Então tá, o vento tá na corda. E Natan? Vamos despachar lá pro Toulouse e a senhora mãe dele. Vamos lá. Então tá isso, tá os Monarcas, né? Chama eles, estão ali na tomando um café, estão chegando. A primeira música, O Vento, né, com os Monarcas, e tu larga assim, encordoadito, que nem punha.

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2: O Durinho do Brasil do Nascimento.
1: É, o que tu acha?
2: É muito forte.
1: Ele quer saber se terminar o gás.
3: Esse tem. 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
3: 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Alemão Fake é tu, Roger Lima. Tu é porque tu é da segurança, senão o bicho velho nós já ia se emboletar tudo ali.
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3: 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Que tá aí o.
1: Quem é o cabeção aí?
3: É o Roger Lima, que é o diretor de segurança ali.
1: Ah, não, então eu sou amigo dele.
3: Ah, tu é amigo dele?
1: Não, sou amigo.
3: Eu não tenho medo dele. Eu conheço também, ele de outros carnavais.
2: Eu conheço o do gás e conheço quem limpa as bocas do fogão também pra não pretear as panelas.
3: Tu conhece?
2: Claro.
3: Tu limpa as bocas?
2: Não, eu tenho quem limpa as
3: bocas. Tu não limpa as pouca.
1: Como é que é o nome lá do meu, tá, do teu sogro?
2: Que chama.
1: Ele que é chama?
2: 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Mas se o fogão tiver com as bocas sujas, vai pretear as panelas
3: não,
2: igual.
3: Mas tem umas coisas que... Não,
1: escutou,
3: mas tem...
1: alemão.
3: Não, mas o Chiru, ele só quer dar aula.
2: Não, tô falando.
3: Ele é
2: só
3: professor.
2: Olha. Não, eu tô fazendo um comentário.
3: Tu é letrado, Chiru?
2: Uma deferência.
1: Então hoje, música da dublação depois das 6.
3: Não, um pouquinho antes.
1: Como um pouquinho antes? Depois da Ave Maria?
3: Não, antes, tá, tipo assim, a gente até
1: pode encerrar
3: um pouquinho antes, largamos a brilhação, oração da Ave Maria e um abraço.
1: E risquei uma pata.
3: Sim, claro.
1: Fala com o Chiru primeiro.
3: Chiru, tu não tem o que falar. Eu vou ter que começar a botar o cheque na mesa.
2: Faz o seguinte, alemão.
3: O meu aval é do Alfredo.
2: Alemão, não faz tem o seguinte.
3: Ó. Eu cansei, eu pensei, não, hoje não vou me incomodar.
2: Alemão, um pouco
3: eu
2: mais.
3: Eu vou ser uma pessoa mais tranquila.
2: Não, mas tu tem que ser um pouco... Uma das coisas que você não está tendo aqui nesse
1: horário...
2: É a humildade que está faltando para você.
3: Eu pensei em ser mais humilde. Não, eu pensei, hoje eu vou ficar de boa, tranquilo, mas quando começa a tirar onde te sei que eu não...
1: Tu acredita que vai ser lorota ele, o doutor Lange?
3: Que eu não sou nada?
1: Saco, acho que não, né?
2: E a hora que eu encontrar o doutor, eu vou
1: perguntar. Vai lá, você tem, vai lá.
3: Tu não encontra... Tu é que nem o Perón. O Perón fala, mas quando o Lange aparece ali, o bicho treme.
2: Não, eu não sei...
1: Doutor Lange!
2: Não sei os outros, mas eu não sou assim.
1: Ô Natan, diz pro teu Leg falar alguma coisa. Eu quero botar ordem na casa aqui, que o rato tá em cima da mesa
2: vou...
1: já. Tá,
2: vamos ver. Na hora que eu me encontrar com ele, eu vou tirar a saber.
1: Pode falar, doutor.
4: O alemão é minha indicação, mas tem limites.
1: Então tá, sim, senhor. Então tá. Sua indicação, então só fica com ele. Sim, leva no seu linha direta.
2: Pois é.
1: Né, Chiru? Tem linha direta amanhã, né?
2: Tem.
1: Então, leva no seu programa. Então tá. 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
1: É, não sei rola. Tu toca a banda no teu programa, Durindo? É só gaúcha? Hã? Cuidado com eles. Não, mas preto, tu toca, hein? Só gaúcha no teu programa ou tem também banda?
5: Não, banda não.
1: Como banda não?
5: Sertanejo.
1: Ó. Oh?
2: Como
1: é que é, alemão?
3: Não, 2
2: a 0 pra mim.
3: 2 a 0 pra ti. Se tu não toca sertanejo, tu vai falar o quê?
2: Não, sertanejo eu toco. Não baixo viola.
1: Tu na toca? Moda de viola tu toca.
2: Moda de viola, claro.
1: Mas tu não toca, tipo assim, Leonardo, Zé de Camargo e Luciano. A raiz.
2: Eu toco o Rick Renner, aquele Casa de Caboclo. É Rick Renner, eu toco. Eu?
3: Mas,
2: porque é uma música... Porque é uma música que se encaixa no, na proposta do programa.
3: É proposta.
2: Entendeu?
3: Tu tem que fazer pombaixa, banda e viola.
2: Eu toco o fogão de lenha.
1: Banda e viola é boa, né?
3: Pombaixa, banda e viola.
2: Então faz assim,
3: banda e viola.
2: Então faz um programa pra você e bota banda e viola, porque não eu é bombaixa.
3: Vamos negociar o teu horário?
2: Sim, me vendo.
3: Me cai que feliz.
2: Você me dá quanto no horário?
3: Quanto que tu paga?
2: Eu te passo lá.
1: Quanto de volta?
2: Eu passo a proposta lá.
1: Um abraço, Dedo Santos, tô chimarrando com erva mate Rei Verde. É umas prosas também que tá louco, né? Áudio Honório, vamos lá. Áudio Honório.
5: Boa tarde, pessoal querido do Momento Gaúcho Tchê. Aqui é a Cláudia do Marechal Borma. Gostaria de pedir a música Lago Verde Azul, de Oswaldir e Carlos Magrão. E oferecer para todos os ouvintes da rádio, em especial para minha prima Débora Queiroz e para meu primo Edir Queiroz. Um forte abraço a todos.
1: Tá bom, dona Cláudia. Um abraço, pessoal do Borma. Lago Verde Azul. Alemão Chimia.
3: Quantos Valdir tem nessa dupla?
1: Hã?
3: Quantos Valdir tem nessa dupla?
1: Dos Valdir e Carlos Magrão? Por que tu
3: porque
1: quer saber?
3: Os Valdir e Carlos Magrão.
1: Mas tá escrito Os Valdir, né? Mas eu tô pedindo pra ti, Alemão Chimia, sabe como é o nome do Rick?
3: Sim, eu acho que tinha falado, era Geraldo. Agora é só Muguinho.
1: Então, nome, Geraldo, não tá. Depois você confirma então.
3: Nome do Rick.
1: É, depois você confirma então.
3: Botei no Google que eu sou inteligente. Oh, Geraldo Antônio de Carvalho. Então, e a mulher dele é Geraldo.
1: Geraldo, áudio no ar.
6: Boa tarde, Radinho de Condá, Verão, Chiru, Belinha e Alemão. Roda uma música de do Teixeirinha, pode ser qualquer uma. Bem legal ali pra gente ouvir. E, né? Deus abençoe a nossa família, a família de vocês ali. E todos que estão ouvindo, agradeço por atendida. Um abração para todos vocês ali,
1: Dona Maria de Martini, lá no município de Xanxã. Um abraço para a senhora. Deixa eu ver, áudio no ar.
7: Tarde, Perão. Adelino, aquele cerebrato. Estamos aqui na escuta do programa. O momento banda agora, porque o alemãozinho está metido só na banda dele. Estamos aqui escutando o momento banda. O alemão com a banda dele foi vai bem, tomar é, o
1: momento banda.
7: Lugar do programa.
1: Adriano, vamos lançar aqui no programa que é o Momento Germânico. Melhor, né, Dedo? Momento tá, Germânico.
2: Tu, aí, ó, tu tem a sugestão pra tu botar um programa. É? Botar tá um nome num programa quando você ganhar um programa.
3: Então, não, tá feito.
1: Boa ideia, né?
3: Sim, claro. Verdade. Inclusive, eu acho que é uma boa ideia, viu?
2: Isso aí.
1: Então tá.
3: Vou botar.
1: Batendo na marca.
2: Quando você tiver um horário, tu bota esse nome. É.
1: Então tá.
2: Tem marca na tela, mande aí, vamos lá.

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17: 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Bota esquentar uma água, olha, irmão Chibir, que o Odorino do Brasil do Nascimento não vai embora. É só com água quente, não, isso aí. Esse aí não sai.
18: E tu viu que ele ficou surpreso quando ele descobriu a idade do Chiru?
17: Ficou surpreso, né?
18: Sim.
17: Ele ficou surpreso que essa música que tu colocou, pô, Natal, que música que é que tu colocou lá, irmão?
18: Eu botei uma música de panda lá.
17: Ah?
18: Já negociei com o bicho velho que eu vou rotar a música
17: de panda. Ah, tu já negociou. O que é isso aí? Tu tá arrepiado?
18: Eu gosto de saudade de Tucunduba.
17: Tucunduba!
19: Eu gosto de dançar. Dançar com minha amada.
17: também acho que não dá, né? Mas essa aí é.
18: Mas só tu já pensou, tu ia bem casado aqui, ó. Chaguelinho, ali, ó. Meu Deus, olha.
17: Tá, agora já deu, né?
18: Não, já. Tu não checou no refrão ainda.
17: Fechou o tempo. Tem o refrão ainda?
18: Claro que sim, tem que ir um pouquinho mais pra frente ali na tancha potemo ali, ó.
20: Fechou o tempo.
18: Salão. Olha, ó.
17: Coisa do alemão, chefe.
21: E quando a banda toca uma canção apaixonada.
17: Pam, pam.
21: Bem no meio da pista, namoro com a minha amada.
18: Não é essa não. Olha, mais gostoso quando a pista lota. Vista.
17: Eu não sei, vou ter que...
18: Dançar bem a caratinho em cima de uma laçola
17: chota. Espavão vai cá, Raquel Cafogos amanhecer de tá, Natá?
18: Meu Deus do céu, olha, isso é uma música bonita. Olha, Cleiton, obrigado por essa música que tu entregou pro mundo.
17: A Beninha parou, mandou parar, tá? Sim. A bateria falhou! 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
18: Não sei por que ele
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20: Pois é, esse sim.
18: Eu não sei por que ele tá achando engraçado isso.
17: Agora que a música é um sucesso, é, né?
18: Verdade. O Hildo, o Hildo Caon tá ouvindo o programa, ele disse, boa tarde, meu amigo alemão, aqui é o Piá, tá nativa. Ah, grande Hildo, tá nativa lá, o José e o Giovanni, sempre assistindo vocês, você dominou o programa mesmo, eu tô dizendo.
17: Como dominou, não entendi essa?
20: Não, mas daí...
17: Não. Aumentou o Ibope, então?
18: Não, sou eu que tô falando, é a audiência.
20: Vamos fazer o seguinte, o Hildo, o pessoal da Nativa aí, ó, quando vocês mandarem mensagem pro programa, só falem que o do programa não... Tá? Não, esse alemão aí...
17: Ele fica se achando.
18: Aí que ator de cotovelo
20: é uma coisa. A última bolacha.
18: Ator de cotovelo é uma coisa.
20: Não.
18: Não é fácil.
20: Não. Não, deixa
17: aqui. Diz a dona Marisete, fala pro alemão, deixa eu ver que a Lajota é muito boa. Vamos ao programa com o alemão. Na mano aqui não vai vingar o programa do alemão, dona Marisete, Caixa do Besque. Tá, não vai vingar, tá bom?
18: A Caixa do Besque.
17: Pessoal do Arranca Tampo estão em sintonia com nós. Ó. Ah, Caixa, velho.
20: Quem tá ligado com nós também é o Helmut.
17: Opa.
20: Que é o Helmut. Ah, sabe,
17: o homem lá do Bandejão?
20: Que era do Bandejão, isso. Antigamente. Gente boa.
17: Boa tarde, Perão. Estamos assistindo ao programa aqui no Sítio do Vale. Manda um abraço para minha mãe, dona Sabina, que todos já estão assistindo ao momento o Gaúcho. Então, agradecemos aí. Valeu, Fabrício. Deixa eu ver que nós temos. Caramba, o Vinte mandou aqui uma foto, aviário cheio de frango. Vamos ver quem que é.
22: Boa tarde, Perón. Estamos aqui em Bom Jesus do Oeste, que é o Ladir.
17: Bom Jesus.
22: Estamos lutando na viária com a história do alemão. Olha, o tipo com os frangos tão deitado aqui, ó, me escutando, louco pra dançar uma música. Manda ele cantar aí, dá um violão pra ele, ver se ele sabe mesmo. Valeu, aquele abraço.
17: Já cantou pros frangos lá, Bom Jesus do Oeste.
18: Mas eu posso cantar e não tocar.
17: Ah, é? Como assim?
18: Não tem artista que toca e não canta?
20: É, daí é vocal, né?
18: Tá, mas meu Deus, mas que diferença que tem de cantar e vocal?
17: Não sei, se é que tu tirou, eu não.
18: Tirou, pare de querer dar aula. Tá. Eu canto, eu era o vocal. Tem gente que só faz então, o vocal e não toca.
20: Mas tu era o vocal, claro.
17: Quem que fez então? O mate carrever? Tá muito bom, tá topetudo.
18: Hoje foi o Chiru, nem
17: tá bem, velho. Matou a pau.
20: Eu quero, Perón, me valer aqui do espaço. E lembrando, ainda em tempo, porque já é mais de 5 horas, eu quero parabenizar aqui, registrar e parabenizar pelo aniversário da minha sogra, Dona Otília, hoje, 22 de setembro. Parabéns, Dona Otília. Muitos anos de vida para a senhora.
18: Dona Otília.
20: Muita saúde, muita paz, muita alegria. E que a senhora continue sempre com essa disposição que a senhora tem.
18: Dona Otília, minha sogra. Quando ela coitadinha for, ela vai para o céu com um cheiro desse.
17: Essa não tem culpa.
20: Completando
17: o tempo. Essa não tem culpa.
18: Olha, essa não tem culpa, olha.
17: O patrão Gambato tá bem, será, Chiru? Será que tá dormindo muito tarde?
18: Mantou alguma coisa?
17: É que não... Pra tocar a música da Lajota toda ela, não é pra cortar.
18: Será
17: ele não tá bem.
20: Será que ele... Teve... Será que não foi fazer exame de próstata hoje?
18: Eu tô te dizendo, bicho, velho.
17: Patrão Gabato, tu tá acho que dormindo muito tarde.
18: O problema é que esse é o problema. Vocês não conseguem entender. Ó, oh, tocando Ave Maria. Vocês têm que entender de música. O patrão Gambato é uma...
17: Ele conhece a Lajota.
20: Não, o Gambato faz o seguinte. O Gambato
17: ele vende carro.
20: Não, o Gambato é um ouvinte do programa.
17: Vende
20: mas
17: carro.
20: Ele vende carro.
17: É, não ele vende é, Lajota.
20: Ele não vende Lajota, ele não toca, é cantor. Não canta.
17: Sim, não tem banda.
20: Não é cantor.
17: Não né? É nada.
20: Não tem... Ô, Gambato, tu já teve trailer. É.
17: Até contar... Como é que é? Como é que é? E quando a pista
18: quando
17: toca?
18: Quando a pista toca. Não, e quando a panda toca uma canção toca, apaixonada. É. Bem no é meio da acabar. Pista provocou a minha amada.
20: Alemão, tu já foi escoteiro?
18: Não, nunca. Mas,
17: e nem lobinho, como é que é?
18: Tá, mas tu já foi lobinho.
20: Eu não fui lobinho.
18: Tu já foi chefe dos escoteiros. Tu sabe se tem uma churrasqueira?
17: Não, tá. O tenor que é a vada encruzilhada. Vamos atender os ouvintes, Chiro.
20: Tendo marca, manda pra nós aí, homem velho, vamos lá.

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5: 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Parando das 5h30 da tarde, hora café Melita, momento gaúcho tchê. Nós chimarrando aqui com erva mate reverde e o alemão Schmidt tem veia musical, né?
6: É.
5: Geração guri.
6: Geração guri.
5: Você foi a geração, então? Não, foi uma geração, agora você foi.
6: Seu Antônio Figueira, um abraço para o senhor aí, para toda a família, sempre nos ouvindo, sempre nos acompanhando.
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6: Um abraço para a dona Ivone aí no bairro São Francisco, também para o esposo dela, o seu Adelino. Então, sempre ouvindo a gente, agradecemos pela audiência.
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6: Claro que é.
5: Vamos ver se tem uma... Dona Carolina aqui, Jéssica, ouvindo a programação, como sempre. O que a dona Leodir Marquezine mandou para nós aqui? Vamos lá.
7: Boa tarde, Peron. Tudo bem? A equipe de todos, essa rádio maravilhosa. Gostaria de estender um convite para a Expo Agro, que vai ter na EFAP,
5: Expo-Merco.
7: Dia 24, 25, 26 e 27. Todos estão no convite, tem muitas opções lá. Eu vou estar lá com meus chás e alimentos da natureza. Vai ter muita geleia da Cris, vai ter muita suculenta, orquídeas, vai ter muito... Vai ter o suco de cana do seu Jair, vai ter o pastel caseiro, pensa de coisa boa, que vai ter muito gado, muita ovelha, enfim, vai ter uma grande feira, a maior feira da Expo Agro, tá bom? Estamos esperando todos vocês com aquele abraço e aquele carinho, muito, muito, e um beijo no coração.
5: Um abraço, dona Leodir. Então, de 24 a 27, Expo Médico aqui em Chapecó, o Mauro Zandavalli já tá de boa. Bota, Chiru.
6: Nossa,
5: vai pra comandar lá, né, Paulo?
6: Esse é forte.
5: Então, tá bom.
6: Esse
5: um abraço.
6: Tem pedigre.
5: É o Adri mandando um boa tarde pra nós. Agradecemos. O Taura das Missões da Linguiça Campeira. Perão, tô de folga. Larga pra mim perfil gaúcho. Ele mandou aqui, ó. 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Ah, Zá Baitaca, tá perito no assunto, ele tirou Pompeu.
6: Claro.
5: Ele é fortidão, né? Demon Chimia, alguma sugestão, algum problema? Podemos chamar a marca? Que
6: não, acho que chama a marca, tá?
5: É? Mas não de banda, né?
6: Não, de banda daqui a pouquinho.
5: Não foi que já foi?
6: Sim, daqui a pouquinho.
5: Não, já foi. Tirou.
6: Temos marca lá pra nós aí.

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2: 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Bom também. Tomou susto. Tu cortou o cabelo, alemão?
3: Cortei o cabelo.
2: Zé, tu recebe e corta o cabelo, né?
3: Sempre.
2: Mas não que o cara te cobrou pra cortar o cabelo.
4: Pois é, eu ia perguntar onde que você
2: meu
4: cortou.
2: Meu Deus do céu, o que o homem fez cortou? Aí?
3: Tiro pra começo de conversa, tu só usa boné porque o teu cabelo é feio.
2: Então
3: tu mostra esse teu cabelo, mas daí tu pode falar alguma coisa.
2: Mas tu queria assim mesmo?
3: E tu também
2: igual
3: já tá perdendo.
2: Igual o Wagner Schneider?
3: E tu tá perdendo também o cabelo, tu não pode falar nada. Eu tenho o cabelo e eu posso fazer o jeito que eu quiser.
2: Eu não tô achando o cabelo, eu tenho que perder.
4: Eu acho que quem cortou esse teu cabelo foi um calouro de cabeleireiro.
3: Tu por um acaso, eu te pedi alguma coisa, foi tu que pagou esse corte?
4: Não, eu só aprendi, porque eu fiquei olhando,
2: não,
4: né?
2: Não, ei, não, Chiro, quem sabe ele deu
4: prestando atenção, né?
2: Uma treinadinha.
4: É, devia ser um calouro de cabeleireiro
2: de cortando teu cabelo.
3: Alguém, inclusive ele tá ouvindo, e é o Stallone. E ele
4: o Stallone, esse é famoso.
3: Então, tu se liga, bicho velho.
4: O Stallone é famoso, inclusive.
2: Até o Silvestre é famoso.
3: Inclusive é o seguinte, pelo menos o meu cabelo ele corta e tu que tem que tosquear esse teu cabelo ali.
4: Outra coisa, ele sabe que ele cuida muito, ele cuida do cabelo, ele é o cabeleireiro do Eduardo Prado, né?
3: Eu sim, claro que sim.
2: Quem que é o Eduardo Prado? Eduardo trabalha com nós aqui.
3: Quem que é?
2: Quem que é?
3: Meu Deus, mas não tá sabendo
2: quem que é o Eduardo Prado. Tu falou quem que é? Aprendi com o alemão quem que é?
4: Ele perguntou, acho que ele
2: esqueci do Prado.
4: Eu acho que ele achou que eu tinha perguntado quem que era o
3: amigo dele?
4: Não, o Eduardo Araújo.
3: Sim. Sim, só pode.
2: É que não, tu falou quem que eu sou?
3: Tu falou pra ele quem tu fala pra pessoa quem que eu sou?
4: Fala pra ele quem que eu sou.
2: Tá bom.
3: Tu não fala, tá aí, tá louco.
2: 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A dona Marisa então é fã da Lajota. Ela e o Gambato e o Juca, como é que pode?
4: Daí tá louco.
2: 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O Gambato, aqui ninguém vai tocar a Lajota, a música inteira, não. 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
3: Gambato não dá bola pra eles.
2: Não. Queria mandar no momento
3: não
2: pro Gaúcho.
3: Não dá bola pra eles, isso aí é torre de cotovelo.
2: Ele que manda lá na firma dele.
3: Inclusive, o Chiru tem torre de cotovelo.
2: Então tá, claro. Batemos na marca.
4: Eu quero mandar um abraço aqui, Peron, antes que encerre o programa, pro nosso amigo Glaucus Valdamere, lá da Grande Querência do Nonoai. E eu tenho um recado
2: do Sicredi,
4: aqui,
2: né?
4: Do Sicredi, claro. E eu tenho um recado que dia 27 agora de setembro tem a festa do acordeão com show e baile e gaitaço da moda velha, gaitaço e moda e viola, promovido lá pela mãe do Glauco.
2: Ah, tá, tem programa lá, né?
4: Apresenta, a dona, né? Dorilde, que inclusive vai ser transmitido pela Rádio Clube lá de
2: Donoai.
4: Então é dia 27 no próximo final de semana, então.
2: Domingo?
4: Domingo. Próximo final de semana, domingo. Então, festa do acordeão com baile show.
2: A Expomer começa 24 a 27, né, irmão?
4: É.
3: 24 a 27.
2: Então tá. Expomerco.
3: Balusa
2: da Vaga, tá com a boca nas orelhas, casa cheia.
3: Correndo de um lado pro outro.
2: Imagina se não.
3: Corre, pinta aí, manda e pede pintar, pinta meio fio, corta a grama e monta no
2: E segue o baile.
3: E então, bota tá. Seragem, bota areia.
4: Poda as árvores.
3: Poda as árvores. E bem animal. Então, tá. Segunda e terça começa a checar os bichos.
4: Lava o asfalto.
3: Aliás, ontem era segunda.
2: Hoje já começa o embalo. Embalo da vaneira.
3: Hoje já começamos os bichos, os ovinos também.
4: Prepara as baias, prepara
3: os pretos. Não, isso é bonito.
4: Os pretos.
3: É muito bonito.
4: Então, tá. Prepara os pretos.
3: Já bindaram tudo os pretos.
2: Então, tu tá. Não, mas eu quero voltar no assunto anterior. Quanto é que tem como pra cortar o cabelo?
3: Mas eu te pedi dinheiro.
2: Não é que você tem dinheiro, ele te cobrou.
3: Inclusive, você tem que entender o seguinte: eu sou mais jovem que você. Ele, você tem que fazer os cortes mais jovial.
2: Parece aqueles passarinhos lá, como é que é, ó. A crista vermelha.
3: Inclusive, se tu quiser, eu te ajudo a botar um implante nesse cabelo.
2: Mas implante onde?
3: Tu tá perdendo, bicho velho.
2: Mas eu prefiro perder do que taxar cabelo.
4: Tu ficou com esse teu cabelo, parece um topete de cardeal.
2: Esse tomador de burro,
3: né? Falando em cardeal, tu também é parecido.
4: Tu usa gel, né?
3: Eu uso gelzinho.
2: Gelzinho.
3: É por causa que eu tenho o cabelo ruim de alemão.
2: Esse é cabelo de bugio. De duroque.
3: Mas tá aí o Chiru, que o cabelo ele nem mostra, tá aí alguém.
2: Você é um duroque, né? Parece uns pelos de porco, pode ver, Chiru.
4: Não, mas teu cabelo é diferente, né?
3: Claro que sim, é mais especial, né?
4: Agora o Stallone que não me leva mal, né?
2: Stallone, o que tu tem contra de mochilinha? Fala pra mim aqui.
4: Eu não conheço.
2: Me manda no zap aqui, faz favor.
4: Não te conheço, Stallone.
3: Tá, não, mas agora
4: não me leva.
3: Eu sou entendido de cabeleireiro, podiam fazer um curso no Senai.
2: Vamos
3: de
2: lá.
3: De corte e cabelo. Vocês podiam ser os professores lá, que vocês entendem de cabelo?
4: Não, eu queria aprender
3: com o cabelo. Como é que tinha que ser o meu cabelo, então?
4: Não, eu acho que pra você ficou bom.
2: Ficou um ratão, Chirão. Ficou bom, claro.
4: Eu acho que tu não devia ter deixado essas tuas orelhas de fora aí.
3: Mas o que tem a ver
2: com isso? Você andar de barco com a vela,
3: eu tenho a menor orelha.
2: Não, tu tem
3: orelha.
2: Tá, mas peraí, não. Ele termina amanhã de cortar o cabelo, então. Não terminou ainda, né, Chiró?
3: Claro que sim.
4: Isso aí
2: E aqui em cima?
3: Mentira. Não, precisa tirar em cima. Não,
2: mas homem tá louco?
3: Eu mantei fazer assim.
4: Não, mas ele...
3: Eu que mandei. Eu pedi pra fazer.
2: É um corte diferente, então.
4: Ele deve ter cortado o cabelo como um... Como é que se diz? O
2: Stallone mandou aqui o zap. Perão, disse pro alemão fazer o segundo tempo amanhã. É, tem que ir lá amanhã.
3: Mentira, o Stallone não é assim. Ele é achando de boa.
4: Ah, ele cortou teu cabelo num caráter experimental.
2: Não, de um lado, então. Agora falta outro.
4: Experimental.
2: Ele quer terminar amanhã.
4: Se tu gostar, ele deixa assim, não. Tu vai lá
3: e... Não, eu pedi.
2: Ele dá uma polida, uma toscada.
3: Inclusive, ele demorou rapidinho. 15 minutos e te cortou.
2: Foi dois palitos.
3: Rapidinho.
2: Então tá. Tá um lado, agora falta o resto amanhã.
3: Tudo cortado, chato.
4: Amanhã prontinho. Tu volta lá, arruma o cabelo
3: prontinho,
4: e paga.
3: Prontinho. Não tem que cortar.
4: Não precisa.
3: É o meu cabelo esse.
4: Tá pronto já.
3: Vocês não entenderam que esse é o meu cabelo.
2: Tá lá com a banda lá então.
4: Tem marca aí.
2: Banda gaúcha, né?
4: Vamos lá.

Ave Maria, cheia de graça, o Senhor é convosco. Bendita sois vós entre as mulheres, e bendito é o fruto do vosso ventre, Jesus. Santa Maria, Mãe de Deus, rogai por nós, pecadores, agora e na hora de nossa morte. Amém.

0: 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Agora que eu lembrei, quem está de aniversário é a dentista a doutora Thaís Fopa, filha do César Fopa. Estive na formatura. Não vai ter festa, tudo quieto. Né? Recebeu com o convite, tirou.
1: Mas sei que eles sabem que se convidar, vocês vão, né?
0: Nós vamos, né?
2: Dona Otília...
0: E tu, quando convida, tu não vai?
1: Não, nem sempre.
0: Ah, então
1: nem
0: tá. Sempre. Parabéns, Otília... Thaís. Feliz aniversário.
2: A dona Otília, a minha sogra, ela faz o melhor pudim de Chapecó.
0: Vamos ver, então.
2: Pudim de aniversário.
0: Vamos lá, então.
1: Ela faz butim?
0: Vamos lá, então.
1: Eu gosto
0: de butim. Era só alemão chimiar.
1: Era só pra hoje, eu acho.
0: Tirou, Pompeu.
1: Tudo de bom.
2: Ah, tá. Encerramos mais um Momento Gaúcho, mas voltamos amanhã às 3:30. Um abraço bem grande pra todo mundo e um bom descanso.
0: Então vamos agradecendo o patrão lá de cima que nos deu um costado. E assim, a ferro e a fogo, cumprimos com mais uma etapa da nossa jornada. Vamos indo. Amanhã, 3:30 PM, estaremos de volta, Rio Grande Velho.
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0: Terça-feira, dia 22 de setembro de 2026, data hoje que inicia, né, a primavera do ano 2026, hein? Que maravilha, gente. 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Estamos ao vivo para você através das ondas da 98.9 com da FM, através do Bom e Velho Radinho, também pelas plataformas digitais, aplicativos, site, pela Alexa e, é claro, com imagens através do YouTube e também do Facebook da Equipe Nota 10, né? Você pode se inscrever lá no canal do YouTube, procura por lá Equipe Nota 10 e você vai ver a gente também com imagens através do nosso YouTube. 18 horas e 9 minutos. Antes de eu apresentar quem está comigo nessa tarde de terça-feira, eu já vou deixar a enquete do dia para você ouvinte, né? Para você ouvinte participar no 3361-3110. Lembrando que você participando aqui, mandando Quero o Manto do Verdão, você concorre à camisa Off 3 da Chapecoense 2017, né? A camisa 3 da Chapecoense, mas hoje em especial é uma das nossas pautas aí do dia, no qual você também vai dar a sua opinião. Tivemos já no resenha, hoje trouxemos a informação de que Rafael Lacerda é um nome citado para estar indo para o Internacional do Rio Grande do Sul, de Porto Alegre. Então eu quero que você participe aqui, ó, 3361-3110. Você manda assim, ó, me responda, né? Responda a gente aqui, ó. Lacerda deve ir ou deve ficar na Chapecoense? E aí, você também vai estar concorrendo a uma higienização lá da Sofá Novo de Novo. Combinado? Boa tarde pra você. Quem está comigo? Diego Grando. Seja bem-vindo ao nosso Papo de Arquibancada.
1: Muito boa tarde, Draito Gaboardi.
0: Você estava cantando antes ali?
1: Não, é que tem uns jingles de campanha ali que tá louco, né? Eu não sei se eu consigo repetir aquilo assim, mas...
0: Só caiado, deixa só.
1: Isso é complicado, né, cara? Só tem duplo sentido aí, não dá, né, velho? Mas tudo bem, né? Beleza. Mas boa tarde, Drayton, a todos ligados mais uma vez aqui no Papo de Arquibancada. E o meu destaque vai para essa informação que, queira ou não, fez com que o torcedor da Chapecoense ficasse cada vez mais apreensivo. Será que Rafael Lacerda realmente recebeu essa sondagem do Internacional? Será que realmente pode sair da Chapecoense? Eu estou aqui buscando informações. Segundo o clube, não receberam nenhuma proposta realmente sobre o treinador ir ao Internacional, se transferir para o Internacional.
0: Perfeito.
1: E conforme a gente vai apurando também sobre a crônica esportiva do Rio Grande do Sul, o Inter recebeu vários nãos de treinadores aí do futebol nacional que já treinaram o Inter, que, enfim, então, estão à disposição no mercado. E o nome mais forte ainda é o Jair Ventura, que está no Vitória. Eu fui apurar lá, eu tenho amigos meus lá na Bahia, me falaram que ele não tem multa rescisória, então poderia favorecer um pouco, só que o Jair Ventura também ficou assim pela questão ali do bom senso, ou até mesmo que ele tem uma boa relação com a direção do Vitória da Bahia e acreditando no projeto da permanência, talvez.
0: Mas
1: ele...
0: Mas eu já te garanto, Diego, já tem muitos noticiários, inclusive grandes empresas como a ESPN, já divulgou. Eu também teria visto isso hoje à tarde, já fui pesquisar para ver se era real ou se era um possível fake. Mas aqui, ó, vários canais importantes, grandes de notícias, até o próprio das mídias gaúchas também já afirmaram aí que o Jair Ventura fica no Vitória.
1: Exatamente, que estava sendo descartado mais um para vir para o Internacional. E aí, queira ou não, você pega o treinador que, queira ou não, o Lacerda, ele virou ascensão no cenário nacional, pegando uma Chapecoense desacreditada, fazendo um bom trabalho, colocando um time muito bem postado em campo. Tudo bem, ele vai para um Internacional, 10 rodadas, um clube com pressão política, financeira, dentro de campo, fora de campo, enfim, complicado. Mas o que eu tenho para falar para o torcedor da Chapecoense, para o ouvinte do Papo da Arquibancada, é que houve, quando a gente fala no futebol de houve sondagem, o que acontece? O empresário do atleta, bobo ou não, E errado ou certo, na minha opinião, você tem um produto e ele está em alta, automaticamente fica muito mais fácil você

0: e oferecer um produto que está dando resultado, que em tese está fazendo um bom trabalho, do que um produto que está lá escanteado, que talvez poderia ser uma solução mais barata, ou também não que não seja uma aposta no Internacional. E segundo fontes aí, realmente houve uma sondagem do Internacional referendo o empresário do Rafael Lacerda sobre uma possível transferência. Volto a repetir, a Chapecoense nega qualquer tipo de sondagem do Inter que chegou até ela, mas segundo informações, a gente tem várias fontes aí ligadas no mundo da bola, realmente o empresário do Rafael Lacerda foi sondado. Agora eu não sei se ele foi e disse assim, ó, eu tenho esse treinador, ou realmente o Internacional veio e procurou o empresário.
1: Essa aqui é a informação, até quando o Marlon falou hoje no nosso resenha, de que o clube afirmava não ter recebido proposta, ou seja, o clube Chapecoense, o Rafael Lacerda, ele não recebeu proposta, foi só uma sondagem. Até o próprio empresário, ou pessoas próximas ao empresário hoje também falaram, ele não recebeu proposta, ele recebeu uma sondagem, né, verificando, ah, tem possibilidade, não tem, como que fica, até quando que vai na Chapecoense.
0: E até o mundo da bola, para o ouvinte, o que que acontece? O Rafael Lacerda, ele tem contrato com a Chapecoense até dezembro deste ano. E automaticamente você tendo um bom rendimento, que todo mundo, e eu mesmo sou um cara que afirmo aqui que ele é o treinador que melhor postou um time, de melhor trabalho até aqui, então automaticamente ele se valoriza. Tem também daquele lado do mundo da bola que quando tu tá valorizado e teu contrato tá praticamente terminando, automaticamente o empresário vai lá, mete uma informação, oferece o jogador para ter essa sondagem, o treinador, né, para ter essa sondagem, até para ter uma renovação automática com a Chapecoense. Minha opinião, se a Chapecoense renovasse com o Lacerda, seria um acerto para 2027. Até porque eu acho que o Lacerda é um bom treinador de Série B. E quando você tem ele aqui com um time praticamente montado, acredito eu que umas 5, 6 peças sairão, até mais, 8 ou 9 peças sairão. 3 ou 4 peças importantes também podem sair. Você tem um treinador que já conhece a casa, que já conhece o estilo, já tem uma empatia do torcedor. Fica mais fácil de você ir atrás dessas peças para dar uma renovada e também melhorar o seu elenco, encorpar o seu elenco. Então seria acertado da Chapecoense renovar por mais um ano com o Rafael Lacerda. Agora, qual treinador, vamos falar, foi o primeiro trabalho dele em Série A com a Chapecoense.
1: Aí que tá, é o próximo assunto que eu ia puxar, mas vai lá.
0: É, o primeiro trabalho de Série A foi a Chapecoense, era um treinador que treinou time de Série D, Série C, Série B, estava num clube de Série B, saiu daquele clube, foi demitido, estava esperando uma boa oportunidade, veio a Chapecoense, ele abraçou a oportunidade. Agora, vem um gigante do cenário nacional. Dependendo das circunstâncias, pode te dar um trabalho de 1 ano e 3 meses pela frente. Pode ser um trabalho que não é somente salvar o Inter da série B de um rebaixamento, mas automaticamente também tendo uma sequência de trabalho. Então também pesa para o treinador isso. Mas vamos ver aí as cenas dos próximos capítulos. O que eu posso afirmar de feeling, eu acredito que ele não vai. Isso é um feeling meu, né?
1: Tá bom.
0: Talvez eu possa estar errado, mas eu acredito que ele permaneça na Chapecoense.
1: 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Lembrando que você participando pelo 3361-3110 e falando pra gente aqui, ó, Rafael Lacerda deve ficar na Chapecoense ou deve ir para o Internacional? Responde a gente aí no nosso WhatsApp e aí você vai estar concorrendo ainda hoje, tá? O sorteio ainda hoje de uma higienização de um estofado na sua casa na faixa da Sofá Novo de Novo, tá? Rafael Lacerda deve ficar na Chapecoense ou deve ir para o Internacional? Dê sua opinião, 3361-3110. 31-10. 18 horas e 18 minutos, hora da coincidência. O Diego já falou, né, que no feeling dele, ele não deve ir. Eu falei no resenha hoje que se eu fosse Rafael Lacerda, eu não faria esse brick, eu não iria. Mas já a gente vai falar um pouquinho mais sobre isso também. Quero saber do Diego se ele fosse Rafael Lacerda, se ele iria ou não iria. Vamos fazer o nosso intervalo comercial e na sequência a gente volta para falar mais sobre o nosso papo de arquibancada, falando tudo sobre Chapecoense, Rafael Lacerda, Internacional e, claro, também a viagem da Chapecoense aí para a Colômbia e Medellín, no qual tem o jogo sábado com transmissão também aqui da equipe Nota 10. Fique aí, já na sequência a gente volta com o papo de arquibancada.
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1: Muito bem, estamos de volta com o nosso Papo de Arquibancada, 18 horas e 24 minutos. 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Lembrando que você participa aqui pelo 3361-3110 e você manda sua opinião pra gente aqui, né? Rafael Lacerda deve deixar a Chapecoense ou deve ir para... deve permanecer na Chapecoense ou deve ir para o Internacional? A sua opinião vale aqui também e você concorre a hoje, ainda hoje, o sorteio de uma higienização da, no seu estofado, né? Da sofá novo de novo, tá bom? Tem o áudio do ouvinte pra gente rodar? Claro que tem aqui, né? Fala com a gente aqui, boa tarde, boa noite.
2: Boa noite.
1: Boa noite.
2: Jaico, boa noite, Diego. Aqui é Vanderlei. Sobre a enquete, eu acredito que o Rafael deva permanecer na Chape, pois ele deixou o time muito mais organizado, principalmente agora no segundo turno. E eu acredito que ele é também uma boa escolha para a Série B no ano que vem. Um abraço.
1: Um abraço, Vanderlei. Um abraço. A opinião dela também.
3: Foi bem, né? Vanderlei. Foi bem, abraço.
1: Quem mais está com a gente aqui é o Jorge. Se eu fosse o Lacerda, não iria, pois aqui pode começar outro capítulo com a Chapecoense. E se perder uma partida no Internacional, já vão vir para cima dele. Fica Lacerda. Abraço, Jorge Leandro, Jorge Souza Neto, né? Está com a gente também, é a opinião dele também. Quem mais está com a gente aqui? Salve, galera do Papo de Arquibancada. É o Denimar dos Santos. E agora que acertamos o técnico, será que vamos perder pro Colorado? Tomara que a Chape e o Lacerda também recuse a proposta do Internacional, né? O Danimar também, na opinião dele aqui, né? Que o Lacerda deve ficar na Chapecoense. Mas sabe que o Inter tentou também o Barbieri, que é técnico do Juventude, por muitas e muitas vezes, com muita insistência, né? E agora parece que o Inter aceitou o pedido do Barbieri, sabia?
3: É?
1: Sim, ele pediu para parar de chamar ele, de incomodar. Daí o Inter falou, não, então chega, vamos tentar
3: outro. O Juventude tem uma multa de R$2 milhões, né? Para liberar o treinador e não abre mão. E tá certo, o Juventude tá brigando lá nas cabeças da Série B. O treinador, na minha opinião, é um bom treinador. Até eu tinha... várias vezes eu falei sobre o nome do Maurício Barbieri, até para uma Série A com a Chapecoense. Mas tá fazendo um bom trabalho lá na equipe do Juventude.
1: Eu acredito que o Barbieri, com a posição que tá o Juventude hoje, também... daqui a pouco dá o acesso ao Juventude pra Série A e aí vai um Inter que pode jogar a Série B de novo
3: no que vem, cara. É que o Inter é uma bomba, né? Vamos ser sinceros, uma bomba,
1: aí,
3: né?
1: Aí que tá, Diego. Por que eu falei assim, se eu fosse técnico Rafael Lacerda, eu não faria o Brick? Por quê? É a minha opinião, tá? Por que eu não faria? Ele chegou... o salário do Internacional vai ser maior? Isso eu não tenho certeza, não tenho dúvida, acredito que sim. Porém, o financeiro do Inter tá quebrado, o time tá manhaca, né? A direção tá péssima, todo mundo querendo a cabeça do Barcelos, né? O torcedor, principalmente colorado, não quer mais o Barcelos. A Chapecoense, se conseguir se organizar, não tá ao concurso, tá bom? Se organizou, o elenco permaneceu, tá bom, tá ótimo. Pro ano que vem, eu acredito que a Chapecoense tem uma grande chance de subir novamente pra Série A de 2028. Por esse motivo, eu ficaria, se eu fosse técnico Rafael Lacerda, apesar de, a proposta financeira é menor, não tem problema. Eu ficaria com a Chapecoense por ser, não tem dívidas, né? Dívidas assim, claro, tem as dívidas, as pendências do acidente, tem, isso tem. Mas não tem pendência de atraso de salário. Não tem nada disso, não tem confusão, não tem treta, o torcedor tá tranquilo a respeito disso. É a minha opinião, Diego, eu acredito que no meu ponto de vista eu ficaria.
3: Eu não quero
1: Mas quero ouvi-lo, não tem problema.
3: Não quero ser contraditório a ninguém, então, até porque eu torço também que o Lacerda fique na Chapecoense. Eu acho que ele pode ter uma vida legal aqui, que ele pode contribuir principalmente para o ano que vem numa Série B. Eu vejo que ele tem uma cara de treinador de Série B, mesmo que ainda ele não emplacou um baita de um trabalho ainda. Ele fez, eu acho que foi 2023 com o
1: Amazonas,
3: uhum, né, que ele pegou o time na Série C, subiu para B e fez o Amazonas permanecer naquele ano na Série B do Campeonato Brasileiro. Depois disso ele passou por várias outras equipes e não conseguiu se firmar de tal maneira. Mas eu acho que aqui na Chapecoense ele, pelo menos ele conseguiu se situar, que é uma coisa que eu falo muito. Treinadores passaram por aqui esse ano e não conseguiram se situar, o que é uma Série B, melhor série dizendo, uhum, uma Série A. Então ele teve coragem, ele fez isso. Só que vida de treinador, eu sempre brinco que vida de treinador e jogador é que nem mulher bonita, tem que aproveitar a boa fase.
1: Certo.
3: Alguns dão risada, não gostam, mas é uma grande realidade.
1: Mas é verdade.
3: Tu tem que estar no teu glamour, tem que estar no alto para aproveitar as melhores oportunidades. E quando eu falo a melhor oportunidade, é um treinador que, queira ou não, se apresentou ao cenário nacional dessa maneira agora. E, mas o Internacional, que nem eu falei, é uma bomba. Só que imagine esse cara ir pro Internacional, conseguir manter o Internacional na Série A.
1: Uhum.
3: Poxa vida, ele vai ter um no currículo dele e tal. Ah, Diego, mas se ele rebaixar, o Inter tá rebaixado já. Qualquer coisa que fizer a mais do que isso, tá, se louco. Um cara conseguir fazer algo que chegue na última rodada com o Inter vivo, já é uma grande coisa, porque da maneira que tá, do jeito que o Inter tá jogando, do jeito que o Inter tá bagunçado, da bomba que eu falei antes aqui, poxa, que treinador que vai ter um currículo, know-how de chegar lá e fazer alguma coisa? Ah, mas um baita de um treinador. Me diga um, vários já correram da raia, porque queira ou não, são 10 jogos e o jeito que o Internacional... Agora, para um treinador emergente, que é o caso do Rafael Lacerda, que é um treinador que ele está querendo ainda buscar o seu espaço ao sol, está buscando o seu espaço ao sol, está construindo isso, está construindo. Ah, mas aí, Diego, você vai me dizer que ele é um cara, como é que eu vou falar assim, oportunista. Ocasião faz o ladrão, meu filho.
1: Certo.
3: A oportunidade tá aí. O cavalo encilhado pode passar ali.
1: Só passa uma vez,
3: mas o Inter tá todo, que nem você falou, uma bomba. Mas pro treinador, com todo o respeito ao Chapecoense, o Inter é gigante. É muito maior do que a Chapecoense.
1: Não, isso eu não discordo. Jamais discordo.
3: Ah, mas o Inter também vai cair pra Série B, vai... Mas para ter um tio do arroz, um tio da soja, um tio de não sei o quê, o tio do supermercado ir lá e dar 20 milhões pro time do Inter, é muito mais fácil do que ter um tio aqui, certo, na região oeste de dar 1 milhão pra Chapecoense. Então nós temos que ter essa visão, né?
1: Certo,
3: ah,
1: sim,
3: gente,
1: sim,
3: quer,
1: sim.
3: Eu quero que ele fique, que ele permaneça. Queria ver alguma figura nova na Chapecoense, principalmente para um ano de 2027, que é um ano de Série B, que é um ano que talvez a Chapecoense já vai cair um pouco mais estruturada, que tem um time melhor, que, vai perder algumas peças. Beleza, é normal perder algumas peças. Tem jogador de série A, tem jogador de Série B, beleza? Mas pode encaixar um time melhor. Sei lá, ele pode trocar o certo do duvidoso, o torcedor vai dizer, não, o Inter é duvidoso, mas... É um duvidoso gigante. É difícil isso.
1: Uhum.
3: Até mesmo pro treinador, pra carreira do treinador. Então, eu sei lá. Eu não quero ser oportunista aqui, mas é uma bela oportunidade para um cara ainda que tá buscando algo na carreira. Ah, Diego, mas o buscar. Pode ser que na Chapecoense ele também coloque os dois pés na Chapecoense, que ele consiga algo mais. Eu vou pegar o exemplo aqui do Gilmar Dalpozo.
1: Tá.
3: Que, na minha opinião, é um dos maiores técnicos da história da Chapecoense. Ele é um cara que ele não dá para a Série A, que ele não decola em time de Série A. Duas vezes na Chapecoense, uma vez no Ceará, enfim, não conseguiu fazer com que o time dele conseguisse êxito na Série A. Só que na Série B ele é um treinador de ponta. Ah, agora deu errado de novo no Sport, foi demitido. Mas é um cara que tá ali. Qualquer time da Série B pode contratar o Gilmar Dalpozo. Um time de Série C que quer contratar um treinador para subir é o Gilmar Dalpozo. Então, o Gilmar já se caracterizou por pegar um time, talvez, ali, que esteja precisando ali, dependendo para subir ou para não cair na B, e ser o cara, daquele cara que vai chegar, vai motivar os caras, vai ter o grupo na mão, e tem o casamento com a Chapecoense, que, queira ou não, é, as passagens do Gilmar Dalpozo, tirando aquela em 2023 que não deu certo, mas o resto, ele conseguiu êxitos. Depois, quando chegou numa Série A, aí começou, não decolou. Por quê? Porque, infelizmente, talvez a mentalidade ou o estilo de jogo dele não condiz para uma Série A. Mas é um treinador que tem história numa série. E o Lacerda agora ainda está procurando esse espaço. Imagina o Lacerda sair de uma Série C para uma Série B, de repente está numa Série A, pega o último colocado, faz um trabalho, vai para o Inter. Mantém o Inter na Série A. Cara... Oh.
1: Ainda aí é ele, estátua aí pra ele lá.
3: Ele, né? Vai enganar mais 5 anos na Série A.
1: Mais ou menos, né? Talvez um pouquinho mais. 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E eu concordo aqui com o Dani Marques, ele mandou mais uma vez uma mensagem aqui dizendo... concordo em partes, né? Já vou explicar o porquê. Lacerda ficando na Chape, e nós continuar com esse elenco para 2027, temos grandes chances de buscar o caneco do estadual. Chape se acertou com o Lacerda e jogadores que chegaram. Em time que está ganhando, não se mexe. Eu concordo em partes, dizendo que Rafael Lacerda, a Chape se acertou com o técnico Rafael Lacerda, porém, né? Ano passado também, quando o Gilmar Dalpozo estava na Chapecoense, a Chapecoense havia se acertado e conseguiu o acesso. Mas aí chegou no estadual e não conseguiu fazer o que deveria ter feito, né? Mas o Rafael Lacerda, ele fez... O primeiro jogo que ele assumiu já foi contra o Avaí no final da Copa Sul, lá em Floripa.
3: Tomou um taco.
1: Não teve muito tempo para treinar? Teve 2-3 dias, salvo engano, para treinar. Não teve muito tempo. Aí teve mais tempo de período de treino, treinou, enfrentou o Avaí aqui, conseguiu o resultado em igualar aos 3-3, aos 3-0, no caso que ficou 3-3 no agregado, porém perdeu nos pênaltis, e aí vale da capacidade também do batedor do pênalti, né? Aí não entra a parte do técnico nisso. Mas já alegrou, né? Já animou. Antes da parada da Copa aí, depois da parada da Copa, a Chapecoense subiu. Então, daqui a pouco ele faz um bom trabalho agora, ano que vem, claro, tem que continuar com esse trabalho, mas daqui a pouco dá uma zica de não conseguir produzir mais nada também. Acontece, não,
3: mas
1: fase,
3: aí é futebol.
1: Se
3: fosse uma receita de bolo ali, onde que tu pode errar um pouco no açúcar, no fermento, enfim, ali, tudo bem. Deixa um pouco mais, um pouco menos no forno. Mas o futebol é isso, por isso que eu estou dizendo que às vezes é uma oportunidade. Nós vimos vários treinadores que fizeram dessa maneira. Um é Fernando Diniz, naquele Juventus lá, o Audax, né? Audax Juventus do Campeonato Paulista, de repente foi para um clube, para outro, foi campeão da Libertadores, agora está enganando em alto nível no Corinthians. E quando eu falo enganar, desculpa, né? É que...
1: É o modo de dizer.
3: É o modo, né? de dizer.
1: Que não está produzindo.
3: Ele tem mercado ainda para uma Série A, tranquilamente, em vários clubes do da maneira que está o cenário nacional.
1: Até para o próprio Internacional, daqui a pouco ele poderia ser uma opção. Não sei quanto é o valor da rescisão da multa dele.
3: Não, mas ali agora manteram ele lá no Corinthians, vai, e tal. Né? Mas do Lacerda, enfim, eu torço que ele permaneça, mas se ele ir pro Inter, eu entendo.
1: Tá certo, quem mais tá com a gente aqui? A Marizete também tá no nosso WhatsApp, mandando mensagem aqui. A Carolina Kinjeski, lá do loteamento Bodanese, do bairro Refap, tá mandando... E aí, galera do Papo de Arquibancada, abraços, abraço. É, pra mim é Fica Lacerda. Tá aí a opinião também da nossa ouvinte. 18 horas e 39 minutos, já a gente volta pra falar um pouco mais sobre Rafael Lacerda. Temos que falar sobre a programação também da Chapecoense. Tem jogo no próximo sábado, né? Um jogo aí, um jogo honroso, que fala, me fugiu a palavra aqui agora no momento, mas é sobre a celebração dos 10 anos aí do trágico acidente.
3: Homenagem, né?
1: Isso, homenagem, um jogo de homenagens aí do trágico acidente de 2016. Já vou passar pra vocês também como que funciona. Vai ter transmissão aqui da equipe Nota 10 pela nossa rádio, pela 98.9 também, esse jogo, né? Sábado, com mudança de horário, agora marcado para as 17h30, horário de Brasília, tá? Mas já a gente vai falar um pouco mais sobre isso, porque agora vem o nosso intervalinho comercial, né? Intervalinho comercial, e na sequência a gente retorna com o nosso Papo de Arquibancada.
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1: Muito bem, estamos de volta com o nosso Papo de Arquibancada, 18 horas e 44 minutos, e o Botecos Bar está de cara nova e também sob nova direção do Anderson Pocai. 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
2: Tem uma informação.
1: 18 horas e 45 minutos, ele só esperou ligar o microfone para dizer informação. Vai, Diego.
2: Tem um segundo apuração lá com a Crônica Esportiva do Rio Grande do Sul. A ficha 1 ainda é Jair Ventura. O Inter vai fazer uma investida no Jair Ventura.
1: Mesmo dizendo que não...
2: Minha fonte não me confirmou, mas parece que o Rafael Lacerda disse não ao Inter.
1: Vamos ver. Eu acredito que
2: ainda não tem essa informação certa, mas segundo rumores... Não pro Inter, e o Inter está tentando Jair Ventura.
1: Vamos ver o que vai dar nos próximos capítulos, né? 18 horas e 46 minutos, você manda aqui no 3361-3110 a sua opinião também, né? Rafael Lacerda, deve permanecer ou deixar a Chapecoense rumo ao Internacional de Porto Alegre? Você manda aqui e você concorre a uma higienização, né, do seu estofado lá da Sofá Novo de Novo. Tem áudio do ouvinte pra gente rodar? Claro que sim! Boa noite!
3: Então, se... O Inter fez a proposta, ele ganha na Chapecoense X e lá vão pagar Z, ele vai, ele não vai pensar duas vezes. Lembrando da história do Guto? Tava bem aqui, largou a Chapecoense e foi pro Bahia. Ele vai ter a chance de treinar um time grande. Ele vai encarar. Se for demitido no final do ano, com trocar a diretoria, serviço da Ruma, a própria Chapecoense pega ele de volta, um Cristiúma da vida, alguém aí pega, qualquer timezinho aí pega ele.
1: Qualquer timezinho também
3: ele
1: não.
3: Ele tem que aproveitar. Valorizar o Lacerda. Aproveitar a chance de pegar um time grande, fazer um bom trabalho e ficar lá. E se perder, monta rescisória, os times brasileiros já estão acostumados ao Grêmio. Vão pagar até quando aquele português lá?
1: Vai ter.
3: A moda é pegar técnico estrangeiro.
1: Estão afundando
3: o futebol brasileiro. Enfim, um abraço. Luiz Henrique Paulo de Chapecó.
1: Valeu, Luiz Henrique Paulo com a gente também, né?
2: Não tá errado.
1: Mas eu concordo que seria a oportunidade, não vou dizer da vida do Lacerda, mas do momento da onde o Lacerda veio.
2: Mas até então é da ouvida dele.
1: Mas por isso que eu digo, daqui a pouco pode ser uma outra proposta, um outro clube maior.
2: Exato.
1: Tá certo? Mas no momento eu acho que é a oportunidade, mas... Eu acho que ele permanece também.
2: Eu acho que ele permanece.
1: Quem está com a gente aqui também é a Maria Martins. Maria Martins está com a gente também. Rogério Elsner está com a gente. Olinda Martins também está com a gente. Sempre na escuta, no bairro Passo dos Fortes. E ela falou que deve permanecer, né? Eu acho que deve permanecer também, é a opinião da nossa ouvinte.
2: E como é o esporte, né? A Chapecoense é a última colocada, fazendo bons jogos... eu principalmente falo sobre a derrota para o Internacional, que até agora eu não consigo entender a maneira que a Chapecoense perdeu. Claro, eu sei a maneira, lógico, mas do jeito que foi, da maneira que foi, contra o Grêmio, muito bem, um jogo onde a Chapecoense teve maior domínio. O Atlético Mineiro, tudo bem, teve mais volume e tal, mas a principal oportunidade para matar o jogo nos minutos finais foi da Chapecoense, e aí faz com que o seu treinador valorize. E vários jogadores também entrem nessa valorização de mercado, que é uma coisa sobre o futebol nacional da maneira que está. Muitos estrangeiros agora se reduzindo, né, o número de estrangeiros. Nós vamos ter um fator, né, que vai caindo ano a ano até chegar em 5 atletas. Tem o cara que pode se naturalizar. Beleza, daí é a opção dele.
1: Também.
2: Dane-se ele, se ele quer se naturalizar, é dele, daí ele vai ficar aqui. E hoje até eu estava escutando os amigos no Resenha Nota 10, alguma parte, e falaram sobre isso, né? Você trouxe a informação, né, da CBF, que os clubes aceitaram e automaticamente vai ter isso para o próximo ano, a redução. E muitos falam assim, mas por que já no ano que vem não cai para, em vez de 9, cair para 7, para 6?
1: Direto.
2: Há uma coisa que a gente tem que entender, que existem contratos. E vários clubes do cenário nacional têm muitos estrangeiros no seu elenco, devido a ter um número maior aí para poder serem inscritos e jogarem. Então, para também não prejudicar os clubes de tal maneira, e respeitando os contratos, a CBF também viu de uma forma melhor para se fazer, de reduzir um pouco mais aí gradativamente. Mas isso é importante para um cenário nacional onde que o menino com 18 anos já está indo embora para a Europa, não vai antes porque tem o assédio daí do de menor, que tem que ser de maior para poder ir embora. Isso faz com que o campeonato, os campeonatos nacionais, Copa do Brasil e Campeonato Brasileiro, possam ter mais número de atletas. Isso é interessante. Até porque os clubes também já têm uma possibilidade de ter um clube B, que joga, que nem o Real Madrid Castilla, Barcelona B, enfim, vários clubes da Europa têm isso, que eles pegam os seus atletas ali que estão estourando idade, muitas vezes não tem aquele espaço até mesmo para poder preparar eles de melhor maneira, possam jogar uma liga. Aí está sendo estudado se vai ter um campeonato de aspirantes, como tinha uma vez, até sub-23, ou realmente os clubes poderão incorporar o time B. Pode ser de Série A, Série B, Série C, poderão ter o seu time B disputando alguma competição. Então é interessante isso, né? Só para explicar um pouco mais, porque tinha muita gente dizendo assim, pá, mas daí já no próximo ano, em vez, tinha que ter já uma redução drástica. Não. Devido aos contratos vigentes que os clubes têm com seus atletas e a CBF vendo, respeitando isso também, vai reduzindo. E automaticamente também, né, Draito? Financeiramente.
1: 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Rapidamente aqui para falar então sobre a programação da Chapecoense, que se apresenta amanhã às 9 horas no CT da Água Amarela. Às 10h30 tem o treino, né, no CT, até porque no próximo sábado então tem o jogo contra o Atlético Nacional de Medellín. E aí depois à noite, então amanhã ainda às 19h55, horário de Brasília, o voo de Chapecó a Guarulhos, prevista a chegada para as 21h30. E aí faz o check-in lá num hotel em São Paulo, dorme, e na quinta-feira de manhã pega o voo de Guarulhos a Bogotá, né, faz aí a conexão de Bogotá. Às 3 da tarde, 3 e 5 da tarde, faz a conexão de Bogotá a Medellín. E aí chega mais ou menos prevista 16h05, horário de Medellín, né? Então isso aqui vai dar 6 da tarde, mais ou menos, horário de Brasília. 6h30 da tarde, horário de Brasília, né? Então faz um check-in lá. Na sexta-feira tem pela parte da manhã o treino no CT do Atlético Nacional. E depois, sábado, tem o jogo, né? Tem uma agenda um pouco mais detalhada aqui, tudo uma programação especial que vai ter, né? Por exemplo, na quinta-feira, a chegada então da delegação da Chapecoense no Aeroporto Internacional José Maria Córdova, em Rio Negro, durante a tarde, né? E aí depois a equipe será recebida então e por representantes da Airplane, que é a empresa responsável pela operação do aeroporto e que teve atuação importante no atendimento após o acidente de 2016. É uma programação bem bacana também, até porque vai ter celebrações religiosas, momento de oração, vai ter a inauguração do memorial, do primeiro memorial, vai ter o pronunciamento das autoridades e representantes brasileiros, também colombianos, vai ter o hasteamento das bandeiras do Brasil, da Chapecoense e de La Unión também, né? Vai ter também o lançamento da pedra fundamental do memorial La Unión Chapecoense. E também, aqui uma coisa importante que é bacana falar também, né? Vai ter depois, no domingo, depois do jogo, né? Vai ter a produtora colombiana Roca Filmes, vai fará uma apresentação exclusiva de um trailer de um documentário que vai ser lançado, Chapecó, El Último Sobrevivente Nace Una Hermandad. E aí, no domingo, terá a assinatura do contrato que prevê a implantação do primeiro polo da escola da Chape em Medellín. Também bem bacana aí a programação da Chapecoense para essa celebração, então, aí, né, do memorial também dos 10 anos do acidente da Chapecoense.
2: É um jogo de homenagens, é algo que quando a gente fala já começa a se arrepiar. Eu trabalhava na Chapecoense naquele tempo, perdi várias pessoas importantes, né, como também o pessoal todo da imprensa. Agora estou do lado da imprensa, também perdeu muita gente.
1: Você trabalhava na Chapecoense?
2: Sim, aquele ano, sim, né? Trabalhava na Chapecoense, me lembro como se fosse hoje, 13h15 da madrugada, o meu filho Miguel brincava com o celular e dormiu assistindo, né, o celular ficou embaixo dele. De repente meu compadre Marcelo Maia me liga: pô, tá caindo o mundo. Naquele tempo ele trabalha ainda na prefeitura, me ligou, ele saindo para atender as ocorrências que havia acontecido naquela noite, naquela madrugada de chuva forte em Chapecó. Uhum. E ele disse: cara, caiu o avião da Chape, olha aí, isso acaba a bateria do celular. E aí coloquei o celular carregar, liguei a TV, já várias informações, e depois disso a gente pegou e foi sentido a Arena Condá, onde que quase o carro apagou ali, né, na baixada, aqui no na Rui Barbosa, que estava pura água, e chegamos lá e toda aquela parte de aparato, familiares chegando a todo momento, de dirigentes, jogadores, enfim, né, e foi um momento muito é marcante para todo mundo. Sim, e complicado até, né, de se falar, porque havia, depois vinha uma informação, de repente a outra já desinformava aquela informação, e muitas coisas, e família passando mal, até que chegou o momento mesmo que veio uma informação oficial, onde havia vários mortos e tal, e a lamentar, né, a lamentar mesmo o incidente. E agora se faz a data de 10 anos, e é nada mais justo do que um amistoso entre essas duas equipes, um amistoso realmente para brindar uma, como se fala, né, um jogo de irmandade, que irmandade é irmandade, né, onde uhum. ser clubes irmãos, né, de cidade irmãs, Chapecó e Medellín. Eu acho que é bonito, vale a pena realmente. A equipe Nota 10 vai transmitir esse jogo a partir de sábado, acho que é 14h30, né? Já começa com o jogo é às 17h30, né? Nós começamos às 16h30, né?
1: Provavelmente 16h30.
2: Exato, com um programa antes, todo mundo aqui, a equipe Nota 10 toda, né, falando sobre o jogo, sobre o acidente, enfim, sobre o que cada que representa, o que estava fazendo naquele momento. Uhum. Uma programação importante, e depois a partida, com certeza. Lógico, eu acredito que o resultado é o que menos importa. Eu acho que é um momento que era necessário se fazer um jogo desse, até para respeitar as vítimas daquele fatídico acidente no final de novembro de 2016.
1: Com certeza, Diego. Tudo isso, muito mais, a gente vai repercutir, claro, no decorrer da nossa programação nessa semana aqui no Papo de Arquibancada, também no Resenha Nota 10, todos os dias, da 1 às 2 da tarde, né? 18 horas e 18 minutos. Quero falar pra você também, Diego, que hoje tem Série B, né? Brasileirão Série B. Um jogo atrasado entre o Criciúma e o Operário. Um jogo atrasado devido às grandes chuvas. Às 19h30 no Heriberto Hilsen, em Criciúma.
2: Iremos,
1: né,
2: assistir.
1: Iremos assistir?
2: Iremos assistir.
1: Então nós iremos assistir, então. Lá na casa do Diego, tomando uma cerveja e comendo carne.
2: Daria, aqui, daria.
1: Daria?
2: Daria.
1: Não dá mais?
2: Não dá mais.
1: Então, muito tarde agora.
2: Muito tarde.
1: Não deu, até acender o fogo e fazer a carne, já acabou o jogo, daí tudo certo. Diego, 18 horas e 59 minutos para colocarmos um ponto final no nosso papo de arquibancada de hoje. Agradecer mais uma vez pela parceria. Amanhã tu vai estar trabalhando.
2: Amanhã estarei viajando, né? Mas quinta-feira, né, estarei de volta aqui no
1: Desculpa. Desculpado. Então fechou, Diego. Então bom trabalho, boa viagem.
2: Tamo junto, um abraço. Até amanhã.
1: Valeu,
2: quer dizer, até quinta, né?
1: Até quinta-feira, Diego. Um abraço para você. Obrigado pela parceria. 18 horas e 59 minutos. 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A gente volta amanhã com a equipe Nota 10 a partir das 13 horas com o Resenha e, claro, 18 horas o nosso Papo de Arquibancada. Eu volto com você e já te faço o convite amanhã às 5 horas da manhã com o Galpão Farroupilha, tá bom? Acorde cedo, faz o teu mate aí com a erva que você compra lá na Ervaria, né? Você faz aí o teu mate e me acompanha também no Galpão Farroupilha amanhã a partir das 5 horas da manhã. Já já tem ele? Tem ele sim, Moisés Padilha aí, o Super Noite. Desejo a todos uma ótima noite de terça-feira, um grande abraço, até mais.
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0: 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Temperatura está em 14 graus e a umidade relativa do ar em 76%. 22 de setembro. Que dia que é hoje mesmo, produção? É terça-feira, maestro. É terça-feira, Moisésinho. Ah, meu Deus do céu. Tá passando rápido o tempo, né, gente? Tá confundindo o locutor. Tá confundindo. Semana passada, barbaridade. Pérolas que eu guardarei, né? Abri o programa acelerando. Quinta-feira do hashtag TBT. Música da saudade. Era quarta-feira. Que barbaridade, hein? Mas faz parte, né, gente? Faz parte. Hoje é dia 22 de setembro, 265 dias no calendário gregoriano, 266 em anos bissextos. Nós temos ainda, nós temos ainda 100 dias para concluirmos o ano. É o dia do equinócio de setembro, quando começa a primavera no hemisfério sul e outono no hemisfério norte. Para ser mais exato, entraremos na estação primavera daqui a pouco, às 21 horas e 5 minutos. Daqui a pouquinho, 21h05, entraremos na Estação das Flores. Na estação, muitos dizem, né? Estação mais colorida, mais bela. Porém, que muita gente não tem muito agrado nisso, né? Principalmente quem tem problema aí com rinite, com alergia e assim por diante, né? Devido ao pólen das flores, das plantas e assim por diante. Bom, equinócio de setembro, primavera no hemisfério sul, outono no hemisfério norte, dia mundial sem carro, é dia mundial da banana. Dia mundial da banana. Eu te digo uma coisa, já falei aqui outras vezes, eu sou um foge de banana. É banana de manhã, banana de meio-dia, é banana no churrasco, é verdade, eu como muita banana. E é desde sempre, não é de agora, depois de uma certa idade, não. Desde sempre, sempre gostei de banana. Era menino ainda, menino lá com 7, 8 aninhos. Ô, meu filho, vai lá no bananeiro. A gente chamava a venda, a bodega, o bananeiro, né? Daí tinha banana, tinha outros secos e molhados e assim por diante. Vai lá, pega umas bananas, lá pega uma perna de salame. Quem falava assim? Meu velho pai, saudoso, de saudosa memória, Jorge Padilha. Banana é pacoba ou pacova. É uma pseudobaga da bananeira, uma planta herbácea vivaz, a caule da família Musaceae. São cultivadas em 130 países, originárias do sudeste da Ásia. E aqui no Brasil, claro, essa planta aqui é muito consumida, está em muitos pratos, né, do nosso dia a dia. Aqui no Brasil, hoje é dia do contador, abraçando esse profissional importante e bom importante, né, na vida de todos nós, de todos. O contador hoje, principalmente, né, hoje em dia aí é importante aí para... Você vai abrir uma empresa, tem que ter um contador. Dia Nacional do Atleta Paralímpico. E hoje é mais um dia para ser feliz, então aumente o volume do seu rádio e vem participar conosco. Está liberado, aliás, não está, continua liberado o nosso canal de comunicação, 3361-3110. Você nos ajuda a fazer a playlist, nos ajuda a fazer o repertório do programa Super Noite. 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Já na abertura do programa, já vou registrando aqui as participações, já em respeito ao nosso ouvinte, o amigo William Matheus Bueno, e ao nosso piloto da Azul, está nos prestigiando também. Boa noite, meu amigo Moisés. William Bueno na escuta do programa aqui em Curitiba.

0: César, estou muito triste pelo que aconteceu. Sou muito fã da música sertaneja clássica e aos poucos estamos perdendo nossos ídolos. Toca pra nós, Sem Direção, do Rick Renner. Um abraço. Um abraço, comandante. Um abraço, comandante William Matheus Bueno, piloto da Azul. Está em Curitiba, capital paranaense, nos ouvindo neste momento. Grande abraço, irmão. Boa noite, Moisés. Tudo ótimo, terça. Deus nos abençoe sempre. Nossa Senhora Aparecida nos proteja. Tudo de bom. Mais um cantor sertanejo que se vai. Abraço, dona Delfina. Fica com Deus. Abraço, dona Delfina, para você, para o seu Lírio, para o Luiz. Como é que está o Luiz? Melhorou? Está melhor? Ele tinha sido hospitalizado outro dia. Diz para mim aí, dona Delfina, como é que está o seu filho? Está tudo bem com ele? E a Jane? E o povo aí? Está bem também? A neta Yara, está tudo bem? Oh, boa noite. Vai participando conosco aqui o amigo Antônio Carlos, a amiga Eulália também está confirmando a audiência. Meu amigo Enéas, nosso gerentaço do Super Alfa Matriz, a Fernando Machado, está retornando para casa após um dia exaustivo de trabalho, porém muito produtivo. Abraço, amigo Enéas. Abraço, querido amigo. Barbaridade. Super Alfa, né? Matriz, temos lá na Matriz, onde um amigo gerencia, e temos também no Passo dos Fortes, né? No Passo dos Fortes, lá com o amigo Vanderlei. Dona Delfina, muito obrigado, tá? Eu já vou ouvir o seu áudio ali. A dona Delfina mandou aqui, então, aí sobre a recuperação do seu filho. Só me diz se eu posso reproduzir no ar, eu compartilho com a nossa audiência, tá bom, dona Delfina? A minha amiga Ivete, da Credi Fácil. Tudo bom, Ivete? Estivemos na sexta-feira lá no Super Bingão da Rádio Condá FM, no acampamento Farroupilha, 22ª edição, no Parque Farroupilha. Tudo bom, Ivete? Seja bem-vinda, amiga. Boa noite.
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0: Obrigado, muito obrigado pela deferência, obrigado pelo respeito, pelo carinho. Abraço pro esposo Evandro, pra família e pra família Credi Fácil também, tá bom, Ivete? Obrigado, sempre muito atenciosa e parceiraça, né? 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Dona Maria Rebelato também já está conosco aqui, em respeito ao nosso ouvinte. Já vou colocar no ar e aí depois a gente vai para a primeira sequência, tá certo? Alô, alô, boa noite.
2: Boa noite, Moisés. Hoje eu gostaria muito de ouvir uma música do Rick Renner. Nosso querido Rick partiu para outra direção. A gente sente muito, porque eu amo essa dupla. Amo de paixão todas as músicas. Eu queria ouvir a música deles, Filha. Se for possível, eu agradeço. Ok, Moisés? Abraços, beijos, fica com Deus. Até amanhã.
0: Abraço, dona Maria, tudo de bom. Deus abençoe também, tá? A dona Kingersi, Carolina do Bonanese, confirma na audiência. Deus abençoe. Muito obrigado pelo carinho da audiência e a família inteirinha, tá? Carolina, sempre participando da programação. É fã do rádio, é? Fã do rádio juntamente com toda a família. Gente, pois é. Então, eu gostaria de... Nós vamos borrifar algumas canções do Rick e Renner em memória do Rick, que perdemos hoje. O Brasil está triste. Só que eu gostaria de falar uma coisa para você, tá? Eu fui ver alguns vídeos do Rick e ele sempre colocava em evidência, e inclusive está em suas músicas, em suas canções, em suas das letras, né, em suas melodias, em suas composições. Ele sempre colocava em evidência a natureza, a música, o ar, o vento, a terra, o ar. É um artista muito feliz, um artista que viveu intensamente a vida de forma realmente na sua essência, e que nos deixa um legado. E agora nós, que nós estamos vivendo esse impacto da perda desse grande homem e ser humano incrível, artista, um dos mais completos da nossa música popular brasileira, e especialmente do cancioneiro sertanejo, que não deixa de ser a música popular brasileira. Então eu gostaria que, em homenagem a ele, a essa alegria que ele tinha de viver, que nós vamos fazer o programa Supernoite de hoje para cima, alegre. Porque eu tenho certeza que você está sentindo, todo o Brasil sente neste momento a morte do Rick, esse acidente que tirou a vida do Rick, da dupla com Renner, o empresário Bruno Avelar, o videomaker Paulo Soares, os profissionais que atuavam como piloto e copiloto da aeronave AJTA Empreendimentos e Urbanismo, proprietária do helicóptero, os pilotos Antônio Leopoldo, respectivamente, e os sobrenomes, eu não tive acesso, pelo menos até o momento, dos pilotos. O nome do Rick, Geraldo Antônio de Carvalho, conhecido artisticamente como Rick, tinha 59 anos, ficou conhecido nacionalmente pela dupla Rick Renner. Ao lado de Renner, construiu uma carreira marcada por sucessos do sertanejo, como Era Demais, Cara de Pau e Filha. O empresário Bruno Avelar, de 41 anos, atuava nas áreas de empreendedorismo, palestras e networking. Ele ficou conhecido pelo projeto Poder do Network e também participou de eventos e ações ligadas ao Instituto Projeto Neymar Júnior. Paulo Soares era videomaker e prestava serviços para Bruno Avelar. Ele acompanhava o empresário na viagem e chegou a publicar imagens feitas dentro do helicóptero durante o deslocamento pela Serra Catarinense. Antônio Piloto era o piloto do helicóptero e informou o primeiro nome do profissional após a localização da aeronave, mas o sobrenome não foi divulgado publicamente. E o Leopoldo, copiloto, atuava como copiloto da aeronave. Assim como no caso do piloto, a empresa proprietária divulgou apenas o primeiro nome do profissional. Os cinco morreram após a queda do helicóptero na Serra Catarinense. Os destroços foram encontrados pelo Corpo de Bombeiros nesta terça, depois de horas de buscas. A Polícia Científica realizou os procedimentos de perícia e identificação, enquanto as circunstâncias do acidente serão investigadas. Então, somente para fazer, em respeito a você, ouvinte, fã, assim como eu, da dupla Rick Renner, especialmente do Rick que nos deixou, vamos fazer um programa em homenagem, borrifando algumas canções dessa dupla fenomenal, desse artista fantástico, com essa canção aqui que é maravilhosa, é linda demais, Rick Renner. Não será um especial, tá, gente? Nós vamos borrifar ao longo da programação as canções de Rick Renner. 7h21.

0: 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São 7h24. Repito, a 7h24. 14 graus a temperatura.
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20: No Super Noite pela Condá FM, é um prazer, é uma alegria estar com você, poder estar trabalhando e ao mesmo tempo desenvolvendo aquilo que sempre foi a minha paixão, que é de comunicar, estar sempre em contato com você, nosso ouvinte, a razão do nosso trabalho. Hoje é 22 de setembro. O meu amigo Antônio Carlos pediu quem que vai estar no acampamento Farroupilha hoje. Eu busquei aqui a minha colinha. Então hoje é terça, né? Hoje, show com cantiga diversa e mais gente nossa. É som da terra. Som da terra, gente nossa hoje então, cantiga de verso e alma, hoje no acampamento Farroupilha, show com cantiga de verso e alma. Daqui a pouquinho jantar na concha acústica. E durante todo o dia acontecem palestras, né gente, palestras educativas para a escola sobre a cultura gaúcha. Inclusive o nosso querido César da Luz também. Ele sempre participa, né, com palestras com a história do tradicionalismo gaúcho. Tá bom, senhor Antônio Carlos? Qualquer coisa, chama de novo aí que nós vamos atualizando. 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Tem da furadeira, parafusadeira, do pintainho, né? Tem do pintainho, a galinha poedeira, até a parafusadeira, furadeira, serra-fita. Aliás, dá mais alguns dias aí, nós vamos sortear umas galinhas poedeiras, aquela dos ovos azuis, e tem aquela também dos ovos, dos olhos azuis e dos ovos de ouro. Não são galinha dos ovos de ouro. É galinha dos ovos de chocolate. 7h32. Você continua mandando seu alô no nosso canal de comunicação 3361-3110. Já registramos aqui Dona Delfina, quer ouvir a música do Rick Renner, Não Perca a Sua Fé. Beijo no coração. Dona Delfina mandou aqui, eu perguntei para ela como estava o Luiz, o seu filho, né? Passou por um procedimento outro dia. Ele está tudo bem? Como está, Dona Delfina?
23: Está tudo bem, nós aqui. Eu melhorei bem da cirurgia, fez cirurgia, vai fazer 2 meses agora, dia 27. E o Luiz ficou de sexta até na segunda na UTI, fez cateterismo, apanhou uma molinha. Agora está bem, já voltou a trabalhar, está tudo bem. A Jane está bem. Estamos tudo bem aqui, graças a Deus. O susto maior passou, agora está tudo normal.
20: Graças a Deus,
23: abraço,
20: né?
23: Abraço, beijo.
20: Graças a Deus, né? Graças a Deus e aos médicos, né? A Deus que dá inteligência, aos médicos que estudam e estudam muito, né? E agora o Luiz tá de boa aí, daqui a pouco tá jogando futebol de novo, né? Voltou para as atividades, só com cuidado, né? Não pode levantar peso, não pode fazer muito esforço, né? Quase nada de esforço, né? Vai devagarinho aí, meu amigo, só com a parafusadeirazinha. Esse procedimento aí, ele vai algum tempo aí para... Eu quero fazendo às vezes do médico aqui nas ondas do rádio. Mas tem toda a cirurgia, né? Tem todo o tempo aí para recuperação, né? Todos aí que... A todos vocês, tá? Toda a família, tá? Dona Delfina, que tudo vá bem. Vai mandando o seu alô! Alô, alô, boa noite!
24: Meu amigo Moisés Padilha, que é o João da linha Faxinal do Sozas.
20: Diga, menino!
24: Eu vi, Moisés, que você gosta de banana aqui em casa. Nós também amamos banana. Vou te contar um segredinho, Moisés.
20: Conta.
24: Aqui em casa nós temos a banana abóbora.
20: Banana abóbora.
24: Mas essa nós gosta de deixar amadurecer no pé.
20: É mesmo?
24: Ela chega a ficar aveludada ali na casca quando ela amadurece. Quero mandar um abraço pro neto do Xerete, o Nicolas.
20: O Nicolas.
24: Que tocou gaita ontem.
20: Isso.
24: Um forte abraço, meu locutor voz de ouro.
20: Obrigado, querido. Obrigado, João Gabriel. Obrigado, querido. É o Nicolas ontem, o neto do seu Xerete, né? Do seu Xerete lá da EFAP, tocou. Fez uma floreada na música O Vento. É do... Ele te provocou, viu, João? Ele te provocou. Você fala muito bem, tem uma articulação excelente, é muito inteligente. E ele te provocou aí, mas eu sei que você tá na aula de violão, né? Se eu não me engano. Você falou algum tempo atrás. Mas vai que de repente vocês se conhecem e formam aí uma dupla, né? Um com a gaita e outro com o violão. Eita, é isso aí. Um abraço aí para esses... São as nossas crianças, nossos jovenzinhos, nossos adolescentes indo para o caminho do bem. Banana abóbora é um daqueles alimentos que você provavelmente não reconheceria se a visse crescendo em um campo. Eu sou um desses que não sei, não conheço. Agora que eu abri aqui, que eu olhei na foto. Quase nunca vendida em sua forma original, mas afinal, o que é uma banana, uma abóbora, banana abóbora, hein, meu amigo João? É um tipo de abóbora de inverno. E a primeira coisa a saber é que elas são enormes. Podem crescer até 60 a 90 centímetros de comprimento, com um diâmetro relativamente estreito de cerca de 15 centímetros podem pesar até 16 quilos. Ela recebeu esse nome não por seu tamanho enorme, mas por suas proporções oblongas, bem como por sua casca amarela, pálida e cremosa, embora algumas variedades sejam rosa clara e outras conhecidas como arco-íris, sejam listradas. É banana abóbora, viu? É crescendo e aprendendo, né? Crescendo e aprendendo. É isso aí, ó. Seu Xerete já mandou um áudio ali. Vai mandando o seu alô, Xerete. Diz aí, boa noite.
0: É isso aí, Moisés Padilha. Esse João aí vai dar bom, esse João aí vai dar bom. Papudo... Aí, se ele tá tocando violão, quem sabe aí um dia ainda vão se encontrar, tocar um violão e a gaita aí.
20: Pois é.
0: Ele tá treinando, meu netinho tá treinando com uma menina aí. Eles vão se apresentar dia 24 lá no colégio. Eles
20: que
0: vão
20: maravilha.
0: Tocar no colégio. Fazer uma apresentação gaúcha. A diretora quer que vai se apresentar lá no colégio Belvedere. Bom, vamos ver o que vai dar. É isso aí, Moisés Padilha. Boa noite.
20: Valeu, seu Xerete. Uma ótima noite. Obrigado pela companhia. São 7h37. Lu Fosse entre o Parada Dura. Deixa cair, meu companheiro. 7h37.
1: Que história. Que sucesso.
2: Maravilha.

0: No Fosse Trio, Parada Dura, Castelo de Amor, Biquíni Bordô, Último Adeus.
1: Dói demais, né, Creones?
0: 7h42.
1: Não dá pra aceitar, não.

0: Olha pro relógio e não perca a hora, 7h43. 14 graus a temperatura.
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0: Vamos até a nossa estação de rádio Comunicações Aeronáutica, serviço de proteção, controle de tráfego aéreo, trazer as informações do nosso, também dos principais aeroportos pelo país. Controlador de voo, amigo Marcos de Freitas. Tudo bom, amigo? Seja bem-vindo. Boa noite.
1: Boa noite, amigo Moisés Padilha, amigas e amigos ouvintes da Supernoite da Conda FM. Aqui quem vos fala é Marcos, diretamente da área de proteção ao voo do nosso aeroporto de Chapecó, para passar as condições operacionais dos principais aeroportos do país. Começando pelo Rio Grande do Sul, Uruguaiana operando em condições visuais 11 graus, Pelotas 10 graus, operação visual. Em Passo Fundo 11 graus, também condições visuais. Na capital Porto Alegre, operação visual 14 graus. Já em Foz do Iguaçu, no Paraná, operação visual 17 graus. Londrina 21 graus, operando em condições visuais. Maringá, operação visual, também bastante nebulosidade, 20 graus. Na capital Curitiba, muita nebulosidade, operando por instrumentos e 12 graus a temperatura. Em Campinas, também bastante nebulosidade, chuva leve, a visibilidade horizontal reduzida em 9 mil metros, mas ainda operando em condições visuais e 19 graus. Em Congonhas, operação por instrumentos, bastante nebulosidade, 18 graus a temperatura e visibilidade reduzida em 8 mil metros. Em Guarulhos, também a visibilidade reduzida em 8 mil metros, associada à chuva leve, mas operando em condições visuais e 19 graus. No Rio de Janeiro, Santos Dumont, visibilidade reduzida em 7 mil metros, chuva leve, bastante nebulosidade, mas operação visual apresentando trovoadas na hora passada e 23 graus a temperatura. No Galeão, operação visual com associada à chuva leve, 8 mil metros, a visibilidade um pouco reduzida e temperatura de 23 graus. Na capital Brasília, está apresentando rajadas de vento no aeroporto, vento com rajadas. E visibilidade um pouco reduzida em 9 mil metros, bastante nebulosidade, 27 graus em Brasília. Aqui em Santa Catarina, Joinville, visibilidade reduzida em 3 mil metros, operando por instrumentos. Chuva leve associada à névoa úmida, bastante nebulosidade, operação por instrumentos e 15 graus. Navegantes operando em condições visuais, 17 graus. Em Florianópolis, também operação visual, 15 graus. Aqui em Chapecó, estamos com operação visual no momento, temperatura de 13 graus e umidade relativa do ar em 65%. Um grande abraço a todos, fiquem com Deus, tenham uma excelente noite. E até a próxima. Amanhã será com meu colega e amigo Áureo. Até mais. Tchau, tchau.
0: Valeu. Obrigado, amigo Marcos de Freitas. Bom trabalho. E obrigado pelas informações. 7h49.
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0: Seguimos com o programa Super Noite, o seu programa musical informativo. Daqui a pouquinho tem informações atualizadas do jornalismo com o André De Lázari. Alô, e Andressa, beijo no coração. Eu toquei a sua música e esqueci de dizer, né, que a música era sua. Abraço, querida, obrigado pelo carinho, pela participação também. Quero mandar aquele abraço também pro meu amigo Gilmar Finco, aí da Colônia Sela também, obrigado pela companhia. Família Finco, família Figueira, lá na Trilha do Pitoco, aquele abraço. Alô, seu Gumercindo, a toda a família, né, a dona Neuci, a Simo, essa família maravilhosa aí sempre nos ouve. Seu Juarez Boita, dona Rose também estão nos prestigiando, muito obrigado, tá? Uma excelente noite em todos os lugares também. O seu Alberto também está confirmando a audiência aqui conosco também, muito obrigado, tá? Bom, gente, eu tenho separado aqui, como falei lá na abertura do programa, atualizamos informações sobre a morte no acidente aéreo do Rick, da dupla Rick Renner. E agora, então, eu vou trazer duas canções que nossos ouvintes pediram. Que é a música da Dona Maria, Rick Renner Filha, e Não Perca a Sua Fé, que a Dona Delfina pediu também. Então, eu quero trazer essas duas canções desse Geraldo Antônio de Carvalho. Geraldo Antônio de Carvalho. Nasceu é mais conhecido como Rick, né? O foi cantor, compositor, produtor musical brasileiro. Ao integrar com o cantor Renner Reis, a dupla Rick e Renner destacou-se como um dos raros intérpretes negros na música sertaneja moderna e um dos nomes mais importantes da história do gênero. Com 4 décadas de carreira, a dupla vendeu mais de 10 milhões de álbuns. Rick também se destacou como compositor, assinando canções de sucesso gravadas por duplas como Chitãozinho Chororó, Jean Giovanni, João Paulo e Daniel, Gini Geno, entre outros. Como produtor, atuou nos últimos álbuns da sua dupla, além de produzir trabalhos de Gini Geno, Daniel, Hugo e Thiago, e tantos outros. Além de sua carreira com Renner, Rick também lançou os álbuns solo Pronto Pra Te Amar, em 2011, Foi Deus, 2015, e formou uma dupla com Giovanni, da dupla Jean Giovanni, após o retorno de Rick Renner em 2018. O músico seguiu em atividade até essa data, quando morreu nesse acidente de helicóptero. Realmente importante nome da nossa música popular brasileira. E nós vamos então, em respeito, em homenagem a esse grande cantor, a esse grande artista, a esse grande nome, repito, da nossa música brasileira, atender o pedido dos nossos ouvintes com a música Não Perca a Tua Fé e Filha, 7h52.
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1: 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Linda demais, hein? Linda demais. Esse cara também é demais, esse cara é fantástico e tem um programa do rádio que ecoa no oeste de Santa Catarina, no estado, no sul do Brasil e no mundo. Todo sábado, ao meio-dia e meia, ele apresenta o Som da Terra e está fazendo sua participação especial. E eu recebo com muito prazer, com muita alegria nessa noite, embora é uma noite em que o Brasil chora a partida, né, desse grande artista Rick, da dupla Rick Renner. Meu amigo Mauro Becker, seja bem-vindo, amigo, boa noite.
2: Boa noite, Padilha, tudo bem? Boa noite, amigos, ouvintes do Super Noite. Mauro Becker passando por aqui para dar um alô para vocês, falar dessa perca, né? Hoje, infelizmente, a gente gosta de fazer uma comunicação alegre, feliz, para cima, assim como o artista também tem a sua carreira, assim como foi a carreira do Rick, com músicas bonitas, lindas. Um cara que compôs mais de 1.500 músicas, teve gravações aí de Chitãozinho e Chororó. Bom, você já acabou de falar, né, Moisés? Mas eu vou falar algumas músicas aqui, ó. Páginas de Amigos, Hoje Eu Sei, Conta Pra Ela, Milionário Zé Rico gravaram Agenda Rabiscada, Bebo Pra Caralho com Gino e Geno, Ataíde Alexandre, Tá Nervoso Vai Pescar. Essas músicas tão bonitas aí, eternizadas nas vozes desses artistas, compostas por esse grande nome da música brasileira. E a gente fica sentido, porque a gente que faz comunicação musical sabe da importância desse nome no meio artístico. E o que a gente pode só pedir é que Deus receba ele em bom lugar. Um abraço a todos. Um abraço, Moisés. Bom trabalho para ti.
1: Obrigado, querido Mauro. Nosso querido colega Mauro Becker, apresentador do Som da Terra, sábado, meio-dia e meia. Essa canção aqui também é um dos grandes, aliás, um dos maiores sucessos de Rick Renner. Ela é demais.

0: Mandou aqui: Moisés, boa noite, estou triste. Eu tive a honra de dar um abraço no Rick em um show dele. Deus o conduza. Abraço, amigo Claudemiro, obrigado por participar. Eu estava lembrando, até comentei com a minha esposa antes de vir para o trabalho, vir para a rádio, me recordei de um dos shows que ele esteve aqui em Chapecó. Não recordo o ano, mas ele gostava muito de futebol, ele jogava muito futebol. E aí teve um encontro, né, com o Rick. O Renner não estava, com o Rick e com a parte da imprensa aqui de Chapecó e os músicos também. Se eu não me engano, foi lá na sede do seu Cestilho, lá na sede da Niju, se eu não me engano. E eu também tive a honra de jogar, né? Uma pessoa realmente... Ser humano, né? Vamos falar do ser humano, né? Às vezes a gente esquece o ser humano, a gente foca no artista, né? E um ser humano fantástico, uma humildade realmente incrível. Realmente incrível. Agora são 8 horas e eu inverti. São 8 horas e 7 minutos. E a temperatura... Opa! E a temperatura está em 14 graus. Daqui a pouquinho tem a Hora do Mate.
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18: Muito bem, seguimos com o programa Super Noite. Daqui a pouquinho tem informações do jornalismo com o André de Lázari. 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Meu amigo Duque Gaiteiro, Buenas Gaúcho.
19: Fala, meu irmão, velho, campeiro grinudo, como é que tem, mano? Bom,
18: irmão. Bom, né, irmão?
19: Tem alguém com a orelha colada na caixa da B, escutando, meu irmão, velho. Ah, credo.
18: Que achou?
19: Manda uma marca, velho, campeiro grinudo pra nós.
18: Deixa pra nós.
19: Quer dizer, aqui é um, hein? Acha uma bagulha e manda pra nós, hein? Forte abraço, meu irmão.
18: Outro. Ei, galete. Um abraço. Ei, meu amigo Duque, barbaridade. Quanta farra, né, nas festas, eu, você, ou Martins, nas festas lá que nós íamos dar apoio, né, na radiofonia, né, nos finais de semana, nas festas, hein, meu amigo Duque, bárbaro, né? O amigo Ivan Mor tá apresentando a gaitinha, a netinha que toca gaita também, e tá aprendendo aí na fábrica de gaiteiros. É isso, seu Ivan.
20: Boa noite, meu amigo Moisés.
18: Noite.
20: Dia triste, né? Perdemos o nosso grande cantor.

0: Rick, né? Mas ó, amanhã minha netinha vai estar lá nos gaúchos lá.
1: Amanhã, exato.
0: Junto com a fábrica de gaiteiro, a Eloá. Tá com tudo pra ser uma grande gaiteira.
1: Muito bem, orgulhoso, orgulho aí o vovô da menininha, né? Seu nome é Luara, parece que ele veio, não entendi bem, nem se o senhor puder escrever o nome, eu não entendi no áudio, tá bom? O nome da menininha ali. Mais uma participação em áudio, eu vou reproduzir parte da. Ela tem 30 segundos de música ali da netinha do seu Ivan, e eu quero reproduzir aqui em respeito à netinha, né? E ao esforço, né, que os pais e a avós estão fazendo. Seu Ricardo Vigilante, muito triste aí com a partida do Rick. Já registramos aqui, teve a honra, né, de levar eles a Pato Branco em um show deles, uma grande. Levou eles em um show, né? O Ricardo Vigilante, lá em Pato Branco, no Paraná. Seu Albrandt, tá por aqui? Oi, Valdecir. Boa noite.
2: Um alô aí pra linha da Palmeira aí, pessoal aí. Beleza? Tô aqui, Chapecó de volta. Beleza? Toca uma aí do Rick Renner, famoso aí.
1: Um abraço, seu Valdecir. Já tocamos várias canções, né? Já fizemos as homenagens devidas no programa também. Obrigado pela sua participação. Vamos ouvir então a netinha do seu Ivan Mor, e aí na sequência nós vamos direto com tudo para a hora do mate. Olhando o vídeo ali, ela deve ter, não tem 8 anos. Se o seu Ivan puder nos informar, trazer mais detalhes para a gente ali, fica legal, tá? Mas está avisado e já mostrou o seu talento para uma audiência gigantesca. Beijo, querida. Tá no caminho, hein? Ô, seu Ivan, que orgulho desse vovô, hein? Barbaridade. Ontem nós recebemos o gaiteiro neto do seu Chenete, tocando a sua gaita. Hoje recebemos aí, outro dia também, nós temos o Gustavinho, né? Grutzen, né? Aqui do Esplanado também, que toca muito também. Já tá tocando tipo gente grande já, né? E hoje a Luana, né? O seu Ivan mandou o áudio, mas eu não entendi o nome da netinha. Não vou conseguir pronunciar o nome dela, mas está feito o registro. Que momentos que o rádio nos proporciona, né, gente? Você sabe que eu tava a netinha do seu Ivan estava tocando ali. O Rick começou a tocar com 10 anos. Ele começou a vida artística, na verdade, com 10 anos. Antes ele já tocava, seu pai era músico, né? Tocava música de reis. Eloá? Ó, Dona Carolina ouviu bem, né? Eloá, Eloá. Dona Carolina ouviu bem, né, Dona Carolina? Que legal, obrigado por me ajudar aqui, tá? A gente não consegue reproduzir o áudio muitas vezes aqui e acaba passando por cima, né? Eloá, então, olha, parabéns, Eloá, está no caminho certo, tá? Beijo no coração. E nós vamos abrir a hora do mate de hoje com eles, que estarão. Então, amanhã, fábrica de gaiteiros lá no acampamento Farroupilha. E hoje, então, eles vão estar no show Cantiga de Verso e Alma, daqui a pouco, a partir das 21 horas.

0: Pedido musical do seu Valdir Bertolo com o Juarez Boite Grupo, que animar o fandangaço neste domingo lá na Serrinha. O CTG Estância Velha. Resquícios, como é que é o nome da música? Repete ali pra mim, menininho. Minha Infância, é isso? Minha Infância. Já o André vem com informações do jornalismo. Agora são 8h28. Temperatura está em 14 graus.
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3: Olá, Moisés Padilha, e a você que acompanha o Super Noite na Condá. Chapecó e Águas Frias estão entre os 5 municípios catarinenses que alcançaram o selo ouro no programa estadual Negócio Bom, voltado à simplificação da abertura de empresas. A conquista foi possível a partir das melhorias implementadas pelas prefeituras em parceria com o Sebrae por meio do programa Cidade Empreendedora. Chapecó somou 60 pontos, Águas Frias 54, com avanços que deram mais agilidade aos processos para novos negócios. O programa Negócio Bom considera a jornada desde a consulta de viabilidade até a emissão da nota fiscal. Com a integração dos sistemas à junta comercial, as prefeituras passaram a acessar automaticamente a classificação de risco das atividades e realizar o cadastro das empresas nos sistemas tributários sem que o empreendedor precise pedir à prefeitura. Para empresas de baixo risco, atividades realizadas fora da sede ou de forma virtual e microempreendedores individuais, a simplificação é ainda maior. Nesses casos, os cadastros são feitos de ofício, permitindo chegar à emissão da nota fiscal sem solicitação de cadastro, liberação para funcionamento ou envio de documento adicional. Em Chapecó, uma das medidas adotadas foi eliminar a necessidade da renovação anual do alvará de funcionamento, beneficiando mais de 50 mil empresas que anteriormente precisavam imprimir o documento. Há cerca de um mês, o prefeito Valmor Scolari também assinou o decreto que instituiu o programa Facilita Mais, que também foi desenvolvido em parceria com o Sebrae. A iniciativa moderniza a legislação da liberdade econômica e dispensa o alvará de localização e funcionamento para atividades de baixo risco em todos os órgãos. O programa também permite a autodeclaração oficial com análise de viabilidade e registro automáticos e integração com órgãos como Corpo de Bombeiros e Vigilância Sanitária. A proposta é que o empreendedor não apenas consiga abrir a empresa em até 2 horas, mas tenha nesse período a permissão para emitir a nota fiscal. Com 54 pontos, Águas Frias ficou em 4º lugar no estado e tem um diferencial. É o único município com menos de 200 mil habitantes entre os 5 que receberam selo ouro. No município, a consulta de viabilidade e o cadastro tributário passaram a ser realizados de forma 100% automatizada, reduzindo o tempo necessário para a abertura de empresas. A integração com a junta comercial também permite que a prefeitura receba automaticamente a classificação de risco e faça o cadastro tributário sem solicitação do empreendedor. Mais informações amanhã às 7h30 da manhã, no Primeira Hora, comigo e com Eduardo Prado. Uma boa noite a todos. Do jornalismo da Condá FM, André De Lázari.
0: Obrigado, André, pelas informações. 8h31.
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19: Abraço ao amigo Abel, Marcos Abel, está nos ouvindo no Ceará. Aquele abraço, obrigado por estar confirmando a audiência em todos os lugares, perto, longe. O longe é um lugar que não existe porque o rádio nos aproxima. A você que está nos ouvindo no Dial 98.9 FM Estéreo, muito obrigado. 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Nós já estamos indo para a parte da conclusão do programa de hoje. 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
19: Os Monarcas. Amanhã, é amanhã? Opa, o acampamento Farroupilha. É amanhã, quarta-feira, dia 23 de setembro, 8h37.

Infância Perdida, Os Monarcas. Aqui na programação do rádio, ó, nós vamos ouvir na sequência o Porca Véia, minha morena Porca Véia, e vamos ouvir também Os Serranos, para fecharmos o programa, tá? E com a sua permissão, nosso ouvinte, razão do nosso trabalho, eu vou fechar o programa uns minutinhos antes, tá bom? Fechar o programa quatro minutinhos antes do horário previsto. Agora estamos com a nossa programação alterada devido à veiculação dos esportes da política, né? Então, eu tô desde a última sexta-feira aí, tô naquela... não sei se você percebe aí que eu estou bastante afônico. Costumo não comentar muito, né? Mas estamos aí, como se diz no popular, né? Meio de arrasto. E eu quero agradecer de coração também a sua audiência, a sua participação, a sua sintonia. E tudo vai ficar bem. Amanhã é dia da Rádio Condá FM lá no acampamento Farroupilha, tá, gente? Amanhã é dia do acampamento Farroupilha amanhã, mais uma vez, é o dia da equipe da Rádio Condá. O que, que vai ter lá? Deixa eu abrir aqui. Nós teremos então, aqui ó, abertura dos portões 18 horas e a apresentação da fábrica de gaiteiros com os comunicadores da Rádio Condá FM. Então eu vou estar por lá, com o André de Lázari, com o César da Luz, com os demais companheiros, o elenco aqui da Rádio Condá FM, estaremos lá amanhã, tá, gente? Por nossa responsabilidade amanhã, então vai ser um prazer receber você. A partir das 19 horas, tá? Os portões abrem às 18. Já durante todo o dia, a partir das 8 horas da manhã, várias oficinas educativas, com escolas, enfim, é realmente um trabalho maravilhoso, espetacular, que é realizado pelas organizações gauchescas, né? Pelos CTGs, enfim, pelas invernadas. E aí, culminando, às 19 horas, a apresentação da fábrica de gaiteiros, com o elenco da Rádio Condá FM na apresentação, às 20h30, apresentações artísticas do CTG Índio Condá, 21 horas, apresentações artísticas do CTG Herança Gaúcha, e 22 horas, show baile com os Monarcas, tá bom? Fica o convite, então. Vamos dizer tchau? Vamos dizer tchau, então. Pode colocar o prefixo do tchauzinho ali, né? O pé na estrada, lá vamos nós outra vez. Eu acho que vai dar pra ouvir só o Porca Véia, né, Pezinho? Eu acho que vai dar pra ouvir só o Porca Véia. Não vai dar pra ouvir os Serranos, não. Mas daí depois tu observa ali pra ver se consegue encaixar pra Voz do Brasil entrar bem certinho às 21 horas, tá bom? 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Como disse, então, na sequência tem o Porca Véia, depois tem o Momento Espírita e a Voz do Brasil. Depois a Voz do Brasil tem o programa da Igreja Deus é Soberano. Que Deus te guarde, que Deus te proteja, que Deus te dê a paz. Uma ótima noite de descanso para você que já está descansando, vai descansar. De trabalho para você que está trabalhando, vai trabalhar. E nos encontramos amanhã. Então amanhã eu não estarei aqui no programa, estarei lá no Parque Farroupilha, na apresentação da fábrica de gaiteiros. Bem provável que outro colega estará aqui comandando aqui no estúdio, tá bom? Abraço então e até amanhã. Valeu, tchau pessoal. 8h45.

0: Deus cria as flores, o homem idealiza o jardim. O espetáculo da primavera explodindo em flores e cores é deslumbrante. Quase inacreditável, não ocorresse todos os anos, que após os meses de inverno com temperaturas extremamente baixas, haja tal profusão de botões e flores se abrindo aos beijos do sol. Árvores, até há pouco desnudas, se vestem de verdes variados e se engalanam com folhas. Mas o espetáculo que o homem monta com árvores, plantas, folhagens e flores é sempre indescritível. Em determinados locais, o encantamento extrapola tudo que se possa pensar em colorido. Assim é, por exemplo, no jardim de Kawashi-Fuji, localizado a cerca de 6 horas da capital japonesa, Tóquio. Nesse jardim, nada menos do que 150 pés de glicínia e chinesas atraem as vistas dos turistas, especialmente no túnel que permite o caminhar sob um encantador céu, repleto de cor e perfume. Também em Mainau, a famosa ilha no Lago de Constança, na Alemanha, a diversidade de flores, árvores e plantas excede o comum. Carvalhos e cedros frondosos dão ao local uma silhueta elegante, além de uma legião de plantas de vasos e uma valiosa coleção de árvores cítricas. De junho a agosto, cerca de 9 mil roseiras de 400 tipos diferentes oferecem suas rosas. Além das cores, dos perfumes, da textura das pétalas de cada flor, encantam os visitantes as formas compostas pelos jardineiros. Em Bruxelas, na Bélgica, a cada 2 anos, a cidade se transforma num palco de grande espetáculo. Um enorme tapete de begônias é montado, formando uma composição belíssima, cuja vista é gratuita para todos os passantes. A Bélgica é a maior produtora de begônias do mundo. Todas as flores do tapete são verdadeiras e cultivadas no próprio país. Embora sem solo, elas são colocadas lado a lado, de forma tão apertada que criam seu próprio microclima, permanecendo frescas e coloridas por dias. Enfim, em todas as cidades, praças e parques do mundo, é possível encontrar a policromia das flores ajustada pela mão humana. O homem é genial na elaboração de figuras geométricas em canteiros, misturando cores, idealizando belezas. Em qualquer jardim, por menor que seja, até mesmo na pequena sacada de um apartamento, se poderá ver o que faz a mão humana com a produção divina. É mesmo assim. Deus cria as flores e o homem compõe os jardins. Une-se a genialidade infinita de Deus à criatividade humana, e o resultado é o que extasia os nossos olhos e o espírito. Nesses momentos, a alma se sente mais próxima de seu Criador, Pai e Senhor. E o homem se sente feliz compondo esses poemas de cor e perfume, utilizando-se da essência divina que em sua intimidade dormita. Nessa cumplicidade de arte, mais uma vez atesta-se da grandeza do Criador. Ele poderia ter feito tudo sozinho. No entanto, desejou que o homem se tornasse colaborador constante. Por isso é que o homem todos os dias se supera, engendrando mais e mais versos em cores e poesias de perfumes. Deus cria as flores. O homem idealiza os jardins.
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1: 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As notícias do governo federal que movimentaram o país no dia de hoje.
2: Boa noite.
3: Boa noite para você que nos acompanha em todo o país.
2: Terça-feira, 22 de setembro de 2026.
3: Vamos aos destaques do dia.
2: Contagem regressiva para o Enem.
3: Dia 8 de novembro ocorre a primeira prova para mais de 5 milhões de inscritos.
2: E hoje vamos falar sobre como se preparar melhor para o exame.
3: Além de cartilha que traz dicas de como se sair bem na redação. Pablo Mundim.
4: O material reúne orientações sobre as 5 competências avaliadas e exemplos de redações do Enem 2025, acompanhados de comentários que ajudam a entender os critérios de correção.
2: Frente fria que está no sul do país avança para estados do Sudeste e Centro-Oeste.
3: Defesa Civil reforça orientações sobre os cuidados para quem vive em área de risco. Luana Karen.
5: Na tentativa de prevenir riscos à população, a Defesa Civil emite avisos, tendo como base boletins meteorológicos.
2: Qualidade de vida e acolhimento.
3: Agentes da Segurança Pública contam com serviço de atendimento psicológico online, gratuito e sigiloso. Gabriela Noronha.
6: E a iniciativa oferece avaliação e aconselhamento psicológico, psicoterapia e acompanhamento psiquiátrico.
2: Hoje, na apresentação da Voz do Brasil, eu, Mariana Jungmann e Luciano Seixas.
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2: A Receita Federal vai liberar, a partir de amanhã, a consulta ao lote residual de restituição do Imposto de Renda.
3: Mais de 400 mil restituições vão ser pagas no dia 30 de setembro.
2: O lote residual contempla declarações transmitidas fora do prazo ou com pendências solucionadas pelos contribuintes.
7: Serão repassadas 412 mil restituições, com valor total que supera R$1,265 bilhão. O lote contempla as restituições de declarações feitas neste ano, transmitidas fora do prazo e com pendências que foram resolvidas pelos contribuintes. Também está neste lote as restituições residuais de exercícios anteriores. Os valores serão depositados no dia 30 de setembro, com prioridade para idosos, pessoas com deficiência e professores. Para consultar se a restituição está disponível, acesse gov.br/Receita Federal na aba Meu Imposto de Renda. Márcia Fernandes, para a Voz do Brasil.
3: De acordo com a Receita Federal, o pagamento da restituição é feito somente em conta bancária do titular da declaração.
2: Em caso de erro nos dados bancários, o órgão oferece serviço de reagendamento disponibilizado pelo Banco do Brasil em até um ano após a primeira tentativa de crédito.
3: E a Receita Federal divulgou um balanço com os dados de solicitações pelo Simples Nacional e pelo regime regular do IBS e da CBS.
2: Segundo o levantamento, até o dia 18 de setembro, o órgão registrou mais de 180 mil pedidos de adesão ao Simples Nacional. Já o regime regular dos novos tributos registrou 165 mil solicitações.
3: Do total de pedidos feitos pelo Simples ou para o Simples Nacional, cerca de 61 mil já foram aprovados.
2: A Receita alerta que quase 120 mil solicitações foram negadas, mas ainda estão no prazo legal de 30 dias para regularização das pendências.
3: Mais informações em gov.br/Receita Federal.
2: Profissionais de segurança pública de todo o país têm acesso ao atendimento psicológico gratuito e sigiloso pela internet.
3: O Escuta SUSP prevê a ampliação da capacidade de atendimento e reúne ações voltadas à saúde mental desses profissionais.
6: Desde 2024, agentes da segurança pública podem contar com um serviço de atendimento psicológico online, gratuito e sigiloso, o Escuta SUSP. Segundo dados do Ministério da Justiça e Segurança Pública, divulgados nesta terça-feira, mais de 50 mil atendimentos foram realizados em todo o Brasil, consolidando o projeto como uma das principais ferramentas de apoio à saúde mental desses profissionais.